0: quadrados e com um vazio demográfico tão grande. Isso, obviamente, não tirará recurso de outras regiões.
1: O índice será aplicado ao Fundeb e a programas federais de alimentação e transporte escolar, transferência direta de dinheiro às escolas, educação infantil e infraestrutura, entre outros. A proposta segue agora para a Comissão de Educação, onde será analisada em decisão final.
2: Elas estão nas redes sociais, nos uniformes de times e até em propagandas com influenciadores, as apostas online. Mas esses tipos de jogos podem ganhar novas regras de publicidade e de proteção aos cidadãos. A Comissão de Ciência e Tecnologia aprovou um projeto que proíbe propagandas e patrocínios de bets e cria mecanismos para limitar perdas e evitar o jogo compulsivo. As informações com Patrícia Oliveira.
3: O texto proíbe propaganda de apostas em rádio, televisão, redes sociais e outras plataformas, além do patrocínio a clubes, competições esportivas, atletas e influenciadores. A proposta também prevê mecanismos de proteção, como autoexclusão, limites de depósitos e perdas e alertas sobre os riscos do jogo compulsivo. Outra novidade, destacada pelo relator senador Alessandro Vieira, do MDB de Sergipe, é a classificação de jogos considerados de risco excessivo à saúde, que terão a oferta proibida, como os de ciclos rápidos e repetitivos e de resultados aleatórios, que estimulam o jogador a continuar apostando.
4: Consiste no deslocamento do foco regulatório da mera comunicação comercial para o desenho do produto.
3: O projeto também cria um novo tipo de crime para quem divulgar apostas de operador que não seja autorizado. Para influenciadores, atletas e pessoas famosas, a pena poderá ser maior. A proposta segue para análise da Comissão de Assuntos Sociais.
2: Afinal, quem é que pode exercer a psicoterapia no Brasil? Essa é a discussão que chega agora ao Senado. Uma sugestão apresentada por um cidadão, que restringe a prática a psicólogos e psiquiatras, foi transformada em projeto de lei pela Comissão de Direitos Humanos e Legislação Participativa. A reportagem é de Márcio Maturana.
5: A psicoterapia só poderá ser praticada por psicólogos e psiquiatras, segundo uma sugestão de cidadão que virou projeto de lei e começa a ser discutida agora no Senado. A sugestão legislativa apresentada no portal E-Cidadania em 2024 por Ícaro de Almeida Vieira foi aprovada na Comissão de Direitos Humanos com parecer favorável da senadora Mara Gabrilli, do PSD de São Paulo.
6: Restringir o exercício de tais práticas a esses profissionais contribuirá para garantir que as intervenções que não são isentas de riscos aos pacientes sejam balizadas pelos pressupostos científicos da psicologia e da psiquiatria.
5: Qualquer cidadão pode apresentar ideia legislativa no portal senado.leg.br/e-cidadania. Se receber pelo menos 20 mil apoios em 4 meses, vira sugestão legislativa e é analisada pela Comissão de Direitos Humanos. Se aprovada, se transforma em projeto de lei.
2: Trabalhos técnicos de Eliseu Caires, o Jornal do Senado fica por aqui. Acompanhe agora as notícias do Tribunal de Contas da União e da Câmara dos Deputados. Boa noite e um bom fim de semana.
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10: Câmara institui política para incentivar a produção de alimentos orgânicos.
11: Parlamentares ratificam acordo internacional para impedir a pesca ilegal.
10: Plenário cria universidades federais no Amapá, no Rio e em Minas Gerais.
12: Boa noite. A Câmara aprovou a criação de 3 universidades federais. O repórter Marcelo Lascher traz mais informações sobre as novas unidades de ensino superior.
13: A Câmara dos Deputados aprovou projetos do governo que criam 3 novas universidades federais. Um dos projetos aprovados transforma os Centros Federais de Educação Tecnológica de Minas Gerais e do Rio de Janeiro, respectivamente, na Universidade Federal de Ciência e Inovação de Minas Gerais e na Universidade Federal de Ciência e Inovação do Rio de Janeiro. As 2 novas instituições vão atuar no nível superior e na formação profissional técnica de nível médio. As novas universidades vão aproveitar a estrutura já existente. Tanto o Cefet de Minas Gerais quanto do Rio de Janeiro têm unidades em 8 municípios. De acordo com o governo, transformar Cefetes em universidades favorece parcerias, obtenção de recursos e novos programas de pós-graduação. O relator, deputado Rogério Correia, do PT de Minas Gerais, resumiu os objetivos da proposta.
14: A proposição lista os objetivos das instituições e reafirma o compromisso em atuar ao nível superior, mas também na formação profissional técnica de nível médio.
13: O plenário também aprovou o projeto que cria a Universidade Federal da Fronteira Norte. A instituição será criada a partir do desmembramento da Universidade Federal do Amapá, a Unifap, e será sediada no município de Oiapoque. A justificativa do governo ao propor o desmembramento da Unifap e criação da Universidade Federal da Fronteira Norte é a necessidade de expandir as atividades acadêmicas que contribuam para o desenvolvimento da região. A proximidade da fronteira com a Guiana Francesa também foi apontada como importante para fortalecer a cooperação acadêmica e científica entre Brasil e França. Outra justificativa é a demanda por profissionais capacitados para pesquisa de petróleo na costa do Amapá. De acordo com o governo, a criação da nova universidade não terá impacto orçamentário este ano, já que vai aproveitar a estrutura já existente. Já para o ano que vem e 2028, os gastos são estimados em R$20 milhões por ano, recursos que serão previstos no orçamento. A criação das 3 universidades foi criticada pela oposição, como o deputado Luiz Carlos Raul, do Podemos do Paraná.
15: Evidentemente, meu partido não vai ser contra a criação de uma universidade. Mas cá entre nós, né? O projeto chegou dia 10 de agosto, dentro do período eleitoral. É evidente um projeto eleitoreiro.
13: Já deputados da base do governo defenderam a necessidade de criação de novas universidades federais, principalmente no interior. Foi o que disse o deputado Chico Alencar, do PSOL do Rio de Janeiro.
16: Então é muito importante tomarmos essas medidas nesse sentido, de constituir uma universidade que opere nos ditames constitucionais, ensino, pesquisa e extensão e gestão democrática.
13: Os projetos que criam a Universidade Federal da Fronteira Norte e as Universidades Federais de Ciência e Inovação de Minas Gerais e do Rio de Janeiro seguiram para análise do Senado. Da Rádio Câmara de Brasília, com informações de Antônio Vital, Marcelo Larcher.
12: Depois de passarem na Câmara, os projetos que criam as universidades federais também foram aprovados pelo Senado e enviados à sanção presidencial.
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18: Saúde. Dr. Fernando Máximo, do PL de Rondônia, repudia restrições da Anvisa ao uso da polilamina, desenvolvida pela cientista Tatiana Sampaio após 30 anos de pesquisas. Produzida a partir de uma proteína extraída da placenta, a substância tem potencial para regenerar a medula espinhal.
12: De acordo com o Dr. Fernando Máximo, a Anvisa limitou a aplicação da molécula a 72 horas após o trauma e a certas lesões. O parlamentar cita casos de recuperação após meses do acidente e defende o acesso ao tratamento experimental.
18: Previdência. A Comissão de Previdência Social e Família aprovou o projeto que cria o Auxílio Mãe Atípica e estabelece um benefício de R$ 600 mensais. Carla Dixon, do PL do Rio Grande do Norte, comemora a aprovação, mas defende que o valor seja elevado para um salário mínimo.
12: A deputada quer garantir ainda o acesso à assistência e a outros benefícios sociais, ampliando a proteção a famílias com casos de neurodivergência. Carla Dixon observa que as mães atípicas precisam de apoio efetivo, já que enfrentam abandono, perda de emprego e falta de terapias.
9: Trabalho.
18: A Câmara aprovou dois projetos que fortalecem a estrutura da Justiça do Trabalho nos estados do Ceará e do Rio Grande do Sul. O repórter Antônio Vital acompanhou a votação.
19: A Câmara dos Deputados aprovou dois projetos que ampliam a estrutura da Justiça do Trabalho. Os dois foram enviados ao Congresso pelo Tribunal Superior do Trabalho. Um deles autoriza a criação de 51 cargos no Tribunal Regional do Trabalho da 7ª Região, sediado em Fortaleza, no Ceará. A proposta prevê 5 vagas de juiz do trabalho substituto, 31 de analista judiciário e 15 de técnico judiciário. As despesas são estimadas em R$12 milhões. O segundo projeto aumenta o quadro do Tribunal Regional do Trabalho da 4ª Região, com sede em Porto Alegre, no Rio Grande do Sul. O texto prevê a criação de 16 vagas para juízes do trabalho substitutos, 7 cargos em comissão e 165 funções comissionadas. A medida também transforma 48 cargos de chefia de gabinete em cargos de assessor. O custo anual é de R$18 milhões. Nos dois casos, a justificativa é de que as varas do trabalho apresentam déficit de pessoal e enfrentam aumento constante de ações judiciais. As duas propostas renderam debate no plenário. O deputado Kim Kataguiri, do Missão de São Paulo, criticou o aumento de gastos.
20: A gente está falando aqui de criar mais cargos dentro da justiça trabalhista, que é o ramo da nossa justiça, dos mais ineficientes que nós temos hoje. E, mais uma vez, eu acho que este plenário tem de se comprometer a não criar mais nenhum cargo no judiciário brasileiro, considerando que nós temos o judiciário mais caro do mundo.
19: O governo defendeu a aprovação dos dois projetos, como explicou o deputado Bongás, do PT do Rio Grande do Sul.
21: Que se trata de estruturação das varas do trabalho. O que nós temos ouvido muitas vezes, e quando essa casa votou a reforma trabalhista, ela tratou de anular proteção para os trabalhadores. Então, nessa situação, nós defendemos para

0: casa, votou a reforma trabalhista, ela tratou de anular proteção para os trabalhadores. Então, nessa situação, nós defendemos para que a estrutura da Justiça do Trabalho, ela seja forte para garantir direitos.
1: Os dois projetos serão encaminhados para análise do Senado. Da Rádio Câmara de Brasília, Antônio Vital.
2: Talíria Petroni, do pessoal do Rio de Janeiro, defende o fim da escala 6x1 como parte da luta histórica pela redução da jornada de trabalho. A deputada lembra que a Constituição reduziu a jornada semanal de 48 para 44 horas, apesar das previsões de que a mudança provocaria desemprego.
3: Talíria Petroni avalia que os ganhos de produtividade e os avanços tecnológicos devem permitir mais tempo livre aos trabalhadores sem redução salarial. Ela cita acidentes, mortes e afastamentos por transtornos mentais relacionados ao trabalho para reforçar a necessidade de combater a sobrecarga.
2: Reginaldo Lopes, do PT de Minas Gerais, acredita que a redução da jornada de trabalho para 40 horas semanais trará mais qualidade de vida e produtividade. O deputado ressalta que o descanso é fundamental para prevenir afastamentos e permitir o convívio familiar e a qualificação.
3: De acordo com o Reginaldo Lopes, a medida beneficia principalmente trabalhadores vulneráveis e sem força sindical. O parlamentar também afirma que não há estudos técnicos que comprovem que a redução da jornada trará prejuízos econômicos ao país.
4: Relações Exteriores.
2: O plenário da Câmara aprovou acordo internacional voltado para impedir a pesca ilegal. Confira os detalhes com a repórter Ana Raquel Macedo.
5: A Câmara dos Deputados aprovou o texto do acordo internacional assinado pelo Brasil, destinado a impedir a pesca ilegal. É o primeiro acordo internacional sobre o assunto, com foco específico no controle dos portos como ferramenta de combate à pesca ilegal, não declarada e não regulamentada. Esse tipo de atividade ilegal prejudica os ecossistemas marinhos e os meios de subsistência das comunidades que dependem da pesca. O acordo foi assinado em 2009, na Conferência da Organização das Nações Unidas para a Alimentação e a Agricultura, a FAO, na Itália. De acordo com o organismo internacional, a pesca ilegal é responsável pela captura de 11 a 26 milhões de toneladas de pescados por ano, com perdas econômicas anuais entre 10 e 23 bilhões de dólares. Os países que assinaram o acordo se comprometem a impedir que embarcações envolvidas em pesca ilegal utilizem portos ou desembarquem suas cargas, o que dificulta a entrada do pescado de origem ilícita nos mercados nacionais e internacionais e reduz os incentivos econômicos à continuidade dessas operações. Se houver prova suficiente da atividade ilegal, o país deve não só recusar a entrada ou o uso do porto, mas também comunicar aos demais países e organizações competentes sobre o ocorrido. De acordo com o relator do texto, o deputado Alencar Santana, do PT de São Paulo, a adesão ao acordo é estratégica para o Brasil. Do ponto de vista ambiental, fortalece os instrumentos de conservação dos recursos marinhos. E do ponto de vista econômico, protege a pesca artesanal e industrial nacional da concorrência desleal. O acordo foi aprovado de maneira simbólica pelo plenário, sem votos contrários. Para a deputada Érica Cocai, do PT do Distrito Federal, o Brasil se une à comunidade internacional para impedir esse tipo de atividade.
6: Esse é um acordo internacional para a preservação dos biomas, preservação da pesca e eliminação da pesca ilegal. E esse acordo possibilita esta unidade internacional, o Brasil se inserir numa unidade internacional para impedir que haja a pesca ilegal, e o dano da pesca ilegal é absolutamente concreto.
5: O texto do acordo internacional destinado a impedir a pesca ilegal seguiu para a análise do Senado. Da Rádio Câmara de Brasília, com informações de Antônio Vital, Ana Raquel Macedo.
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3: Justiça. Para Bia Kicis, do PL do Distrito Federal, as investigações da Polícia Federal apontam o envolvimento do gabinete do ministro Alexandre de Moraes em contratos de prestação de serviços para o Banco Master. No entendimento da deputada, a gravidade das denúncias ultrapassa limites legais e morais.
2: Bia Kicis argumenta ainda que as denúncias de censura e de perseguição contra opositores evidenciam a crise de credibilidade da cúpula do judiciário. Na visão da parlamentar, há um enfraquecimento do devido processo legal no país.
3: Sargento Faur, do PL do Paraná, pede o afastamento do ministro Alexandre de Moraes e do procurador-geral da República, Paulo Gonê, para a investigação de possíveis conflitos de interesse no caso envolvendo o empresário Daniel Vorcaro e o Banco Master.
2: Para Sargento Faur, os serviços descritos pelo escritório da mulher do ministro Alexandre de Moraes a Daniel Vorcaro não justificam os mais de 129 milhões de reais cobrados. Sobre Gonê, o deputado diz que o procurador deveria ser impedido de analisar casos nos quais seu nome esteja envolvido.
3: Jandira Fegali, do PCdoB do Rio de Janeiro, cobra a instalação de uma CPI para investigar o Banco Master. A deputada afirma que parlamentares governistas assinaram o requerimento, mas apontam que um acordo político na Câmara impediu a abertura da investigação.
2: Jandira Fegali pede que as apurações sobre o Banco Master alcancem de forma isonômica autoridades e parlamentares citados no caso. Ela também questiona a atual relatoria do processo no STF diante de informações sobre encontros com dirigentes da instituição financeira.
3: Na avaliação de Ranieri Paulino, do Republicanos da Paraíba, o STF precisa resgatar a neutralidade e o devido distanciamento das partes. O congressista cobra postura imparcial e integridade dos magistrados superiores para preservar a credibilidade do judiciário.
2: Ranieri Paulino ressalta a importância de defender a imagem das instituições democráticas acima de divergências partidárias ou ideológicas. Para o deputado, o Congresso e os tribunais devem manter uma atuação firme na apuração de desvios e no resgate da confiança da população.
3: Aloysio Mendes, do Republicanos, acusa o ministro do Supremo Tribunal Federal, Flávio Dino, de interferir na política do Maranhão. O parlamentar alega que o magistrado atua indevidamente em processos judiciais contra seus adversários políticos.
2: Aloysio Mendes aponta o que considera abusos judiciais, como o afastamento de um conselheiro do Tribunal de Contas do Maranhão e o descumprimento do sigilo da fonte jornalística. O deputado defende o respeito ao devido processo legal para assegurar a estabilidade no estado.
4: Agricultura.
3: Os deputados aprovaram um projeto que estimula a produção de alimentos orgânicos. O repórter Antônio Vital acompanhou a votação.
1: O plenário da Câmara aprovou o projeto que cria uma política nacional de agroecologia e produção orgânica, com a previsão de preferência nas compras públicas para produtos orgânicos da agricultura familiar, linhas de crédito e mecanismos de garantia de preços. O projeto foi apresentado pelo deputado Valmir Assunção, do PT da Bahia, e recebeu parecer favorável do relator, deputado Padre João, do PT de Minas Gerais. O projeto define princípios e diretrizes para o plano, propõe as fontes de financiamento e cria um sistema de certificação de produtos de base agroecológica. Entre os objetivos da proposta estão a oferta e o consumo de alimentos sem resíduos químicos danosos à saúde e o desenvolvimento de sistemas agrícolas sustentáveis. A Política Nacional de Agroecologia e Produção Orgânica também prevê outros instrumentos para expandir a produção agroecológica. Entre eles estão o seguro rural para a agricultura familiar, subsídios para os produtos, monitoramento de agrotóxicos e fertilizantes sintéticos na água e nos alimentos e a oferta de cursos técnicos de nível médio e superior de agroecologia. O projeto prevê ainda que regulamento do governo vai estabelecer um sistema participativo de certificação da produção agroecológica, com selo destinado prioritariamente aos agricultores familiares, povos e comunidades tradicionais. O projeto foi criticado pela deputada Adriana Ventura, do Novo de São Paulo.
8: O projeto, ainda que bem intencionado, uma vez que reconhece a agroecologia para produção sustentável, incentiva pesquisa e inovação, os instrumentos que ele usa para chegar nesse projeto é intervenção estatal excessiva, compras públicas que são dirigidas porque exige prioridade e não se baseando em preço e eficiência, dá incentivo fiscal sem análise de custo.
1: De acordo com a proposta, o plano para estimular a agricultura orgânica receberá recursos do orçamento e será implementado pelo governo federal com a cooperação de estados e municípios. O governo fica ainda autorizado a criar linhas de crédito para financiar a produção, beneficiamento e comercialização de alimentos orgânicos ou agroecológicos e do extrativismo sustentável, bem como para a implantação de projetos de geração de energia alternativa e renovável. O relator da proposta, deputado Padre João, falou da importância de ter uma política articulada para estimular a produção de alimentos saudáveis.
9: Eu venho acompanhando há mais de 20 anos a questão da produção do nosso país e com estudos de várias universidades, a gente tem acompanhado a importância que é ter essa política mais estruturante, que incentive de fato um alimento que garanta saúde e vida para o nosso povo. De entender que a segurança alimentar, alimentos saudáveis, é muito importante.
1: O projeto que cria uma política nacional de agroecologia e produção orgânica seguiu para análise do Senado. Da Rádio Câmara de Brasília, Antônio Vital.
4: Habitação.
2: Hildo Rocha, do MDB do Maranhão, afirma que a meta de contratação de 50 mil moradias rurais previstas para este ano não vai se concretizar. Ele propõe a criação de um novo cadastro de reserva com a possibilidade de outras entidades já aprovadas serem chamadas.
3: Segundo o deputado, nesta nova etapa do Minha Casa Minha Vida Rural, apenas 20 mil contratos foram contemplados. Hildo Rocha espera que o governo federal aceite a proposta da Federação das Entidades de Habitação Social do Norte e Nordeste do Brasil para beneficiar outras 20 mil famílias rurais ainda neste ano.
2: Termina agora o Jornal Câmara dos Deputados, produzido pela Rádio Câmara, com trabalhos técnicos de Everson Urani e apresentação de José Carlos Andrade e Luciana Vieira. Uma boa noite para você e um bom fim de semana.
3: Uma ótima noite e um excelente feriado também. A Voz do Brasil volta na terça-feira.
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vamos lá, vamos começar nossa receita, hein? Uma pitadinha de teclado. Aí tá bom. Guitarra a gosto. É um pouquinho de baixo. Boa! Vou misturar a bateria. Agora, um punhado de voz.

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10: 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No pique total, tô chegando pra sexto. 4 de setembro de 2026, só semana prolongado, hein? Só alegria. Começo muito bem, obrigado ao som do Rei Castley.

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16: 21 minutinhos saltando para as 10 agora. Opa! Sextou, bebê! Simbora, hein? Mensa Rush.

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15: 15 minutinhos, faltando para as 10. Agora, Firework. Katy Perry nas ondas da 94.

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18: 7 minutinhos faltando para as 10 dessa sexta-feira, hein?

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3: 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Agora é Elton John, Dua Lipa, Sacrifice, Gold Heart.

Engenheiros do Havaí, Infinita Highway. Boa noite, Adalto. Roda pra mim, fim de semana, João Paulo, Daniel, obrigado, é o Vanderlei Cipriano.

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15: 10:23. O carequinha Phil Collins na 94. Another Day in Paradise.

0: 22 minutinhos soltando para as pose. É o som do Jota Quest para fechar o bloco. Fácil.
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7: Ah, já já não, hein? Tem música é agora na 94. Legião, Eduardo e Mônica.

0: 15 minutinhos nos separam das 11. Deixa eu mandar um abraço aqui pro Maico, a Jéssica, a turma e ouvindo a 94. Abraço, obrigado pelo carinho, obrigado pela companhia.
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0: Sênio.
1: 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Fabrício Calazans.
0: É, Enio, e assim, o América tá com as suas dificuldades, né? De dinheiro, inclusive ontem o América pagou uma turma, né? Enfim, uma boa parte dos seus funcionários e tem uma outra parte ainda sem receber, vai para 2 meses, né? Então o América tem dificuldade até de achar um treinador no mercado. Enquanto isso, Douglas Leite vai ficando no cargo, o América não tem pressa, esperando, né? A confirmação matemática chegar do rebaixamento à Série C, tá mudando o galo da Pajussara.
2: São duas mudanças, inclusive, Calazans, Enio, estão entrando o número 9, João Neto, e o 7, Douglas Baggio. Douglas Baggio com a 7, o João Neto com a 9. O João Neto com a 9 entrou no lugar do Vinícius Nunes, com a número 20, tava sentindo agora há pouco. E quem também saiu foi o Mikael, marcou o segundo gol da equipe do CRB, Mikael com a 28, saiu para a entrada do Douglas Baggio, com a número 7. Duas mudanças de Fábio Matias no CRB.
1: E o tempo passa, eu confirmo pra você, 22 jogados, é o Brasileirão Série B, segundo tempo, no Rei Pelé em Maceió, 2 para o CRB, 0 para o América.
3: A bola rola, Campeonato Brasileiro da Série A, amanhã, 9 da noite, tem clássico carioca, Fluminense e Vasco.

0: Vem comigo, galera. Emoção é na Rádio de Minas. Ataca o CRB pelo lado esquerdo. Agora com o Heverson. Acelerou legal. Olhou, tocou na esquerda. Douglas Baggio na primeira participação. Faz ali o passe. Aproximação com o Christopher. Olhou pra área. O chute é feita. Finalização do Danielzinho. Linha de fundo. Tiro de meta. Chegou no ataque o CRB, Lucas Sanches. E
1: chegou com muita facilidade lá pelo lado esquerdo. O Danielzinho recebeu já na meia-lua. Poucos passos distante ali da grande área. Finalização com a perna direita. Ele até colocou um pouquinho de efeito, mas errou na força. Ela foi à esquerda do gol do Bruno Brígido. CRB rouba a bola e ataca de novo, hein, Nio?
0: Chegou o CRB pra matar o jogo. Atenção, olha o perigo. Para no Barcelos. Afasta o América. Tirou no momento certo. O Pinheiro tenta. Volta agora com o Elisari. Coloca a frente ali. O passe com muita força. Vai buscar o William. O William tem um Pinheiro. Pode fazer a jogada do contragolpe. O América. Pinheiro domina pelo meio campo. Tem a passagem lá pela direita do Fábio. Bola pra ele. Recolhe o lateral que entrou na vaga do Alex Silva, domina, cadencia agora com o Barreto, prefere prender a bola o América, não tem válvula de escape ali, velocidade, vem o Pinheiro buscar jogo e Ochega aberto pelo meio, bola pra ele, Ochega, perde, recolhe, recebe, devolve para o Pinheiro, estamos com 23 minutos, 23, 2 para o CRB, 0 para o América, a bola com Otávio, Otávio na enfiada de bola, o passe errado, era para o Elisari, retoma e sai jogando agora o CRB com Christopher, acelerou, prendeu, espera aberto na direita, tem o apoio do Kevin, pode bater por gol, o chute, mascou. Golaço do CRB, é o terceiro contra o América, que vira mais uma vez saco de pancadas, e um golaço que foi morrer no ângulo. Douglas Baggio na pancada, é o terceiro do CRB, uma pintura, saltou Bruno Brígido, mas de nada adiantou, 3 para o CRB, 0 para o América, Lucas Sanches num contragolpe fatal, e aí Kevin no ângulo onde a coruja dorme.
1: O Kevin marcou um golaço, mas o Bruno Brígido também deu uma senhora ajuda ao lateral do CRB. Escapada mais uma, com bastante espaço pelo lado direito. E quando entrou na grande área, o Kevin viu que não tinha marcação, decidiu arriscar. Chute muito forte e aí não deu pro Bruno Brígido. Ele tentou dar um soco ali na bola, acabou jogando ela pra dentro da meta. Só consagrou o lateral da equipe da casa. Tá na história do jogo também o Kevin. O que já estava ruim ficou ainda pior. CRB 3, América nada.
2: 40º gol do CRB na Série B. O primeiro do Kevin.
0: É, saco de pancada, tá gostando de levar só de 3.
3: É, Oeno, mas se for 3 tá bom, tá? Porque tem que ficar esperto aí pra não igualar ou superar aqueles 4-0 para o Náutico nos aflitos, viu, Enio? Tem muito tempo de jogo pela frente.

0: Exatamente aí.
1: Vergonha, que vergonha, Coelhão. Aperta, aperta, mas aí lá atrás entrega. Vinícius Andrade.
2: É, e se for pra fazer isso aí, é melhor fazer igual a Ponte, né? Entra de greve, não vai pro campo, não. Deixa o sub-20 jogar, porque a gente já sabe, o time do América é ruim. O time do América é limitado. Agora, se deixar de correr, se deixar de competir, aí vai passar vergonha.
1: Olha a cobrança de escanteio, para no goleiro Vitor, que defende.
0: O Hélio.
1: Oi.
0: E vai colocar um zagueiro, tá? Vai fechar a casinha. Daqui a pouco, Lucas Sousa no time do Coelhão será a quarta mudança do técnico Douglas Leite.
1: E o CRB com calma toca a bola e a torcida gritando olé, vai girando, fazendo o que quer o CRB pra cima do América. Pela direita, chegando ali no Douglas Baggio. Douglas Baggio recua para o Kevin, já. Lucas Sousa entrando no América. A bola chega com Christopher. Entrada na grande área. Procura alguém ali para bater pro gol. Vem a marcação americana. Dificulta a passagem. O Barreto volta o rebote. A sobra ainda com o Pedro Castro. Vira lá pelo lado esquerdo. No apoio, tem o Heverson colocado. 26 minutos, bico da grande área. Aí tentando ali para bater pro gol. Atenção no disparo. Bateu. Muita gente à frente. Bola direto pela linha de fundo. Prefeitura de Nova Lima, o futuro mora aqui. 27 minutos, 3 para o CRB, 0 para o América, e tem alteração, Calazans.
0: É, ele tá tirando ali o Rafa Barcelos, é isso mesmo? Pra entrada do Lucas Sousa. Vamos ver se o Rafa sentiu alguma coisa, né? O Rafa tá saindo cansado com a camisa de número 4 e tá entrando o Lucas Sousa. Falando em cansaço, o Paulo Vitor tá se arrastando, viu, Henrique? Tá jogando de ponta, tá cansadaço e só tem mais uma mudança pra fazer o Douglas Leite.
1: E o Barreto dominando agora para o América, 27 minutos, bola com o Otávio. Otávio toca, mas erra o passe ali com Elisária, aperta, chega com o William. William ganhou para o América, insiste o Coelho no campo de ataque ainda. O William travado, luta bastante, deu um carrinho e comete a falta. E vai levar cartão ou não ali próximo ao árbitra Mariana Nani Batalha. 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Sexta-feira tensa pro Coelho, mais uma derrapada na Série B do Campeonato Brasileiro. Já abrimos a transmissão dizendo: joga pela sua honra, joga pela dignidade, mas.
0: Coelho,
1: nem isso. Oi!
0: Tava observando aqui, o Rafa Barcelos chegou caminhando ali próximo ao banco de reservas, sentindo, tá? Me parece que o joelho. E o Sanches até me falava aqui que no gol do CRB marcado pelo Mikael, ele já tava sentindo. Então, não sei se é joelho, ali a perna esquerda, foi substituído porque sentiu o Rafa Barcelos.
1: Nova Lima no topo, sexta melhor qualidade de vida do Brasil, primeira em Minas, prefeitura de Nova Lima, o futuro mora aqui, perde uma chance no ataque, América retoma o CRB, 28 quase 30, baixo o aplicativo da KTO, proibido para menores de 18 anos, portaria SPA/MF 2093/2024, Ministério da Fazenda adverte. Outra vez a bola chegando ali para o contato do time do CRB, Clube de Regatas Brasil. 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Mais um gol do CRB. Atenção, pintou, bateu. Parcou impedimento, tá dando gol ali. Deu gol. Virou festa agora. A defesa americana parou e aí tá fazendo o gol. O CRB é o quarto gol e o Dadá Belmonte converteu pra rede.
0: Tem impedimento, viu, impedimento.
3: Não foi dessa vez, tá, Enio? E seria mais uma lei do ex, tá? Mas foi no ato. Ali o Evandro Lima, de São Paulo, assim que o Dadá Belmonte empurrou essa bola pro gol, foi assinalado o impedimento. E quem tava em condição irregular era o Douglas Baggio. Recebeu o primeiro passo ali do lado direito da grande área. E aí ele tava adiantado, o Dadá Belmonte não estava, mas fez parte da jogada. Gol anulado. Tenha calma, Enio. A tragédia não está tão ruim ainda.
1: É, Coelhão, não mancha mais sua história não, América, já complicou de vez, 3-0 pro CRB e agora alguns jogadores perdendo a cabeça, dentre eles o garoto Otávio, Fabrício Calazans.
0: É, porque não tem sangue de barata, né? E aí o Otávio foi ali no joelho do Kevin, né? O lateral direito da equipe do CRB e recebeu o cartão amarelo, o garoto Otávio, e o técnico Fábio Matias vai fazer aí, promover duas mudanças, Sanches.
3: Exatamente, tô vendo ali o Maicon com a 16, também o Hereda com a 32. São duas mudanças aí. Parece que mudou uma das mudanças. Vai entrar o 18. O 18, que na verdade é o Giovani. Então vamos lá. Giovani com a 18 tá entrando no lugar do Pedro Castro com a número 21. Giovani 18 no lugar do Pedro Castro com a 21. E a outra mudança, sai o Kevin, autor do terceiro gol marcado pelo CRB. Kevin com a número 2 tá saindo para entrada de Hereda com a 32. Mais duas mudanças aí do Fábio Matias no CRB, Enio.
1: Aperta o América ali, a bola no campo defensivo do CRB. A bola se perde, a lateral é reposição para o América. Chega pela esquerda, faz a cobrança. Estamos já nos minutos importantes finais do jogo. 2-3 para o CRB, 0 para o América. A bola tocada aqui na esquerda, chega, tenta dominar, não evita a saída. Estamos com 30 minutos, eu confirmo para você, Itatiaia informa 30, meia hora. É o Brasileirão da Série B no Rei Pelé em Maceió. 3 para o CRB, 0 América.
4: Domingo, Uberlândia começa a decidir o título do Campeonato Brasileiro da Série D. Joga contra o Asa em Arapiraca, às 5 da tarde.
1: A Rádio de Minas com emoção do futebol. 32 é bola para o CRB. América, depois que levou o terceiro gol, desabou de vez, não consegue equilibrar a partida. Virou jogo treino no Rei Pelé. 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Vai buscando, toque aqui pelo lado esquerdo. O CRB é o Christopher. Chega, abre na esquerda. Emerson vai pro apoio. Aperta ali o Barreto para tentar dificultar a sua passagem. Oi.
0: Daqui a pouco, Jimenez. Volante no Coelhão para fechar de vez a casinha. Quinta e última mudança do Douglas Leite.
1: Olha o Fábio. Domina na direita e deixa para o camisa de número 20 do Coelhão, que é o Paulo Vitor. Inverte a jogada aqui pelo lado esquerdo com Ochega, encontra com a alternativa pela meiga com o Otávio, a bola bate no Otávio e volta ali, tá pilhado, tá nervoso em campo Otávio, a bola com o Pinheiro, recua, recomeça agora com o camisa 3, Lucas Sousa, que entrou na vaga do Rafa Barcelos, fica com a bola dominada, o América na defesa, sai jogando agora com o Barreto, toca na esquerda com Ochega tentando com o Pinheiro, marcado demais, trava, recupera a bola para o CRB, ali na força o Kevin, entregando para o Hereda. Hereda, 32. 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Mais um amarelo pro América. Fabrício Carazans.
0: O Chega faz sinal de que foi na bola. La pelota, la pelota. Ele diz, né, o Chega argentino, mas ele foi na bolinha do tornozelo direito, né, do jogador da equipe do CRB. O Jimenez está entrando aí, está saindo o Otávio, hein? A última mudança no Coelhão, o Jimenez com a 93 na vaga do Otávio, camisa 55, que estava amarelado, informando o Unimed BH.
1: Esporte, se essencial para os mineiros tem a ver com uma Vale. Vai fazendo feio o Coelhão e mais uma noite de Série B, vai apanhando para o CRB por 3-0, enquanto que o Atlético tá dando show, 5-0 para cima do Vila Nova. O esquadrão arrebentou hoje em São João del Rei, dando orgulho ao seu torcedor. Estamos já na reta final do jogo, 34 minutos, daqui a pouquinho a opinião do Vinícius Andrade, sempre em nome dos supermercados BH. 3-0 CRB, acabou o jogo, né, Vini?
2: Acabou, é jogo treino. Na verdade, pode ficar pior, mas a vitória do CRB está definida. A gente não sabe o placar. Se ficar 3, o América ainda está no lucro. Porque só dá CRB. Na verdade, o CRB tirou o pé porque sabe da facilidade que está o jogo. O Fábio Matias está aproveitando para poupar alguns jogadores também. O América está completamente entregue em campo.
3: Enio.
1: Oi.
3: Se servir de ânimo para a turma do CRB, falta só mais um golzinho para igualar o melhor ataque da segunda divisão. 41 gols marcados é a marca do Novo Horizontino. CRB no momento tem 40. Vem o América.
1: Elisari ganha a bola pela meiga, tocou para o William. William gira, chuta em cima da marcação. Muita gente à frente ali, dificultando a sua passagem. A bola é do América ainda com Paulo Vitor. Encontra o espaço, tenta o cruzamento, mas erra o passe. não se entendem ali no ataque, os jogadores do América, a bola volta com o campo lá na defesa com o Ricardo Silva, que vai sair jogando agora com o Barreto, 35 minutos quase ali, mais ou menos uns 10, mais de 10 minutos para terminar o jogo. E o América agora vai sair jogando. Agora com o Jimenez. Toca curtinho aqui pelo lado esquerdo com o Lucas Sousa. O levantamento é feito para a grande área. Paulo Vitor vai lutando bastante ali. Insiste. Valeu a disposição. A entrega. A bola do América ainda no campo de ataque. Olha o chute. Fraquinho. Na sequência voltou para o William. Marcou, marcou, marcou, marcou.

0: no ataque do Coelho. Na sequência, valeu, Paulo Vitor foi lá, recuperou o passe, assistência do Fábio, o chute do Paulo Vitor e o William acreditou e trava pra marcar o gol de honra do Coelho. Ô Calazans!
1: Coelho, uma jogada na valentona do Coelhão, né? O Ostiega fez uma inversão de bola do lado esquerdo para o lado direito e aí inteligentemente o Paulo Vitor se jogou na bola e ganhou do Reverson, uma bola que sairia na linha de fundo em tiro de meta, ele ganha a bola, o Fábio recua esta bola para o miolo, entrada da grande área, há uma batida cruzada e aí no segundo pau, após o rebote do goleiro Vitor Caetano, estava o William, o do bigode grosso, se esgueirando, se enroscando com os defensores do CRB, tocou no bigode grosso por último, põe na conta do bigode grosso, 39 anos para marcar mais uma vez na Série B, segundo jogo seguido, segundo gol do bigode, diminui o prejuízo Coelhão, CRB 3, Coelho 1.
2: 19º gol do América na Série B, o terceiro do bigode.
0: Tem o toque do Pinheiro ali na meia lua da grande área, é falta perigosa, Lucas Sanches.
3: Pois é, teve o toque e é mais uma falta praticamente frontal. Já tinha acontecido isso também no primeiro tempo, é mais uma oportunidade e muito perigo para a equipe do CRB. E os jogadores estão até fazendo aquela reunião ali para decidir quem vai ser o cobrador. A falta foi cometida pelo Pinheiro, tá, Enio? A bola pegou na mão dele, do camisa 14 do América, e a cobrança vai ser de muito perigo. Mandar aquela energia positiva pro Bruno Brígido aí para não virar goleada de novo, hein, Nio?
0: 3 para o CRB, 1 para o América, é falta. Entrada na grande área, na meia lua, a bola posicionada da Dábio Almonte. Se candidata para ter mais uma lei do ex, já tivemos o Mikael marcando contra o Coelho. No lance também, tá ali o Giovani. Vejamos quem vai pra bola. Preocupado, apreensivo, Bruno Brígido. Partiu da Dábio Almonte, cobrou, parou da barreira. Volta o rebote, a sobra, pode bater pro gol. Herenda, engana a marcação. Toca ali com Giovani, deixou pro Belmonte. Belmonte vai buscar a jogada. É cercado, prende, espera, analisa, toca pela direita. Ainda insistindo pra fazer a jogada. O Giovani luta, insiste, ganha. Escanteio, CRB, Lucas Sanches.
3: Levou a melhor ali o Giovani. Marcação tripla pra acima do jogador do CRB ali na ponta direita, último toque do Rodrigo Pinheiro, até pediu a marcação do tiro de meta, mas nada feito, canto bola lá do lado direito para a equipe do CRB, toda a calma do mundo é o Dadá Belmonte na cobrança.
0: Dadá Belmonte vai para a cobrança de escanteio, 3 para o CRB, 1 para o América, 38, levantamento é feito, para agora não chega, corta para o América, lá pelo lado direito, tenta sair jogando para o Coelho, o passe é feito com o William, autor do único gol do América na partida, 3 para o CRB, 1 para o América, 39, recupera a posse de bola, segura ali com facilidade o CRB, recua longa distância para a saída do goleiro Vitor. O tempo passa. Alô, galera, é hora de se ligar no tempo e no placar. 39, quase 40, 39. É o segundo tempo, placar mudado no Rei Pelé em Maceió. 3 para o CRB, 1 para o América.
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0: 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Recuo é feito agora para a saída do goleiro Vitor. Dá um chutão à frente, o América aperta, tenta um golzinho para entrar no jogo. CRB para matar. A jogada é pela direita. Passagem rápida ali do Hereda. Passou, chegou travando o Jimenez. Ganha para o América na Valentona. Garante a bola no campo defensivo do Coelho. Recuo para Lucas Sousa. Sousa para o Ricardo Silva. Ricardo Silva tem ali bem próximo a ele o Jimenez. Jimenez recebe, toca para o Ricardo Silva. Dificuldade incrível do América de sair da defesa para o ataque. Olha o Ricardo Silva, totalmente ali, tentando, insiste, cava a falta e ganha. Falta nele, Lucas Sanches.
3: E que perigo viveu o Ricardo Silva. Ele tava todo mundo marcado. E a impressão, Enio, é que ele tentou até uma caneta pra cima do Danielzinho ali. No, vamos dizer assim, aos trancos e barrancos, a bola passou. Não foi caneta, não. Depois conquistou uma falta ali. Se safou o capitão Ricardo Silva, o América sai jogando. 3-1 CRB, informando o Banco Mercantil.
0: e a bola tocada aqui na meia com o William, fazendo a jogada de meia, busca jogar a assistência com Elizari, acaba travado, aperta Elizari, perde, ganha danado, e o jogo vai ficando truncado ali naquele meio campo. 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
5: É, o CRB relaxou tanto que o América se aproveitou, e um gol pra premiar a dedicação. Eu falei de falta de competitividade, falta de luta do América muitas vezes na partida, isso não se aplica ao Paulo Vitor, né? Falta qualidade, mas sobra muita raça, muita vontade, ele teve uma participação efetiva no gol do William.
0: Bola com o Jimenez dominando para o América, lançamento longo à procura do Pinheiro, muito marcado, agora não chega para ele com qualidade. 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É a rodada 26 da Série B. Tem muitos jogos ainda e o América vai sofrendo mais uma derrota e fica em situação delicadíssima, bem próximo de confirmar matematicamente a queda para a Série C do Campeonato Brasileiro. Uma tragédia em mais um capítulo de sua história. Olha a bola recuada para a saída ali do goleiro Vitor. Faz a leitura, toca pelo lado esquerdo com Jefferson. Vai para cima o Elizari. Encontra uma alternativa livre sozinho ali. O Christopher, autor do primeiro gol do jogo, tenta avançar para o campo de ataque. Giovani escapa bem, tocou agora com Douglas Bádio. Abertura pelo lado esquerdo, ataca o RB 42, se aproxima do bico da grande área, muita gente ali do América tumultuando a passagem, mesmo assim ele recua a bola, volta outra vez, prefere não se arriscar ali o CRB, que vence o jogo pelo placar de 3-1, 42. 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Aí sai jogando o América, agora com o William, foi puxado, tenta avançar ali, a árbitra pega a falta. É falta para o América. Lucas Sanches.
3: Falta porque o Bigode estava voltando ali para poder buscar a bola e começar a jogada de ataque. Foi puxado pelo defensor do CRB. Equipe alagoana mata muito contra-ataque, né, e não recebe cartão amarelo. Última troca do técnico Fábio Matias sendo processado agora. Tá entrando Estevão. Estevão não é o da seleção brasileira. Estevão com a camisa 26. Tá entrando no CRB para a saída do Danielzinho com a camisa 10. Ninguém mexe mais, hein, Lima?
0: Finalzinho já do jogo, toca a bola, o Coelho chega pelo lado esquerdo, dominou, drible, acaba perdendo a bola, 3 em cima dele, dificultou a passagem, contra-golpe do CRB, porteira do Coelho tá aberta para levar mais um gol, atenção na cara para bater, para fora! Deu sorte agora o América de levar o quarto gol, foi ali o Douglas Bádio. Sanches.
3: Erro feio do Douglas Bádio, porque o contra-ataque do CRB foi muito bom e o camisa 7 do Galo da Pajussara saiu ali cara a cara com o Bruno Brígido, pegou, foi muito mal na bola, assim como aquele que dá a homenagem, né? O Bádio cometeu um erro histórico, o Douglas Bádio foi lá e deu uma errada caprichada também. Tiro de meta já cobrado, América no campo de ataque.
0: Ô, chega, recolhe pelo lado terceiro, tem aproximação do Rodrigo ali pedindo bola, pega passagem, o Pinheiro recua, recomeça, 43, 3 para o CRB, 1 para o América. Barreto tocando curtinho na meiga, vai para cima da marcação, Pinheiro encontra alternativa, agora com Lucas Sousa apoiando lá pelo lado esquerdo no campo de ataque. Recua a bola, recomeçando agora com o Barreto, pé de ferro, gira pra cima da marcação, ganhou na Valentona, toca na esquerda pro Xenga, olhou pra área, cruzamento na boca do gol, direto para o goleiro Vitor, que sai jogando para o CRB. 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Olha, chegando o CRB pra matar o jogo, Douglas Bádio chutou, Bruno Brígido evita o quarto gol, defende, a bola é do América. Tá parado o jogo ali? Não, deu sequência, tava valendo tudo isso aí, Lucas Sanches.
3: Que lance maluco e com dois momentos brilhantes. Primeiro passe espetacular pro Douglas Bádio, cara a cara com o Bruno Brígido, saída de futsal, tá indo, defesaça do goleiro do América, depois o Ricardo Silva quase se atrapalha sozinho ali, por muito pouco não cedeu o escanteio, mas o jogo seguiu e o América tá lá no campo de ataque, viu, Enio?
0: Vai pro ataque o Coelho, 45, querendo mais um golzinho o América, pra dificultar a vida do CRB. Chega, recolhe aqui pela esquerda, olhando pra grande área, vai ter o levantamento, salta ali o Pinheiro, tenta ficar com a sobra, o América se organiza, sai jogando, o CRB tem falta. falta. Falta no ataque do América. 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Bruno Bristo brilhou e mais um erro de finalização ali do Douglas Baggio, mas o CRB vem pra cima outra vez. 45 e 30, finalzinho de jogo do Rei Pelé. América vai amargando mais um tropeço longe do Independência e vai fazendo mais uma vez uma apresentação medíocre, vai sofrendo mais uma derrota na Série B do Campeonato Brasileiro. Volta a bola para o CRB, o Christopher, torcedores soltando a voz do Rei Pelé, fazendo a festa. Com direito ao Léo Coelho, vai para cima o CRB, entrada na grande área, é o Kevin, busca a tabela, quer deixar também a sua marca, abertura é feita na direita, se apresenta Hereda, levantou na boca do gol, toque de cabeça para a linha de fundo, Lucas Sanches.
3: É o toque que veio da direita, cruzamento bem feito, buscava o Dadá Belmonte, lá do lado esquerdo, mas o Dadá não é dos mais altos, então a cabeçada não foi tão boa. À direita do Bruno Brígido, que vai cobrar o tiro de meta ali com não tanta pressa, né? Até porque a situação é delicadíssima, mas o América vai tentando, segue rumo ao campo de ataque, tá 3-1 pro CRB, a gente vai até os 51 nesse segundo tempo, Enio.
0: 6 minutos acrescidos, estamos com 46, quase 47, a bola do América chega, recolhe pelo lado esquerdo, chama pra tabela ali o Rodrigo Pinheiro, vem busca jogo uruguaio, recuando, recomeçando agora na intermediária com Lucas Sousa, Sousa para Jimenez, Jimenez para o Ricardo Silva, Ricardo Silva tenta evoluir da defesa para o ataque, abertura é feita lá na direita para o apoio do Fábio, recolhe o lateral, prefere devolver até o Ricardo Silva que recua outra vez, recomeçando com Jimenez, Jimenez para Lucas Sousa, 47 minutos, gira a bola o América, encontrando alternativa aqui com o Pinheiro, vai para cima, num contra um, é marcado, ainda Rodrigo, carrega, traz da ponta, vai pela meia com dificuldade. Devolve a bola até o Jimenez, volta a bola para o América, lá pelo lado direito com Ricardo Silva. Ricardo Silva pro Fábio. Gira a bola o Coelho, mas tem muita dificuldade de furar o bloqueio do CRB. Vai pra cima ali, Alizari. Olha o passe, encontra o William, autor do gol do Coelho. Domina, entrada na grande área, encara a marcação para bater pro gol. Cruzamento é feito no desvio. Muita gente à frente defende o goleiro Vitor. Quando cria, mas aí a finalização não sai no capricho. Calazans.
1: É, o William é impressionante, né? 39 anos. Tirando onda ali como um ponta, né? Trouxe para a perna direita, estava aberto pelo lado esquerdo, e o cruzamento que encontrou a cabeça ali do jogador americano, me pareceu até do Fábio. E aí foi fraquinha, olha o CRB, ó.
0: CRB quer liquidar o jogo, vai pra cima, tropeça na bola, perde Jimenez na raça, paraguaia, ganha para o América, sai jogando outra vez o Coelho, agora com chega, o América quer, que tá querendo um golzinho. 3-1 para o CRB, 48, vamos até os 51, 3 minutos pra terminar o jogo do Rei Pelé. Olha o Pinheiro, procura, aberto lá pra direita o Fábio, demora pra fazer o passe, a conexão, puxa pra lá, puxa pra cá, agora aciona o William, recebe o William, aqui pelo lado esquerdo no campo de ataque, devolve a bola com o Lucas Sousa, Sousa para Jimenez, dá um selinho ali na bola, aliás, Elizari, Elizari para o Sousa, que recua até o Jimenez. 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Ataca o América com Elizari, dominando lá pela meia direita, Tengo chega para buscar a tabela, a tentativa é feita ali com Paulo Vitor, batalha, briga agora com Fábio, olhou para a área, o passe é feito, insiste, tira a bola o CRB. Na verdade, o América quando chega a fazer os cruzamentos, é mais que rifada aquela bola, não vem aquele passe com qualidade. 49 minutos, falta no ataque americano, Fabrício Calazan.
1: É, a falta cometida pelo Fábio, né? Que ia perdendo a bola, o lateral direito do Coelhão fez a falta e o CRB vai tentando o último respiro em busca do quarto gol, Enio.
0: É o atacante que luta ali, o João Neto, sai da falta, tira bem do Lizari, gira a bola com o Christopher, vai dando a dinâmica pelo lado esquerdo no apoio do Heverson, finalzinho de jogo, 3 para o CRB, 1 para o América, aperta a marcação ali do Coelho, chega a bola com calma, até a saída do Bruno Brígido, que brilhou nos minutos finais, evitando que poderia ser um placar mais elástico, 3-1 para o CRB. 50 minutos, vamos até os 51 minutos para terminar o jogo do Rei Pelé em Maceió. Aí fazendo a festa, soltando a voz nas arquibancadas, os torcedores do Galo da Pajuçara. 3-1 para o CRB em cima do América. A bola recuada, longa distância para o camisa 3, Lucas Sousa. E lembrar que o CRB, no início da competição, chegou a lutar contra o América na briga direta para deixar a zona de rebaixamento, mas aí o Coelho gostou da zona, ficou e o CRB saiu. Fabrício Calazans.
1: são as situações do futebol, né, Enio? Naquele duelo, sétima rodada, América e CRB se encontraram e fizeram um duelo de equipes que ainda não haviam vencido na Série B. O América sai na frente, gol do zagueiro Emerson, que tá até machucado, e aí o CRB vira com Dadá Belmonte e Guilherme Pato, dois ex-jogadores do Coelhão, e ali foi o início da arrancada do CRB, que tem o artilheiro da competição, Mikael, 16 gols marcados, e que vai brigar aí por acesso à Série A da próxima temporada, hein, Enio?
0: É, o futebol é o futebol, né? Tem que aprender a perder, a vencer, faz parte, mas pro Coelhão esse faz parte e tá demais. É, Coelhão, tá difícil, mas vamos lá, 51 minutos, 51. E apita Mariana Nani Batalha. 3 para o CRB, 1 para o América. E o Coelhão perde mais uma batalha pela sobrevivência nesta Série B do Campeonato Brasileiro. Polivalente Emerson Romano.
2: É, Enio Lima, o América mantendo a sua sina, né? Vamos ao melhor em campo no oferecimento de cimento CSN. Começo com você, Vinícius Andrade.
5: Christopher, camisa 8, meio-campista do CRB.
2: Pra você, Fabrício Calazans.
1: Christopher.
2: Lucas Sanches.
3: Dadá Belmonte.
2: Enio Lima.
5: Christopher.
2: Christopher foi eleito melhor em campo. 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Rapidamente, a pincelada final desta derrota do América, Vinícius Andrade.
5: Ah, o Romano, é o América que tá rebaixado, né? Só falta questão matemática. É um time que até joga em alguns momentos bem, mas não consegue fazer gols e defensivamente é muito vulnerável. O América que se desliga em campo e que para de competir e que para de correr. Se o time já é ruim, se o time já é limitado, ele deixa de correr, deixa de igualar na vontade, aí vai passar vergonha mesmo. O América se livrou hoje de uma goleada, tá? A verdade é essa.
2: Tá certo, toda a repercussão dessa derrota do América, classificação da Série B, na programação da Itatiaia. Valeu, galera. Passa.

0: governo federal que movimentaram o país no dia de hoje.
1: Olá, boa noite.
2: Boa noite para você que nos acompanha em todo o país.
1: Sexta-feira, 4 de setembro de 2026.
2: Vamos ao destaque do dia.
1: Acesso à justiça.
2: Leis criam fundos para modernizar instituições e ampliar a capacidade de atendimento à população. Pablo Mundi.
3: Os recursos poderão ser usados na compra de equipamentos e softwares, infraestrutura, capacitação e modernização dos serviços.
1: Setembro Amarelo.
2: Saiba como buscar acolhimento em saúde mental na rede pública de saúde. Márcia Fernandes.
4: Quando o sofrimento for persistente e prejudicar a rotina, os estudos, o trabalho ou as relações, é importante buscar atendimento nas unidades básicas de saúde ou direto nos centros de atenção psicossocial.
1: Brasil completa 10 anos sem raiva humana transmitida por cães.
2: Mas a prevenção continua. Mantenha a vacinação em dia e proteja seu animal de estimação. Graziele Bezerra.
5: O objetivo da mobilização é vacinar principalmente na região de fronteira. Meta é imunizar 28 milhões de animais em todo o país.
1: Hoje, na apresentação da Voz do Brasil, Luciano Seixas e Mariana Jungmann.
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1: Novas leis que criam fundos para modernizar instituições do sistema de justiça.
2: Também foram atualizados os valores das custas dos processos judiciais.
1: Mais pessoas que recebem até R$5.000 por mês podem requerer gratuidade da justiça.
3: Quatro novas estruturas passam a ter recursos próprios para modernizar o sistema de justiça da União. As leis criam fundos para a Justiça Federal, o Superior Tribunal de Justiça, a Defensoria Pública da União e o Ministério Público da União. Os recursos poderão ser usados na compra de equipamentos e softwares, infraestrutura, capacitação e modernização dos serviços. Na Defensoria Pública, também poderão financiar ações de atendimento a grupos vulneráveis. No Ministério Público, estão previstas iniciativas de atendimento à sociedade e às vítimas. O ministro da Justiça e Segurança Pública, Wellington César Lima e Silva, falou sobre os efeitos esperados para mudanças para o sistema de justiça.
6: Todo o sistema de justiça da União, o Judiciário, o Ministério Público e a Defensoria têm condições efetivas de se reestruturar para prestar melhor o serviço.
3: A nova legislação também muda o valor das custas dos processos na Justiça Federal. A cobrança passa de 1% para uma faixa entre 2% e 3% do valor da causa. O valor mínimo será de R$193,20 e o máximo de R$107.332,80. O advogado-geral da União, Jorge Messias, fala sobre os impactos das mudanças.
7: Estes recursos novos da atualização das custas permitirá que estas instituições ampliem o seu parque tecnológico, invistam em inteligência artificial, ampliem o seu planejamento.
3: Quem não tem condições de pagar, continua podendo pedir a gratuidade da justiça. Pessoas com renda de até R$5.000 por mês passam a ter presunção de hipossuficiência, sem impedir a análise de cada caso. Reportagem Pablo Mundim.
2: Tecnologia aliada ao aprendizado na sala de aula.
1: Mais de 108 mil escolas de todo o país contam atualmente com estrutura adequada de internet para o ensino.
2: Os dados foram divulgados pelo Ministério da Educação, que realiza monitoramento nacional e avalia as condições de acesso à conexão banda larga nas redes públicas de ensino.
8: O Ministério da Educação atualizou os dados sobre as condições de conectividade das escolas públicas em todo o país. As informações são resultado do painel de monitoramento da Estratégia Nacional de Escolas Conectadas, realizado pelo MEC. 108.658 escolas públicas estão conectadas dentro dos parâmetros adequados, que envolvem o acesso à energia elétrica adequada, o serviço de conexão à internet para uso pedagógico e a cobertura de Wi-Fi. Ao todo, foram 138.086 escolas públicas monitoradas. Os dados do painel de monitoramento do MEC apontam que quase 137 mil delas em todo o país estão com condições adequadas de energia elétrica para suporte de conectividade. O monitoramento também aponta que cerca de 80% desse total de escolas tem velocidade de internet adequada para atividades pedagógicas, enquanto quase 81% tem cobertura cobertura de rede Wi-Fi dentro dos parâmetros estabelecidos. Para avaliar as condições de conectividade das instituições, o Ministério utiliza o indicador Escolas Conectadas. A metodologia classifica as escolas em 6 níveis, a partir da análise conjunta das condições de energia, internet e Wi-Fi. Locução, Leôncio Almeida. Reportagem, Flávia Fernanda de Souza.
1: Uma rede vai monitorar a situação da educação especial inclusiva no Brasil.
2: O observatório será criado a partir de um edital que já está aberto.
1: A ideia é produzir indicadores e pesquisas para apoiar a criação de políticas públicas na área.
9: O edital vai criar o Observatório da Educação Inclusiva, rede que vai reunir universidades públicas de todo o país para estudar e acompanhar como está sendo oferecida a educação especial para estudantes com deficiência, transtornos e altas habilidades. Segundo Zara Figueiredo, secretária de Educação Continuada, Alfabetização de Jovens e Adultos, Diversidade e Inclusão do Ministério da Educação, existe hoje uma lacuna no monitoramento da educação especial brasileira e o observatório vem para cumprir essa função.
10: Hoje nós não temos nenhuma base nacional atualizada com as informações sobre organismos e secretarias de políticas para as mulheres nos estados nem nos municípios. Logo, nós temos uma lacuna de informação no que se refere à estrutura destes organismos, à sua capacidade de gestão, às dificuldades que são enfrentadas no cotidiano da atuação destes organismos.
9: Na prática, o observatório vai reunir pesquisadores de diferentes regiões do Brasil para produzir informações sobre a educação inclusiva. A ideia é que, com esses dados, as políticas públicas sejam mais efetivas e direcionadas. As inscrições no edital estão abertas até o dia 5 de outubro. As instituições de ensino devem submeter as propostas para integrar o observatório. A coordenadora geral de formação docente e valorização das licenciaturas da CAPES, Lorena Lins, dá mais detalhes de como vai funcionar a rede.
11: Essa rede de instituições, ela vai ser selecionada pela CAPES por meio do edital que está aberto, e depois que essa rede tiver aprovada, em edital, então ela será a rede que vai monitorar, criar esses indicadores e fazer a avaliação dessas políticas.
9: Segundo Francisco Moraes da Costa Marques, coordenador geral de avaliação, monitoramento e fortalecimento da política de diversidade do MEC, as instituições interessadas não devem deixar para enviar a proposta na última hora.
12: Porque a instituição, as instituições interessadas têm que apresentar a proposta já com a rede formada. Então tem todo um trabalho prévio que tem que ser feito agora, durante o período de inscrições, para construir essa rede.
9: O edital prevê 8 milhões de reais em bolsas e os projetos poderão durar até 36 meses. Mais informações sobre o edital, as inscrições e os valores das bolsas podem ser obtidas pelo e-mail obeduc.ei@caps.gov.br. Reportagem, Luciana Colares de Holanda.
2: E uma dica para quem quer abrir o próprio negócio e foi estudante do FIES, o Fundo de Financiamento Estudantil.
1: Está disponível uma linha de crédito especial para financiar atividades profissionais de quem se formou e está em dia com o pagamento do fundo.
2: O financiamento deve estar na fase de amortização há pelo menos 3 anos ou ter sido quitado a partir de janeiro desse ano.
1: A coordenadora geral de política fiscal do Ministério da Fazenda, Ana Paula Garcia, explica que o crédito funciona como incentivo a quem está com o pagamento em dia.
13: Enquanto a pessoa, ela terminou a graduação, está pagando direitinho, ela já mostrou que ela é uma ótima pagadora e está querendo dar um apoio para ela. Muitas pessoas que estavam se chamando do FIES e eram adjuntos já eram empreendedoras.
2: O limite da linha de crédito para pessoa física é de R$ 80 mil, com até 60 meses para pagar e 6 meses de carência.
1: Já no caso de pessoas jurídicas, o crédito pode chegar até R$ 180 mil, com prazo de até 96 meses.
2: As contratações podem ser feitas pelo Banco do Brasil ou pela Caixa Econômica Federal.
1: Os gabaritos das provas do Exame Nacional para a Certificação de Competências de Jovens e Adultos, o INSEJA 2026, já podem ser consultados pelos participantes.
2: Os arquivos estão disponíveis no portal do Instituto Nacional de Estudos e Pesquisas Educacionais Anísio Teixeira, o INEP, e organizados por área de conhecimento.
1: Os resultados individuais serão divulgados em 14 de dezembro.
2: O INSEJA é destinado a jovens e adultos que não concluíram os estudos na idade apropriada, com participação voluntária e gratuita.
1: Para conferir, acesse ensejanacional.inep.gov.br.
2: Começa hoje nova etapa do Censo de Políticas para as Mulheres.
1: A iniciativa vai levantar a estrutura, o funcionamento, a capacidade e a atuação de órgãos públicos para o público feminino.
2: E as informações coletadas vão apoiar o planejamento, o monitoramento e o fortalecimento das políticas para as mulheres.
1: É o que explica Vanessa De Bortoli. Ela é secretária de Avaliação, Monitoramento e Gestão da Informação do Ministério das Mulheres.
10: Hoje nós não temos nenhuma base nacional atualizada com as informações sobre organismos e secretarias de políticas para as mulheres nos estados nem nos municípios. Logo, nós temos uma lacuna de informação no que se refere à estrutura destes organismos, à sua capacidade de gestão, às dificuldades que são enfrentadas no cotidiano da atuação destes organismos. Logo, o censo, ele vem com o objetivo de cobrir essa lacuna e, para isso, serão convidados mais de 2.000 organismos e secretarias de políticas para as mulheres no Brasil.
2: O link para preenchimento está sendo enviado pelo Ministério das Mulheres. Quem não recebeu, pode solicitar um novo envio para o e-mail censo@mulheres.gov.br.
1: O prazo para preenchimento do questionário vai até 5 de outubro de 2026.
2: Este mês é conhecido como Setembro Amarelo, uma campanha nacional de valorização da vida e de proteção à saúde mental.
1: Quem precisa de cuidados pode acessar diferentes serviços no Sistema Único de Saúde.
2: É o que vamos ouvir agora na reportagem de Márcia Fernandes.
14: Na região da Ponte Alta, no Gama, a 40 minutos do centro de Brasília, uma fila de pessoas aguarda atendimento no CAPS, Centro de Atenção Psicossocial. Esses locais reúnem diferentes serviços voltados para a saúde mental. Além de psicólogos e psiquiatras, também contam com o trabalho de enfermeiros, terapeutas ocupacionais e assistentes sociais. Essa unidade do Gama disponibiliza ainda outras atividades, como crochê e pintura. A gerente do CAPS, Adriana Câmara, explica que a avaliação de cada paciente é feita de forma individual.
15: O paciente chega e ele é avaliado por uma equipe multi, né? E dessa avaliação a gente vê a demanda dele, se realmente é demanda para CAPS ou se ele pode ser referenciado para a rede. Então a gente vai avaliando, né? Se ele deixou de ter a vida dele minimamente, né, fazer as coisas básicas, então a gente começa a construir um plano terapêutico com ele.
14: Pacientes com problemas relacionados a jogos e apostas e dependentes químicos também encontram acolhimento nos CAPS. Esses centros fazem parte de uma rede de cuidados de promoção da saúde mental, que funciona de forma articulada, de acordo com o diretor do Departamento de Saúde Mental, Álcool e Outras Drogas, do Ministério da Saúde, Marcelo Quimatti.
16: A área de saúde mental, hoje, é a maior preocupação de saúde do brasileiro. Ela envolve muitos fenômenos diferentes, muitas formas de expressar. Então, a rede de urgência e emergência, ela tem um componente de atenção à saúde mental, os consultórios na rua têm um campo forte de atuação de saúde mental junto à população em situação de rua. De uma forma geral, todo o Sistema Único de Saúde, os dispositivos, eles têm um componente de atuação na saúde mental e que funcionam de uma forma articulada esses serviços que têm uma especificidade maior.
14: Quando o sofrimento psíquico for persistente, prejudicar a rotina, os estudos, o trabalho ou as relações, é importante buscar atendimento nas unidades básicas de saúde ou direto nos centros de atenção psicossocial. O atendimento pode ser iniciado por escolha própria ou por meio de encaminhamento de outros serviços da rede. Lembrando que o SUS também oferece consultas por teleatendimento em saúde mental para mulheres em situação de violência, mães atípicas e cuidadoras de pessoas com deficiência ou doenças raras. Reportagem Márcia Fernandes.
1: Serviços mediados por aplicativos e plataformas digitais já mobilizam 2 milhões de pessoas no mercado de trabalho.
2: É o que apontam dados da Pesquisa Nacional por Amostra de Domicílios Contínua, divulgados hoje pelo IBGE.
1: Os números mostram um crescimento de 17% desse ramo no terceiro trimestre de 2025.
2: A pesquisa considera trabalhadores que usam plataformas para oferecer serviços profissionais e também os chamados serviços gerais, como pequenos reparos e limpezas domiciliares.
1: Desse total, mais da metade atua no transporte particular de passageiros. O técnico da pesquisa PNAD Contínua, Gustavo Fontes, destaca essa expansão.
17: No Brasil, em 2025, havia aproximadamente 2 milhões de pessoas que realizavam trabalho por meio de plataformas digitais de serviços. Analisando por tipos de aplicativos de serviços, o maior contingente, né, de plataformizados exercia o trabalho por meio de aplicativos de transporte particular de passageiros. Em seguida, vinham os aplicativos de entrega, né? Observamos que houve um importante crescimento de 9,1% em comparação a 2024. Observa-se um predomínio, né, de trabalhadores por conta própria, né? Quase 87% dos plataformizados. E analisando o perfil sociodemográfico, né, dos ocupados plataformizados no trabalho principal, observa-se que mais de 80% desses trabalhadores eram homens, enquanto as mulheres eram apenas 15,6%.
2: No mês de agosto de 2026, o Brasil vendeu para fora um volume maior do que comprou.
1: O saldo da chamada balança comercial ficou em 7 bilhões e 394 milhões de dólares e registrou um crescimento de 23,8% em relação ao mesmo mês do ano anterior.
2: O desempenho foi impulsionado pelo crescimento das exportações no mês, que avançaram quase 12,2%, com destaque para agropecuária, indústria extrativista e de transformação.
1: De janeiro a agosto, a balança apresentou um superávit de mais de 55 bilhões de dólares, com um aumento de 28,2%.
2: Vacine o seu bichinho contra a raiva.
1: Campanha tem como foco as regiões de fronteira, em cooperação com os países vizinhos.
2: A vacinação contra a raiva em cães e gatos é obrigatória por lei no Brasil.
1: A meta é imunizar 28 milhões de animais em todo o país.
5: O objetivo da mobilização é vacinar cães e gatos contra a raiva, principalmente na região de fronteira. De acordo com o diretor do Departamento de Doenças Transmissíveis do Ministério da Saúde, Francisco Edilson Ferreira, a campanha está em andamento em 23 estados, mas com atenção especial ao Acre, Rondônia e Mato Grosso do Sul.
18: A região da fronteira é uma região mais vulnerável para que a gente possa ter reintrodução do vírus, da variante canina, que a gente chama, que é o vírus da variante 1 e 2 da raiva e que circula ainda em países vizinhos como Bolívia e Peru. Então, o objetivo dessa mobilização é a gente garantir uma cobertura vacinal boa nos nossos municípios de fronteira e, ao mesmo tempo, também mobilizar os países vizinhos a também manter essas coberturas altas.
5: O diretor Francisco Edilson lembra que a meta é imunizar 28 milhões de animais em todo o país e que a vacina é a melhor forma de proteção.
18: Para que evite que eles possam adoecer. E a raiva é uma doença praticamente 100% letal após a manifestação de sinais clínicos. Então, o animal morre, então a gente protege a saúde dos animais e, consequentemente, também a gente protege o ser humano para que, caso um ser humano entre em contato com um animal e seja agredido, esse animal, a gente tem um risco bem menor dele estar infectado e poder também provocar a doença no ser humano.
5: Há 10 anos, o Brasil não registra a circulação da variante canina da raiva. Os 37 casos de raiva humana ocorridos na última década estão associados a variantes silvestres e grande parte deles tem o envolvimento de morcegos. Mesmo assim, é importante manter em dia a vacinação de cães e gatos e a vigilância de animais suspeitos, como explica o veterinário Márcio Bicalho.
19: É muito comum fazendas, cidades muito próximas a áreas ambientais onde você tem esses animais, aí as pessoas têm a mania de deixar o animal solto, né? Criar o cão e o gato à vontade, bicho ambiente. E que os animais entram na área de mata, têm contato com os animais doentes e trazem o vírus para casa, ou como o morcego trazem o vírus para casa.
5: A raiva pode ser letal se não for tratada imediatamente. Em caso de mordida, arranhão ou contato de risco com a saliva de mamíferos, a orientação é lavar o local com água e sabão e procurar um serviço de saúde o mais rápido possível, mesmo que o ferimento pareça pequeno. Reportagem Graziele Bezerra.
2: A voz pelo Brasil. Hoje vamos viajar pela Estrada Real, que tem 1.630 quilômetros, passando por Minas Gerais, Rio de Janeiro e São Paulo.
1: Ela é muito mais do que um caminho antigo, é um pedaço da história do Brasil que continua vivo.
2: Reconhecida como Monumento Nacional em 2023, a rota guarda as marcas do período colonial, do ciclo do ouro e dos momentos importantes da formação do país.
1: E às vésperas do 7 de setembro, a Estrada Real também ajuda a contar a história de caminhos por onde passaram riquezas, pessoas, ideias e movimentos que ajudaram a transformar o Brasil.
20: Antes do carro, do ônibus e das estradas asfaltadas, era por aqui que viajantes tropeiros e aventureiros cruzavam as montanhas de Minas. Símbolo do auge da mineração, a Estrada Real passa por mais de 180 cidades de Minas Gerais, Rio de Janeiro e São Paulo. Hoje, esses antigos caminhos formam uma das grandes rotas de turismo histórico do Brasil. São mais de 1.600 quilômetros divididos em 4 caminhos. O velho, o novo, o dos diamantes e o do Sabarabuçu. Reconhecida pelo governo federal em 2023 como Monumento Nacional, a Estrada Real nasceu ainda no período colonial. A coroa portuguesa oficializou os caminhos usados para levar o ouro e diamantes das regiões mineradoras até os portos. Séculos depois, o que era caminho de exploração virou roteiro de descoberta. E tem até passaporte para quem quiser registrar a viagem. Gratuito. O passaporte Estrada Real pode ser usado nas versões física ou virtual. Pelo caminho, o viajante coleciona carimbos nas cidades da rota. A influenciadora digital Graziela Guimarães fez a viagem com o marido e, segundo ela, depois do primeiro carimbo, fica difícil parar.
21: Nós nos cadastramos, né, no site da Estrada Real para ter direito ao passaporte, para experiência ser bacana mesmo. A Estrada Real, ele disponibiliza, né, o PDF mostrando todas as cidades que você consegue pegar esse carimbo. A gente conseguiu 21 carimbos passando na cidade.
20: Mas é só deixar os centros históricos para perceber que a Estrada Real não é apenas uma viagem ao passado. É o que conta o guia Felipe Bezerra sobre a Serra do Espinhaço.
22: E a gente tem uma aula de geografia a céu aberto nessa viagem o tempo inteiro. Porque o que o Espinhaço faz? O Espinhaço, ele divide tudo que está à direita da cordilheira do Espinhaço, é a Mata Atlântica. No alto da serra são os campos rupestres. E à esquerda da serra começa o Cerrado Brasileiro. Então, no mesmo dia, você consegue sair do Cerrado, atravessar um campo de altitude e descer para a Mata Atlântica.
20: Há coisas que não aparecem no mapa. Pertinho de Diamantina fica a Ervanaria de Marcos Guião. Há 25 anos, ele recebe curiosos pelos aromas e propriedades medicinais de espécies da região.
23: Eu costumo dizer que lá é um jardim de delícias, né? Porque você experimenta uma planta, você sente o cheiro de outra. Ah, essa é doce, essa é azeda, essa é amarga, essa é salgada. E aí você vai, né? Uma viagem, né? De que a gente chama de testes dos sentidos, né? Você vai ver o cheiro, você vai ver a cor, você vai ver o gosto. Então, o tempo todo é uma área pequena que você faz um passeio que termina no pé da cachoeira da cidade.
20: Na Estrada Real, cada um pode escolher o caminho, o ritmo e a experiência. Pode ser de carro, a pé, de bicicleta, uma trilha ou uma mesa com comida mineira. Talvez seja essa a melhor lembrança que o viajante leva da Estrada Real, que alguns caminhos não servem apenas para levar a um destino. Segundo o guia Felipe Bezerra, servem para a gente descobrir o que existe pelo caminho.
22: Os principais atrativos que eu brinco que são os diamantes do caminho e o ouro do caminho são as pessoas. São as pessoas com quem a gente convive, com quem a gente apresenta, porque acaba que elas são tão atrativas para quem recebe, quanto quem recebe é atrativo para elas, sabe?
20: Com sonorização de Reinaldo dos Santos, reportagem Karine Melo.
2: Na próxima sexta-feira, a gente continua a nossa viagem pelo Brasil. Nossa parada será no Parque Nacional da Serra da Capivara, no Piauí.
1: Criado em 1979, o local foi reconhecido como Patrimônio Cultural da Humanidade pela Unesco em 1991.
2: E essas foram as notícias do governo federal.
1: Fique agora com as notícias do Poder Judiciário e do Congresso Nacional. Boa noite, um bom fim de semana.
2: A gente volta segunda-feira. Boa noite.
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6: Presidente do Supremo participa de cerimônia no Planalto de criação de fundos para a Justiça Federal e STJ.
7: Justiça barra candidatura de José Roberto Arruda ao governo do Distrito Federal.
6: Patroa que mantinha empregada doméstica em regime de trabalho escravo volta a ter o nome na lista suja do governo.
7: Boa noite, eu sou Arthur Filho.
6: E eu sou Walter Lima.
7: O presidente do STF do CNJ, ministro Edson Fachin, participou na manhã de hoje de uma cerimônia no Palácio do Planalto para a sanção de leis que criam e reestruturam fundos especiais do sistema de justiça, com destaque para o Fundo Especial da Justiça Federal e o Fundo Especial do Superior Tribunal de Justiça.
6: Ao final do discurso que fez durante evento no Planalto, o ministro Edson Fachin fez um pronunciamento sobre o momento vivenciado pelo Supremo Tribunal Federal. Vamos ouvir.
24: As instituições da República precisam ser preservadas. Nenhuma autoridade está acima da Constituição. Nenhum poder está acima da lei. Não haverá precipitação, mas tampouco omissão. A resposta institucional será firme, proporcional e rigorosa. Os acontecimentos recentes demonstram o acerto e a urgência de três metas de nossa gestão: a adoção de um código de ética, o fim do inquérito das fake news e a modernização do sistema de justiça.
7: Sancionada hoje a nova lei de custas da Justiça Federal e do Superior Tribunal de Justiça.
6: O presidente do STJ, ministro Luiz Felipe Salomão, participou da cerimônia com outras autoridades dos três poderes. Fátima Uchoa.
25: Segundo o ministro Salomão, a nova lei atualiza um modelo vigente há mais de duas décadas e contribui para ampliar o acesso da população à Justiça Federal, inclusive estabelece critérios para a gratuidade da justiça. Ele ainda destacou que a mudança busca ampliar o acesso aos serviços oferecidos, por exemplo, ao aposentado, à mãe que pede o benefício para o filho com deficiência, ao agricultor familiar e ao pescador artesanal. Ainda segundo o presidente do STJ, a nova lei para a gratuidade da justiça. Ele ainda destacou que a mudança busca ampliar o acesso aos serviços oferecidos, por exemplo, ao aposentado, à mãe que pede o benefício para o filho com deficiência,

0: Distrito Federal considera 6 condenações do ex-governador por atos dolosos de improbidade administrativa. Segundo o tribunal, as condenações são sucessivas e autônomas. Por isso, foi aplicada a regra que limita a restrição dos direitos políticos a até 12 anos. O tribunal apontou que a inelegibilidade pode ser contada a partir de 2018 ou da condenação mais recente, de junho de 2026. A defesa ainda pode recorrer ao TSE. Até uma decisão definitiva, Arruda pode continuar em campanha, inclusive no horário eleitoral.
1: Patroa que mantinha a mulher em condição análoga à escravidão volta a ter nome na lista suja do trabalho escravo.
2: A decisão é do Tribunal Superior do Trabalho. Marla Lacerda.
3: A empregadora, esposa de um desembargador em Santa Catarina. Ela mantinha em casa uma empregada doméstica que não recebia salário nem tirava folga. Essa situação fez o nome da patroa parar na lista suja do governo federal, mas o Tribunal Regional do Trabalho retirou. Diante disso, a Advocacia Geral da União acionou o TST, que anulou o processo do TRT, fazendo o nome da patroa voltar à lista suja.
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1: A você, uma boa noite.
2: Tenha um ótimo fim de semana.
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2: 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O Senado
1: aprovou uma proposta que reformula o seguro rural no Brasil com previsão de juros menores e prioridade para produtores em operações de crédito.
2: Todas as soberanias.
1: Muda as regras de acesso ao seguro.
2: Repórter a soberania de você poder andar na rua sem medo. Vou devolver a soberania de você poder ir até a sua casa sem medo. Devolver a soberania de você andar no seu país sem medo. O Brasil vai vencer. O Brasil vai vencer
3: agora,
2: o crime.
3: O Brasil vai vencer.
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0: do Fator Amazônico para a Educação Básica. A proposta prevê que a distribuição de recursos federais considere as particularidades da Amazônia legal. Repórter Marcelo Cunha. A proposta cria um índice, o Fator Amazônico, para que a distribuição de recursos federais leve em conta características como as grandes distâncias, a baixa densidade populacional e as dificuldades de transporte e infraestrutura. Durante a discussão, o senador Oriovisto Guimarães, do PSDB do Paraná, questionou se o aumento dos recursos destinados à Amazônia poderia reduzir o que é aplicado em outras regiões. Relator do projeto, o senador Eduardo Braga, do MDB do Amazonas, afirmou que a proposta pretende considerar os custos específicos sem prejudicar os demais estados.
1: Imagine o transporte escolar em um estado que tem 1,5 milhão de quilômetros quadrados e com um vazio demográfico tão grande. Isso, obviamente, não tirará recurso de outras regiões.
2: O índice será aplicado ao Fundeb e a programas federais de alimentação e transporte escolar, transferência direta de dinheiro às escolas, educação infantil e infraestrutura, entre outros. A proposta segue agora para a Comissão de Educação, onde será analisada em decisão final.
3: Elas estão nas redes sociais, nos uniformes de times e até em propagandas com influenciadores, as apostas online. Mas esses tipos de jogos podem ganhar novas regras de publicidade e de proteção aos cidadãos. A Comissão de Ciência e Tecnologia aprovou um projeto que proíbe propagandas e patrocínios de bets e cria mecanismos para limitar perdas e evitar o jogo compulsivo. As informações com Patrícia Oliveira.
4: O texto proíbe propaganda de apostas em rádio, televisão, redes sociais e outras plataformas, além do patrocínio a clubes, competições esportivas, atletas e influenciadores. A proposta também prevê mecanismos de proteção, como autoexclusão, limites de depósitos e perdas e alertas sobre os riscos do jogo compulsivo. Outra novidade, destacada pelo relator, senador Alessandro Vieira, do MDB de Sergipe, é a classificação de jogos considerados de risco excessivo à saúde, que terão a oferta proibida, como os de ciclos rápidos e repetitivos e de resultados aleatórios, que estimulam o jogador a continuar apostando.
5: Consiste no deslocamento do foco regulatório da mera comunicação comercial para o desenho do produto.
4: O projeto também cria um novo tipo de crime para quem divulgar apostas de operador que não seja autorizado. Para influenciadores, atletas e pessoas famosas, a pena poderá ser maior. A proposta segue para análise da Comissão de Assuntos Sociais.
3: Afinal, quem é que pode exercer a psicoterapia no Brasil? Essa é a discussão que chega agora ao Senado. Uma sugestão apresentada por um cidadão que restringe a prática a psicólogos e psiquiatras foi transformada em projeto de lei pela Comissão de Direitos Humanos e Legislação Participativa. A reportagem é de Márcio Maturana.
6: A psicoterapia só poderá ser praticada por psicólogos e psiquiatras, segundo uma sugestão de cidadão que virou projeto de lei e começa a ser discutida agora no Senado. A sugestão legislativa apresentada no portal E-Cidadania em 2024 por Ícaro de Almeida Vieira foi aprovada na Comissão de Direitos Humanos com parecer favorável da senadora Mara Gabrilli, do PSD de São Paulo.
7: Restringir o exercício de tais práticas a esses profissionais contribuirá para garantir que as intervenções que não são isentas de riscos aos pacientes sejam balizadas pelos pressupostos científicos da psicologia e da psiquiatria.
6: Qualquer cidadão pode apresentar ideia legislativa no portal senado.leg.br/e-cidadania. Se receber pelo menos 20 mil apoios em 4 meses, tira a sugestão legislativa e é analisada pela Comissão de Direitos Humanos. Se aprovada, se transforma em projeto de lei.
3: Trabalhos técnicos de Eliseu Caires, o Jornal do Senado fica por aqui. Acompanhe agora as notícias do Tribunal de Contas da União e da Câmara dos Deputados. Boa noite e um bom fim de semana.
8: Minuto do TCU. O Tribunal de Contas da União avaliou a oferta e a demanda profissional nas áreas de ciência, tecnologia, engenharia e matemática no Brasil. A auditoria mostrou que o país tem dificuldades para formar e aproveitar esses profissionais. A fiscalização apontou baixa qualidade da formação básica, pouca procura pelo ensino técnico e altas taxas de evasão em cursos de nível superior. O TCU também identificou que a formação oferecida pelas instituições de ensino nem sempre atende às necessidades do mercado de trabalho. Outra falha é a falta de coordenação entre as políticas de educação, trabalho e inovação. O tribunal recomendou que o governo crie um grupo para coordenar as áreas e elabore plano estratégico para a formação de profissionais. Saiba mais em tcu.gov.br.
9: 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Câmara institui política para incentivar a produção de alimentos orgânicos.
10: Parlamentares ratificam acordo internacional para impedir a pesca ilegal.
9: Plenário cria universidades federais no Amapá, no Rio e em Minas Gerais.
10: Boa noite. A Câmara aprovou a criação de 3 universidades federais. O repórter Marcelo Larcher traz mais informações sobre as novas unidades de ensino superior.
11: A Câmara dos Deputados aprovou projetos do governo que criam 3 novas universidades federais. Um dos projetos aprovados transforma os Centros Federais de Educação Tecnológica de Minas Gerais e do Rio de Janeiro, respectivamente, na Universidade Federal de Ciência e Inovação de Minas Gerais e na Universidade Federal de Ciência e Inovação do Rio de Janeiro. As 2 novas instituições vão atuar no nível superior e na formação profissional técnica de nível médio. As novas universidades vão aproveitar a estrutura já existente. Tanto o Cefet de Minas Gerais quanto do Rio de Janeiro têm unidades em 8 municípios. De acordo com o governo, transformar Cefetes em universidades favorece parcerias, obtenção de recursos e novos programas de pós-graduação. O relator, deputado Rogério Correia, do PT de Minas Gerais, resumiu os objetivos da proposta.
12: A proposição lista os objetivos das instituições e reafirma o compromisso de atuar a um nível superior, mas também na formação profissional técnica de nível médio.
11: O plenário também aprovou o projeto que cria a Universidade Federal da Fronteira Norte. A instituição será criada a partir do desmembramento da Universidade Federal do Amapá, a Unifap, e será sediada no município de Oiapoque. A justificativa do governo ao propor o desmembramento da Unifap e criação da Universidade Federal da Fronteira Norte é a necessidade de expandir as atividades acadêmicas que contribuam para o desenvolvimento da região. A proximidade da fronteira com a Guiana Francesa também foi apontada como importante para fortalecer a cooperação acadêmica e científica entre Brasil e França. Outra justificativa é a demanda por profissionais capacitados para a pesquisa de petróleo na costa do Amapá. De acordo com o governo, a criação da nova universidade não terá impacto orçamentário este ano, já que vai aproveitar a estrutura já existente. Já para o ano que vem e 2028, os gastos são estimados em R$20 milhões por ano, recursos que serão previstos no orçamento. A criação das 3 universidades foi criticada pela oposição, como o deputado Luiz Carlos Raule, do Podemos do Paraná.
13: Evidentemente, meu partido não vai ser contra a criação de uma universidade. Mas cá entre nós, né? O projeto chegou dia 10 de agosto, dentro do período eleitoral. É evidente um projeto eleitoreiro.
11: Já deputados da base do governo defenderam a necessidade de criação de novas universidades federais, principalmente no interior. Foi o que disse o deputado Chico Alencar, do PSOL do Rio de Janeiro.
14: Então é muito importante tomarmos essas medidas nesse sentido, de constituir uma universidade que opere nos ditames constitucionais, ensino, pesquisa e extensão e gestão democrática.
11: Os projetos que criam a Universidade Federal da Fronteira Norte e as Universidades Federais de Ciência e Inovação de Minas Gerais e do Rio de Janeiro seguiram para análise do Senado. Da Rádio Câmara de Brasília, com informações de Antônio Vital, Marcelo Larcher.
10: Depois de passarem na Câmara, os projetos que criam as universidades federais também foram aprovados pelo Senado e enviados à sanção presidencial.
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9: saúde.
16: Dr. Fernando Máximo, do PL de Rondônia, repudia restrições da Anvisa ao uso da polilamina, desenvolvida pela cientista Tatiana Sampaio após 30 anos de pesquisas. Produzida a partir de uma proteína extraída da placenta, a substância tem potencial para regenerar a medula espinhal.
10: De acordo com o Dr. Fernando Máximo, a Anvisa limitou a aplicação da molécula a 72 horas após o trauma e a certas lesões. O parlamentar cita casos de recuperação após meses do acidente e defende o acesso ao tratamento experimental.
9: Previdência.
16: A Comissão de Previdência Social e Família aprovou o projeto que cria o Auxílio Mãe Atípica e estabelece um benefício de R$ 600 mensais. Carla Dixon, do PL do Rio Grande do Norte, comemora a aprovação, mas defende que o valor seja elevado para um salário mínimo.
10: A deputada quer garantir ainda o acesso à assistência e a outros benefícios sociais, ampliando a proteção a famílias com casos de neurodivergência. Carla Dixon observa que as mães atípicas precisam de apoio efetivo, já que enfrentam abandono, perda de emprego e falta de terapias.
9: Trabalho.
16: A Câmara aprovou dois projetos que fortalecem a estrutura da Justiça do Trabalho nos estados do Ceará e do Rio Grande do Sul. O repórter Antônio Vital acompanhou a votação.
17: A Câmara dos Deputados aprovou dois projetos que ampliam a estrutura da Justiça do Trabalho. Os dois foram enviados ao Congresso pelo Tribunal Superior do Trabalho. Um deles autoriza a criação de 51 cargos no Tribunal Regional do Trabalho da 7ª Região, sediado em Fortaleza, no Ceará. A proposta prevê 5 vagas de juiz do trabalho substituto, 31 de analista judiciário e 15 de técnico judiciário. As despesas são estimadas em R$ 12 milhões. O segundo projeto aumenta o quadro do Tribunal Regional do Trabalho da 4ª Região, com sede em Porto Alegre, no Rio Grande do Sul. O texto prevê a criação de 16 vagas para juízes do trabalho substitutos, 7 cargos em comissão e 165 funções comissionadas. A medida também transforma 48 cargos de chefia de gabinete em cargos de assessor. O custo anual é de R$ 18 milhões. Nos dois casos, a justificativa é de que as varas do trabalho apresentam déficit de pessoal e enfrentam aumento constante de ações judiciais. As duas propostas renderam debate no plenário. O deputado Kim Kataguiri, do Missão de São Paulo, criticou o aumento de gastos.
18: A gente está falando aqui de criar mais cargos dentro da justiça trabalhista, que é o ramo da nossa justiça, dos mais ineficientes que nós temos hoje. E, mais uma vez, eu acho que este plenário tem de se comprometer a não criar mais nenhum cargo no judiciário brasileiro, considerando que nós temos o judiciário mais caro do mundo.
17: O governo defendeu a aprovação dos dois projetos, como explicou o deputado Bongás, do PT do Rio Grande do Sul.
19: Se trata de estruturação das varas do trabalho. O que nós temos ouvido muitas vezes, e quando essa casa votou a reforma trabalhista, ela tratou de anular proteção para os trabalhadores. Então, nessa situação, nós defendemos para que a estrutura da Justiça do Trabalho, ela seja forte para garantir direitos.
17: Os dois projetos serão encaminhados para análise do Senado. Da Rádio Câmara de Brasília, Antônio Vital.
10: Talíria Petroni, do PSOL do Rio de Janeiro, defende o fim da escala 6x1 como parte da luta histórica pela redução da jornada de trabalho. A deputada lembra que a Constituição reduziu a jornada semanal de 48 para 44 horas, apesar das previsões de que a mudança provocaria desemprego.
16: Talíria Petroni avalia que os ganhos de produtividade e os avanços tecnológicos devem permitir mais tempo livre aos trabalhadores sem redução salarial. Ela cita acidentes, mortes e afastamentos por transtornos mentais relacionados ao trabalho para reforçar a necessidade de combater a sobrecarga.
10: Reginaldo Lopes, do PT de Minas Gerais, acredita que a redução da jornada de trabalho para 40 horas semanais trará mais qualidade de vida e produtividade. O deputado ressalta que o descanso é fundamental para prevenir afastamentos e permitir o convívio familiar e a qualificação.
16: De acordo com o Reginaldo Lopes, a medida beneficia principalmente trabalhadores vulneráveis e sem força sindical. O parlamentar também afirma que não há estudos técnicos que comprovem que a redução da jornada trará prejuízos econômicos ao país.
9: Relações Exteriores.
10: O plenário da Câmara aprovou acordo internacional voltado para impedir a pesca ilegal. Confira os detalhes com a repórter Ana Raquel Macedo.
20: A Câmara dos Deputados aprovou o texto do acordo internacional assinado pelo Brasil, destinado a impedir a pesca ilegal. É o primeiro acordo internacional sobre o assunto, com foco específico no controle dos portos como ferramenta de combate à pesca ilegal, não declarada e não regulamentada. Esse tipo de atividade ilegal prejudica os ecossistemas marinhos e os meios de subsistência das comunidades que dependem da pesca. O acordo foi assinado em 2009, na Conferência da Organização das Nações Unidas para a Alimentação e a Agricultura, a FAO, na Itália. De acordo com o organismo internacional, a pesca ilegal é responsável pela captura de 11 a 26 milhões de toneladas de pescados por ano, com perdas econômicas anuais entre 10 e 23 bilhões de dólares. Os países que assinaram o acordo se comprometem a impedir que embarcações envolvidas em pesca ilegal utilizem portos ou desembarquem suas cargas, o que dificulta a entrada do pescado de origem ilícita nos mercados nacionais e internacionais e reduz os incentivos econômicos à continuidade dessas operações. Se houver prova suficiente da atividade ilegal, o país deve não só recusar a entrada ou o uso do porto, mas também comunicar aos demais países e organizações competentes sobre o ocorrido. De acordo com o relator do texto, o deputado Alencar Santana, do PT de São Paulo, a adesão ao acordo é estratégica para o Brasil. Do ponto de vista ambiental, fortalece os instrumentos de conservação dos recursos marinhos. E do ponto de vista econômico, protege a pesca artesanal e industrial nacional da concorrência desleal. O acordo foi aprovado de maneira simbólica pelo plenário, sem votos contrários. Para a deputada Érica Cocai, do PT do Distrito Federal, o Brasil se une à comunidade internacional para impedir esse tipo de atividade.
21: Esse é um acordo internacional para a preservação dos biomas, preservação da pesca e eliminação da pesca ilegal. E esse acordo possibilita esta unidade internacional, o Brasil se inserir numa unidade internacional para impedir que haja a pesca ilegal, e o dano da pesca ilegal é absolutamente concreto.
20: O texto do acordo internacional destinado a impedir a pesca ilegal seguiu para a análise do Senado. Da Rádio Câmara de Brasília, com informações de Antônio Vital, Ana Raquel Macedo.
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23: Justiça. Para Bia Kicis, do PL do Distrito Federal, as investigações da Polícia Federal apontam o envolvimento do gabinete do ministro Alexandre de Moraes em contratos de prestação de serviços para o Banco Master. No entendimento da deputada, a gravidade das denúncias ultrapassa limites legais e morais.
24: Bia Kicis argumenta ainda que as denúncias de censura e de perseguição contra opositores evidenciam a crise de credibilidade da cúpula do judiciário. Na visão da parlamentar, há um enfraquecimento do devido processo legal no país.
23: Sargento Faur, do PL do Paraná, pede o afastamento do ministro Alexandre de Moraes e do procurador-geral da República, Paulo Gonê, para a investigação de possíveis conflitos de interesse no caso envolvendo o empresário Daniel Vorcaro e o Banco Master.
24: Para Sargento Faur, os serviços descritos pelo escritório da mulher do ministro Alexandre de Moraes a Daniel Vorcaro não justificam os mais de 129 milhões de reais cobrados. Sobre Gonê, o deputado diz que o procurador deveria ser impedido de analisar casos nos quais seu nome esteja envolvido.
23: Jandira Fegali, do PCdoB do Rio de Janeiro, cobra a instalação de uma CPI para investigar o Banco Master. A deputada afirma que parlamentares governistas assinaram um requerimento, mas apontam que um acordo político na Câmara impediu a abertura da investigação.
24: Jandira Fegali pede que as apurações sobre o Banco Master alcancem de forma isonômica autoridades e parlamentares citados no caso. Ela também questiona a atual relatoria do processo no STF diante de informações sobre encontros com dirigentes da instituição financeira.
23: Na avaliação de Ranieri Paulino, do Republicanos da Paraíba, o STF precisa resgatar a neutralidade e o devido distanciamento das partes. O congressista cobra postura imparcial e integridade dos magistrados superiores para preservar a credibilidade do judiciário.
24: Ranieri Paulino ressalta a importância de defender a imagem das instituições democráticas acima de divergências partidárias ou ideológicas. Para o deputado, o Congresso e os tribunais devem manter uma atuação firme na apuração de desvios e no resgate da confiança da população.
23: Aloysio Mendes, do Republicanos, acusa o ministro do Supremo Tribunal Federal, Flávio Dino, de interferir na política do Maranhão. O parlamentar alega que o magistrado atua indevidamente em processos judiciais contra seus adversários políticos.
24: Aloysio Mendes aponta o que considera abusos judiciais, como o afastamento de um conselheiro do Tribunal de Contas do Maranhão e o descumprimento do sigilo da fonte jornalística. O deputado defende o respeito ao devido processo legal para assegurar a estabilidade no estado.
23: Agricultura. Os deputados aprovaram um projeto que estimula a produção de alimentos orgânicos. O repórter Antônio Vital acompanhou a votação.
17: O plenário da Câmara aprovou o projeto que cria uma política nacional de agroecologia e produção orgânica, com a previsão de preferência nas compras públicas para produtos orgânicos da agricultura familiar, linhas de crédito e mecanismos de garantia de preços. O projeto foi apresentado pelo deputado Valmir Assunção, do PT da Bahia, e recebeu parecer favorável do relator, deputado Padre João, do PT de Minas Gerais. O projeto define princípios e diretrizes para o plano, propõe as fontes de financiamento e cria um sistema de certificação de produtos de base agroecológica. Entre os objetivos da proposta estão a oferta e o consumo de alimentos sem resíduos químicos danosos à saúde e o desenvolvimento de sistemas agrícolas sustentáveis. A Política Nacional de Agroecologia e Produção Orgânica também prevê outros instrumentos para expandir a produção agroecológica. Entre eles estão o seguro rural para a agricultura familiar, subsídios para os produtos, monitoramento de agrotóxicos e fertilizantes sintéticos na água e nos alimentos e a oferta de cursos técnicos de nível médio e superior de agroecologia. O projeto prevê ainda que regulamento do governo vai estabelecer um sistema participativo de certificação da produção agroecológica, com selo destinado prioritariamente aos agricultores familiares, povos e comunidades tradicionais. O projeto foi criticado pela deputada Adriana Ventura, do Novo de São Paulo.
0: O projeto, ainda que bem intencionado, uma vez que reconhece a agroecologia para produção sustentável, incentiva pesquisa e inovação, os instrumentos que ele usa para chegar nesse projeto é intervenção estatal excessiva, compras públicas que são dirigidas porque exige prioridade e não se baseando em preço e eficiência, dá incentivo fiscal sem análise de custo.
17: De acordo com a proposta, o plano para estimular a agricultura orgânica receberá recursos do orçamento e será implementado pelo governo federal com a cooperação de estados e municípios. O governo fica ainda autorizado a criar linhas de crédito para financiar a produção, beneficiamento e comercialização de alimentos orgânicos ou agroecológicos e do extrativismo sustentável, bem como para a implantação de projetos de geração de energia alternativa e renovável. O relator da proposta, deputado Padre João, falou da importância de ter uma política articulada para estimular a produção de alimentos saudáveis.
1: Eu venho acompanhando há mais de 20 anos a questão da produção do nosso país e com estudos de várias universidades, a gente tem acompanhado a importância que é ter essa política mais estruturante, que incentive de fato um alimento que garanta saúde e vida para o nosso povo. De entender que a segurança alimentar, alimentos saudáveis é muito importante.
17: O projeto que cria uma política nacional de agroecologia e produção orgânica seguiu para análise do Senado. Da Rádio Câmara de Brasília, Antônio Vital.
23: Habitação.
24: Hildo Rocha, do MDB do Maranhão, afirma que a meta de contratação de 50 mil moradias rurais previstas para este ano não vai se concretizar. Ele propõe a criação de um novo cadastro de reserva com a possibilidade de outras entidades já aprovadas serem chamadas.
2: Segundo o deputado, nesta nova etapa do Minha Casa Minha Vida Rural, apenas 20 mil contratos foram contemplados. E o do Rocha espera que o governo federal aceite a proposta da Federação das Entidades de Habitação Social do Norte e Nordeste do Brasil para beneficiar outras 20 mil famílias rurais ainda neste ano.
24: Termina agora o jornal Câmara dos Deputados, produzido pela Rádio Câmara, com trabalhos técnicos de Everson Urani e a apresentação de José Carlos Andrade e Luciana Vieira. Uma boa noite para você e um bom fim de semana.
2: Uma ótima noite e um excelente feriado também. A Voz do Brasil volta na terça-feira.
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0: Todo mundo voltando, todo mundo ligando o radinho de novo. Agora sim, agora.
1: Ah, é?
0: Você já estava aguardando a gente aí? Que maravilha, que beleza e que prazer estar novamente na companhia de vocês. 32 minutos desse novo dia e já é aquele sabadão, hein? Oh, mas que delícia. Hã? Olha aí que a gente brilha com vocês, assim, ó. Tudo da noite.

É isso aí, quer boa notícia? Eu já vou dando boa notícia logo no comecinho do programa, hein? É final de semana prolongado, é feriadão de 7 de setembro, em plena segunda-feira. Vai emendar, é? Já tá pegando estrada? Olha, mas que beleza da feira. Vai emendar, é? Mas não pode ver um vermelho na folhinha que já fica louca, já fica alucinada querendo se mandar e merecidamente curtir. Curtir aí um descanso, um passeio, e é como eu sempre digo, nessa vida também nós temos que pegar leve, muito leve no pesado, afinal de contas nós temos mais o que lazer também, né? Olha, eu tô aí em

Começando agora na Itatiaia, é o nosso Dona da Noite desse sabadão. Onde quer que você esteja, receba o nosso abraço. Sobe essa pedrada aí de fundão.

0: Então vem comigo, vem com esse timaço escalado pela Itatiaia para ser a sua primeira companhia. E Deus sabe o quanto a gente se empenha e, na verdade, o quanto a gente se alegra com essa possibilidade de fazer parte do seu dia, da sua vida. Então cola esse radinho aí que vai ser aquele programa maravilhoso. E até às 4 da manhã, vem pra cá, vem fazer o programa juntinho com a gente. O nosso zap já tá liberado, é o 999-96-7074. Eu quero saber como é que está o movimento aí nesta madrugada de sabadão, hein? Tava vindo aqui para Barão Homem de Melo 2222 e está aquele fervo a cidade, hein? Ah, mas é barzinho aberto, é balada, é a turma do táxi, turma do aplicativo, todo mundo nos dando aquela caroninha. E nós estamos aqui ao vivo, 12:35. Qualquer alteração que você avistar aí nas ruas, nas avenidas, nas MGs, nas BRs, e o anel, tá tudo bem no anel? Manda mensagem pra cá e a gente vai alertando a turma que nos dá aquela caroninha. E você acompanhou, né? A gente fica aqui na madrugada e o tempo todo recebendo as informações de vocês. Ontem, a gente logo no comecinho do programa recebeu aquele alerta de um acidente ali à altura da querida Ribeirão das Neves, no sentido Sete Lagoas. E aí a gente lamenta aquilo tudo e tal. E quando chega o dia, a gente vai conhecer a dinâmica de tudo aquilo que aconteceu. E você viu lá o difundão, sujeito inabilitado, dirigindo de modo temerário e botando em risco a vida de quem trafega na rodovia. Então, é só mesmo pedindo a Deus o livramento, porque são demais os perigos dessa vida, como já dizia o velho poeta, né? Então, atenção redobrada, e qualquer alteração você vai mandando para cá e a gente vai alertando quem está no trânsito, mas sempre torcendo e sempre rezando para que seja aquele plantãozinho light, aquele levinho, sem sustos e sobressaltos. É assim que a gente prefere que seja. Combinado? Então, olha aqui, 36 minutos, se me permitem. Como é que é? O América perdeu mais uma? Ah, time danado, hein? Meu Deus do céu. Hã? 3-1 ele perdeu? Ora, minha Nossa Senhora Aparecida. Não, não quero nem repetir, não vou nem falar mais nisso. Olha, mas perdeu do CRB 3-1. Haja coração pra essa torcida americana, hein? Agora já.
1: É muito difícil.
0: É difícil demais, meu Deus do céu. Mas você acompanhou com o primeiro time do rádio, Enio Lima, Calazans, Vinícius Andrade, o nosso Lucas, aquele timaço, e é claro, né? E se me permitem, eu quero apresentar o timaço escalado pela Itatiaia para ser a sua companhia nesse sabadão. Ali está ele. Folgou de novo ontem, hein? É mesmo, é? Ora, mas você também tá peixão na casa, hein? É ele, o nosso Júlio Silva, o difuntão das madrugadas.
2: Olha aí.
0: É o nosso maestro, o nosso DJ neste sabadão, dando vida, brilho.
2: Ó, que eu volto.
0: Ele voltou. Ei, a turma perguntou assim: será que ele tá deitado naquele esquife dele, naquele caixãozinho que ele chama de cama? É, meu Deus do céu, eu não gosto nem de imaginar certas imagens também, né? Mas então, você tá de volta aí para dar vida, brilho e colorido ao programa. E hoje, graças ao bom Deus, contamos também com o talento, a boa vontade e olha a macaxeira do nosso Roger Loures no beat. Roger Loures no beat, sempre nos ajudando a fazer o programa da melhor maneira, com muita participação, com essa interatividade que é o grande diferencial do programa. Não é um programa de mão única em que a gente só fala e você só ouve passivamente. Não, meu filho, aqui eu quero você brilhando, eu quero você interagindo, eu quero você nos informando, quero você indicando aqui música, mandando aquele alôzinho, registrando onde quer que você esteja a nossa audiência maravilhosa. São mais de 90 emissoras retransmitindo pela rede Itaçati. Quando você entrar em contato, diga: ô Gutenberg, aqui na minha cidade é quem está transmitindo aqui. Aí você fala o nome da rádio, é a Rádio Educadora de Ubá, é a cidade de Araxá, é a cidade das águas lá em Amparo, que cobre ali toda a região metropolitana de Campinas, é a Itatiaia Moque, a Itatiaia Sul de Minas, enfim, mais de 90 emissoras que, ó, viraram a chavinha e estão transmitindo essa que é a madrugada mais acolhedora do rádio, a madrugada mais interativa do Brasil. E sempre esse prazer, essa alegria que se renova. Eu sou Gutenberg Gomes, desde quando eu era criancinha pequena, lá em Barbacena, já trabalhando no rádio, bem novinho, e sonhando um dia chegar aqui ao microfone mais poderoso da maior emissora de rádio do Brasil e chegar aqui dizendo de amigo para amigo: diga alô comigo. Bondade sua, exagero seu. Eu sou apenas esforçado, né? E comprometido com essa missão que Deus colocou no meu coração de comunicar, e já tô nisso há 40 anos e ninguém engana por tanto tempo, meu filho. Ou você gosta e você faz bem aquilo que você faz, ou então você fica 4 meses, faz uns recortes pro Instagram e depois vai embora. É desse jeito, né? Então vem pra cá, vem fazer o programa juntinho com a gente, programação musical sempre aquele capricho do nosso querido Mércio Sattler. E é claro, a sua participação é fundamental. A turma já tá disparando a mandar mensagem aqui: 999-96-7074. Olha aqui, o Arley do Noturno 9502 já fez uma história em quadrinho ali. Hoje ele botou assim, ó, ele lá dirigindo o 9502 na madrugada e nervoso assim, o óculos estilhaçado, igual num dia de fúria, e ele falando assim: ah, não, Voz do Brasil no sábado me quebra, misericórdia, pegou meia hora do meu programa Dona da Noite. Aí ele segue enfesado lá, dirigindo, e não apareceu nenhum Walking Dead lá dentro do ônibus dele, mas então tá lá, tá boladão aí que o programa começou um pouquinho mais tarde, e não venha inventar que eu tenho que ficar até depois do horário, não. Às 4 eu tenho que ir embora. Então, é dessa maneira que nós estamos chegando, com alegria no coração e fé em Deus, para fazer o sabadão ficar ainda melhor. Então, vem pra cá, e aí você pergunta: Gutenberg, qual é a maneira da gente interagir com você, mandar um alôzinho, pedir para receber o seu abraço e mandar uma informação? É o 999-96-7074. Se você está fora da região metropolitana, mete o código 31 aí na frente. E se você está fora do Brasilzão, aí tem que botar aquele mais 55 31 999-96-7074. E o que você mandar, a gente recebe de coração aberto. É áudiozinho, é videozinho, é textinho, é fotinha, o que você mandar, a gente fica feliz demais. Combinado? Então você pergunta assim: e quais são as efemérides desse 5 de setembro, nessa antivéspera do feriado? Então eu digo para você: olha que legal, hein? Hoje é o Dia Internacional da Caridade. Mas que beleza! E por uma dessas coincidências, é o dia de Santa Madre Teresa de Calcutá, que era muito caridosa, né? E que só fez o bem. Eu até vi agora há pouco, por uma coincidência também, uma imagem de dois santos dos nossos tempos aí: São João Paulo II e Santa Madre Teresa de Calcutá, andando juntos ali pela terra, pregando o amor de Cristo por todos nós. Então são exemplos aí de amor, de fé, de caridade. E para você que faz o bem sem olhar a quem, o nosso máximo respeito, né? Aquela turma que sai na madrugada para levar ali, às vezes, a primeira e última ou única refeição de quem está aí abandonado, quase numa invisibilidade pelas ruas e viadutos da cidade. E olha que é muita gente. Tem música de caridade aí, é? Ah, é da Santa Madre Teresa?
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0: ela que partiu para a eternidade em 1997, aos 87 anos, e logo depois foi canonizada aí pela Igreja Católica, pela sua vida, pelo seu exemplo de simplicidade, amor pelos mais pobres entre os pobres do mundo. Então, que ela esteja intercedendo e tocando o coração daqueles que podem fazer algo pelos menos favorecidos da vida. E olha que eles são a grande, absoluta maioria do mundo. Se o mundo não fosse tão desigual, nem precisaria de tudo isso. Mas então é o Dia Internacional da Caridade. Hoje também é o Dia Internacional da Mulher Indígena. Veja aí, ó. Então, está registrado o Dia Internacional da Mulher Indígena. Agora, uma data linda também celebrada no dia de hoje. Hoje é o dia. Ah, a Índia aí, ó, ó, ó, ó, ó.
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0: Isso é cascatinha em Ana, né? Bonito demais.
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0: Oh, flagelo.

Você pegou esse acetato aí, foi na discoteca do Assir, então, não foi? Ah, depois você devolve lá, que o mestre é ciumento com as coisas dele aí, ó. Oh, coisa linda.

beleza, então. Tá aí o Dia Internacional da Mulher Indígena. Agora uma data que merece ser celebrada, porque de todas as coincidências da vida, a melhor de todas é saber que da mesma mãe, muitas vezes do mesmo pai ou não, nós encontramos os nossos irmãos da vida. Hoje é o dia dos irmãos. Então, tirando aquele que é filho único, né? Todos aqueles que têm ali um irmão, eles têm algo para celebrar. É claro que vai brigar? Vai brigar. É claro que vai ter ciúme? Vai ter ciúme. Mas é claro que pelo tempo de uma vida, você vai poder contar com essas pessoas que vêm da mesma origem, viveram tudo aquilo que você viveu. Ô, mano! Coisa bonita demais, hein?

você a letra. Eu sou a melodia. Olha, mas então, se você tem um irmão, abrace, esteja mais próximo, procure, perdoe acima de tudo, porque nem os dedos das mãos são iguais. Então, a gente tem que compreender que mesmo tendo a mesma origem, mesmo tendo a mesma criação, os irmãos nunca são iguais, né? Mas eles merecem o amor incondicional também. E pode ter certeza, né? Não tem uma coisa que deixa um pai, uma mãe mais alegre do que saber que os irmãos são bons amigos aí pela vida, que uns podem contar com os outros, uns terão momentos melhores e poderão amparar os outros. Então hoje é o dia dos irmãos e hoje também é o dia da Amazônia. Olha, mas que coisa, tem dia para tudo também, né? Então, tem livro aí que a Amazônia já nem é nossa mais, já estão botando lá como um território de todo mundo, e o que é de todo mundo, na verdade, não é de ninguém, né? Então, segura o pé, porque a Amazônia é a insônia do mundo, né? Já dizia o Robertão.

meu filho, só depois da gente derrubar a última árvore e poluir o último rio é que a gente vai perceber que não dá pra comer a nota de 100 nem com tempero, né? Nada, nada. Então sobe o Robertão, que ele já fazia esse alerta aí há muito tempo, hein, ó.

hoje é hoje, o dia da Amazônia. E fica aí esse nosso registro, essa nossa homenagem. E a gente precisa cuidar melhor desse mundinho aí, hein? Eita! É, pra acabar não custa nada, meu filho. Então, sabendo usar, não vai faltar. Sobe o Robertão agora, ó, ó, ó, na virada. Ei! Olha o Pagela, ó. Essa foi a época que o Robertão meteu aquela pena no cabelo, hein? Ô, marmota! Do mundo. Pode ser a insônia do mundo, mas é nossa, hein? É nossa!

meia-noite, 54 aqui na Itatiaia. Dessa maneira nós estamos chegando. E se hoje é o seu aniversário, manda pra cá. Manda que nós queremos registrar com todo carinho e com o maior prazer e cantar aquele parabéns abençoado da Itatiaia pra mandar pra você, pra sua vida, pra quem você ama, aquelas boas energias e boas vibrações de um parabéns pra você. Assim, ó, nesse clima. Parabéns.

Manda pra cá, manda que nós estamos atentos a tudo. 999-96-7074. Olha que beleza aqui. Eu tô. É um olho no rádio, um olho no zap. Um olho no zap e um olho no rádio. E já mandou aqui. Bom dia, Guti. Eu tô aqui em Guarapari curtindo você. Parabéns por esse programa espetacular. Estamos aqui agora tomando uma. Manda um alô pra nós. Fábio, Elisângela, Wellington, Kika, eles são de Ponte Nova. Então, valeu, um abraço aí para vocês, aproveitando aquele paraíso aí, hein? Ei, Guarapari, previsão de chuva pro domingo. E na segunda também, chuva! Segura, turma de Ponte Nova, um abraço aí para vocês e merecido descanso da turma também, né? Então, vai mandando mensagem para cá, 999-96-7074. Agora faltando 4 para 1. Ô, Difontão, acho que a gente podia falar dos aniversariantes na volta. E quem sabe agora, logo no comecinho, nessa entrada triunfal do programa, a gente já não traz uma boa frase aí pra turma que tá ligada e participando de montão, hein? A turma não perdoa nem Voz do Brasil, né? Tava todo mundo já aguardando o programa e mandando mensagem pra cá. Mande você também. Esse aqui, ó, mandou aqui, ó. Aqui é o Gessi, é o Zé Catira, bairro Vale do Jatobá, região do Barreiro. Ô, Zé Catira, um abraço pra você aí, tudo de bom e obrigado. Já vou responder você aqui agora, tá legal? Muito bem. Pronto, mandei aí pra você, tá bem explicado, viu, querido? Um abraço e tudo de bom, Zé Catira, esse deve gostar de uma catira aí, hein? Eita, quem mais aqui? Quanta gente mandando mensagem, esse aqui o José Pedro só mandou, opa, então eu respondo pra ele, opa, esse aqui é o Lázaro Eterno e tá dizendo, bom dia, Gutenberg, tô ligado pela Difusora 95 com a Itatiaia, aqui na fazenda, Folha dos Macaúbas, distrito de Silvano, em Patrocínio, Minas Gerais. Meu nome é Lázaro Eterno. Um abraço para você e pro Juninho e esposa Simone e pra sobrinha Kelly em Patrocínio. Valeu, Lázaro. Obrigado e um abraço aí a todos que estão nos acompanhando pela Rádio Difusora 95. Então, o nosso Kennedy já tá ali prontinho com o saxofone na mão e aí a gente vai trazer agora uma bela frase para o dia de hoje, nada melhor, né? Começar o sabadão e aí a gente já abre o nosso coração para uma boa mensagem. Então, ouvinte, ouvinte, um minutinho da sua atenção, por favor, porque agora vem aquele momento de sabedoria, aquele momento de filosofia. Ouvinte, ouvinte, atenção para a nossa frase do dia, que diz assim: que estado de sabedoria, aquele momento de filosofia. Ouvinte, ouvinte, atenção

0: Que sejamos aquele sorriso na rua que encantou alguém. Que sejamos hoje e sempre uma lembrança boa que vive dentro de cada pessoa que cruzou o nosso caminho. Olha, mas não tem nada melhor, né? Não tem nada melhor do que, às vezes, a gente não é tomado de uma saudade de uma pessoa, de um lugar, de uma coisa que nos marcou na nossa vida. Tudo aquilo que nos marca e nos fere a alma, a gente vai o tempo todo da vida trabalhando para superar aquilo, para esquecer aquilo, para perdoar, ou pelo menos ficar livre daquela memória tão desagradável e negativa. Ao passo que alguém que nos marca com uma palavra, com um gesto, com um sorriso, ou mesmo com um olhar, aí não. Aí a gente quer guardar aquilo. E mesmo quando a gente se sente infeliz na vida, a gente sabe que tem uma doce lembrança que a gente pode buscar lá no passado e lembrar daquilo com tanto carinho, com tanta verdade, que a nossa vida se torna mais feliz pelo simples fato de alguém um dia ter cruzado o nosso caminho e nos feito esse bem para a vida e para a alma. Você quer que eu repita a bela frase de hoje?
1: Repita!
0: Não precisa gritar comigo, se gritar eu não repito. E se você quiser, grava aí, que depois a turma fica pedindo: olha, Gutenberg, que coisa linda que você falou no começo do programa, dá para você mandar? Aí, como são centenas e às vezes milhares de participações numa madrugada, fica apertado para mandar. Eu ando sempre apertado de costura na madrugada, mas então, se você quiser, grava aí agora no celular e depois você manda isso para alguém, escreve aí no seu perfil, e realmente uma bela frase. Eu vou repetir. Mas não precisa gritar não, hein? Se gritar, eu não repito.
1: Repita!
0: Ah, então não vou falar. Agora eu não quero mais. Não falo também. Vou repetir porque eu quero e porque o ouvinte tá pedindo. Não é esse nervosinho que manda em mim. Então, a frase do dia diz assim: que estejamos presentes nas memórias dos outros. Que alguém distante lembre do nosso sorriso e se sinta acolhido. Que o nosso bem traga bem aos outros. Que sejamos a saudade que aperta no peito de uma velha amizade. Que sejamos o amor que ninguém esqueceu. Que sejamos aquele sorriso na rua que encantou alguém. Que sejamos hoje e sempre uma lembrança boa que vive dentro de cada pessoa que cruzou o nosso caminho. Muito bem, tá aí a nossa frase do dia. Espero que toque o seu coração, que você seja essa pessoa na vida de alguém e que você encontre alguém para marcar a sua vida assim. Combinado? 1 hora 2 minutos é o tempo de um intervalinho rápido e na volta a gente vai falar dos aniversariantes, a gente vai falar o que vem por aí nessa madrugada diferenciada do rádio brasileiro. E vai mandando, hein? 9999. Hoje é dia de tradução, é? Ah, meu Deus do céu, manda uma boa aí que eu quero atender você. 99996-7074, 1 e 2, na Rádio de Minas, que há 13 meses é a maior audiência do rádio no Brasil.

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0: sou eu.
1: Aquele abraço simpático. 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Vem pro Termas você também. 1:06 aqui na Itatiaia. Olha, agradecendo aqui, porque logo na abertura do programa já são dezenas e dezenas de mensagens e daqui a pouquinho o seu áudio também brilhando aqui no programa. Mas, como a gente sempre fala de aniversariantes famosos, logo no comecinho do programa, e hoje nós temos uns aqui maravilhosos, hein? É claro que você conhece o Farrokh. Farrokh Bulsara. Ah, é por esse nome até que ele não é muito conhecido, não. Mas se eu disser Freddie Mercury, aí todo mundo lembra e todo mundo sente uma saudade tremenda. E é claro que a gente tem que homenageá-lo nesse sabadão. Olha aí, ó. Freddie Mercury é aniversariante do dia de hoje, agora no céu, na eternidade, onde quer.

Saúde. O homem quase estourou a garganta. Ah, não, é diferenciado o nosso Freddie Mercury e a Montserrat Caballé. Ei, saudade, hein? Foi tema da novela Que Rei Sou Eu, não foi, Difuntão? Você que é um noveleiro aí. E uma dos tempos do grupo Queen. É, você sabe que eu comecei a tomar gosto pelo inglês e aprender o inglês justamente porque o meu irmão Reginaldo levava os discos do Queen, eu pegava aquele encarte e ficava acompanhando lá. O inglês cantado e eu lendo ali no encarte. E com um dicionário do lado, traduzindo a música palavra por palavra. Ah. Meu Deus do céu.

isso é um hino, um hino. E todo mundo deve se lembrar no Rock in Rio, né? Naquela primeira, né? Esse de hoje em dia que toca de tudo, toca axé, pagode, funk, forró, toca de tudo nesse Rock in Rio. Mas naquele lá de 85, era só pedrada, hein? Só os grandes ali. Então, ele cantou essa música e aí, ó, ele falava assim, ó. Essa aí é a gravação do Rock in Rio, né? Olha que beleza. Ele regendo lá um coral de milhares e milhares de vozes e cantando o amor da minha vida. Isso é maravilhoso, né?

tarde maravilhosa. Então, estamos homenageando hoje ele que celebraria mais um ano de vida e agora já pertence à eternidade. E ele que nos deixou no dia 24 de novembro de 1991, jovem toda vida, hein? 45 anos de idade, e foi um dos primeiros episódios ali envolvendo celebridades e o vírus da AIDS. Olha aí.

episódio interessante, Edifonto, que a minha saudosa mamãe, Dona Maria do Carmo, adorava o Freddie Mercury, adorava, e tinha aquele disco dele quando ele lançou a carreira solo, que ele tá com aquele raibão bonito e aquele bigodão, e a minha mãe falava assim, que homão, hein? Aí eu falava com a minha mãe, eu conto ou você conta? Aí a hora que eu contei, ela falou, não. Ah, mas uma figura realmente maravilhosa e que deixou tanta coisa boa, e a mamãe era doida com ele, mas com esse bigodão, eu falei, com esse bigodão aí.

Olha, mas estou recebendo uma imagem aqui impressionante, hein? Meu Deus do céu. E é coisa de momento. Quem tá mandando para mim aqui é o Pedro Coutinho. Ô, Pedro, obrigado, querido. Um abraço. E olha, eu não sei se tinha dois amantes lá tão alucinados para entrar logo no motel, mas tem um ônibus do MOV que enfiou lá naquele motel Fantasy, ao lado ali do Shopping Del Rey. Um ônibus invadiu agora a fachada ali do motel Fantasy, aquele todo iluminado ali no anel rodoviário, as margens ali pertinho do Shopping Del Rey. Então é ocorrência de momento. Ô, Pedro, obrigado, querido, obrigado aí pela informação. É, não sei se alguém falou assim, toca pro motel que nós estamos louco, eu tô meio tadala, eu preciso entrar agora, senão passa o efeito. Olha, mas tirando a brincadeira de lado, foi uma ocorrência de certa gravidade aqui, que o ônibus, ele bateu lá na fachada do motel Fantasy. Então, negócio está todo agarrado, a polícia já está no local, o trânsito está interrompido lá no local, à altura ali do Shopping Del Rey. O ônibus do MOV, hein? O ônibus do MOV entrou na fachada do shopping, do motel Fantasy, ali ao lado do Shopping Del Rey. Então, informação de momento. Eu sei, você sabe, todo mundo sabe. A Itatiaia dá notícia de tudo o tempo todo. Meu Deus do céu, que ocorrência é essa? Ô, Pedro, obrigado aí pela informação. Ali, ó, o ônibus está aí, acabou de acontecer, a polícia acabou de chegar e a turma já vai mandando a informação. Então, já homenageamos aí o nosso Fred Mercury. Hoje também está celebrando 81 anos. Al Stewart, ele tem música bonita aí de fundão, aquela Year of the Cat, do nosso e Time Passages. É o Al Stewart, é vivente ele, né? Graças a Deus, tá completando aí 81 anos neste sabadão, dia 5 de setembro. É, mas a turma não para não, hein? Aconteceu a ocorrência e eles vão mandando agora pra cá, ó. Olha ele aí, ó. Essa introdução é uma das mais lindas, né? Isso aí pra você botar no carro ali pra viajar, ouvindo essa música, o vento batendo, o ponteirinho só subindo assim, ó. Eita, 120 você para, hein? Olha o radar, olha o radar. Olha aí, ó. Essa é maravilhosa, hein?

Alô, Fred, Fred do Goiano, mandando um abraço aqui para os cachaceiros de São Geraldo do Baixinho. Ele tá lá trabalhando ali na portaria e o radinho ligado, Fred do bairro Goiânia. Um abraço e bom plantão aí para você e obrigado pela sintonia.

É, valeu, valeu. 81 anos está completando hoje o nosso simpático Al Stewart. Então, tá aí a nossa homenagem também. Sabe quem está completando hoje 74 anos? E eu vou te contar, esse moço também tem história para contar. Quantos shows eu já apresentei, quantas vezes eu já fui atrás do trio elétrico dele. Eu tô falando do Bel Marques, do Chiclete com Banana, também é aniversariante do dia e completando 74 anos aí. Então, hã? Que loucura, hein? Tá bem demais, tá firme, forte e se deixar vai muitos e muitos anos aí, ó, levando a galera à loucura atrás de um trio elétrico ou numa micareta. Ei, tempo bom aí, ó. Tempo bom que a gente tinha axé, pagode, sertanejo, internacional, tudo ao mesmo tempo, né? Não é um rame-rame só agora, que nem hoje em dia não, hein? Sobe aí. Sobe aí.

100% Itatiaia, e você na madrugada brilhando aí, ó. 1h20, então, o nosso Bel Marques completando 74 anos aí, ó. Cara, caramba, sou camaleão. Mandar um abraço aqui pro meu amigo Mário. Que Mário? O Mário Henrique, que era do aplicativo, e agora falou aqui: Gutenberg, voltei a trabalhar fichado, graças a Deus, como analista de compras. Eu precisava de um plano de saúde aí para as minhas filhas, estabilidade. Então ele tá dizendo que não tá trabalhando mais na madrugada, mas sempre que pode tá lá curtindo também a nossa madrugada. Ô Mário, obrigado, querido. Um abraço e sobe o som aí, ó.

para o nosso Bel Marques, o aniversariante do dia, ele que é o vocalista do Chiclete com Banana. Olha aqui o nosso querido Roberto, que é do código 32, ele tá dizendo que fazia a mesma coisa que eu e tá dizendo: Gutenberg, eu acompanhava as letras do encarte do LP do Supertramp. Que legal, Roberto, um abraço. E é isso, né? Era a maneira que a gente tinha ali de ter uma familiaridade, né, com o inglês, era acompanhando lá as letras, né? Beatles, Supertramp, Kiss. Olha aí, ó. Ei, difundão, você é rápido no gatilho, hein? Aí a gente decorava a letra, aprendia a tradução e ainda pegava uma pronúncia bacana e conhecia coisa boa desse mundo.

0: 1:23 aqui na Itatiaia. Então essa é a nossa maneira leve, alegre, descontraída de abrir o programa aí e sempre com essa vontade de fazer uma boa companhia para você, de amenizar um pouquinho essa tensão que a gente está vivendo, né? É, não tem um dia que não acontece um escândalo, um caso de violência, tanta coisa pesada nesse mundo. Então, se a gente puder, pelo menos ao longo das horas aqui da madrugada, é fazer um programa mais leve, mais agradável e pedindo sempre ao Divino Espírito Santo que nos inspire para que não falte uma palavra de bom ânimo, de incentivo para você que está aí do outro lado do radinho, né? Então é isso. Olha, vai mandando mensagem para cá que nós estamos ao vivo e sempre um prazer, sempre uma alegria ter você interagindo com a gente. O Roberto tá dizendo que é lá da minha querida Juiz de Fora. Valeu, Robertão. Abraço, querido. Obrigado aí pelo prestígio da audiência. Então você manda a sua mensagem e hoje não esqueça que é dia de tradução aqui no programa, mas não serei eu. Não é o difuntão. Quem vai definir a música que nós vamos traduzir aqui no programa é você. Então manda aí uma boa indicação, 999-96-7074. Mas agora, 1:25. Se me permitem, eu quero trazer aqui uma tradução. Essa é inédita. Nunca fizemos aqui no programa. Esse moço é maravilhoso, né? O nosso querido Rosemar de Oliveira é o fã número um desse aí. Então, e já que nós estamos em setembro, a música não é da Vanusa que fala das manhãs de setembro, não. Esse aqui ele fala de uma manhã de setembro. Neil Diamond na Itatiaia. September Morn. 1:25. É tradução para você.
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isso é lindo demais, meu Deus do céu. A gente vai traduzindo, a gente vai entrando na história, a gente vai lembrando de uma madrugada de setembro que pelo amor, pelo carinho, foi se transformando num novo dia e se transformando também numa saudade e na inspiração dessa música tão linda que a gente traduziu agora para você. Manda para cá, manda uma boa indicação aí que vai ser um prazer e uma alegria também, tá legal? 999-96-7074. Olha aqui, Gutenberg, obrigado por nos proporcionar essa madrugada agradabilíssima. É o Célio de Castro, de Conselheiro Lafaiete. Ô, querido, obrigado. Um abraço, deve estar nos acompanhando lá pela Rádio Carijós. Agora, o sinalzinho marcando 1:30 na Itatiaia, é o tempo de um intervalinho rápido. Hoje a gente está falando, hein? O papai falou o quê? É para falar, é? É para falar mesmo? Então vamos falar. 1:30, voltamos já.

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4: 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Aproveite o desconto já no seu próximo abastecimento. 1:32 aqui na Itatiaia, e que bom que você tá aí do outro lado e mensagem chegando sem parar aqui no programa. Manda você também para cá e a gente vai ficar feliz demais, tá certo? Boa noite, Guti, de Funtão, Loures e toda a equipe. Aí tá indicando aqui uma música também. É o Rony Palhares, de Brumadinho. É motorista do Volante Grande. Obrigado e tudo de bom. Um abraço pra você aí, viu, Rony? Obrigado pelo carinho e pela companhia também. Olha o Tevão de Araxá. Ele tá ligado naquele fitinho 147 dele, ligadinho nas ondas da Itatiaia, e também indicando aqui uma boa tradução que nós já fizemos aqui no programa. Eu tô procurando aqui a mensagem, o pessoal tá mandando aqui umas ocorrências aí que elas precisam ser, que é isso aqui, meu Deus, um fogaréu danado lá, 22:45. Eu vou ouvir já, ô Marcelo JJ da Rota MG050, depois você me manda aí por escrito do que se trata essa ocorrência, que eu tô vendo um fogaréu ali no meio de uma estrada, né? Então me parece que é um carro pegando fogo. Ô querido, manda aí detalhes também, qual é a localidade onde ocorreu isso aí, tá certo? Obrigado aí pela informação, mas manda mais detalhes aqui também, tá legal? Código 73, também indicando aqui, é o Amendoim de Eunápolis, Bahia. Valeu, querido, obrigado. Olha que é uma tradução dessa banda Slipknot. Isso aí tá lá no Rock in Rio. Se tem um rock lá no Rock in Rio, é esse aí. Ô, povo maluco também, né? Então, valeu, querido, obrigado e um abraço. Então é isso. Vai mandando mensagem pra cá, daqui a pouquinho a gente vai ouvir áudios. O bom mesmo é ter você participando com a gente, mas é pra gente beber uma aguinha. Ô Difuntão, quem é que vai abrir aí a parte musical do programa de hoje? É o Luanzinho, é? Bota o Luanzinho pra cantar aí, hein? 1:34, a Itatiaia é a dona da noite e você é a estrela

0: tá aí Zezé de Camargo e Luciano voando baixo. E essa turma aí naquele voo rasteiro também. Ei, a turma viu aquele vermelho na folhinha, falou assim: opa, independência ou morte? E eu vou me mandar agora pro litoral, vou pro interior, vou pro um sítio, vou pro um lugar escondido aí. Então, aproveite da melhor maneira. É para isso que você trabalha, é para isso que você dá um duro danado. Escuta aqui, existe mais na vida do que só trabalhar. É o tempo que você dedica aí para o seu trabalho, merece também que você se permita uma recompensa aí de um momento de lazer, um momento de prazer. A gente está sobrecarregado demais. Ah, aliás, eu falei isso ontem, né, que eu ia comentar aqui no programa, porque agora a gente não consegue desconectar mais, não. A gente fica ali, né? Mesmo, por exemplo, você que trabalha na madrugada, aí você chega em casa, aí você começa a ver ali rede social e aquilo vai tomando o seu tempo, vai gastando ali muito do tempo de um dia. Então, mais do que a nossa jornada de trabalho, mais do que o tempo que a gente dedica para nossa família, tem esse tempo que está sendo consumido ali. Quantas vezes, né, Odifontão? Mesmo a gente que chega lá moído em casa de jornadas aí de quatro aqui, mais oito fora, e são 12, muitas vezes a gente emenda. Olha, não teve semana passada, essa semana eu dei uma segurada, falei assim: não, peraí, eu não quero deixar uma viúva rica no mundo, não. Que fique rica, que fique bem, mas comigo aqui, né? 15 para as duas. Então, de 36 horas, teve ali, né, naquela virada de sexta para sábado até a noite, né? Então eu fiquei de 36 horas do meu dia, eu trabalhei 31 e dormi 5. Ora, não há corpo humano que resista a isso, não há organismo que aguente. Então, a gente vai pegando tudo isso, assumindo muitos compromissos, e é claro que a gente precisa de um dinheirinho extra. A gente gosta de trabalhar, a gente trabalha com aquilo que a gente ama, mas chega um momento do seu dia que você tem que falar assim: opa, larga, afasta de mim esse cálice, esse celular tá tomando todo o meu tempo. Ora, quantas vezes eu me vejo lá em casa, eu no celular, a minha esposa no dela, um filho no celular e o outro no videogame. E cadê o olho no olho? Cadê a conversa? Cadê a interação ali entre seres humanos que se amam e se querem bem dentro de um mesmo espaço? Então isso tá consumindo demais o nosso tempo. E não é só lazer, não. Isso cansa, isso tira tempo do nosso sono, tempo do nosso descanso, tempo da nossa mente aliviar um pouquinho essa barra. Mas não, é supremo, é candidato, é política, é briga. Ah, ninguém aguenta. Não dá para ser feliz dessa maneira. E a gente está na vida é para ser feliz. Então, vamos tornar o nosso dia mais leve, a nossa vida mais agradável, né? Evita, meu filho, evita esse tipo de confusão aí, porque realmente isso está tomando muito do nosso tempo. E às vezes a gente acorda bem, acorda animado, meia hora que a gente se expõe a determinado tipo de conteúdo, a gente já se sente cansado, exausto, e a nossa autoestima some e o nosso astral desaparece. Então a gente precisa realmente perceber que é o tempo da vida que está passando. E sobre isso eu escrevi uma oração maravilhosa para o dia de hoje. Então, ainda não havia falado, mas daqui a pouquinho, às 3 em ponto, teremos a oração do dia. E lembrando que todas elas você encontra lá no Instagram, @GutenbergGomes. Dá uma chegadinha lá, eu vou colocar uma tradução amanhã cedinho lá também para você, tá certo? E a oração, assim que a gente termina aqui no programa, ela vai lá pro Instagram, @GutenbergGomes, pro @OraçõesItatiaia e também para nossa lista de transmissão do WhatsApp. Se você ainda não está nela, manda mensagem agora que a gente encaminha o link para você, tá legal? Eu perguntei assim: Difundão, temos áudios? Ele fez assim com as duas mãozinhas, ó: tá lotado, se emendar um no outro vai até o programa do Assir Antão. Então bota aí que eu quero ouvir esse povão.
1: Bom dia, bom dia, bom dia nessa linda madrugada gostosa. Eu, Rui Adriano, venho passar aqui rapidinho para deixar você, Gutenberg, e a toda a equipe da Itatiaia aquele abraço.
0: Aquele abraço para você também. E parece aqueles locutores de telemensagem, né? Opa, solta o foguete que tá chegando a mensagem. Aí chega na porta da casa da moça: atenção, fulana de tal, por favor, chega na janela. A moça quer desaparecer, a moça quer sumir pela chaminé e tá lá: fulana de tal, hoje nós estamos aqui para trazer essa mensagem de amor. Ah, meu filho. E pai, solta foguete, vamos embora. É, que beleza. Então é o Adriano. Valeu, querido. Obrigado e um abraço pra você também. Mais um áudiozinho chegando aí, ó.
2: Fala comigo, Gutenberg.
0: Tô falando.
2: Bom dia, meu irmão. Tudo na paz do Senhor Jesus. Valeu, Gutenberg. Aqui é o Guilherme de Palma, Minas Gerais. Partiu porque TH do sossego.
0: Aí, ó.
2: Valeu.
0: Ô, querido, agora então chega em casa, no máximo é um radinho ligado, uma brejinha pra relaxar ali, e tira o sapato, bota o pé no chão e aproveita aí o seu final de semana muito justo e merecido, né? Olha aqui, o nosso querido Fernando, é o Fernando, por que que ele tá chamando você de Pantera? Ah, é? Em Valadares era Pantera? Cor de rosa, é? Olha, Pantera, mas essa é pra você. Então ele mandou aqui: bom dia, Gucci, Pantera e equipe. Aí ele depois mandou aqui uma indicação de tradução. É o Fernando Precota lá do Eldorado e tá dizendo que o Cortella, aquele que fala assim, porque você é minha. E aí ele tá dizendo aqui: o dia se divide em 3 etapas de 8 horas cada. O Cortella, vamos ver se eu concordo com isso aqui, ó. 8 horas para trabalhar, 8 horas para dormir e 8 horas para você fazer o que você quiser. É, assim é bonito. É, assim é bonito. Pergunta se ele fosse um motorista de aplicativo que trabalha 14, 16 horas, 17 muitas vezes, se é bonito isso, né? Ou devendo pro agiota nervoso, o agiota ligando, falando que tá na porta da casa e o homem vai pra, não, agora não, agiota, agora não, agora eu já passei as minhas 8 horas de trabalho, agora estou nas 8 horas em que eu tenho que correr de você. Ora, pelo amor de Deus, cada não sabe onde o calo aperta. É claro que falando assim, na teoria, no papel, é tudo bonito, né? Mas a vida, meu filho, a vida é diferente. A vida é cada um sabendo onde o calo aperta, só não pode o exagero. O exagero, né? Então, valeu, querido. Obrigado aí pela mensagem. Na prática, sim, na teoria, uma beleza. Agora, no dia a dia, fala isso pro guerreiro do táxi que tá aí tendo que pagar a diária do aplicativo, pagar o aluguel do carro, pagar combustível, pagar manutenção e todas as despesas de casa. Então, aí, manda, você que é guerreiro do táxi, do aplicativo, manda pra mim aqui qual é a média que vocês estão trabalhando por dia. Manda um áudiozinho aí pra gente mandar lá pro Instagram do Cortella, pra dizer assim: e aí, Cortella, como é que faz? É você que vai ajudar a gente a pagar esse desenrolo aqui? Bruto. Mais um áudiozinho chegando, faltando 8 para as 2 agora.
3: Ô, Gutenberg, bom dia.
0: Bom dia.
3: Bom demais. Que é eu, aí, o Cabeção.
0: Ei, aí,
3: Veronese, o Barriga de Aço.
0: Aí, ó.
3: Manda um abraço aí pra turma nossa aí, ó. Pra Veronese, pra Pedrosa, pra turma do Volante Grande aí, do Barriga de Aço, que tá na madrugada aí. Um abraço pra vocês aí, bom fim de semana, bom feriado, que nós não tem esse trem, né? Estão de feriado, nós nem conhecem.
0: Ah.
3: Só conhece o que vai receber, recebe 100%, hein?
0: Recebe dobrado.
3: Mas feriado aqui, nós não tem esse trem não, hein?
0: É.
3: Então tá bom, Gutenberg, um abraço, você viu? Tudo de bom fim de semana, que Deus abençoe vocês todos aí.
0: Oh,
3: e abençoe nós por aqui.
0: Amém.
3: Aqui é eu, mais conhecido como Cabeção da Veronese, positiva? Abraço, tudo de bom.
0: Abraço, valeu, você viu o cabeção por aí. Ô, Ayrton, um abraço aí pra turma do Barriga de Aço, galera da Veronese, da Pedrosa, todo mundo que roda na madrugada com o radinho ligado na Itatiaia. Quem é esse aqui? O moço lá da Estelantes. Bom dia, aqui é o Danilo, prazer estar com vocês nessa noite. Estou junto a minha filha Ana Laura, curtindo Dona da Noite. Aí ele mandou aqui uma bela indicação de tradução. canção e ele está dedicando também para a esposa Sidneia. Então, ô Danilo, um abraço para você. Agora você está no melhor momento do seu dia, ao lado da esposa Sidneia e ao lado da filha Ana Laura. Então, meu filho, é para esse momento agora que você trabalha o que você trabalha. Então, aproveita da melhor maneira e que honra que você nos permite fazer parte desse momento pelas ondas da Itatiaia. Um abraço e bom fim de semana. Mais um áudiozinho, 7 para as 2.
4: Ei, Gutenberg Gomes, ô, bom Bruto. Dia, meu considerado. Tocão falando por cá, tudo bom?
0: Bom e bonito.
4: Manda um abraço aí pra galera aí dos Curianga aí, que tá na rodagem aí, positiva. E nós tão por cá, hein? 381 aqui, saindo da capital da fumaça, sentido capital dos buracos, né, Preozonte? Cê tá doido, vamos que vamos. Chama!
0: Chama na bota, se eu tomar mais uma, eu decolo. Uau! É, turma, animada, hein? E aquele moço, alguém sabe me dizer se é o camarada inabilitado dirigindo caminhão na BR? Ê, meu Deus do céu, é cada uma, hein? Olha aqui, me parece participando pela primeira vez do Código 38 e tá dizendo: bom dia, Gutenberg, aqui é o Daniel de Januária, estamos aqui ligadinhos com você, eu e o meu filhinho Theo, ouvindo você aqui. Hotel, um abraço aí do Gutenberg, do Difuntão, do Loures, de todos nós aqui da Itatiaia. É, Daniel, é isso aí, é o melhor momento da vida, é esse que você tá ao lado do filhinho e se permitindo aí curtir o momento e ouvindo também o programa. Muito obrigado de coração, viu? Faltando 5 para as 2, já é esse aqui do exterior, mandou agora. Ô, Gutenberg, bom dia, manda um abraço para nós aqui, ó. Eu e a minha esposa Natália, ela tá na rua agora correndo, tá pedindo aqui uma música da Sula Miranda, é o Gustavo Penido, aquele moço lá da Áustria que tem gravado vídeos maravilhosos aí no momento da oração e mandado pra gente também, né? Valeu, querido, obrigado, um abraço pra você, pra Natália, vai pra rua correr atrás dela lá, meu filho, não deixa a moça correndo aí na Áustria sozinha, não, vai lá correr atrás dela e bota um Walkman aí pra você e um pra ela também, tá certo? Obrigado aí pelo carinho e pelo prestígio. Mais um áudiozinho, 5 para as 2.
5: Boa noite, Gutenberg. Aqui é Demar de Leme, São Paulo.
0: Olha.
5: Aqui, dá um 3-5 aqui em busca da capital da fumaça, positivo.
0: Aí, ó. Ah, só isso? Dei uma parada em Leme. Como é que é na música lá? Valeu, Ademar. Um abraço pra você na 135, rasgando a estrada. A minha amiga Adriana também, a Adriana é da enfermagem, tá ligadinha no programa e ela tá dizendo aqui, pela mensagem na frase do dia, começa a fazer postagens aí e vai ser sucesso total. Já falei isso inúmeras vezes. Boa madrugada e um excelente final de semana. Obrigado, querida, obrigado e tudo de bom. O Loures mandou pra você a frase também, de fundo. Aí, por que você não manda pra mim, egoísta? Quero também, quero. Ó, só porque a frase é minha, eu não vou querer? Ora, pelo amor de Deus, não faz eu pegar raiva de você, não, hein? Olha aqui, o Thiago Toshiba, apareceu aqui o japonês, hein? Ei, bruto, e tá dizendo, boa noite, Richard Gear, você tá bom? Tô bom e tô bonito, né? E tá dizendo que, olha ele inventando moda aqui. Toshiba, não faz eu pegar raiva de você, não, miserável. Tá dizendo que eu tenho que ficar até 4:30, porque eu cheguei atrasado. De fundo, que horas eu cheguei e comecei a escrever coisas do programa ali? Ô, Toshiba, você é, às vezes é meio desagradável. Por que que você não vai rodar aí e cuida da sua vida? Ora, mas que homem enjoado, meu Deus do céu. E ele tá lá, ele não tem ambiente em casa, né? A esposa dele, ele passa lá pra tomar um café, ela já corre com ele, vai pra rua, trabalhar, fez a meta, dobra a meta. Ele trabalha poder de chicote, esse miserável, né? Então, meu filho, 4 em ponto, eu tô me mandando que hoje eu vou estar lá em Contagem também, evento maravilhoso lá na padaria Fino Trigo. Vai lá pra você tomar um café com a gente e parar de amolar, né? Então, olha o que o Moisés, esse moço também tava sumido, hein? Esse é das antigas aqui também, tá dizendo, Moisés da bicicleta de volante. Bom dia, amigo Gutenberg, Estamos ligados aqui em Santa Rita, no sul de Minas. Manda um abraço para nós aqui, santarritenses, na sintonia. Ótimo sábado. E aí, tô vendo a foto dele aqui. É uma bicicleta que tem um volante lá. Ô, Moisés, valeu, querido. Obrigado e parabéns aí pela sua engenhosidade também, né? Dois para as duas, mais um áudiozinho aí, ó.
6: Boa noite, Gutenberg.
0: Boa noite.
6: Aqui é Yara, do bairro Santa Branca.
0: Ei, Yara.
6: E parabéns por esse programa maravilhoso.
0: Obrigado.
6: Que eu acompanho sua carreira há muito tempo.
0: Obrigado, Yara.
6: É, e eu queria falar que dia 5 de setembro é aniversário da minha querida mãe. Ela está fazendo 82 anos, dona Creuza, de Oliveira Lourenço. E eu queria mandar um abraço para ela, que você mandasse um abraço, que ela também é sua fanzoca. Ela também mora aqui no Santa Branca. Ela está completando 82 anos. Ela está fazendo 82 anos, dona Creuza, de Oliveira Lourenço. E eu queria mandar um abraço para ela, que você mandasse um abraço, que ela também é sua fanzoca.

0: que Deus dê a senhora aí muitos e muitos anos de vida também, para aproveitar e curtir aí ao lado da Yara e sendo esse porto seguro na vida da Yara e de todos aqueles que amam a senhora. E saiba que o nosso carinho também é infinito aí, viu, querida? Um beijo na sua alma e parabéns, muita saúde, muitos anos de vida. Eu procurei aqui o contato da Yara para mandar esse áudio lá para dona Creuza, mas não encontrei. Então tá certo. Olha aqui, o sinalzinho já vai marcar 2 em ponto. Bota mais um aí, defuntão.
1: Fala, Tietchan, a batida do Wi-Fi. Manda um abraço. Medina. O baixo de agente do Deus. Um abraço. Vai.
0: Eu não compreendi nada que esse homem falou. Uma palavra do que ele disse, eu não entendi. Aperta a tecla SAP aí. E você acredita, defunto? Eu não sei o que esse homem usa lá, mas ele já fez a história em quadrinho do ônibus que se arremessou lá no motel, hein? O ônibus no motel. Botou até o motel Fantasy lá. E aí, qual é o desenlace aqui, né? Nossa, o Gerson tá demorando demais. Gerson, que demora é essa? Que você comeu? Não, aconteceu um acidente, eu bati o ônibus. Meu Deus, como assim? Eu bati o ônibus no motel Fantasy. Você bateu o ônibus no motel? Tava com rapariga, né? Não. Não volte mais pra casa, fim. Ele é indecente pra fazer história rápida assim. Eu vou mandar o vídeo pra você se inspirar mais e mais aí nessa história também, né? Quem é esse aqui que acabou de mandar um videozinho pra mim? É o Douglas. Ô Douglas, obrigado aí, querido. Ó, e onde ele tá passando, tá chovendo lá, o H2O tá caindo lá, ó. Ô Douglas, obrigado, querido, um abraço pra você aí, tudo de bom. Então é isso, 2 horas, 1 minuto, vamos para um intervalinho rápido e a gente já volta com o nosso Dona da Noite, aqui pela Itatiaia.
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Olha aqui, 2:03 agora, o Douglas, que acabou de participar com a gente, mandou um videozinho aqui também, e o H2O caindo ali, né? Então, atenção, turma que tá no trecho aí e sempre nos dando aquela caroninha, atenção redobrada, o Rick, acabou de mandar aqui um áudiozinho, e se você puder mandar por escrito aí, querido, eu agradeço a você. Ele tá informando aqui sobre alguma ocorrência na BR-262, à altura do quilômetro 643, sentido Uberaba. Ô Rick, se você puder mandar por escrito agora, e daqui a pouquinho também a gente vai ouvir do que se trata aí, esse alerta que você está nos mandando, tá legal? Obrigado e atenção redobrada aí, turma das estradas também, sempre nos dando aquela caroninha. Esse aqui do código 16 é o Paulo de Ibiraci, Minas Gerais. Ô Paulo, um abraço, querido, obrigado. Deixa que a gente vai tocar aqui o nosso Amadão também, né? É, que tá dizendo aqui? O Paulo da Valorec. Ô Paulo, você quer matar a gente de saudade ou de preocupação também, né? É, participava sempre com a gente e vai sumindo assim, como se a gente não tivesse sentimento. Ô Paulo, me ajuda aí. Que ele tá dizendo? É, bom dia, meu amigo Gucci, que é o Paulo da Valorec, passando para mandar aquela mensagem. Gutenberg, sua voz não é apenas ouvida, ela chega ao coração. Grande abraço e sucesso.

0: sempre e tá pedindo aqui a tradução da música One Last Breath. Valeu, querido. Agora eu me esqueci quem gravou essa aqui. Eu vou procurar já e a gente faz pelo menos um trechinho para você aí que sempre manda boas indicações aqui no programa também. Tá legal? Obrigado. Você lembra quem gravou essa, Difonto? One Last Breath. Eu vou procurar já. Então, obrigado aí, Paulo. Não some não, meu filho. Não some não, que a gente fica preocupado. Eu vou fazer igual o professor agora. Vou fazer pegar aqui uma chamada daquelas assim, do diário de classe. Aí você tinha lá a chamada e começava: fulano de tal, presente. Fulano de tal, presente. Maria das Quantas, presente. Aí vou começar a fazer aqui, porque tem uma turma que chega, participa direto, depois some, aí depois a gente fica sabendo, como foi o caso lá do nosso querido Batata, né, de Lagoa Santa, que era assíduo demais. O Loures, que estava de férias, quando ficou sabendo, ele veio me perguntar: Gutenberg, e aquele Batata faleceu? Aí a gente dá a notícia triste também. Então, é dessa maneira, né? O que que o Damião tá mandando aqui? Ô, Damião, meu querido, eu vou mandar exatamente aqui, a segunda opção dessa que você mandou aqui, tá legal, Damião? Um abraço para você aí, obrigado e tudo de bom, tá certo? E a gente tá junto com você aí na madrugada para fazer aqui o nosso Dona da Noite. Olha, então 2:06. Ô, Difuntão, vamos tocar uma moda bonita. Quem é que tá chegando para cantar agora aí no programa, hein? Ó.
1: Não tem jeito.
0: Menos é mais e o coração partido. Isso é bonito demais, hein? Aumenta o volume do radinho aí.

0: música que tem a cara e o clima dos anos 80. Ei, Richie e a menina veneno. Quem é você? Olha aí, 2:18. Olha, eu quero agradecer aqui ao nosso querido Rick, né? E ele falou: Gutenberg, eu sou motorista de ônibus, né? E essa ocorrência que ele mandou aqui e que a gente relatou agora há pouco, eu estava conversando com ele, foi na 262, altura do quilômetro 643, sentido Uberaba, ali à altura de Ibiá, né? E um acidente fatal envolvendo um caminhão e um Corsa e uma vítima, né? E segundo ele, um jovem que estava no Corsa, e segundo o relato lá da turma que estava no local, esse rapaz estava zigue-zagueando ali na estrada e acabou indo de encontro a esse caminhão, né? E o condutor do carro morreu na BR-262, altura do quilômetro 643, depois ali do trevo de Ibiá. Então, e aí ele falando, né? Claro que tudo isso tem que ser apurado, a perícia deve ir ao local, sem dúvida nenhuma. Agora, falando, né, de jovem, bebida, madrugada, então é aquela coisa, né? É muita calma nessa hora, muita prudência. E digo mais, hein? É você fazer por você e pelo outro. E você ter aquela direção altamente defensiva, porque mesmo você estando absolutamente correto dentro daquilo que se espera ali do comportamento de um motorista numa BR, numa rua, numa avenida, no anel rodoviário, a gente ainda está exposto ao risco, né? Veja você esse acidente que a gente relatou na madrugada anterior do caminhão lá carregado de sucata, né? Aí a gente fica aqui, olha, aconteceu o acidente e tal, aí quando a gente vai ver a dinâmica, aí o camarada fazendo zigue-zague, o motoqueiro que ia logo atrás já parou, falou: opa, tem alguma coisa errada, e não dá outra, né? Aí de repente tombou o caminhão na madrugada anterior e hoje essa ocorrência aí de um carro que bateu de frente com um caminhão lá na 262 e também a ocorrência do ônibus que bateu no motel ali pertinho do shopping Del Rey. Então é dessa maneira, né? A gente tem que fazer por nós e pelo outro também, viu? Olha, Sandra, ô Sandra, bom dia pra você aí também, obrigado pelo carinho e pela companhia. O Di Fontão tá dizendo que tem áudio que não acaba mais, então vamos ouvir aqui que a turma tá mandando pra cá, 999-96-7074, de amigo pra amigo, fala comigo.
1: Bom dia, Gutenberg.
0: Bom dia.
1: É João aqui do bairro São Cosas. Podia ir olhando pra nós como é que tá essa saída do BR aí.
0: Aí, ó.
1: Sair 3 horas da manhã, pegar 381, dá uma olhadinha pra nós como é que tá a saída aí, por favor. Bom dia.
0: Valeu, querido, obrigado. Esse aí já deve ter descansado bastante, agora já tá se preparando lá para pegar. Ô, João, pelo menos da 381 ainda não recebi nada, não. Vi esse relato aqui do acidente lá na 262 e o acidente ali no trevo ali do Shopping Del Rey, no Motel Fantasy. O ônibus deu lá na parede, então é isso, né? E tomara que fique nisso, porque quando acontece, a Itatiaia dá notícia de tudo. Olha aqui o Wellington Pereira que está dizendo: boa noite, Gutenberg, de Fontão, vocês são uma bênção de companhia na madrugada. E está dizendo: manda a figurinha da véia falando ô povo feio. Mandei para você aí, viu, Wellington? Obrigado e um abraço e obrigado por permitir que a gente acompanhe você na madruga. Mais um áudiozinho, 2:21 agora.
2: Gutenberg, boa noite, meu nome é Flávio, motorista de aplicativo.
0: Ei, Flávio.
2: A gente tem que dar valor mesmo, porque abraçar a família, o irmão. Hoje eu tava olhando, né, a cachorrada que tá lá no STF, esse trem aí de político, esse negócio de esquerda, direita.
0: Eita.
2: Meu irmão, ele é petista, daqueles apaixonados. E eu já não sou, né? Eu não sou Bolsonaro, não sou Lula. Aí, cara, fui falar com ele, negócio de política aqui, o cara quase me falou que ia me bloquear, falou que ia ficar sem conversar comigo, entendeu? Então a gente tem que orar muito, cara.
0: É isso aí.
2: Orar muito, porque o Brasil tá aí, ó, todo acabado aí, aquela cachorrada no STF, e o pessoal ainda fica nessa aí, família brigando com família, por causa de política.
0: Ô, Flávio, valeu, querido. Obrigado, um abraço pra você aí. É o que a gente estava falando agora há pouco, né? É saber separar as coisas. É saber o momento ali que cada um tem a sua opinião, cada um vai expressar isso como um voto de cada um. Então não adianta você querer ficar ali fazendo a cabeça e querendo doutrinar. Então é dessa maneira, meu filho. Leva a vida mais leve aí e ora que melhora, senão apavora também, hein? É, bruto. É, não briga não, meu filho, não briga não, que não vale a pena não. Olha aqui, o Júlio Pimentel é aquele moço que fica lá tomando conta do Alton Palace e tá ligado lá, mandando um abraço pra mim e pra você, viu, defunto? É o Júlio Pimentel, gente boa, tava sumido ele também, mas apareceu aqui. É, quem mais? É muita mensagem. Bom dia, Gutenberg, espero que esteja tudo bem com o amigo. Aqui é o vigilante da prefeitura de Jaboticatubas, Sidney. Mande, por favor, um abraço para o Rosinei e todos os funcionários do hospital e para os companheiros da prefeitura. Ô, Sidney Batista, um abraço, que saudade que eu tô dessa turma querida aí de Jabó. Quando você encontrar o Onofrinho, é um homem que tosse o dia inteiro. Ah, miserável, não sei onde é que ele arrumou aquela tosse que não acaba nunca. Aí você diz que eu mandei um abraço para ele, pro Edilson amiguinho e toda essa turma boa aí de Jabó. E agora na segunda eu vou matar a saudade da minha turma querida de Moeda. Estarei lá num evento bem cedinho, na segunda-feira, feriadão, 7 de setembro, eu vou estar na querida cidade de Moeda. Mais um áudiozinho, quem é que tá chegando agora, hein?
3: Fala, Gutenberg, fala de Funtão, que fala com vocês, que é o Renatão do 350B, morador de Vespasiano.
0: Ei, Renatão.
3: Entendeu? Tô aqui no Ouro Preto, saí meia-noite para a primeira viagem. Gutenberg, já tive meus momentos também de locutor, viu?
0: Eu tô vendo.
3: Na época do Frigonema, você lembra?
0: Lembro.
3: Olha a promoção, Frigonema, quer aqui, vale a pena. Chão de dentro, apenas R$7,98. Miolo de assim, apenas R$6,99.
0: Olha, é bom, hein?
3: Era barato, né? Ou seja, na época de 99 até 2006, mais ou menos. Depois eu fui pro caminhão, fui pra carreta, fiquei 9 anos, agora tô com 11 anos no ônibus. Aquele abraço aí, toca uma música pra nós aí, Gutenberg. Toca aí, toca um Rick Rino pra nós aí.
0: Beleza. Ô, Renatão. Valeu, querido, obrigado e tudo de bom aí pra você. Olha aqui, bom dia, Gutenberg de Funtão, Deus abençoe mais um final de semana pra nós, desejo a vocês e a todos os ouvintes um ótimo feriadão prolongado, hoje tem serviço com força, bora pra cima. Aí ele mandou aqui, olha, meu Deus do céu, hoje é o Fabiano Frade que vai apresentar o Café com Notícia, eu vou perguntar pra ele daqui a pouquinho, por que que o limão Taiti tá caro pra burro? Aí ele mandou aqui, limão Taiti 12,99 lá. É bruto. E acho que o tomate tá 11,69. Ou então é o 12,99 que é um cartão, aí cai pra 11,69. Eu quero saber por quê. Eu parei de comprar. Parei. Pra mim pode ir a R$30 que eu não quero mais também. Só quando cair pra menos de 5. Eu não pago mais do que R$5 num quilo de limão Taiti. Mas não pago mesmo. Então deixa apodrecer, deixa perder aí. Bom dia, vou comprar capeta, limão capeta, é o bom também, viu? Bom dia, Gutenberg, aqui na 424, sentido Matozinhos, aqui, exatamente aqui, passou o quê? Arena da Bola? Que é isso, hein? É no meio da pista, tem uns cones aqui. Ô, Vanderlei, eu não compreendi direitinho o que você tá falando aqui, da 424 aí, sentido Matozinhos, depois você me fala aí, que é isso aqui? Passou Arena da Bola? Eu não entendi, foi nada, mas valeu aí, depois você explica pra gente direitinho. Mais um áudiozinho, quem é que tá chegando agora, hein?
4: Mas olha só.
0: Ah, meu Deus do céu.
4: Nunca escuto os meus áudios, só
0: lá vem ele.
4: Sou Silvio Chão.
0: Mas oi!
4: Silvio Chão, bolatão, vem aqui das waves das rádios. Mas olha só, mano, bom dia.
0: Eita, valeu, Silvio. Vai com Deus. Um abraço, Marva. Oi, e 2:27, tem mais um aí, Difundão. Bota aí.
5: Bom dia, Rádio Tatiana. Aqui é o Anselmo de Mariana, Minas Gerais. Gostaria de pedir uma música. O senhor Neto Federico. Ixi. Seu bom dia. Tô coladinho na Rádio Tatiana, viu?
0: Aí você tá colado bem com a gente aí. Valeu, querido. Obrigado. Ah, o moço falou aqui, Arena da Bola é um ponto de referência. Ô, querido, obrigado por esclarecer aqui pra gente. E tá dizendo que tem uma carreta quebrada no meio da pista, hein? Atenção, atenção ali na 424, sentido Matozinhos, passou ali a Arena da Bola e tem uma carreta quebrada lá no meio da pista. Ô, Vanderly, obrigado, querido. Um abraço aí pra você e tudo de melhor também, viu? Mais um áudiozinho, são 2:28 agora.
6: Ô, Guti Guti.
0: Opa.
6: Boa noite, tudo bem?
0: Bom.
6: Aqui é Carlão do segurança do escritório de Vila Nova.
0: Aí ele aí, ó.
6: Ô, Guti, eu só passei pra deixar um abraço pra você e pra turma aí, viu? E lembrar você indicou um filme aí pra gente aí, você fez a propaganda do filme aí, Acabou Sem Fim. Eu assisti esse filme, viu, senhor? Nossa, que filme bom, viu?
0: Gostou, é?
6: O cara, pra chamar a atenção da menina, teve que colocar fogo na casa.
0: Colocou fogo na casa.
6: Puxa vida. Você indicou o filme aí, fez a propaganda do filme, a gente assistiu.
0: Olha.
6: Beleza?
0: Valeu.
6: Você viu um outro bom aí, você faz a propaganda dele pra gente assistir, tá bom?
0: Valeu, valeu.
6: Beleza? Como eu sempre falo, você é o cara.
0: Valeu, cara.
6: 10 em 100, não, você é 1000. Abração, meu rei, um abraço.
0: Valeu, querido, obrigado, um abraço aí, o Carlão. Indiquei o filme, agora eu tô nessa, eu tô preferindo rever os filmes que eu já vi, já gostei. É claro que vem um filme novo, a gente fica ali querendo ver e tal, mas é bom mesmo é rever aqueles que a gente viu e gostou. E esse que ele tá falando aí é de 1981. Né? Com a Brooke Shields, aí aquele filme muito bom, trilha sonora maravilhosa. Então, que bom que você viu, gostou, e no finalzinho o camarada tá lá no CAPS e a moça ainda vai procurar. Ah, mas é o amor sem fim. O amor suporta tudo, perdoa tudo, tudo crê. É dessa maneira mesmo, né? Quem é esse aqui? O Aldo Silva. O Aldo, que é isso que você tá mandando aqui? Eu não entendi essa foto que você mandou aqui, mas ele tá digitando lá. Ah, tá aqui, ó. Se 1 quilo do limão Tahiti está caro, imagina o preço de um limão caviar. Aí ele fez uma montagem lá e mandou aqui, é o Aldo Silva. Ô, Aldo, código 18, tá nos acompanhando de onde, hein, ô simpático? Um abraço e obrigado aí pelo prestígio e pela audiência também, viu? Ah, não. Fabiano Frade, agora abre o microfone 32 aqui, porque. Não, eu quero saber. Fabiano Frade, bom dia, meu querido Frade.
7: Bom dia, de amigo pra amigo.
0: Diga alô comigo.
7: Falou de limão Tahiti, rapaz. Aí eu tive que entrar aqui, tô aqui preparando o Café com Notícias.
0: Tô sabendo, daqui a pouquinho, a partir das 4, né?
7: Daqui a pouquinho você vai estar descansando já. E eu tô na área aqui mandando esse. Continuando aqui,
0: eu vou pegar
7: a lojinha continua aberta.
0: Não pode parar nunca.
7: Exato.
0: Mas então, Fabiano, que bom que você veio, porque você cobre de maneira brilhante aí o agro, ao lado do nosso querido Valdir Barbosa também.
7: Grande Valdizão.
0: E temos até a editoria, né? Itatiaia Agro, né?
7: Itatiaia Agro.
0: Eu tenho reclamado, o pessoal deve achar que eu tô numa embira danada, quebrado, que mas eu não pago, Frade. Eu quero entender o que que faz o limão Tahiti saltar ali de 4,99, 3,99, que é o preço normal que era praticado, e agora a turma tá mandando aqui a 12,99, 14,99. Qual é a razão para isso?
7: Tem três motivos básicos. Estamos na entre safra.
0: É.
7: Aí atrapalha mesmo a nossa dona de casa que tá nos ouvindo, nosso dono de casa que tá nos ouvindo, que faz compra todos os dias.
0: Sim.
7: Sabe que quando um produto tá fora ali da safra, ele já fica um pouco mais complicado. E o limão não é diferente, tem entre safra. Outro problema, questão climática, tem feito a diferença também, diminuindo, inclusive, gente, o greening, que é uma doença das frutas cítricas tem atrapalhado demais da conta. E o terceiro ponto, tem limão falando outra língua.
0: É,
7: limão
0: mesmo?
7: Indo para exportação. Limão Taiti brasileiro ganhando força lá fora. Aí acaba que, para ganhar essa força lá fora, falta limão aqui. Então, de certa forma, são três motivos, mas que se resumem em um. Tá faltando limão.
0: Eu tava achando que ele tava vindo do Taiti pra cá.
7: Você sabia que, uma curiosidade, o limão Taiti não é originário do Taiti?
0: Olha só.
7: É, o limão, ele tem uma força, curiosamente, começa nos Estados Unidos, mas ganha proporção mesmo no México, depois vem pro Brasil e fica essa força toda. Agora, que é gostoso demais.
0: É bom demais,
7: né? Bom demais da conta. Opa. Agora, o que tá assustando mesmo é o tomate. Que?
0: Tomate também, o rapaz já acabou de mandar aqui a feira da banca.
7: Subiu, mas subiu, como diz lá na roça, como que tá nos ouvindo, de com força.
0: Subiu pras Arturas.
7: Pras Arturas.
0: Eita, uma média de quanto aí, Frade, o quilo do tomate?
7: Ah, tem gente pagando já R$10,90 aí, aparece gente querendo, pagando mais, querendo não, né? Pagando mais.
0: Pagando mais.
7: Mais R$10,90 aí o valor. Tem muita gente falando aí de fruta, hein, rapaz?
0: Tem. Olha aqui, audiência impressionante.
7: Aham.
0: Bom, Diego Gutenberg, aqui o Alexandre, região da Pampulha, o limão tá caro mesmo. Aqui, apanhei no final de semana no meu quintal. Aí a melhor coisa que ele tá fazendo.
7: Boa, hein?
0: Olha lá, colhendo o limão bonito toda vida.
7: Você sabe que eu criei uma polêmica esses dias que eu... Polêmica, né?
0: Esse aqui é o galego, né?
7: É o galego.
0: Ou é o capeta?
7: Então, e aí, te falar isso, porque eu vi aí, é o limão rosado. Esse
0: rosado, é, rosa,
7: Eu entrei no CNN Money, né? Que a gente faz a entrada todos os dias.
0: Você tá brilhando na CNN aí, também, hein?
7: Eu falei, né? Que falei do limão Taiti, que tava ganhando exportação. Aí, ó, R$12,99.
0: É.
7: Rapaz.
0: Tá caro, hein?
7: R$12,90. Peraí, é o limão ou o tomate?
0: Acho que o outro aí é porque pra quem tem o cartão do.
7: Ah.
0: Daqui a pouquinho vai ter um consórcio pra comprar o desgraçado o limão.
7: Já fizemos muito isso, né? R$12,99.
0: R$12,99.
7: Você que tá passando aí pela banca.
0: É. Força bonita não paga, mas também não leva. Olha aqui, isso aqui eu tirei lá perto de casa, Frade, ó. Mesmo preço.
7: R$12,99. Rapaz, tá pesado, hein?
0: É caro demais.
7: Tá carinho. E aquela caipirinha tá sem cara.
0: Tá demais. E outra pergunta que não quer calar. Por que que o limão Taiti não tem caroço?
7: Pois é. Aí, uma boa pergunta, hein?
0: Boa pergunta.
7: Uma boa pergunta. Agora, o detalhe é que a gente está vivendo um problema tão grande com o greening, que é uma doença que ataca as frutas cítricas. Sabe quantos por cento de laranja no cinturão citrícola de São Paulo, Triângulo Mineiro? 48,08%. Isso quer dizer o quê? Que quase metade dos pés de laranja tem alguma doença. Ou seja, a situação. Agora, uma coisa que eu tenho percebido também é que a laranja, o limão até que não, mas a laranja tá mudando um pouco o gosto também. A laranja não tá com aquele, por causa das
0: serra d'água?
7: Não, a laranja é pera mesmo.
0: Pera rio.
7: Pera rio mesmo. Uhum. Ô, Gutenberg, deixa você tocar o programa aí, senão a gente vai falar de limão até amanhã.
0: Eu tô gostando tanto dessa história, eu tenho reclamado aqui todo dia, a turma manda, olha, Gutenberg, o outro tá dizendo aqui, comprei tomates ontem na região do Barreiro, sua região, inclusive.
7: Barreirão, querido.
0: R$8,99 o quilo, tá caro.
7: R$8,99 aqui, e lembrar, turma, deixar o convite, viu? Às 4 da manhã tô de volta aqui,
0: claro,
7: pra gente bater aquele papo.
0: E a gente vai estar aqui aguardando você, então.
7: Aliás, eu vou até falar uma coisa muito interessante no Café com Notícia hoje. Tá acontecendo a Semana do Pescado.
0: Opa!
7: E a turma no Brasil come pouco peixe. A gente não come tanto peixe, não. Será que a turma não tá comendo peixe? Porque não tem o costume? Ou porque não tá tendo dinheiro mesmo para comer?
0: Eu retribuo a pergunta dizendo: você prefere um filé de pescado ou uma picanha grelhadinha?
7: Aí, fica essa dica.
0: Eis a questão.
7: Eu gosto dos dois, sabe?
0: É bom também. Tudo tem um momento.
7: Se puder os dois ao mesmo tempo, melhor ainda. Sabe aquele
0: rodízio ali? Ô, Frade, você sempre essa simpatia, sempre tão solícito aí. E que bom que você veio explicar pra gente essa questão da caristia aí, do preço do limão. Tá explicado agora.
7: Ô, gente, caipirinha tá cara. A caipirinha tá ficando mais cara. O limão tá mais caro que a cachaça.
0: Tá doido.
7: Bom abraço, gente.
0: Valeu, Frade, obrigado, tá ali cuidando e preparando já todo o conteúdo do Café com Notícia e tirou um tempinho para vir aqui com essa saudação tão especial, né? Olha, 2:37 é um intervalo rapidinho e a gente já volta.

0: Eita, que é uma delícia. Daqui a pouquinho eu vou encostar o esqueleto um pouquinho e ali por volta das 9 da manhã estaremos lá na padaria Fino Trigo. Eu, aquele rapaz, o nosso querido Tchespire, o Xodozinho, que é o mascote, e a Fino Trigo fica na rua Dona Herculina 268, no Nossa Senhora do Carmo, em Contagem. 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
0: é isso aí, são 2:39. Daqui a pouquinho, já sabe, né? A nossa oração do dia. Preparei uma oração linda, uma oração inédita. E quanta gente deixou aquele comentáriozinho lá na oração que fizemos na madrugada anterior, né? Falando do medo. Então, é isso, né? Todo dia a gente pede ao Divino Espírito Santo que nos inspire para que a gente traga uma boa palavra, uma boa reflexão e que aqui do programa saia esse bom conteúdo aí para ser um contraponto a tanta coisa ruim que a gente vê aí em rede social, é no dia a dia, é no noticiário. Então a gente precisa levar aí uma palavra e ser uma boa presença. Continua mandando para cá também. Olha aqui o meu amigo Rosinei. Ô Rosinei, lá de Jabó, Jaboticatubas, ele ouviu aqui eu falando do Onofrinho e tá dizendo que além de ter piorado a tosse, ele continua dando coice também. Olha, mas que coisa. Ô Rosinei, então fala com o Onofrinho aí que eu vou te contar. Um cachorro meu, por muito tempo menos de tosse aí, ele não resistiu, e o Onofrinho tá tossindo desde que eu conheço, há muitos e muitos anos, né? Desde os tempos do canto da Siriema. Ei, beleza, um abraço. Alô, turma de Jabó, obrigado pelo carinho de vocês, tá legal? Olha, faltando 3:19, o programa hoje tá voando, né? Tá acelerado e a gente se alegra demais com cada participação aqui, cada áudio que vai chegando, cada mensagem. Olha aqui, o Wesley é do código 74, deve estar lá na Bahia e tá dizendo: estamos aqui na escuta. Valeu, querido, obrigado e um abraço também aqui. Quem é esse aqui? Olha aí, no meu quintal. Ah, não. Isso aqui é maravilhoso, hein? Tá dizendo aqui, é a Kátia, tem alguém ligando desesperadamente para cá, deve ser para anunciar a sétima trombeta do Apocalipse, não tem base um negócio desse não. A gente não pode atender, meu Deus do céu. Manda áudio, manda por escrito, manda. Eu já ia gravar um áudio aqui, pronto, agora vou gravar para Kátia, Kátia Perfumes, e ela mandou: olha aí no meu quintal, e o pé de carregado de, isso aqui é limão, é laranja, é tangerina ou é mexerica? Agora eu fiquei na dúvida, hein? Ô Kátia, um abraço, querida, obrigado e parabéns aí, né? É melhor que a gente faz, é isso, né? Sem agrotóxico, cuidando ali no quintal, e é uma beleza também. Vai lá, estica a mão, moe aquilo ali, faz uma limonada e pronto, e acabou, né? Valeu, querida, obrigado e tudo de bom aí pra você. Então, faltando 3:18 agora, ô Difundão, pra gente já começar a preparar aqui o momento da oração, e sobretudo porque hoje também a gente tocou pouca música e muito papo, né? Teve uma época que o negócio era pouco papo e só sucesso. Aqui é para bater muito papo, mas também é para tocar só música boa. Agora é aquela da perna grossa, dá um play aí na Lauana Prado. Andei, andei, andei. E aí, ó, Coração Sertanejo, na Itatiaia, a Rádio de Minas, há 13 meses, a rádio mais ouvida do

0: Aí o Tiaguinho, ó, ei, Tiaguinho, e ele falou aí, foi o programa que lançou a carreira dele, depois foi lá, integrou o Exalta Samba também, e tem essa bela história aí, o nosso Tiaguinho, né? Faltando 8:08 agora, 8:03 aqui na Itatiaia, e você aí com o seu radinho ligado, já aguardando daqui a pouquinho a nossa oração do dia, então todo mundo acompanhando, e obrigado aí pelo prestígio da audiência. Esse aqui do código 33 está dizendo boa noite, Adilson de Martins Soares, Minas Gerais. Estamos juntos da madrugada. Ô Adilson, obrigado, querido. Primeira vez e espero que você volte a participar muitas vezes com a gente. Então, faltando 7:03, ô Difontão, vamos ouvir só mais alguns áudios aí, porque a turma tem um trabalho danado, grava, manda e a gente às vezes não toca. Aí não dá, aí não pode. Então, quem é que tá chegando para falar com a gente aí, hein?
1: Itatiaia, boa noite, boa noite.
0: Boa noite.
1: Boa noite, Lutherberg, aqui é o Ricardo, do Garapé, do Volante Grande, do motorista de ônibus. Um acidente aqui na BR-262, em quilômetro 643, aproximadamente.
0: Aí, ó.
1: Um carro roça, bateu de frente com um caminhão, vítima fatal do carro. Aí, quem estiver passando aqui, muita atenção, tá perigoso. Só passa só um carro.
0: Valeu, querido, obrigado. É o Ricardo, ele que é motorista de ônibus, e ele já havia mandado esse relato aí. Infelizmente, o condutor lá desse Corsa que bateu de frente no caminhão e vítima fatal, um jovem. Ei, meu Deus do céu, não é fácil não, hein? E mais um áudiozinho chegando aí agora, ó.
2: Meu amigo, meu irmão, a palavra é a recíproca, é verdadeiro. O que você falou é pura verdade. Mas tem certas horas que você escuta algumas coisas de uma pessoa que você considera amicíssimo seu, mas ele tá te traindo. O cara te traindo. Tá fazendo as coisas pelas costas suas.
0: Aí não
2: aí
0: dá.
2: Aí nessas horas o que acontece? Eu não sei se eu tô errado, se você pode botar no ar aí. Se você achar que eu tô errado, pode falar. Eu tenho um lado rancoroso, que eu sei que é difícil. Você perdoar uma pessoa. Perdoar, perdoo, mas a amizade nunca mais eu quero um tipo dessa gente, não.
0: Tá certo.
2: Falou, meu querido, você me desculpa o desabafo aí.
0: Ô, querido, você tem todo o direito, tá certíssimo aí. E é claro, né, você tem razão aí no que você falou, porque também a gente passa por um dissabor ali, depois vai agir como se tudo tivesse tudo normal, sem nenhum problema. Então eu tô com o senhor aí, eu tô fechadão com o senhor, hein? E aí também, deixa eu mandar um abraço aqui. Eu estive na semana passada apresentando o evento lá dos 50 anos da Amipão. De repente me chegou um japonês lá, mas uma simpatia, é dono de padaria, é bruto. E aí ele me contou a história dele, né? Cansou de lidar com isso, comércio, aquela coisa toda, aí comprou um sítio lá em Jaboticatubas e agora tá lá feliz da vida e sempre acompanhando o programa. E a esposa dele também, uma simpatia, o nome eu não peguei, mas agora eu sei que é o nosso querido Mário Okuma, é um japonês, gente boa toda vida. Ô, seu Mário, foi uma alegria conhecê-lo, viu? Muito feliz de saber que o senhor gosta do programa e também ele elogiou lá a minha apresentação do evento dos 50 anos da Amipão. Então, tô enviando aí esse áudio pro senhor também e ao vivo o senhor deve estar ligado agora e recebendo aí o meu carinho e a recíproca também dessa admiração que o senhor tem pelo meu trabalho. Ao conhecê-lo, passei a admirá-lo também, tá certo? Um abraço, Mário Okuma, é gente boa toda vida, hein? Mais um áudiozinho de Fontão, só mais um, hein? A gente já tá apertado de costura aqui, ó.
3: Boa noite, Gutenberg, aqui é o Totonho Lafayette.
0: Ê, Totonho.
3: Um abraço aí, o programa tá bacana.
0: Obrigado.
3: Você imagina o susto aí que o pessoal levou dentro desse motel que estiver fazendo alguma coisa lá, hein? Imagina que susto, uma cacetada desse ônibus lá, a pessoa tá lá dentro, lá no bem bom, hein? Senhor da glória, um abraço.
0: Um abraço, doutor, tem razão. E se tinha um adúltero lá, hein? Aí pensa assim, pronto, a minha mulher já me descobriu e ela é barraqueira, ela já chega jogando ônibus na fachada do motel. Bruto, esse não morre de tadala, mas morre de susto, né? É cada uma que me aparece, então é isso. Ô, defuntão, agora muito bem. Olha aqui, tem uma pessoa ligando pra cá, mas desesperadamente. Ô, querido, eu não posso atender, já disse aqui, qual eu vou gravar pra ele. Ah, meu Deus, esse homem também, ele tá sozinho. Aqui, ó. Ele mandou, sou de Viçosa, tenho 49 anos e 9 meses. Não precisa também botar isso, fala aqui com 50 logo. Estou em Ponte Nova. Mas o homem é bom toda vida, hein? Sou pedreiro, bombeiro hidráulico e estou à procura de uma companheira para relacionamento. Ela precisa ter entre 49 e 51 anos, de preferência gordinha. Vou deixar meu WhatsApp. Gostaria que vocês falassem no rádio, a hora que tiver interesse, pode me chamar no zap para a gente poder marcar o encontro sem compromisso. Então, o moço tá precisando, viu? Ele tem uma cara de gente boa, trabalhador toda vida. Então, aqui, ó, ele mandou até uma foto aqui agora. Deixa eu ver do que se trata a foto que ele mandou. Ah, ele é pedreiro, é pintor, é o Bill. Bora, Bill! Bora, moça aí de Viçosa, liga pro Bill. Eu vou dar o telefone dele aqui, mas não acostuma não, hein? A turma acha, bota larga, quer enfiar os dois pés, aí todo dia vai ser aquele rame-rame. Arruma a namorada pra mim. E não é assim que a banda toca, tá legal? Então, o código dele é 31, que ele é lá de Viçosa, 971908060. Não liga pra molar ele não, ou é pra ver serviço de pedreiro e de pintor, ou então uma gordinha que queira um compromisso com um homem bom e trabalhador que é o tal do Bill, tá certo? Então valeu. Aí agora ele saiu apagando tudo aqui. Ô Bill, um abraço, eu também vou apagar o áudio que eu tava mandando pra ele, pronto. Ele apagou, apaguei também, sei lá que é isso. Eita. Então, ô defuntão, um minuto trabalhador que é o tal do Bill, tá certo? Então valeu. Aí agora ele saiu apagando tudo aqui. Ô Bill, um abraço, eu também vou apagar o áudio que eu tava mandando pra ele, pronto. Ele apagou.

0: Ah, mas isso é lindo demais. Esse é o gosto que não erra uma, né? Então tá aí pra você matar a saudade. Fui eu na Itatiaia e agora já são 3:04, é? Então vamos para um intervalo rapidinho e na volta vem aí a nossa oração do dia, oração inédita, maravilhosa, e logo na sequência teremos também a tradução de hoje. Então ainda dá tempo de você mandar aí uma boa indicação, 999-96-7074, e daqui a pouquinho a nossa oração você não perde por esperar. Combinado? 3:04 na Itatiaia. Voltamos já.
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6: Muito bem, 3:06 é a madrugada de sabadão, você aí com o seu radinho ligado, acompanhando aqui a nossa madrugada, atento a tudo o que acontece, e eu já quero fazer um convite. Logo mais, já sabe, né, quem vai estar aqui no comando, e vai ser uma estreia, hein? Vai ser a estreia dele na apresentação aqui do programa, o nosso querido repórter que brilha aí ao longo de toda a programação da Itatiaia, já é muito conhecido na apresentação lá na Itatiaia Ouro Preto. É o nosso querido Gustavo Cícero. Então recebam com muito carinho aí esse nosso amigo querido, tá legal? E eu vou chegar logo depois, às 4 da manhã, eu chego assim, ó, metendo os dois pés na porteira, acordando o galinho e fazendo aquele programa maravilhoso que é o Parada do Rádio, com o especial da semana, com oração na abertura, a sua participação, então não dá para perder. E é só modão e raizão, hein? Tem modinha, Nutelinha, nada disso não. Modão e raizão, então não dá para perder, né? É domingo, é comigo, é de 4 às 6 da manhã e é aqui na Itatiaia.

Ah, mas vai ser aquele programaço, então todo mundo ligado, todo mundo acompanhando, mas agora que são 3:08 e lembrando que daqui a pouquinho teremos também a tradução de hoje, agora chegamos ao momento da nossa oração do dia e depois você vai receber esse conteúdo através do nosso Instagram, @GutenbergGomes, @orações Itatiaia e também na nossa lista de transmissão, tá legal? Então, é o que a gente falava mais cedo aqui no programa e essa reflexão de hoje e também a nossa oração é um conteúdo que você vai receber e por favor, se você puder agora, se não for atrapalhar aí o seu corre, o seu movimento na madrugada, grave a oração do dia e manda aquele videozinho pra cá. Manda no 999-96-7074. A gente fica feliz demais e depois a gente coloca ali também pra turma ver o nosso alcance aqui da madrugada. Turma que tá sempre fechada com esse Dona da Noite. Mas ontem eu me peguei fazendo 3 perguntas, né? Eu tinha anotado isso em algum lugar, mas é falando sobre. É o propósito da nossa vida, o sentido da nossa vida e sobretudo depois que a gente chega a uma determinada idade, né? Que a gente começa a olhar a vida por tudo aquilo que nos fez chegar até aqui e ainda querendo muito ver o que ainda vem pela frente. Então essa oração de hoje é baseada em 3 perguntas da nossa vida. Na juventude, a gente tem tudo pela frente e se faz a pergunta, o que que eu posso fazer da minha vida? E a gente tem aquela ilusão que a gente pode ser tudo, jogador de futebol, astronauta, piloto de avião, locutor de rádio, é caminhoneiro, taxista, a gente se sente ali na condição de fazer tudo e a gente pode, sem dúvida nenhuma, dentro da nossa juventude. Quando vem ali aquela fase adulta, né? A gente já faz uma outra pergunta que é, o que que eu tô fazendo da minha vida? É o meu caso, do defunto, do frade, de todos nós que estamos aí envolvidos com o nosso trabalho, a nossa profissão, a nossa família, o nosso corre-corre de todo dia, né? E vai chegar também, e muitos de vocês agora também já estão nessa fase em que a pergunta também muda e aí passa a ser, o que que eu fiz da minha vida? É quando a gente percebe que já tem mais passado do que futuro e precisa estar em paz com tudo aquilo que a gente viveu, tudo aquilo que a gente construiu. Então, eu me fiz essas perguntas, né? E bolei. Não ficou parecendo muito uma oração, é mais uma reflexão, mas é porque em todos esses momentos da nossa vida é preciso sentir a presença de Deus nos guiando, nos protegendo e nos abençoando naquele propósito que está dentro do nosso coração desde a nossa chegada a esse mundo e talvez até antes da nossa chegada a esse mundo, né? Porque ninguém tem data de validade, ninguém adivinha. Então, vamos agora à nossa oração de hoje e se você puder, eu peço a gentileza de você gravar aquele videozinho e manda para cá no 999-96-7074. Vamos à oração deste sábado. E para esse sábado especial, a oração do dia é baseada em 3 perguntas que a gente se faz ou deve se fazer ao longo da vida. E se transformou na oração que diz, Senhor, há um momento na vida em que o mundo parece infinito. E dentro do peito está a pergunta, o que que eu posso fazer da minha vida? É a juventude. Tempo de coragem para sonhar e correr atrás dos nossos sonhos, sejam eles grandes ou pequenos. E tu estás conosco, colocando em nosso coração o que se tornará propósito. Bendito seja cada sonho nascido sob o teu olhar, mesmo quando a alma ainda não compreende qual a nossa missão nesse mundo. Então, vem as escolhas. E a pergunta agora já é outra. O que que eu tô fazendo da minha vida? São os empregos, os amores, a família, as contas, as noites sem sono, as vitórias conquistadas
e também as derrotas do caminho naturais. Escolhemos caminhos, cometemos erros, recomeçamos, caímos, levantamos, mas ninguém caminha sozinho. Tu segues ao lado em cada decisão, sustentando quando a força humana já não basta. E quando somos premiados com a maturidade, surge uma outra pergunta mais serena: o que que eu fiz da minha vida? Que não seja uma acusação, mas uma celebração. Olhar para trás e enxergar em cada cicatriz um ensinamento, em cada queda uma lição, em cada vitória, Senhor, a tua graça. Senhor, permanece presente no que ainda temos pela frente, porque enquanto há vida, há uma nova história para ser escrita. Transforma a experiência em sabedoria e que a fé, forjada em todas as fases, seja luz para quem ainda vai trilhar este caminho com a presença e o amor de Jesus Cristo em todos os momentos da vida. Amém.

0: fazendeiro, que lutava com muitas dificuldades, possuía alguns cavalos para ajudar nos trabalhos em sua fazenda. Um dia, seu capataz veio trazer a notícia de que um dos cavalos havia caído num poço abandonado. O fazendeiro foi rapidamente ao local do acidente, avaliou a situação e se certificou de que o animal não se machucara. Mas pela dificuldade e o alto custo para retirá-lo do fundo do poço, achou que não valeria a pena investir numa operação de resgate. Tomou então a difícil decisão. Determinou ao capataz que sacrificasse o animal, jogando terra no poço até enterrá-lo ali mesmo. E assim foi feito. Os empregados, comandados pelo capataz, começaram a jogar terra para dentro do buraco, de modo que ela cobrisse o cavalo. Mas, à medida que a terra caía em seu dorso, o animal se sacudia e ela ia se acumulando no fundo do poço, possibilitando ao cavalo ir subindo. Logo, os homens perceberam que o cavalo não se deixava enterrar, mas, pelo contrário, subia à medida que a terra enchia o poço, até que, enfim, ele conseguiu sair. Sabendo do caso, o fazendeiro ficou muito satisfeito e o cavalo viveu ainda por muitos anos servindo ao dono da fazenda. Se você estiver lá embaixo, sentindo-se pouco valorizado, quando já certos de seu desaparecimento, os outros jogarem sobre você a terra da incompreensão, da falta de oportunidade e de apoio, lembre-se desse cavalo. Não aceite a terra que cai sobre você. Sacuda-a e suba sobre ela. E quanto mais terra, mais você vai subindo, subindo, subindo e aprendendo a sair do buraco. Pense nisso. Divino Espírito Santo, luz e graça do universo, iluminai nosso planeta, clareando nossas mentes. 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
11: Muito bem, 3:18 aqui na Itatiaia, agradecendo a todos aqueles que gravaram a oração do dia, estão mandando para cá também no 99996-7074. Olha lá o doutor Bauer Nilo, tá ligado, hein? Um abraço, querido, obrigado. O Nilcinho mecânico também gravou aqui, tá mandando o áudio da oração, muito obrigado. Então, espero que tenham gostado aí dessa oração de hoje. Às vezes é meio incômodo, né? Quando a gente se faz esse tipo de pergunta, né? Mas é muito válido, né? Então, quando eu estava lá refletindo, né, para falar sobre isso, aí é aquela. E sabia, defunto, que a gente que agora está aí na casa dos 50, a gente já viveu cerca de 65% da nossa vida? É muita coisa. Então, outro dia mesmo, você era um menino lá em Valadares, eu era um menino em Barbacena, e quando você assusta, meu filho, ó, o pai da gente vai embora, a mãe da gente vai embora, e a fila continua. Então, é dessa maneira, né? E quando a gente faz essas perguntas ali, lembrando, né, na juventude, o que eu posso ser da minha vida? O que eu quiser, o que eu estudar para ser, eu serei, o que eu me dedicar, eu vou fazer acontecer, mas não é bem assim que a vida toca. Então, hoje em dia, a gente se pergunta assim, o que eu tô fazendo da minha vida? Para que eu tô trabalhando tanto? Para que eu tô me matando desse jeito, trocando a minha saúde por dinheiro? Será que lá na frente vai dar para trocar o dinheiro por saúde de novo? Não dá, muitas vezes não dá. Então, até chegar o ponto em que vem a terceira pergunta e vai ser aquela assim, o que eu fiz da minha vida? Valeu a pena? Eu fiz o bem, eu vivi o amor, eu combati o bom combate, né? Como eles gostam de colocar no santinho quando a gente vai para a eternidade. Então, é dessa maneira, né? Espero que você tenha gostado e que sirva de reflexão, independente da fase em que você esteja na sua vida. Tá legal? E se você gostou, daqui a pouquinho ela vai estar lá no Instagram. Segue lá, @GutenbergGomes e também no @OraçõesItatiaia. E ela vai estar também na lista de transmissão. Então, falando de tempo, falando de vida, falando de amor, a tradução de hoje também é uma homenagem àquele que viveu. Ele viveu em 45 anos, ele viveu o que eu e o defunto não vivemos até agora, cada um com 50, né? Bruto, aquele ali não tinha tempo ruim, não tinha nada que ele não quisesse experimentar. Então, ele que nos deixou muito jovem aos 45 anos de idade. Então, vamos homenagear hoje o nosso saudoso Freddie Mercury, e essa música é dos tempos do grupo Queen, chama-se One Year of Love, um ano de amor, é a tradução agora na Itatiaia.
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0: Aí é lindo demais, hein? O encontro das lendas do sertanejo, Milionário e Marciano, no mesmo lugar e levando a vida. E também a gente matou aquela saudade, um grande momento do grupo Queen. E tá aí pra você recordar, é One Year of Love, um ano de amor. Olha aqui o nosso querido o Culino, um abraço, querido, obrigado. Ele mandou aqui o videozinho da oração do dia e depois mandou aqui dizendo assim, ó, gravei a tradução também e mandei pra minha esposa. Será que ela vai gostar? Cê tá doido? Ah, espero que goste, viu, Culino? E um abraço e aproveite o final de semana na companhia dela, da família, é o melhor que você pode fazer. Mais um guerreiro das madrugadas aí, obrigado pelo vídeo da oração também. Se você também gravou, manda pra mim que ainda dá tempo, 999-96-7074. O meu amigo Gleidson mandou o seguinte aqui: Gutenberg, como é que você tá, meu amigo? Tô bem, graças a Deus, na luta, né? E ele mandou aqui: tô ralando 3 horas da manhã, que pessoa chama o aplicativo para fazer uma proposta indecente para o motorista? Aí ele tá dizendo, ô Gutenberg, pede a turma aí para respeitar o nosso trabalho, pô. Ô Gleidson, é, a gente cansa de falar isso aqui, mas é desse jeito, né? É o nível de carência que muitas vezes a pessoa chega a esse ponto, né? Então, é aquilo, né? Agora, dá uma negativada aí na pessoa. Ah, um abraço, querido, obrigado e Deus com você aí, protegendo você de todo mal e Nossa Senhora Aparecida cobrindo com o manto sagrado, tá legal? E daqui a pouquinho, já tô finalizando aqui, o Loures é aquela rapidez, aquela prontidão, aquela boa vontade, já mandou ali a nossa oração do dia e aí daqui a pouquinho vai estar lá pra você, tá legal? Esse aqui do código 33 é o Mansur de Governador Valadares, que pena, mas deixei anotado aqui a sua indicação, que também é muito boa pra gente traduzir em breve no programa, tá legal? São 3:33, intervalinho rápido e na volta vem aí a reta final do programa de hoje e às 4 quem vai chegar é o nosso querido Fabiano Frade e o Café com Notícia. É rapidinho, a gente volta já.
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0: É isso aí, 3:34. Como é que tá o plantão aí? Tá tudo tranquilo, tudo favorável? Então, meu filho, se você também já chegou um momento ali que você já tá, parece que tem areia no olho da gente, hein? Eita, aí você começa a ver tudo meio embaçado, é como diz o Roberto Carlos, né? Visibilidade distorcida pela lágrima caída e pela dor da solidão. Eu te conto, prepara essa aí, vamos tocar essa pedrada aí, chama todas as manhãs. Pra turma que tá no trecho agora, ah, meu filho, como já dizia o saudoso Madeirite, quem fez, fez, quem não fez, deixa pra semana que vem, é feriado, segunda-feira também, o 7 de setembro, né? Sábado passado era 7 de setembro, então agora caiu na segunda-feira pra turma aproveitar e emendar, né? O último feriado que caiu no domingo, né? Aí a mesma coisa que dançar música lenta com a irmã da gente, é a mesma coisa que olho azul em gente feia toda vida, não resolve nada. Agora um feriado na segunda já é uma coisa boa pra turma aproveitar. Eu já tô finalizando aqui a nossa oração do dia, eu vou colocar assim, ó, as três perguntas da vida: juventude, fase adulta, maturidade. Cada momento da vida carrega uma pergunta diferente sobre o que fazemos dela. A vida, né? E em nenhum desses momentos caminhamos sozinhos. Uma oração para lembrar que a presença de Deus atravessa cada fase, cada escolha e cada recomeço. Então vou colocar lá no arroba Gutenberg Gomes e depois vai também lá no arroba Orações Itatiaia e depois na lista de transmissão do WhatsApp. Tá legal? Achou aí, difuntão? É com o Robertão que a gente vai tocar? Vamos tocar com ele então. Não tocamos nenhuma do Roberto hoje. 3:36 na Itatiaia.
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0: E a chuva fina no meu para-brisa, e o vento de saudade no meu peito, e a visibilidade distorcida pela lágrima caída, pela dor da solidão. Aí a turma quase fura o assoalho, acelerando para chegar logo em casa.

cabeçudinho de Brotas e essa música bonita do caminheiro, hein? Eita, amanhã vai ser aquele nosso encontro maravilhoso no Parada do Rádio, então de 4 às 6 da manhã é só nessa toada aí, ó, daí pra trás, não chega esses rame-rame, esses fanhozinho de hoje em dia, não, é daí pra trás, é só o sertanejão mesmo, cabeceira, prateleira de cima ali, tá legal? Então é amanhã de 4 às 6 da manhã, tá certo? Ô difuntão, então quer dizer que esse nosso amigo querido tá lá ligado, é? Olha, ô Rodrigão, você tá mais sumido que a nota de 200, hein? Um abraço aí meu e do difuntão, é o Rodrigo da Chique Pastéis, tá lá em Uberlândia, ele e o padrinho dele, o Wayne, o avô deve ser fã do John Wayne, e aí botou o nome dele de Wayne, e tá lá o Rodrigo e o nosso querido Wayne em Uberlândia, ouvindo também o nosso Dona da Noite. Ô Rodrigão, um abraço pra você aí, pro Wayne e a todos de Uberlândia também, e obrigado pelo carinho e pela companhia, tá legal? Então é isso, faltando 11 para as 4 agora, já tá lá a oração do dia. Ah, meu Deus, agora eu tenho que colocar na lista de transmissão do WhatsApp. E aí é melhor, a turma também tem aquela facilidade de baixar, de salvar, e fica uma beleza você compartilhando aí um bom conteúdo também. Então, é isso que a gente precisa, é fazer uma coisa boa circular, uma boa palavra, e depois até você vai refletir assim: olha, mas outro dia mesmo eu tava lá cheio de vida, cheio de sonhos. Agora eu tô aqui, será que eu tô no caminho certo? Será que lá na frente eu não vou me arrepender de ter me agarrado ali num emprego ruim, num trabalho que não me dá prazer, não me dá dinheiro, não me dá nada, para falar a verdade, né? Então, é isso que a gente precisa parar e pensar enquanto dá tempo, porque depois, meu filho, é só dizer assim: olha, mas então era isso a vida? É agora que tá aquela luz ali, tá acabando, meu Deus do céu, Deus me livre, não quero ver isso tão cedo, né? A luz da passagem, mas todos nós haveremos de encontrá-la um dia, né? Então, realmente, enquanto a gente estiver em cima desse mundo aqui, vamos fazer a coisa certa e vamos aproveitar da melhor maneira também, tá legal? E outra, desconecta um pouquinho, meu filho, tá demais esse celular. Eu já prometi a minha esposa, eu tenho o compromisso daqui a pouquinho lá em Contagem, um evento do Xodó de Minas, na padaria Fino Trigo, depois eu vou chegar em casa, eu vou trancar esse celular em algum lugar e não quero nem ver, eu não quero nem saber. O meu próximo compromisso é só domingo às 4 da manhã aqui no Parada do Rádio, e também depois no Noite Livre, e depois na madrugada de novo aqui. Mas celular mesmo, chega, já postei o que eu tinha para postar, já tá lá a oração do dia e um storyzinho, olhe lá, hein? É, para fazer um mistério também, senão a gente fica aí muito oferecido, né? E quem se oferece demais não tem valor. Veja você aí o limão Tahiti, ele não tá numa entre safra, então ele já, o preço dele vai lá para altura. Agora, se a gente fica aí a 3x2, e a gente acaba sem valor também, né? Então é desse modo. É, ô Marcos, vou mandar para você agora, já tá lá, viu? No Instagram, dá uma chegadinha lá. Esse aqui mandou agora do código 24. Bom dia, aqui é o Renato Pizzi, de Resende, no Rio de Janeiro. Estou na escuta, manda um abraço aí, sou porteiro, estou no trabalho perto da ArcelorMittal, aqui em Resende, no Rio de Janeiro. Ô Renato, um abraço e obrigado aí pelo prestígio da audiência também, tá legal? Então é isso. Ah, essa moça acabou de mandar uma mensagem lá no meu Instagram também, e deixa eu mandar um abraço para ela aqui, ó. É, bom dia, tudo bem? Luciana Amaro, todas as madrugadas estou te ouvindo aqui em Santana dos Montes. Ô Lu, um beijo para você, querida. Obrigado aí pelo prestígio da audiência. Gostei de ver que você tá lá me seguindo no Instagram também. Tá legal? Não tem foto dela, não. Só botou uns negócios lá e tal, umas indiretas, mas é foto dela mesmo, não tem, não. Tô vendo aqui, ó, Luciana Amaro, simpática, lá de Santana dos Montes. Ô, difuntão, 7 para as 4, então, para eu conseguir postar a oração lá no nosso WhatsApp, quem é que tá chegando para cantar aí? Gilberto Gilmar?
E Cristiano, nessa altura não tá saindo a minha voz, então deixa os homenzinhos cantar aí. Não vá perder a hora, não, hein? 7 para as 4. 7 para as 4 agora.

saudade maravilhosa. Nesse clima, nós estamos encerrando o programa de hoje, agradecendo a você que está comigo desde a meia-noite, quando eu cheguei, meia-noite e meia. E não vem falar que eu tenho que ficar mais, não, hein? Agora aí, ó. Nesse clima, nós estamos encerrando o programa de hoje, agradecendo a você que está comigo desde a meia-noite, quando eu cheguei, meia-noite e meia. E não

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Agora vem aí o nosso querido Fabiano Frade e ele vai comandar o Café com Notícia. Um excelente, um abençoado final de semana prolongado para todo mundo e ó, tchau!

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10 minutos. Que bom, mas que bom que você está aqui nas ondas do rádio. Vamos juntos neste sabadão, dia 5 de setembro de 2026. O termômetro da Itatiaia marca 19 graus. A umidade relativa do ar está em torno de 49%. A partir de agora, todo o primeiro time da Itatiaia está reunido para levar até você as primeiras informações desta manhã, prestação de serviços e, é claro, muita música de qualidade. 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Vamos juntos nesta manhã. Eu sou o Fabiano Frade e vamos até às 6 da manhã. Nos trabalhos técnicos de Júlio Silva e Ricardo Loures, programação musical de Mércio Sattler. 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

alto astral, informação e muita coisa boa aqui nas ondas do rádio. A gente vai junto nesta alegria, nesta emoção chamada Rádio Itatiaia. Você comigo e a gente vai fazendo um programa muito gostoso, viu? Um abraço para você que está nos acompanhando agora, indo para o trabalho. Tá começando cedo a jornada para começar esse expediente nesse sabadão. Boa ida para o trabalho, que bom que você está com a gente na Itatiaia, que bom que a gente está fazendo companhia para você nessa ida ao trabalho. Você que está no trabalho ainda, olha, daqui a pouco, hein? Tá chegando, daqui a pouco tá chegando a hora de ir embora, mas enquanto isso, vai seguindo em frente com o rádio ligado aqui na Itatiaia. Você que tá no campo agora, ô produtor rural, ô produtora rural, é hora do agro, hein? Turma, fazendo aquela força, tá trabalhando muito. Turma que já tá na ordenha. Ô, gente, quem tá nas queijarias aí, hein? Tá esperando aí o queijo, já arrumando o queijo, já tá saindo pra feira. Hoje é dia de feira em muitos lugares. Aquele abraço pra você, ô turma do agro, gente boa demais, viu? Um abraço pra você que tá agora na região nordeste de Minas, você que tá na região norte do estado, no Triângulo Mineiro, no Alto Paranaíba, você que tá falando aí, ligando pra gente, tá ouvindo a Itatiaia no norte de Minas, um abraço pra você. Sul de Minas, ligado aqui na Rádio de Minas, um abraço pra você que tá sintonizado aqui na Itatiaia. E lembrar você que o nosso canal tá

aberto aqui, viu? 9-9996-7074. 9-9996-7074. Eu vou perguntar pra vocês hoje. Turma gosta, né, das enquetes que eu coloco aqui quando eu apresento o programa? E tá acontecendo a semana do pescado, né? Gosta de um peixinho? Gosta de um filezinho de tilápia? Tá acontecendo a semana do pescado, começou na última terça-feira, dia 1º, vai até o dia 15. Eu quero saber de você, se você gosta de um peixinho, tem uma receita boa de um pescado legal, de algum fruto do mar legal. Agora tem um detalhe seguinte, a gente não consome tanto o peixe, apesar de ser muito produtor, Minas Gerais produz demais, a gente não produz, a gente não consome tanto quanto a gente tem um padrão aí, né? De produção. Eu quero saber de você o seguinte, você consome peixe no dia a dia? Tá no seu dia a dia aí um pescadinho, uma tilápia, um peixe que você gosta muito? Conta pra mim. E se não tá no dia a dia, é porque não gosta, é porque tá caro, tá aproveitando as promoções aí nessa semana do pescado, tá achando algum lugar com peixe mais em conta? Conta pra mim. Ou só faz o uso do peixe nessas datas comemorativas? Conta pra mim o que você tá fazendo de gostoso aí com peixe no dia a dia. 31-99996-7074. 31-99996-7074. Você mandando o áudio, você mandando o texto, a gente vai preparando aqui, tocando o seu áudio também. Manda aquela alegria agora, manda aquele áudio numa qualidade boa aí. Espera dar uma baixadinha no rádio também na hora de gravar. Vai ficar legal pra não ficar aquele eco todo. Então manda pra gente aqui a sua participação aqui no 31-99996-7074. Se você também estiver passando em algum lugar aí, tiver uma situação mais diferente aí no trânsito, conta pra gente também aqui na Itatiaia. É sempre muito bom ter a sua companhia, ter a sua participação aqui com a gente. E hoje a gente falando sobre a semana do pescado também, né? Ô, coisa boa! Eu gosto de um peixinho também.

0: e tem gente que gosta mais da pescaria do que do peixe, né? Tem gente que vai pra pescar. Gente, agora uma coisa eu vou confessar pra vocês, viu? Pescar não é pra mim, não. Não, não, não, não. Quer ficar ali 3 horas pra achar um peixe? Não gosto, não. Sei que muita gente vai dizer que adora pescar aqui. Ah, eu vou te falar que não, você gosta de pontão, não, não gosta, hein? Eu já, nossa, ficar ali que tempo todo ali, sabe? Esperando peixe. Tem gente que vai pela festa, tudo mais, pela festa vale, né? Pelas amizades, aquele pai que leva o filho, né? É, o avô que leva o neto, aí é muito legal. Agora, a pescaria em si, eu já não gosto, gosto mais da parte de comer mesmo o peixe. Mas tá aí, conta pra mim e essa trilha sonora do dia a dia. Sei que tem muita gente que vai pescar, fica com o rádio ligado aí na Itatiaia, fica ouvindo o jogo também, né? Turma tá lá ouvindo o jogo, pescando, ô, coisa boa, bacana demais. 3199-9670-74. 4:10 na mais ouvida do Brasil.
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0: trem, hein? Quatro horas e 15 minutos da mais ouvida do Brasil. Eu sou Fabiano Frade, vamos juntos até às 6 da manhã, aqui com muita informação, com muita qualidade musical e com você participando aqui no 31 99996-7074. Eu tô perguntando como é que é a sua relação com o pescado. Você gosta de um peixinho no dia a dia? Come aquela tilapiazinha? Manda pra mim aqui no nosso WhatsApp aqui. Bom dia! Ei, gente, o Marcos Silva tá mandando aqui. Deus abençoe, Fabiano Frade, Marcos de Ouro Preto. Tá mandando aqui aquele abraço pra gente. Um abraço pra você, viu? Um abraço pra todo mundo ligado aí em Ouro Preto. Bom dia, Frade. Aqui é o Nireu de Patos de Minas, sintonizado no Café com Notícias. Obrigado, ô Nireu. Abraço, meu querido. Abraço pra todo mundo ligado aí em Patos. Bom dia, muito bom dia. Filé de tilápia, traíra, muito bom. É o Beto Ribeiro de Santa Rita do Sapucaí. Um abraço, meu querido. Abraço, Beto. Turma, legal demais de Santa Rita do Sapucaí. Bom dia, Fabiano. Parabéns. Curto você aí na maior do Brasil. Obrigado, meu querido. Preparando o café, indo pra luta. Sou motorista de aplicativo. Ô, Newton. Abraço pra você, viu? Newton do Padre Eustáquio. Muita sorte aí no dia de hoje, né? Porque tem muita gente que vai pra rodoviária. Vai ter aquela movimentação boa, né? Da turma indo viajar. E é uma oportunidade você ganhar aquele dinheiro melhor aí nesse sabadão, né? Que geralmente a turma no sabadão acaba ganhando bem mais aí, né? Nesse feriadão. Um abraço para todos os motoristas de aplicativo, todos os motoristas de táxi que estão com a gente. Ô, turma boa, viu? Eu tô nas ruas todos os dias fazendo reportagem, quando encontro essa turma é sempre muito bom, viu? Bom dia, aqui é o Nael, sou pescador. Estou com o Rodrigo, faz propaganda aí para mim, bom dia. Obrigado, viu, Natanael? Pescador, rapaz. Eu falei que gosto demais aí da turma que vai pescar, mas eu prefiro comer o peixe mesmo. Bom dia, Marlene. Bom dia, aqui é a Marlene de Timóteo. Eu adoro um direito muito bom para a saúde, inclusive o peixe. Eu tenho um irmão que é pescador. Ô, gente. Ô, Marlene, agora esse irmão seu traz o peixe ou ele que é pessoal que. Gente, sabe uma coisa que eu acho engraçado? É quando tem aqueles programas de pesca que o cara pesca o peixe e joga o peixe de volta pro rio. Ah, meu Deus do céu. Ai, gente do céu. Pesca, aí o cara pesca aquela coisa toda, demora tal. Aí me lembra aquele cara que sobe pra montanha, né? Tem um amigo meu que ele faz esse comentário, né? O cara sobe a montanha, vai lá em cima na montanha, vai na neve, só pra dizer que ele foi e depois voltar, né? Então, assim, é mais ou menos esse pescador que pesca e joga no rio de novo. Bom dia, Fabiano. Zé Estevão, Santa Bárbara, um abraço, Zé. Abraço pra você aí. Quem tá em pescar aí, gente? Tem aquela música boa do Bruno Marrone, que é que pescar que nada. 4 horas e 19 minutos. Bom dia, Fabiano, tamo juntos. Mais um turno aqui, é o Vicente Cristiano. Ô, Tony, Deus abençoe sempre, ô Vicente. Abração, viu? Firme forte, mais uma turma, hein? Mais uma turma aí do Barreiro chegando aqui. Bom dia, Silvano do Barreiro. Homem das botas e reformas, sapateiro. Quando precisar, é só entrar em contato, ok? Silvano Santos. Ô, Silvano, você sabe que tem muita gente aí com uma bota pra arrumar, um sapato. Você tá onde aí no Barreirão, querido? Bom dia, Fabiano. Manda aquele abraço para o Serjão. Estamos indo para Lapinha da Serra comemorar o aniversário do Serjão. Parabéns. Aqui é o Jojo de Tavares. Ô, Jojo, grande Joel, abraço para vocês. Turma, indo aproveitar esse feriadão, hein? Muita gente com o radinho ligado agora na 381, tô sabendo, viu? Na saída ali da 381, passagem ali por Caeté, já com o trânsito já começando a ficar um pouquinho mais movimentado, mas com o radinho ligado aqui na Itatiaia. Tá tudo tranquilo por aí? Pelo que eu tô vendo aqui pelo mapa de monitoramento, ainda sem congestionamento, hein? Bom dia, Vantuir aqui de Bom Repouso, sul de Minas. Eu adoro um pacu. é o peixinho e uma cerveja gelada. É, o Vantuí tá mandando pra gente aqui, muito, muito bacana. A Marlene tá me respondendo que o irmão dele é pescador e traz pra gente consumir mesmo em casa. Que bom, né? Que bom que ele traz. Porque aquela turma que pesca e joga o peixe, que joga o peixe de volta pro rio, essa turma não entra muito na minha cabeça, não, viu? Ô, Frade, tô ligado aqui, ó. É, com você, peixe ensopado, melhor coisa que tem. Sou de Ponte Nova e tô aqui em Betim. Tá mandando aqui, deixa eu ver. Tá mandando tá mandando um. Ele tocando um violão aqui. Você tá mandando um peixe ensopado aqui, rapaz. Uai, não tá. Serginho, manda um abraço pra todos na estrada aí viajando. Um bom sujeito. Serginho, um bom sujeito. Um abraço pra você, viu, Sérgio? Um abraço pra todo mundo que tá pegando estrada. E já temos áudios aí chegando, tá, turma? Turma tá respondendo aqui pra mim, mandando mensagem. Hoje, ainda continuando, é a semana do pescado, que vai até o dia 15 de setembro. Eu tô perguntando, né? Que a turma tem, qual que é a relação que a turma tem com o peixe, com o pescado mesmo, se tá comendo, se não tá. Bora ouvir.
1: Bom dia, bom dia.
0: Bom dia.
1: Tô aqui com o pescador Natanael. Tô mandando mensagem aí pra Tatiar?
2: Tô mandando aqui, ó, Nael pescador, aí. Aqui de Uberlândia, tem uns surubim.
0: Olha.
2: Tem uns pintados. Ômega 3. Comer peixe, suplemento.
1: Tô mandando então, pra Tatiar.
2: Tô mandando aí.
0: Tá aí. A turma aí. A turma tá animada. Você já tô arrumando a isca aí e tudo mais pra pescar, hein? Vamos ouvir mais gente chegando aqui no 999-670-74.
3: Ô, Fabiano, bom dia.
0: Opa, bom
3: Ricardo
0: dia.
3: Cordeiro aqui de Carmo do Cajuru. Queria mandar um abraço aí pro NEM, Mercado Central. Tem loja aí há muitos, mais de 50 anos. Eu,
0: muito bom.
3: Meu tio. E tem loja aí no Mercado Central há muito tempo. Tem nada melhor que um filé de tilápia frito com tomate, com arroz fresquinho e limão. É bom demais, né? Um abraço bom demais pra todo mundo aí.
0: O curioso que você falou aí de tomate e de limão, duas coisas que estão subindo de preço demais da conta, hein? Aqui, o Mercado Central tá fazendo 97 anos segunda-feira, hein? Parabéns pro Mercado Central. Vamos ouvir mais participações aqui no nosso WhatsApp.
4: Ô, meu amigo, José Bolinha de Santa Rita do Sapucaí.
0: Opa!
4: Sou de Minas Gerais.
0: Coisa boa.
4: Direto com vocês aqui da Itatiaia. Deus abençoe você e toda a família Itatiaia. E com Deus, meu querido. Tamo agarrado na escuta aqui.
0: Um abraço, meu querido. Um abraço.
4: Abraço.
0: Obrigado, viu? Essa semana que vem agora eu tô indo pra Varginha. Vai ter o lançamento, né, da safra de café. Vou acompanhar lá pelo Itatiaia Agro, trazer todas as informações aqui na Itatiaia. É, a Comélia tá dizendo aqui, ó, aqui na minha cidade existe um pesque pague. Você pega o peixe, paga e leva para casa. É muito legal. E também tem o pesque solta. É o Cornélio, né? De Itatiaia. Eu sou Cornélio. Um abraço para você, meu querido. Esse pega e solta aí, eu vou falar uma coisa pra você, viu? Tem mais participações aí, meu querido Difuntão?
2: Nael de Uberlândia, tem uns peixes bons, surubinhos dourados. É bom, viu? Ômega 3, suplemento.
0: É, gente. Ômega 3. mais participações aqui ao vivo com a gente, falando aqui no nosso WhatsApp 319-999-670-74, 4 horas 24 minutos.
5: Bom dia, locutor. Nota 10 para você. Parabéns pelo programa.
0: Opa.
5: Aqui é Eliete Beiro dos Santos, de Machacaliz. O tema hoje é de pesca, né? Eu não gosto de peixe, mas gosto de pescar. Só não pesco porque falta de oportunidade. Um abraço. Olha,
0: você vê, olha. Curioso, né? Você gosta de pescar, mas não gosta de peixe. Gosta do ato ali de pescar, né? Bacana demais. Eu já não gosto de pescar e gosto de comer o peixe. Eu comer com o mundo tem pra todo mundo, né? Dá pra se combinar direitinho, todo mundo fica feliz. Vamos ouvir mais participação aqui no nosso 999-670-74.
6: Que é o Marzinho, pegar nas tetas das mimosas.
0: Opa!
6: Puder, manda um abraço aí pra nós aí. Tchau, obrigado.
0: Acordou cedo, hein, rapaz? Vai fazer aquela ordenha, né? Aquela ordenha bacana demais. Um abraço pra todo mundo ligado aqui na Itatiaia, nesse campo rural em Minas Gerais, né? Mais de 700 mil produtores rurais. E a gente sabe que todos eles têm a Itatiaia no coração. Vamos ouvir mais uma participação aqui no nosso WhatsApp.
7: Bom dia, Fabiano, da nossa Rádio Itatiaia. Aqui é Toninho, Rádio Som de Lavras, Minas Gerais. Você falou em pescaria aí. Ontem eu fui pescar, já trouxe uns peixinhos, chama campineiro.
0: Olha.
7: Outra coisa, o Pantanal é um mundo maravilhoso dos peixes. Só foi 20 vezes. Então, vamos lá naquela famosa cidade Bonito, que é uma maravilha de cidade, fora o turismo. Tudo de bom, estou na escuta direto com vocês, um abraço.
0: Ah, muito bom, hein? Só 20 vezes, né? Que você foi lá pra eu sei que tem uma turma boa, o Thales da Cachaça, ele vai pra lá todo ano, ele vai lá pra pro Pantanal também. Você não consegue falar com ele, aí tá lá no Pantanal fazendo a pesca. O Cornélio tá dizendo aqui que no pesca e solta que ele falou, você paga a taxa de diversão. É isso mesmo. Uma vai lá, faz a pesca. Muito bom. Bom dia para todos. Deus no controle de Cajazeiras, a Mari Fernandes. Ô Mari, abraço para você, viu? Bom dia. Gosto de pescar, é o Marcos Adão. Traíra frita, bom demais. Marcos Adão de Monte Alegre, Goiás. Bom programa. Ô turma do Goiás, acompanhando a gente aqui na Itatiaia. Gente, tem uma perguntando aqui qual que é o meu Instagram. É Fabiano Frade, jornalista, tá? Manda um alô lá pra mim. Bom dia, Fabiano. Mande um alô pra turma de Coluna. É o Fábio Rocha. Um abraço pra você, Fábio. Um abraço pra todo mundo de Coluna, acompanhando a Itatiaia. Bom dia, Frade, eu gosto mesmo de caldo de piranha, o Beto, pelo risinho aqui, tem um duplo sentido aí desse piranha, né? Já peguei aqui, viu? Bom dia, Fabiano, Maurício Galvão, de Nova Almeida, Serra do Espírito Santo, todo dia na audiência do Café com Notícia, aqui no litoral, a pesca é bruta, viu? Só peixe grande. Ô Maurício, um abraço pra você, viu? Turma, eu mexi com a pesca, que a turma gostou, viu? A turma gostou mais do assunto da pesca do que do pescado. Mas, me conta aí, viu? Bom dia, aqui é o Baltazar tá mandando aqui, ó, de Piuim, tô indo pescar agora. Eu pesco, solto, só levo pra casa peixes 50 centímetros. E tem uma outra história também em relação aos pescadores, né? Além de tudo, é uma mentiraiada danada, né? O cara fala, eu vou pegar o peixe do tamanho, não, fui pescar um tilapinha, pescar um tubarão, tem umas mentiradas também, né? Bom dia, Fred, é o Jamilton de São José do Buriti, moro na beira do São Francisco, aqui em São José do Buriti, vem pra cá comer um tucunaré frito. Rapaz, que convite, hein? Aí sim, hein? Bacana, aí a turma vai pescar, aí a gente fica lá comendo um peixinho, tomando um refrigerante, né? Tomando aquela soda limonada e fazendo a festa. Turma mandando aqui a mensagem, gente, bom dia Fabiano, essa turma que pesca e solta é a mesma turma que sobe as montanhas pra aprender a ser homem. rapaz, eu não vou nem entrar no mérito desse questão do aprendizado aí, né? Tudo mais, mas pescar pra não levar o peixe não entra na minha cabeça, não. Bom dia, Fabiano. E mais um parabéns pra minha filha Rúbia e o Rafael, que estão comemorando mais um aniversário de casamento em São Paulo. Coisa boa, hein? Parabéns aí pelo aniversário de casamento. Muita força e muita resiliência aí neste casamento, viu? Que a união é sempre um desafio daqueles, né? Gente. 4:30 na Rádio mais ouvida do Brasil.
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0: 4:35. É, um abraço para você que tá nos acompanhando em qualquer lugar do planeta. Nesta que é a rádio pela 13ª vez seguida, a mais ouvida do Brasil. Muito bom, viu? E a gente tá perguntando sobre pescado, sobre pescar, e a turma tá participando com a gente aqui no 319-9996-7074. Tem mais participações aí, defuntão? Vamos ouvir a turma, tá mandando áudio pra gente. Ó, bom dia, Fabiano Frade, do programa Café com Notícias, da maior rádio do Brasil. Aqui é o Ronaldo Toledo, mais conhecido como Penca, aqui em Amarantina, Ouro Preto. Sobre o tema, eu até que gosto de peixe, mas aqui em casa não é muito de fazer, não. Uma por não render, por render menos, que é a carne de boi, e outra por ser mais caro. Eu sempre desconto que quando vou pra Praia dos Mineiros, Guarapari, comendo bastante o peruá, apesar de que atualmente está muito caro, já foi muito mais em conta. Agora em outubro já está programada a viagem de trem lá para nossa praia. Fabiano Frade manda um abraço aqui pro GG e sua turma lá no seu bar. Um abraço, gente. Abraço para todo mundo ligado aí em Amarantina. É, pessoal da paragem do Tripuí também, né? Fica ligado aqui na Itatiaia. Ô, turma boa da nossa querida Ouro Preto. Bora ouvir aqui os áudios no nosso 9996-7074.
1: Oi, Fabiano, bom dia.
0: Opa, bom dia.
1: Eu sou Malhado aqui do Jardim Teresó. Manda abraço aqui, Fabiano, pra galera aqui no Jardim Teresó, pra todo mundo curtindo você aqui.
0: Ô, coisa boa.
1: Um rádio de pessoas aqui curtindo você. Povo da feira, tudo curtindo você. Manda abraço também lá pro Parque das Acácias, pro nosso amigo Cabo Gregório, no Laranjeira, com a sua equipe, o Marcão da Regional Teresópolis, Regional Embiruçu, né? Da Regional Embiruçu, tá curtindo você. E o povo do esporte também, você também aí, mandando um abraço pra você aí, o defuntão aí. Eu, Zé Maiado, tô curtindo você aqui.
0: Obrigado, querido, valeu demais, viu? Valeu demais da conta. É, solta aí então nossa vinhetinha do água daqui a pouquinho, né? Daqui a pouquinho, 4:38. É, bom dia, Fabiano Frade. É, cadê? Bom dia, manda um abraço aqui pro Vinícius Federal de Bambuí, tá na sintonia da Itatiaia todos os dias. Ô, Vinícius, abração, viu, querido? Abração pra todo mundo. Bom dia, Fabiano, me chamo Marcelo Alexandre, estou em Carajás, no Pará. Mandou um abraço pro meu pai, o Marcelino, e pra minha mãe, Lúcia, que mora em Belo Horizonte, no bairro Santa Terezinha. Ô, turma boa. Sabe que eu tive lá na Abra Milho, em Brasília, há 3 meses, encontrei com a turma boa lá do Pará, também cobre o agro aí na região e tudo mais. Muito bacana. Bora ouvir mais uma participação aqui no nosso WhatsApp.
2: Bom dia, aqui é Paulo Vegri, falando diretamente de Cordeiro, de Bocaiu, do lado de Jequitinhonha. Gosto muito de pescar, meu amigo. Aí, ó, um grande tucunaré, mas nós estamos aqui no vale, tem os piau aqui, hein? As piabanha, e estamos por cá aguardando nas belíssimas águas do rio Jequitinhonha. Bom dia.
0: Ô, gente, bacana demais, hein? Ô, turma boa do Jequitinhonha, acompanhando aqui a Itatiaia. É, a turma mandando aqui os áudios, tem muita gente mandando mensagem também. Bom dia, Rosângela de Santa Rita, curto vocês todos os dias. É, Frade, já pesquei uma lamparina acesa e um lambari de 3 metros de verdade. O Fábio. Eu falei, ia começar aqui a mentiraiada, né, do povo. Ô, turma, a turma que gosta de pescar, sempre inventa, pesquei um tubarão. Muito bom dia, meu brother Fabiano Frade, mandou alô aqui pra gente aqui em Birité. Abraço pro Vinição de Castro, valeu, garoto. Flávio Violeiro, Vinição tá de férias, rapaz. Tá curtindo, tá sofrendo férias em algum lugar por aí, viu? Abraço pro Vinição. Bom dia, Rosângela, mandando aqui pra gente também. Tem mais participação aqui no nosso WhatsApp? Vamos ouvir.
3: Bom dia, Fabiano, bom dia, defunto, bom dia, galera da Tiai, aqui é José Ferreira, estou aqui no meu plantão, na graça de Deus. Ô, Fabiano, eu gosto muito de um peixinho, eu não gosto de pescar, mas
0: um
3: peixinho frito é gostoso, viu? Eu gosto muito de um peixinho. Falou, Fabiano, um abraço.
0: Abraço.
3: E quero mandar um abraço para todos ouvindo da Rádio Itatiaia. Bom dia, bom dia.
0: Bom dia, querido. Valeu demais da conta. Você tá igual eu, viu? Eu também gosto de comer. Pescado, tô gostando não. Vamos ouvir mais participação aqui?
2: Bom dia.
0: Bom dia.
2: Bom dia, Fabiano Fraco. Bom dia, defuntão. Ah, Fabiano, prazer falar com você. Não te conheço pessoalmente, né? Mas vou conhecer breve. Toninho da Fiuca, lá de Esteio, pescar antigamente. Antigamente as vagas do Rio Bambuí transbordavam e dava peixe de montão. Hoje tem os peixinhos, mas o pessoal vai e limpa quase tudo, né? Toninho da Fiuca, lá de Esteio, Distrito de Luz, pertinho de Bambuí, terra do Alves Paulinelli, meu amigo Valdir. Toninho do Churrasco. Ex Toninho do Churrasco, né? Encerrei ontem de novo, não dá pra assar mais não, Fabiano.
0: Uai.
2: Um abraço pra vocês. Porque agora eu cheguei de novo. Fique com Deus.
0: Obrigado, querido. Valeu demais, viu? Ah, mas tem que ser o Toninho do Churrasco, sim. Tem que estar firme e forte. E obrigado lá pelo quiabinho, viu? Que você deixou aqui pra mim, pra rádio, aqui na rádio. Ô, oh, coisa boa, viu? E abre um gilozinho. Obrigado. É 4:42. Bora brincar de ser feliz? Bora com Chitãozinho e Chororó. Na mais ouvida do Brasil.

0: Brincar de ser feliz. Chitãozinho e Chororó. 4:46.
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0: E a gente está falando aqui sobre a questão do pescado, né? E o Conselho Nacional do Meio Ambiente, o CONAMA, aprovou a revisão da resolução estabelecendo um novo marco regulatório para o licenciamento ambiental da aquicultura no Brasil. A principal mudança da norma é a substituição do critério de enquadramento. Em vez de considerar a área ocupada ou o volume total do espelho d'água, o licenciamento passa a definir o porte dos empreendimentos com base na quantidade efetivamente produzida e no sistema de cultivo utilizado, ou seja, aberto ou fechado. A atualização é fruto de um grupo de trabalho coordenado pelo Ministério da Pesca e Agricultura e atende uma demanda defendida pela Confederação da Agricultura e Pecuária do Brasil, a CNA, para aproximar as exigências legais da real escala dos produtores. Para a CNA, a revisão corrige uma distorção histórica do modelo anterior. Antes, um aquicultor que utilizava uma área maior, mas mantinha uma produção de baixa densidade ou menor escala, era automaticamente classificado em categorias de grande porte. Isso gerava custos e exigências burocráticas desproporcionais, incompatíveis com a rentabilidade. A entidade ainda aponta que a nova sistemática traz benefícios diretos ao setor. A segurança jurídica, estímulo aos pequenos, proporcionalidade e previsibilidade. Fabiano Frade, Itatiaia Agro.
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0: Muito bem, 4:48. Um abraço para todo mundo ligado aqui na Itatiaia, gente. O WhatsApp aqui tá bombando com a turma participando sobre o pescado, mandando aqui muita coisa legal, mandando mensagens demais aqui, né? O Fernando Barreiro, mais vale um dia ruim de pesca do que um dia bom de trabalho. Tá aí, Fernando Barreiro, Barreirão querido, pesca, pescar e soltar é a pesca esportiva, não tem nada demais nisso, até eu que não sou pescador sei que existe essa técnica, claro que existe, é claro que existe, é isso mesmo, só que pra quem gosta de comer o peixe, não faz muito sentido, mas é claro, obviamente, pesca esportiva. Bom dia, Fabiano, tudo bem? Manda um abraço pro nosso doutor Carlos Alberto Brandão, nova difusora de 107,3. Abraço aí pra todo mundo ligado aí nessa Santa Rita do Sapucaí. Um abraço pra todo mundo aí, que todas as filiadas e afiliadas da Itatiaia, essa rede mais do que especial pra contar histórias, pra levar informação, fazer companhia, é o rádio, viu? O Ademar tá dizendo aqui, bom dia Fabiano Frade, olá, tudo bem? Com relação ao peixe, é bom demais, porém, nos últimos 3 meses, os peixes aumentaram 100%, aí tá osso. Ademar do Lindéia, abraço, viu Ademar? É, o trem tá feio. O pessoal tá nessa semana do pescado querendo fazer aí uma promoção e tudo mais, vamos que vamos. 4:50.
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0: 8:55. É aqui na Rádio de Minas. Dessa alegria, hein? Coisa boa demais a gente acordar aqui na Rádio de Minas. Eu sei que você que tá no hospital agora, tá passando por um momento mais delicado, se diverte aqui com a Itatiaia, nesse momento que a gente fala aqui de tanta coisa boa, né? Do pescado, de coisa. É engraçado que sempre que eu tenho trazido coisa de comer aqui para os destaques, né? E a turma gosta, né? Oh, coisa boa, eu já jantava já agora, desse, né? Eu almoçava. Ó, oh, defuntão já tá, já comi aquela tilápiazinha lá, com um tomatinho. Bom dia, o Adalto QG tá mandando um abraço aqui pra gente, mandando um abraço pros amigos, o Engenheiro Navarro, o Marcel de Márcio, o Lilda Copasa, o Romaí Silva, tamo junto, Frade. Uma Cachaceiros de Engenheiro Navarro, um abraço. Ô, oh, turma boa, hein? Vamos ouvir aqui a turma falando com a gente no WhatsApp 99996-7074.
1: Bom dia, meu amigo Frade. Pescaria é bom demais, moço. Opa. Tem 17 anos de carteira. É, pescador.
0: Olha.
1: Aí é com meu peixe, né? Ô, oh, uma piranha bem ensopada, com caldão, com farinha e pimenta. Farinha e pimenta. Tá doido, não.
0: É isso aí, Brasil.
1: Tem coisa melhor, não.
0: Ainda bem que você falou farinha e pimenta aí, rapaz. Salvou a frase.
1: Tirar a rema, né? Da bitela, ô, beleza. É bom demais. É, meu nome é Genivaldo Jesus Silva, moro aqui em Travessão de Minas, norte de Minas, município de São Francisco. É.
0: Grande Genivaldo.
1: Bom dia.
0: Ô, Genivaldo, obrigado, viu, querido? Valeu demais da conta. É. A Rosa América sempre ligada aqui com a gente. Bom dia, Fabiano. Sábado abençoado para todos nós. Um abraço para todo mundo aí do São Geraldo. Bora ouvir mais uma participação.
2: Bom dia, Fabiano Frade. Como vai essa força de conseguir audiência? Bom dia, bom dia, bom dia. Aqui é Valmir Alves, do Distrito de Americaninha, no município de Novo Oriente de Minas, no Vale do Mucuri, em Opa. Minas Gerais. Ô Fabiano, dá uma força aí pra mim, rapaz. Tô precisando de arrumar uma cremosinha de 25 a 30 anos, rapaz. Eu sou divorciado, eu sou serralheiro, tenho 56 anos, tenho um galpão que dá pra gente colocar as produções de material de serralheria. E tenho uma casinha que dá pra gente ficar debaixo, entendeu? Eu quero uma mulata cremosinha. Me ajuda aí, Fabiano Frade.
0: Obrigado, amigo. Já fez aí, né? Já fez o seu anúncio aí pra
3: tu.
0: Ô,
3: tadinho.
0: Fica aí, essa dica aí, ó. Tá querendo uma mulata. Vamos ouvir mais uma aqui, participação.
4: Ô, Frade, bom dia, bom
0: dia. Opa, bom dia.
4: Eu gosto do peixe frito, viu? Mas negócio de pesca solte tá com nada, não. Carmen do Castanheira.
0: A turma gostou do pesca e solte aqui. Vamos mais uma participação?
5: Oi, Fabiano. Aqui é o Zé dos Santos, Santa Luzia.
0: Ô, turma boa.
5: Eu gosto muito de pescar. Pega muito peixe no Rita Coração de Minas, viu, meu irmão? É que você falou aí, tem muita gente mentirosa. Vai lá, pega um peixinho. Aqui tá coração mesmo, tem muito. Só lá faz peixinho, pega uma traída. Não, peguei a traída de 3 quilos. Vai ver 1 quilo, 1 quilo e pouco. Peixe não pesa esse tanto que esse povo fica falando, não. Tem muito pescador mentiroso. Eu, mas meu irmão, não fala mentira, não. Traída de 2 pavos dá é 1 quilo, 1 quilo e 800. Uma traída pra dar 2 quilos, ela tem que ter quase 60 centímetros de tamanho. Muito pescador mentiroso.
0: É verdade. Dá tempo da gente ouvir mais uma aí, defuntão? Dá, não dá? 4:59.
6: Bom dia.
0: Bom dia.
6: Fabiano. Oi, Milton Paranhos, de Pedregulho, interior do estado de São Paulo.
0: Do interior de São Paulo.
6: Mais ou menos a quarta ou quinta vez que eu mando mensagem para vocês a respeito de quando vocês falam o WhatsApp de vocês. Muitos de vocês não põe o 31 na frente.
0: Tem que colocar,
6: isso,
0: né?
6: Isso é um erro grave.
0: É
6: porque
0: verdade.
6: Porque Itatiaia não é ouvida somente aí na Belo Horizonte, na grande BH. É ouvida no Brasil inteiro.
0: Verdade.
6: Se mandar uma correspondência, pôr no correio sem o CEP. ela não chega. Então todas as mensagens vocês falam, coloque o 31 na frente. É só para ajudar vocês. Entendo.
0: Obrigado, querido. Oh, valeu demais, é isso mesmo, você tem razão. Tem que colocar o 31, senão a turma vai mandar esse 99967074 em outras regiões, né? 5 horas em ponto na mais ouvida do Brasil.
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1: 5 horas, 5 minutos.

5:06. Que bom, mas que bom que você está aqui nas ondas do rádio. Eu sou o Fabiano Frade. Este é o Café com Notícia. Bom dia para você que acorda com a Itatiaia. Céu limpo em Belo Horizonte, temperatura é de 20 graus. Com a nossa revista eletrônica da manhã.

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0: E com os seguintes destaques: PGR abre apuração sobre produção de relatório da Polícia Federal, divulgado por ministro do STF, André Mendonça. Feriado prolongado de 7 de setembro já tem estrada movimentada nesta manhã de sábado e a capital tem muitas mudanças no trânsito este fim de semana. 356, sob o viaduto do Trevo do BH Shopping, será totalmente interditada e a partir de meio-dia deste sábado para uma operação especial para a nova etapa das obras do Trevo do Belvedere. Bancários da Caixa e do Banco do Brasil aprovam greve por tempo indeterminado em Belo Horizonte e região. No esporte, com direito à lei do ex, América perde para o CRB e mantém drama na segunda divisão. Atlético terá surpresas para enfrentar o São Paulo neste sábado na capital paulista. Cruzeiro tem baixa importante de zagueiro para enfrentar o Atlético Paranaense no domingo, no Mineirão. Além disso, você acompanha as informações do trânsito, as notícias do agro. Você é convidado para o nosso papo deste sábado, dia 5 de setembro de 2026.
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0: 5:08 para anotar na agenda a 356 sob o viaduto Trevo do BH Shopping, totalmente interditada a partir da 12 horas, meio-dia deste sábado, para uma operação especial para uma nova etapa das obras do Trevo do Belvedere. A gente vai trazer detalhes daqui a pouquinho. O Alan Passos vai dar um panorama legal pra gente, para contar toda dessa modificação toda a partir 7 horas da manhã. Já tem movimentação por lá também. A gente conta para você. Anote aí também no WhatsApp do nosso Café com Notícia, 319-9996-7074. Mande uma mensagem para mim, comente, critique, traga sua informação. Sua participação é sempre, sempre muito bem-vinda. 5:09.

0: 5:09, anote agora nosso WhatsApp, mande a sua mensagem pra gente, mas neste momento a gente chega com a previsão do tempo.
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0: Aline Neves.
2: Neste sábado, o dia em Belo Horizonte será de céu claro a parcialmente nublado, com temperatura elevada e possibilidade de chuva isolada a partir da tarde. Na capital mineira, a temperatura mínima foi de 16 graus e a máxima deve marcar 32, com umidade relativa do ar mínima em torno de 25% à tarde. Repórter Aline Neves.
0: Obrigado, Aline. 5:10. As primeiras notícias do noticiário policial, destaque com ele, Renato Rios Neto.
3: Polícia prende um foragido e outro criminoso suspeito de ser faccionado do Comando Vermelho. Militares da Força Tática do Comando de Policiamento da capital receberam informações através de denúncias de que criminosos do Morro do Papagaio estariam escondidos em uma residência no Beco da Tranquilidade, no Pilar, Zona Oeste de BH. Há uma ligação histórica entre criminosos do Morro do Papagaio e a região do bairro Pilar. A polícia então montou uma operação e logo, ao entrar na residência, já se deparou com Maxwell Pereira de Melo, de 37 anos, que estava com mandado de prisão em aberto. Quando a polícia chegou, viu Maxwell tentando dispensar uma sacola grande com mais de 2.000 pinos de cocaína. Dentro do imóvel, a polícia ainda encontrou Gabriel Alves da Silva, de 27 anos, o vulgo Chicão. Nesse momento, o homem tentou subornar os policiais militares com a entrega de uma arma de fogo para ser liberado. Os policiais fingiram aceitar e Chicão mostrou onde estava a arma, uma pistola 380, em uma casinha de cachorro dentro da residência. Nesse momento, então, Chicão foi preso, além do tráfico de drogas, por porte ilegal de arma de fogo e corrupção. Ele é apontado como faccionado do Comando Vermelho e liderança na região conhecida como Panela de Pressão, no Morro do Papagaio. É uma região que fica ali bem próximo à Avenida Nossa Senhora do Carmo. Ele também seria braço direito do traficante Merrão, também do Comando Vermelho, e apontado como um dos maiores fornecedores de drogas de Belo Horizonte e que também é da região da Panela de Pressão. Merrão foi preso em novembro de 2024 em um restaurante de luxo na Barra, no Rio de Janeiro. Repórter Renato Rios Neto.
0: Obrigado, Renato. 5:12. E as notícias do futebol estão chegando com ele, Enio Lima. Marcou. Bom dia, Enio.
4: Opa, deixa comigo. Bom dia, amigos. E vamos falar da Série B do Campeonato Brasileiro. Os mineiros estiveram em campo ontem. Destaque para a brilhante vitória, goleada histórica do Atlético para cima do Vila Nova por 5-0. Jogo em São João del Rei. Não perco a conta. 5 para o Atlético, 0 para o Vila Nova. Os gols do esquadrão, marcados por Iago Santos, Carlinhos, Vieira, além de Bruninho e Winton, cobrando o pênalti. 5-0 para o Atlético, para cima do Vila Nova, até então terceiro colocado da Série B. Já o América perdeu mais uma para o CRB. 3-1, jogo no Rei Pelé em Maceió. O Coelhão a caminho da Série C do Campeonato Brasileiro. Christopher, Mikael, ex-América e Kevin marcaram para o CRB, enquanto que o William do Bigode fez o gol de honra para o Coelho. Agora vamos aos jogos deste final de semana em mais uma rodada do Campeonato Brasileiro. Lembrando que hoje tem o Atlético em campo, 6:30, contra o São Paulo, jogo no Morumbis. O Galo defendendo a invencibilidade na Série A do Campeonato Brasileiro e também nos demais jogos, já que vem de uma classificação histórica para a semifinal da Copa do Brasil, eliminando seu rival, o Cruzeiro. Além de São Paulo e Atlético, às 6:30 no Morumbis, às 16:00, tem Bragantino e Bahia se enfrentando em Bragança Paulista. 9:00, clássico da rodada, Fluminense e Vasco no Maracanã. No Domingão, destaque para Cruzeiro e Atlético Paranaense, que se enfrentam às 16h no Mineirão. O Cabuloso apostando foco no Brasileirão após a eliminação da Copa do Brasil. Ainda no domingo, 11h, em Curitiba, Coritiba e Mirassol. 16h em Belém, tem Remo e Flamengo. 16h em Porto Alegre, Internacional e Santos. 18h30 no Rio, Botafogo e Palmeiras. Às 19h, Corinthians e Chapecoense se enfrentam na capital paulista. A rodada do Brasileiro será fechada na segunda-feira, com Vitória e Grêmio se enfrentando às 20h no Barradão, em Salvador. Atualizando a classificação do Campeonato Brasileiro, Palmeiras é o líder, 52 pontos, um a mais que o Flamengo, vice-líder com 51. Atlético Paranaense, terceiro com 45. Cruzeiro é o sexto com 39. Atlético, oitavo com 36 pontos. Na zona de rebaixamento, Vasco, 25 pontos. Internacional também tem 25. Remo, 23. Chapecoense, lanterna, com 14 pontos. Lembrando que neste domingo vamos ter Asa e Uberlândia se enfrentando no jogo de ida da decisão do Campeonato Brasileiro da Série D. Jogo às 17h em Arapiraca, interior de Alagoas. Asa e Uberlândia já estão garantidos na Série C do próximo ano. Em Nil Lima, com as informações do esporte para o Café com Notícias.
0: Obrigado, Enio Lima. 5h15. Um abraço aqui pro Wellington Pereira, tá mandando aqui a rodada do Brasileirão. Obrigado, querido. Agora, um de agro?
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0: Bom dia, Valdir Barbosa. Ministério da Agricultura dá como certa volta das exportações de carnes, de aves e de mel para a União Europeia. Confere, Valdir.
5: Bom dia, Fabiano Frade. Ministério da Agricultura dá como certa a volta das exportações de carnes, de aves e mel para a União Europeia. A auditoria da União Europeia terminou nesta sexta-feira e aprovou os controles brasileiros para aves e mel. Falta agora a aprovação técnica final de Bruxelas, que poderá recolocar o Brasil na lista de fornecedores recuperando o mercado europeu. A carne bovina vai seguindo um caminho diferente, pode ser bem mais longo, superando há mais de 2 anos, porque o ciclo de vida do boi é bem mais extenso, ao passo que o das aves gira em torno de 60 dias, obedecendo-se todos os protocolos. A vaca tem uma gestação de 9 meses e depois de pelo menos mais 18 meses para atingir o ponto de abate.
0: Ô Valdir, e por falar aí da carne bovina, né? E no mercado interno, fazer um churrasquinho nesse feriadão, vai tá barato ou vai tá salgado, vai tá caro, Valdir?
5: Meu caro Fabiano Frade, tudo vai depender da carne e do corte que você escolher. Tem preços para todos os gostos e bolsos. Quando se usa o frango e a carne suína, o preço cai bastante, mesmo com alguns cortes custando um pouquinho mais caro, como a costelinha, a asa de frango também. Até o pernil tá com um preço legal. Linguiça também entra bem no churrasco e o preço varia muito, mas tem linguiça boa e barata. Quando se fala da carne bovina, a história muda, porque os preços sobem. Contudo, há bons cortes bovinos, mais em conta para o churrasco. É bom conferir nas casas de carne, onde pode-se comprar cortes em promoção. O boi está fechando a semana em ligeira alta. São Paulo apresenta arroba em R$ 347, Goiás 336, Minas Gerais 335, Mato Grosso 330 e Mato Grosso do Sul R$ 334. Itatiaia Agro, Valdir Barbosa.
0: Obrigado, Valdir. 5h18 e ainda no agro, neste feriadão, uma oportunidade de comer um peixinho. A gente falou aqui na primeira hora, né? Está acontecendo uma campanha nacional que incentiva o consumo de peixes, crustáceos e moluscos, além de promover a valorização da pesca e da aquicultura nacional. O presidente da Peixe MG, Associação de Aquicultores e Empresas Especializadas do Estado de Minas Gerais, que é a associação que representa piscicultores, produtores e empresas especializadas no setor de aquicultura. O Pedro Rivelli está aqui comigo. Ô Pedro, movimento importante, né? Opa, tô de volta aqui no Café com Notícia para falar de um assunto muito importante. Até a próxima semana, no dia 10 de setembro, tem inscrição para... 5:19, a gente vai ouvindo aqui na Itatiaia, daqui a pouquinho a gente tem o Pedro Rivelli aqui falando com a gente também na volta aqui do nosso intervalo. Vamos para o intervalo? 5:19, aqui na Itatiaia, primeiro aquela assinatura do nosso Itatiaia Água. Quem vive

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2: E o Pedro Rivelli tá chegando aqui para falar pra gente sobre esse movimento importante da Semana do Pescado. Fala, Pedro.
3: Ô, Fabiano Frade, muito obrigado pelo convite. A Semana do Pescado é uma semana que foi institucionalizada pelo Ministério da Pesca para promover o consumo de pescado num momento estratégico, né? É o fim do inverno, vamos dizer assim, onde as temperaturas começam a subir, e a disponibilidade de pescado começa a voltar e o consumo começa a voltar, né? Os hábitos dos brasileiros estão voltando. Então a gente faz várias ativações no Brasil todo, com supermercados, com restaurantes, com produtores, com peixarias, para promover o consumo de pescados no Brasil, desenvolvendo e chamando de volta para essa produção que gera muita, gera muitos empregos, gera muita renda no Brasil.
2: E é um setor que cresce muito. Minas Gerais tem um protagonismo aí, né? Tá entre os principais estados.
3: O setor é um dos poucos setores de proteína animal que cresce duplo dígito há mais de 10 anos, vem crescendo consistentemente desde 2014, quando as produções começaram a se profissionalizar de fato com as cooperativas no Paraná. E Minas Gerais hoje é o terceiro estado maior produtor e vem caminhando para ultrapassar São Paulo na segunda posição, ainda um pouco distante do Paraná no terceiro, mas com um potencial gigantesco. Eu costumo falar que Minas Gerais tem o maior potencial, mas a gente tem muita dificuldade na execução. Enquanto o Paraná tem um potencial muito baixo, mas tem uma capacidade de execução enorme. Mas Minas Gerais tem um protagonismo gigantesco nesse segmento. Morada Nova de Minas, dentro da Represa Três Marias, é o maior município produtor de tilápia do Brasil e é um polo em ascensão, que continua crescendo, que ainda tem muito para crescer e muito para se desenvolver como cadeia.
2: Muito bem, ouvimos o Pedro Rivelli, que é presidente da Peixe MG. 5 horas, 22 minutos.

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10: Horas, 27 minutos. Opa, tô de volta aqui no Café com Notícia para falar de um assunto muito importante. Até a próxima semana, no dia 10 de setembro, tem inscrição para atendimento a crianças com deficiência neuromotora na Associação Mineira de Reabilitação. Para a gente entender um pouco mais do trabalho da AMR, a gente conversa agora com a Suelen Montari, que é coordenadora de reabilitação e inclusão da entidade. Suelen, bom dia. Na prática, a gente está falando de qual tipo de serviço que é feito por essa reabilitação?
11: Bom dia. Aqui na AMR, a gente promove atendimentos gratuitos de várias especialidades. Então, fisioterapia, terapia ocupacional, fonoaudiologia, psicologia, nutrição, esporte terapia. A gente tem também o núcleo de inclusão, que faz a interface com as escolas, com os centros de lazer e de cultura, para fazer com que essas crianças e adolescentes participem da sociedade no seu máximo potencial. E a gente tem várias especialidades médicas que também acompanham esses pacientes, como ortopedia pediátrica, neurologia, psiquiatria, pediatria, cardiologia e dermatologia.
10: A gente tô vendo aqui, né? Muitas crianças, umas com a dificuldade de locomoção mesmo, outras de entendimento ali cognitivo, talvez. São várias as histórias aqui, né?
11: Sim, aqui a gente tem um público bem diverso, né? Nossas crianças têm deficiências físicas de origem neuromotora, então a gente tem uma diversidade de perfis funcionais. Então temos desde crianças que caminham sem dispositivos até crianças que precisam de uma cadeira de rodas para se locomover, comprometimentos intelectuais diversos que vêm associados aí com as síndromes que a gente atua. Então a gente tem um público bem diverso dentro desse espectro que a gente atende.
10: Vamos falar das inscrições, como é que a turma que está nos acompanhando agora entende que tem um pré-requisito, né? A família tem um pré-requisito para levar a criança. Como é que ela faz a inscrição?
11: Perfeito. As inscrições, elas são feitas mediante agendamento prévio, via telefone, são realizadas presencialmente aqui no Mangabeiras, no nosso setor do serviço social, e a gente tem alguns pré-requisitos para que essa família consiga ser assistida pela MR. Então, as crianças precisam ter entre 0 e 5 anos e 11 meses, precisam residir em BH, ou região metropolitana, e as famílias precisam estar inscritas no CadÚnico. Algumas documentações são necessárias para que a gente consiga efetivar essa inscrição. Então, dos responsáveis pelas crianças, o RG, CPF, comprovante de renda e o CadÚnico, e das crianças, o RG, o CPF, cartão de vacina atualizado e comprovante de matrícula escolar para as crianças que já têm idade para estar na escola.
10: Qual que é o telefone de contato para a turma ter mais informações?
11: O telefone é 99924-7055.
10: Agora, curiosidade, né? Quem são esses profissionais, por exemplo, aqui de azulzinho, trabalhando, atendendo as crianças? São de várias áreas também?
11: São de várias áreas. Aqui no ginásio terapêutico, a gente promove esses atendimentos interdisciplinares. Então, você pode reparar que, às vezes, vão ter mais de um profissional com a mesma criança e são de especialidades diferentes. Então aqui a gente tem fisioterapeutas, terapeutas ocupacionais, fonoaudiólogos, todos atuando no mesmo espaço.
10: Você é fisioterapeuta?
11: Eu sou fisioterapeuta de formação.
10: E você sempre quis trabalhar com essa questão da reabilitação?
11: Sempre. Eu tenho um caso na família, né? O meu irmão, ele fez fisioterapia desde bebezinho, então eu me encantei pela área desde criança, sempre foi um sonho e já temos aí uma trajetória de 15 anos de profissão.
10: E você tá vendo 15 anos com mais trajetória e tudo, mas ela é muito jovem, viu gente? Tá aqui começando a jornada, tem 15 anos de história, mas muito jovem, tem muito caminho ainda para percorrer, né? Muito legal. Parabéns pelo trabalho e vamos dar uma reforçada então pro ouvinte da Itatiaia que tá nos acompanhando nessa manhã. Como é que ele faz para ajudar aqui? Como é que ele pode? Ele pode ser um voluntariado, ele pode colaborar de alguma forma, pode colaborar com dinheiro também, como é que é isso?
11: Com certeza, aqui a gente tem um corpo de voluntários muito atuante, então quem desejar contribuir com a nossa causa pode, né, manifestar o desejo de trabalhar aqui conosco no nosso corpo de voluntários. Nós também recebemos doações de roupas, de alimentos, de materiais pedagógicos, inclusive doações em dinheiro, né? Então, entrando no nosso site, que é amr.org.com, tem todas as formas de nos auxiliar a manter a nossa missão.
10: Muito bem, Suelen Mutari, coordenadora de reabilitação e inclusão da AMR, falou com a gente aqui no Café com Notícia. 5:31.
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1: Horas 36 minutos. 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Auto Truque, proteção para você. 5:37 na capital do mais Belo Horizonte do Brasil. Um abraço para todo mundo ligado em Minas Gerais, em todo o Brasil, em todo o planeta aqui na Itatiaia. E a capital mineira e a região metropolitana tem interdições importantes do trânsito, mudanças importantes do trânsito. Quem vai trazer os detalhes pra gente é o Alan Passos. Alan Passos, bom dia, meu amigo.
2: Fabiano Frade, bom dia para você, meu amigo. Bom dia pro ouvinte do Café com Notícia. Ô Frade, um sábado que para muita gente é só o comecinho de um feriadão, que vai até segunda-feira, mas justamente por causa deste feriado de 7 de setembro, tem algumas intervenções no trânsito aqui em Belo Horizonte, tem outras questões de mobilidade, você sabe bem, um assunto tão importante para a população. Então eu vou trazer aqui algumas informações importantes para este fim de semana. Começando agora, este sábado, por um bloqueio que vai ter na Avenida Afonso Pena, por causa da montagem dos palanques do desfile do dia 7 de setembro. Já agora, 5 da manhã, começando essa montagem na Afonso Pena, entre Álvares Cabral e Rua da Bahia, por isso interdição começando nesse trecho. Ao longo do dia, o canteiro central da Afonso Pena, em frente ao Parque Municipal, também vai ser usado para montagem de estruturas e por isso pode ocorrer o estreitamento da pista por ali. Sinalização neste ponto, mas vale muito a sua atenção. A partir de amanhã à noite, 9 da noite desse domingo, reservas diárias proibindo estacionamento de veículos. E na segunda-feira, a partir das 5 da manhã, fechamento da Afonso Pena para o desfile entre as avenidas do Contorno e Amazonas. Mas não é só lá que tem interdição, não. Tem várias interdições neste fim de semana na Pampulha. Tem tudo no nosso site, tem também no portal da prefeitura por causa de várias corridas, mas também tem alguns bloqueios ali no entorno do BH Shopping, Trevo do Belvedere. Vou explicar por quê. Vai ter uma operação especial para a nova etapa das obras do Trevo do Belvedere, com içamento de vigas de ampliação do viaduto da Avenida Raja Gabalha sobre a 356. Para fazer esse trabalho, vai ser usado um guindaste de 500 toneladas e algumas etapas da operação acabam exigindo alterações temporárias no trânsito da região. Vou explicar. A partir de 7 da manhã de hoje começa a mobilização dos equipamentos. Então, daqui a pouco. Mas a operação principal do içamento começa ao meio-dia e vai seguir até amanhã de segunda-feira. Então vamos por partes. Agora, entre 7 da manhã e meio-dia, a pista da 356 no sentido centro vai ser interditada para acomodação das carretas e posicionamento dos guindastes. O trânsito vai passar pela marginal. Então agora pela manhã, se você vai pegar a 356 no sentido centro de BH, tem que passar pela pista marginal. A partir do meio-dia, a pista vai ser totalmente interditada nos dois sentidos, ali pertinho do viaduto do Trevo do Belvedere. A previsão de liberação é só na segunda-feira, no feriado da Independência. Então, durante esse período de interdição total, ali nos dois sentidos, a partir de meio-dia desse sábado até segunda-feira, na Raja Gabalha com 356, Trevo do Belvedere, vai ter desvios. Esses desvios estão sinalizados pela BH Trans. Muita atenção para você. Se puder evitar o trecho, melhor. Você precisa passar por ali. Então fique atento aos desvios. Tá certo, Frade? Então, intervenções na Afonso Pena, intervenções na 356 com Raja Gabalha, na Pampulha. Tem todos os detalhes no nosso portal itatiaia.com.br. Um abraço, meu amigo. Um ótimo final de semana pro ouvinte do Café com Notícia.
1: Para você também, meu amigo. Obrigado, viu? E tem movimentação intensa, inclusive, também na saída da BR-381 já, nesse feriadão ali no bairro Jardim Vitória, no anel rodoviário, na sequência pela Degranel ali na 381. A turma já tá encontrando o trânsito mais apertado também, depois ali do bairro Bom Destino. Ô, gente, muita tranquilidade, muita paciência agora para pegar essa estrada. O importante é chegar, né? O importante é aproveitar este feriadão. 5:41.
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3: Horas 46 minutos. Opa, de volta aqui com o Café com Notícia neste sabadão e contar para você que tá pensando aí o que fazer neste feriadão, o que fazer nesse fim de semana. Afinal de contas, segunda-feira emenda com o sábado e com o domingo. E Brumadinho, aqui pertinho de Belo Horizonte, na região metropolitana, tem uma atividade muito legal, muito bacana mesmo. A cidade está abrindo as fazendas para um turismo rural neste fim de semana, hoje e amanhã, e acontecendo o circuito de turismo rural. Quem está aqui comigo vai dar detalhes para a gente de como você pode participar. De repente você não estava imaginando o que fazer neste fim de semana. É o Lucas Sigifredo, da Fazenda Sertão, em Brumadinho. Ô Lucas, bom dia, seja muito bem-vindo aqui a Itatiaia e me conta logo, né? Qual que é o grande objetivo deste circuito e quem está participando? Quem são essas fazendas? De quem são essas fazendas? O que que a turma está arrumando aí neste fim de semana para trazer tanto movimento aí para Brumadinho?
4: Bom dia, Fabiano. Bom dia a todos da Itatiaia. Bom dia, ouvintes. Uma iniciativa do premiadíssimo catálogo Céu de Montanhas para mostrar a riqueza que existe na zona rural de Brumadinho e, principalmente, valorizar quem mantém esses saberes vivos. São experiências construídas pelos próprios produtores a partir da agricultura, da gastronomia, da relação com a natureza e das histórias de cada comunidade. Participam dessa edição o Café de Hoje, Quintal Agroecológico do Assentamento das Pastorinhas, a Vivência com Cabras Felizes e Degustação de Queijos do Aprisco Chevremont, a Agrofloresta para Todos da Fazenda Sertão, Café com Mel do Sítio Fotossíntese e Chama Quilombola, Caldos, Causos e Fogueira, na Vila Rica Pousada.
3: Ô Lucas, muito interessante isso, né? E como que o turismo rural pode ajudar a renda, né, para as famílias, produtores locais, ao mesmo tempo em valorizando a cultura, a gastronomia e as tradições de Brumadinho?
4: Nós acreditamos que aproximar o visitante dessas pessoas, dessas comunidades e desses modos de vida é também uma forma de fortalecer a economia local e criar um turismo que seja mais conectado com esse território. As reservas são feitas diretamente com os empreendedores pelo WhatsApp, que está no site céudemontanhas.com.br/circuito de turismo rural em Brumadinho, ou pelo nosso Instagram, no Céu de Montanhas.
3: Ô Lucas, e uma das novidades é que as reservas são feitas diretamente com os empreendedores pelo WhatsApp. Muito interessante isso, né? A turma vai lá, pesquisa em cada fazenda, olha lá o número e já pergunta lá direto. Com esse contato direto acaba sendo mais fácil também.
4: As inscrições são feitas pelo WhatsApp, que está nesses endereços do céudemontanhas.com.br e também pelo Instagram Céu de Montanhas. Aguardamos você, seus amigos e seus familiares. Lembrando que as vagas são limitadas e o evento acontece já nesse final de semana, 5 e 6 de setembro. Aguardamos vocês e um grande abraço a todos.
3: Legal! Lucas Sigifredo esteve aqui com a gente na Itatiaia. É o circuito de turismo rural de Brumadinho, junta gastronomia com agro, ô coisa boa, hein? Então, só dar mais um detalhe aqui, ó, céudemontanhas.com.br, pra turma que tá nos acompanhando nesse sabadão, uma oportunidade de vivenciar o agro, de vivenciar a natureza, de vivenciar o melhor da gastronomia, muito interessante. Vamos que vamos aqui nesta manhã no Café com Notícia. 5 horas 50 minutos.
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3: Horas e 55 minutos. Que bom que você está aqui na sintonia da Itatiaia. E vamos para as manchetes dos principais sites e jornais do Brasil. O destaque do site da Itatiaia: PGR abre apuração sobre produção de relatório da Polícia Federal, divulgado por André Mendonça. Site da CNN Brasil: Fachin busca consenso para mudar relatorias de Banco Master e INSS. Destaque do jornal Folha de São Paulo: a AGU chama pedido da PF contra medidas de Mendonça de intervenção processual sem precedente. Jornal Estado de São Paulo traz na capa: Gonê pede apuração de interferência de Mendonça em inquérito que atinge Moraes. O jornal O Globo destaca: Gonê pede a Fachin que apure participação de Mendonça em relatório da Polícia Federal sobre Moraes. Estas são as manchetes dos principais jornais e sites de Belo Horizonte e do Brasil. 5:56. Ponto final aqui no nosso Café com Notícia. 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Um ótimo sábado, um ótimo feriado e acompanhe a programação da mais ouvida do Brasil. Valeu!
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0: livro de Provérbios. Como o louco que solta faíscas, flechas e mortandades, assim é o homem que engana o seu próximo e diz: fiz isso por brincadeira. Sem lenha, o fogo se apagará, e não havendo intrigante, cessará a contenda. Aquele que odeia dissimula com seus lábios, mas no seu íntimo encobre o engano. Quando te suplicar com voz suave, não te fies nele, porque abriga sete abominações no seu coração, cujo ódio se encobre com engano. A sua maldade será exposta perante a congregação. O que cava uma cova cairá nela, e o que revolve a pedra, esta voltará sobre ele. A língua falsa odeia aos que ela fere, e a boca lisonjeira provoca a ruína. Você não está sozinho. 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

0: horas em Belo Horizonte. Hoje, sábado. Hoje, para você que tá ligado na programação da Itatiaia, é o primeiro sábado de setembro. Hoje, dia 5/2026. A produção é do Adilson Martins. A coordenação do Alexandre Simões. Direção de esportes, Michel Ângelo. Com a maior equipe do Rádio Esportivo do Brasil, os destaques de hoje. Começando com o galão da massa, Paulo Azeredo.
1: Com muitos desfalques, Barba Domingues arma o Atlético forte para pegar o São Paulo no Morumbi e manter a invencibilidade na temporada.
0: O Galo é pra hoje, o Cabuloso é pra amanhã, o Cruzeiro, Rubens Júnior.
2: Cruzeiro finaliza a preparação neste sábado em busca de recuperação no Campeonato Brasileiro e com dúvida no meio-campo.
0: O América Cruzeiro, Rubens Júnior.
2: Cruzeiro finaliza a preparação neste sábado em busca de recuperação no campeonato.

0: técnica da seleção brasileira acompanha hoje o jogo do Galo com o São Paulo.
1: 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Tá começando o tiro de meta deste sábado da Itatiaia. A mesa de áudio, Júlio César, e a partir de agora, o Jonatas Peradeles. Nós estamos também nos canais do YouTube, arroba Itatiaia Oficial, arroba Itatiaia Esporte. 18 graus a temperatura em Belo Horizonte, região metropolitana. 6:03. O tiro de meta está no ar.
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2: Voltando com o tiro de meta na Itatiaia, agora 6:05, um recado importante para você. 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E 6 minutos na manhã de sábado na Itatiaia. O América perdeu mais uma e foi fora de casa. Que tá acontecendo com o América? Comentarista Itatiaia Vinícius Andrade, qual o balanço do jogo de ontem? Bom dia.
3: Bom dia, Antônio Carlos, bom dia para quem se liga no tiro de meta. O América perdeu mais uma vez, 26ª rodada da Série B. O América foi derrotado para o CRB, fora de casa, 3-1. Coelhão teve bons primeiros minutos da partida, até os 10. Depois disso, se desligou e tomou o primeiro gol aos 18. Uma bobeira, não pode tomar um gol desses, né? Desconcentração total, a cobrança de escanteio rápida e o CRB se aproveitou. O Christopher, que foi eleito pela equipe da Itatiaia o melhor em campo, fez o primeiro da partida. No segundo tempo, aí

0: América voltou pior ainda. O CRB se aproveitou, fez o segundo aos 7 com o Mikael, ex-América, artilheiro do campeonato, 16 gols. E o Kevin fez o terceiro do CRB. E aí parecia já um ritmo de treino, né? CRB relaxou tanto que deu tempo do América fazer um golzinho. O esboço de uma reação com o Inga Bigode, mas já era tarde demais. É o América que se desliga durante as partidas e vai tropeçando cada vez mais nas próprias pernas, seguindo a passos largos rumo à Série C do Campeonato Brasileiro.
1: Ô, Fabrício Calazans, agora são 6:07, tá ligado aí, Fabrício? Quem não tá ligado nessa Série B é o América. Bom dia, Fabrício Calazans.
2: Tô ligado, deixa comigo, bom dia pra você que acordou cedinho. Pra nação americana, não deu pro Coelho, que ontem perdeu para o CRB por 3-1 no Rei Pelé em Maceió. O técnico Douglas Leite, ele até colocou a mesma formação inicial que havia vencido a Ponte Preta, mas o América não conseguiu desempenhar, perdeu por 3-1. O do Bigode voltou a marcar gol pelo Coelhão, segundo jogo seguido. O Bigode já tem 3 gols nesta Série B do Campeonato Brasileiro. Delegação regressa a Belo Horizonte hoje ao meio-dia, voo com escala. Já atletas serão liberados em Confins já no final da tarde e já se reapresentam no domingo pela manhã, porque o América sabe da sua sequência. Agora são 2 jogos em casa, o Náutico quarta-feira às 8:30 e depois o São Bernardo na outra segunda-feira. Restam 12 rodadas para o fim da Série B. O rebaixamento do América ainda não é matemático, mas já é virtual. O América teria que vencer 10 rodadas em 12 e dificilmente isto vai acontecer. O volante Felipe Amaral, que mais uma vez desfalcou o América com dores no pubis, vai ser aí trabalhado durante estes próximos dias e pode reforçar o América quarta-feira contra o Náutico na Arena Independência.
1: Tá legal, Fabrício Calazans. O América não pode perder e não vai perder essa vice-lanterna. Tá com 14 pontos, que a Ponte Preta é a lanterna absoluta, 20ª colocada com 10 pontos. E a Ponte Preta só pode chegar a 13. Os demais jogos de ontem, além da derrota do América por 3-1 contra o CRB, o Criciúma em casa venceu o Cuiabá 2-0. Em São João del Rei foi um show do Atlético. Goleou Vila Nova de Goiás, que é G4 dessa Série B. Foi 5-0, mão cheia. E a rodada continua hoje com mais 4 jogos. 16:00 no estádio Jorge Ismael de Biasi, em Novo Horizonte. O Novo Horizontino recebe o Avaí. Mesmo horário na Serrinha, em Goiânia, para Goiás e Fortaleza. 18:00 no Alfredo Jaconi. Tem o Juventude recebendo o Atlético Goianiense lá em Caxias do Sul. E às 18:30 no estádio do Castelão em Fortaleza, o desesperado Ceará. Ceará, vou conferir o adversário do Ceará para você aqui. Ceará que faz uma campanha desastrosa. Ceará recebe o Sport Recife. Ceará tá na equipe lá, na turma lá, né? Na galera lá da zona do rebaixamento. É o primeiro abrindo a zona do rebaixamento com 28 pontos. Agora 6:10, daqui a pouquinho, hoje tem Galão da Massa no Morumbi, em São Paulo.
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1: São 6:13 em Belo Horizonte. 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

0: Atencional, 6:13, hoje tem o Galo, hein? Galo no estádio do Morumbis, em São Paulo. Tá bem o Galo, tá embalado, classificado pra fase semifinal da Copa do Brasil. Hoje é focar no tricolor do Morumbi. Como é que tá esse Galo? Como é que chegou o Galo aí em São Paulo, hein? Paulo Azeredo, bom dia.
1: Fala, Canhão! Bom dia pra você, quem tá ligado com a gente aqui no tiro de meta deste sabadão, sábado de bola rolando na Itatiaia para o Campeonato Brasileiro, né? 6:30 aqui em São Paulo, no Morumbis, tem o São Paulo contra o Galo. Galo numa invencibilidade de 14 jogos na temporada, colocando em prova essa invencibilidade em busca de mais uma vitória para subir na tabela de classificação do Campeonato Brasileiro. Mas o Barba tem muitos problemas aqui para escalar esse time do Atlético, que a gente vai trazer daqui a pouquinho para esse jogo de hoje, tá, Canhão? São 8 desfalques no total. O Everson, né, que se lesionou aí no final de semana, jogou o clássico no sacrifício. Também Juan Tressoldi, Michael Pérez, que foi o último desfalque, não viajou pra cá com uma pubalgia, e Thiago Borbas. E já tinha também o Igor Gomes e o Lian, juntamente com o Léo Duarte. Quem está conosco aqui para falar um pouquinho do jogo, desse momento do Atlético, é o zagueiro Vitão, com muita personalidade, né? 18 anos apenas, deve ser o titular hoje contra o São Paulo. Ele fala justamente deste bom momento da invencibilidade do Atlético e também deste jogo difícil contra o São Paulo no Morumbi.
2: É, agora o foco é no jogo de amanhã, que passou já foi, né? E buscar manter a sequência da invencibilidade.
3: Vitão, como é que vocês têm visto essa questão dos zagueiros, né, cara? Mais um zagueiro lesionado no Atlético, agora é você e Vitor Hugo. Teve uma conversa específica do Barba com você, porque agora, cara, ninguém pode machucar mais não, né?
2: Cara, infelizmente acontece, né? A gente não imaginava pelo menos que fosse assim, mas eu acho que o grupo todo pode ajudar em questão disso. Acho que todo mundo é qualificado a ponto de, se precisar improvisar alguém, dar conta do recado.
1: Em relação aos momentos diferentes, né? De Atlético e São Paulo. O Atlético vem de uma invencibilidade, 14 jogos, São Paulo muito pressionado. O que o Barba já passou para vocês? Como é que o Atlético vai para esse jogo no Morumbi?
2: Cara, é questão de um jogo fora de casa pra gente. O São Paulo é um time que é sempre forte dentro de casa. Então é a gente manter o foco, manter o pé no chão, que não tem dúvidas que vai ser um jogo difícil.
1: Este então, o Vitão, com a gente aqui no tiro de meta da Itatiaia. Pra fechar, Canhão, o provável Galo, hein? Pra começar mais tarde contra o São Paulo. Anota aí, Canhão, com Gabriel Delfim, Thomas Coelho, Natanael, Vitão e Renan Lodi. Alan Franco, Castanho e Alexander. Na frente, o Vitor Hugo com o Bernard e também o Renier. É este o Galo que começa mais tarde, 6:30 aqui na Itatiaia, em busca de mais uma vitória no Brasileirão. Tá certo, Canhão?
0: Certíssimo, Paulo Azeredo, 6:17 e São Paulo, hein? A coisa não tá fácil pro tricolor. O Galo tem que aproveitar todas as oportunidades. É isso, Lucas Sanches. Bom dia.
4: Bom dia, um abraço para você, para quem tá com a gente aqui no tiro de meta da Itatiaia. O São Paulo, que vive um momento difícil na temporada do Brasileirão. Em 11º na tabela, 30 pontos somados e apenas uma vitória nos últimos 5 compromissos pela competição. Tentando reencontrar o bom momento, o técnico Dorival Júnior pode até ter novidades entre os relacionados. O Vitor Sá e também o Nilton, ambos em fase final de recuperação de lesões. Por outro lado, o DM do Tricolor ainda conta com alguns nomes conhecidos, a exemplo do Lucas Moura, do Bobadilha e também do Luca. Lembrando, semana que vem o São Paulo tem o Boca Juniors fora de casa, lá na Bomboneira, no jogo de ida das quartas da Sul-Americana. Então, podemos ter algumas novidades na escalação para o jogo de logo mais no Morumbis, que pode ter o Rafael no gol, defesa com Buta, Domingos Duarte, Arboleda, Sabino e também o Iago, meio campo de Danielzinho e Marcos Antônio, um pouco mais à frente, Luciano, Arthur e Gustavo Santana, um provável São Paulo para encarar o Atlético.
0: Obrigado, Lucas Sanches. Olha, além deste Atlético em São Paulo contra o Tricolor no Morumbis, jogo que será às 18:30 de hoje, ainda hoje Essa que é a 26ª rodada do Brasileirão da Série A. Já é a 7ª do retorno. 16h no Cícero de Souza Marques em Bragança. O Bragantino recebe o Bahia. 18h30 no Morumbis. Tem o São Paulo e o Galo, já avisamos, já falamos. E mais tarde, às 21h, no Sabadão, nos embalos de sábado, de Rock in Rio, de Campeonato Brasileiro, no Maracanã, tem o clássico Fluminense e Vasco. Agora são 6h19. Vamos pro intervalo. Daqui a pouco vamos destacar o Cruzeiro amanhã em Belo Horizonte. Chave virada. Agora é Campeonato Brasileiro.
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1: São 6:21 em Belo Horizonte, é o tiro de meta desse sábado da Itatiaia. 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Os resultados estão aí, né? A Copa do Brasil, clássico Cruzeiro e Atlético, pela ordem foi Atlético e Cruzeiro, no meio de semana, provam a audiência absurda da Itatiaia em todas as plataformas, recorde absoluto no YouTube, no arroba Itatiaia Esporte, no itatiaia.com.br. 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

0: 6:22 em Belo Horizonte, Cruzeiro. Esquece Copa do Brasil. Ano que vem vai ter mais. Agora é foco no Campeonato Brasileiro. Amanhã, em casa. Horário bacana, hein? 16:00. É bacana, como fala o nosso Álvaro Daniel, prefeito da capital mineira, Belo Horizonte. Amanhã vai ser bacana demais, Rubens Júnior. Bom dia.
1: Um abraço, bom dia, bom sabadão, nação azul, sabadão de trabalho na Toca da Raposa. O Cruzeiro com todo o foco voltado para o Campeonato Brasileiro, muita cobrança no meio de semana feita pela diretoria, a presença do homem forte do futebol também na Toca da Raposa, como que é de rotina também, mas o Pedro Lourenço e esperando uma contrapartida de todo o investimento e também cuidado que tem no planejamento do Cruzeiro, que finaliza a preparação neste sábado pro duelo de amanhã, 16:00, contra o Furacão no Mineirão, duelo dos líderes do retorno do Campeonato Brasileiro. O Cruzeiro mirando o G4 da competição, tem 39 pontos a 3 pontos do Fluminense, quarto colocado, promoção de ingresso, expectativa também de casa cheia para esse domingo. 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O Cruzeiro ontem, no trabalho na Toca, segue com algumas dúvidas. Lembrando, o clube oficializou a lesão do Jonathan Jesus, atleta importante, 35 jogos na temporada. Uma lesão na região do tornozelo que vai afastar o atleta por tempo ainda indeterminado. Vai ficar de fora, pelo menos, dos próximos compromissos do time azul. Gerson, dores na coxa direita, ainda não tem 100% da sua condição. Vamos aguardar pro duelo de amanhã, que tem a volta do Fabrício Bruno, que cumpriu suspensão contra o Vasco pelo Campeonato Brasileiro, já havia atuado também contra o Atlético pela Copa do Brasil. Ontem o Cruzeiro teve uma boa notícia, porque o investimento da última janela, o Lúcio Rodrigues, atleta jovem de 21 anos, veio da Arábia Saudita, está na lista dos pré-convocados do técnico Diego Forlán para a seleção uruguaia. Ele já havia também tido algumas convocações em 2024, 2025, acabou ficando de fora da lista para a Copa do Mundo de 2026. Tá certo, nação azul, bom sabadão a todos.
0: Tá certíssimo, Rubens Júnior. Amanhã então, amanhã, torcida do Cabuloso, 16:00, o Furacão no Mineirão, o Atlético Paranaense. A classificação, os primeiros: Palmeiras lidera 52 pontos, Flamengo vice, líder com 51, o Atlético Paranaense, esse atleta de amanhã, o terceiro colocado, 45, quarto Fluminense, 42, quinto Bahia, 40, sexto Cruzeiro, 39 pontos, hein, Cruzeiro? Coritiba é o sétimo, 37, o Galo é o oitavo, 36, Bragantino, nono, 35, Corinthians, décimo, 32, São Paulo, 11º, com 30, fechando o G11. Lá embaixo, na zona de desespero, o Vasco é o primeiro, que abre a zona do rebaixamento em clássico hoje. Tem 25 pontos na 17ª posição. E na 18ª, Internacional, 25. Remo é o 19º, 23. Chapecoense, lanterna, 14 pontos. São 6:27. O Wellington Campos, a comissão da seleção brasileira vai estar de olho nesse jogo do Morumbis hoje às 6:30. São Paulo e Atlético. Fala comigo, bom dia, Wellington.
2: É isso mesmo, Antônio Carlos, muito bom dia para você, para os amigos do Tiro de Meta e a comissão técnica da seleção brasileira se preparando para a convocação de quarta-feira para os jogos amistosos de setembro e outubro com a Austrália e com a Índia. Hoje, São Paulo e Atlético no Morumbi. Tomás Araújo e Paulo Vitor vão estar fazendo as devidas anotações no Maracanã, Fluminense e Vasco, Cristiano Nunes e Bruno Baquete no Maracanã. Amanhã, domingo, Carlo Ancelotti, que retornou ao Brasil, vai estar no Nilton Santos com Rodrigo Caetano e também o Juan Santos para ver Botafogo e Palmeiras. 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
0: Obrigado, Wellington. 6:28, vamos trazer a classificação da Série B do Brasileirão. Criciúma lidera 47 pontos, Juventude é o segundo, 46. Dois vão subir diretamente para a Série A. Terceiro colocado, Vila Nova de Goiás, tem 44. O quarto, o Novo Horizontino, 43. CRB, o quinto, com 42. O Fortaleza é o sexto, com 41, fechando esse G6. Na zona de rebaixamento, Ceará, o 17º, 28. Londrina, 18º, 22. América, vice-lanterna, 14 pontos. Não muda essa posição. E a Ponte Preta, lanterna absoluta, com 10 pontos. São 6:29 em Belo Horizonte, no sabadão. Vem aí o Jornal da Itatiaia, com ele, Júnior Moreira e Fabiano Frade. Um abraço do Canhão.
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4: Após 15 dias sem água, abastecimento na região oeste deve ser normalizado neste fim de semana.
5: Polícia Federal terá que esclarecer se houve interferência em relatórios sobre Alexandre de Moraes.
4: Minas registra mais de 900 denúncias de propaganda política irregular.
5: Feriado prolongado é marcado por interdições e mudanças no trânsito da capital.
4: Trevo do Belvedere terá bloqueio total a partir do meio-dia.
5: Golpe do falso pedágio faz vítimas em rodovias.
4: Terceiro trabalhador é retirado com vida de túnel atingido por enchentes no Nepal.
5: Trump aposta em nova negociação para encerrar conflito entre Rússia e Ucrânia.
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4: 6:31, começa agora o Jornal da Itatiaia. 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Bom dia, Fabiano Frade.
5: Bom dia, Júnior Moreira.
4: Bom dia para você também, ouvinte Itatiaia. Hoje, sábado, 5 de setembro de 2026, na Itatiaia, a temperatura é de 19 graus.
5: O dólar vale R$5,13, o euro 5,96. Poupança rende 0,5% ao mês.
4: Polícia.
6: E procura por suspeitos de um incêndio criminoso cometido nessa madrugada em Vespasiano, na Grande BH. O alvo foi um carro estacionado na rua L, bairro Morro Alto. De acordo com a polícia, o veículo foi completamente consumido pelas chamas, que chegaram a ameaçar residências. O corpo de bombeiros controlou o fogo e, segundo a PM, esse incêndio foi provocado por um homem que estava usando capacete e atirou então, iniciando o fogaréu. Isso aconteceu na rua L, no bairro Morro Alto. E também, de acordo com informações preliminares, não há feridos nesta ocorrência. Repórter Oswaldo Diniz.
5: Mais um destaque de polícia.
7: Polícia prende um foragido e outro criminoso suspeito de ser faccionado do Comando Vermelho. Militares da Força Tática do Comando de Policiamento da capital receberam informações através de denúncias de que criminosos do Morro do Papagaio estariam escondidos em uma residência no Beco da Tranquilidade, no Pilar, Zona Oeste de BH. Há uma ligação histórica entre criminosos do Morro do Papagaio e a região do bairro Pilar. A polícia então montou uma operação e logo ao entrar na residência já se deparou com Maxwell Pereira de Melo, de 37 anos, que estava com mandado de prisão em aberto. Quando a polícia chegou, viu Maxwell tentando dispensar uma sacola grande com mais de 2.000 pinos de cocaína. Dentro do imóvel, a polícia ainda encontrou Gabriel Alves da Silva, de 27 anos, o vulgo Chicão. Nesse momento, o homem tentou subornar os policiais militares com a entrega de uma arma de fogo para ser liberado. Os policiais fingiram aceitar e Chicão mostrou onde estava a arma, uma pistola 380, em uma casinha de cachorro dentro da residência. Nesse momento, então, Chicão foi preso, além do tráfico de drogas, por porte ilegal de arma de fogo e corrupção. Ele é apontado como faccionado do Comando Vermelho e liderança na região conhecida como Panela de Pressão, no Morro do Papagaio. É uma região que fica ali bem próximo à Avenida Nossa Senhora do Carmo. Ele também seria braço direito do traficante Merrão, também do Comando Vermelho, e apontado como um dos maiores fornecedores de drogas de Belo Horizonte e que também é da região da Panela de Pressão. Merrão foi preso em novembro de 2024 em um restaurante de luxo na Barra, no Rio de Janeiro. Repórter Renato Rios Neto.
8: Trânsito. Atenção, motoristas que vão pegar as estradas neste feriado prolongado da Independência. A Polícia Rodoviária Federal restringe neste sábado a circulação de alguns veículos de carga nas rodovias federais de pista simples em Minas Gerais. A restrição vale das 6 da manhã ao meio-dia e atinge combinações de veículos passíveis ou não de autorização especial de trânsito que ultrapassem os limites de tamanho ou peso estabelecidos pela PRF. Não podem circular nesse período veículos com mais de 2,60 metros de largura, 4,40 metros de altura, 19,80 metros de comprimento ou peso bruto total combinado superior a 58,5 toneladas. A medida tem como objetivo aumentar a segurança nas estradas durante o período de maior fluxo de veículos no feriado. Uma nova restrição está prevista para segunda-feira, dia 7 de setembro, das 4 da tarde às 10 da noite, período de retorno do feriado. Repórter Isabela Gouveia.
9: Agora, as condições do tempo.
10: Neste sábado, o dia em Belo Horizonte será de céu claro a parcialmente nublado, com temperatura elevada e possibilidade de chuva isolada a partir da tarde. Na capital mineira, a temperatura mínima foi de 16 graus e a máxima deve marcar 32, com umidade relativa do ar mínima em torno de 25% à tarde. Repórter Aline Neves.
11: 6:36, o abastecimento de água na região oeste de Belo Horizonte deve ser normalizado ao longo deste fim de semana, segundo previsão da Copasa.
12: Enquanto aguardam a normalização, consumidores que tiveram prejuízos por causa da falta de água podem buscar indenização.
13: Há pelo menos uma semana sem água, moradores e comerciantes da região oeste de Belo Horizonte enfrentam vários problemas nos últimos dias. Nesta sexta-feira, o abastecimento foi comprometido mais uma vez. Os transtornos nas últimas semanas acontecem devido ao rompimento de uma adutora no bairro Nova Granada no dia 19 de agosto. Desde segunda-feira, a Copasa realiza então uma obra para construir uma nova estrutura no local, o que comprometeu o abastecimento de água nesta semana. O Sérgio Faleiro, proprietário da lavanderia Faleiro no Buritis, chegou a fechar as portas devido ao impacto e ainda avalia os prejuízos.
14: Eu consegui segurar de sábado até segunda porque eu tinha uma caixa d'água reserva de 1.000 litros, mas no dia 1º de setembro, na terça-feira, eu tive que fechar a loja em virtude da falta d'água e só voltei no dia seguinte, na parte da tarde. Isso é um impacto muito ruim para a lavanderia, uma lavanderia de alto atendimento. Foi muito ruim para o faturamento da lavanderia. e as pessoas, elas acabaram não indo nos dias anteriores, antes de eu fechar, pela presunção da loja já estar fechada por causa da falta d'água. Recebi até alguns contatos via WhatsApp, onde eu disse que realmente eu estaria com pouca água e que poderia acabar a qualquer momento. Já no retorno, as pessoas começaram a procurar num volume um pouco maior, em virtude de algumas que lavaram em casa, começaram a lavar na lavanderia. Mas nos dias anteriores eu senti essa demanda que foi afetada pela falta d'água.
13: Após duas semanas de transtornos, a Copasa prevê a normalização do abastecimento ao longo deste fim de semana. O superintendente da unidade de negócios da região metropolitana da Copasa, Ronaldo de Melo Júnior, explica a obra realizada.
15: No último dia 19, a gente teve um vazamento numa adutora, uma construção irregular que foi feita em cima do passeio e em cima da nossa rede, impossibilitou que a gente fizesse a correção do vazamento e a gente precisou tirar essa rede de carga. Em resposta a esse problema, a Copasa se mobilizou. Desde segunda-feira a gente está construindo essa nova adutora. Essa nova adutora vai substituir essa adutora existente nesse trecho. A gente está fornecendo caminhões pipa para essa região que a gente precisou desabastecer para fazer essa interligação. Então a gente está fornecendo para escolas, para hospitais. Então nós estamos fazendo o possível para mitigar esse impacto. A Copasa não está medindo esforços para conseguir realizar essa obra da forma mais ágil possível. Normalização acontecendo, a gente pede à população para nos avisar se tiver ainda algum problema pontual no sistema, para que a gente possa, com esse efetivo extra, atuar e identificar alguma coisa pontual que esteja acontecendo e resolver o problema, para que o abastecimento possa estar integralmente recuperado o mais breve possível.
13: Repórter Giovana Meirelles.
16: O advogado do consumidor Felipe Moreira explica se nesses casos cabe ressarcimento.
17: O abastecimento de água é um serviço público essencial. Então, nessa condição, todas as despesas que esse consumidor tiver em decorrência da falta de água ou do abastecimento temporário ali, que não está o tempo todo chegando água na residência, todas essas despesas são passíveis de serem indenizadas. Então, seja o caminhão-pipa, seja água mineral, seja uma despesa com lavanderia, porque não está conseguindo lavar roupa em casa, qualquer tipo de despesa, ela pode ser indenizada, desde que se comprove que tem relação com a falta de água.
16: Antes de entrar na justiça, tem algum caminho que ele deve seguir para registrar essa reclamação ou já deve seguir direto para outra instância?
17: É sempre necessário ele fazer algum tipo de reclamação administrativa. Então, o que a gente sugere? Fazer um requerimento junto à Copasa, fazer um requerimento na sequência junto à ARSAE, que é a Agência Reguladora de Saneamento do Estado de Minas Gerais. Essa reclamação na ARSAE é importante até para que a agência tenha métricas de como que a Copasa está descumprindo o dever dela de fornecimento de água. Se não conseguir resolver por meio dessas reclamações administrativas, aí o caminho é o judicial, ele tem que procurar um advogado para ir atrás desse ressarcimento.
16: A ARSAE MG informou que fiscalizou áreas com maior número de reclamações e que pode aplicar multas à Copasa caso as irregularidades não sejam solucionadas dentro dos prazos estabelecidos. A Copasa informa que a cobrança pelo serviço de abastecimento é realizada estritamente com base no volume de água que é registrado pelos hidrômetros. Dessa forma, nos períodos de oscilação ou suspensão na rede, não há registro de consumo nem cobrança por serviços prestados. Repórter Laura Gorino.
12: Agora 6:41, Belo Horizonte reforça a fiscalização sobre o descarte irregular de lixo e resíduos antes do período de chuvas mais intensas na capital.
18: Com a aproximação do período de chuvas mais intensas, a Prefeitura de Belo Horizonte reforça as ações de conscientização sobre o descarte correto de lixo. A preocupação é evitar que sacos, caixas e outros resíduos sejam carregados pela água e acabem obstruindo bueiros e pontos de drenagem. Um dos pontos de destaque nos bares ali da rua Alberto Sintra, no bairro Cidade Nova, também um foco no Prado, e fiscais da Prefeitura de Belo Horizonte vão percorrendo os estabelecimentos comerciais para orientar os responsáveis sobre o cuidado com o lixo. Tudo isso faz parte do programa Fiscalizar e Educar, que reúne fiscalização e educação ambiental. A Yara França, que é subsecretária de fiscalização da capital mineira, conversa com a gente. Yara, esse trabalho de orientação dos comerciantes é fundamental porque a chuva
11: ela pode aparecer no momento em que o lixo está colocado de uma maneira inadequada, ficar ali o volume muito grande e a chuva ser ainda mais complicada.
19: Temos 55 bairros atendidos com essas ações de educação urbanística e ambiental, escolas também, nós já fomos em 12 escolas e nós já temos programadas a aproximação na Avenida Francisco Sá, no bairro Prado, exatamente por serem regiões, por serem ruas, que tem uma grande concentração de estabelecimentos comerciais, de restaurantes, e serem ruas que também já tem um histórico de alagamento, até mesmo pelo tipo de construção que a nossa cidade foi feita, né? Sobre muitos córregos. Então, as nossas ações da fiscalização, do Fiscalizar e Educar, elas se pautam muito pela conversa, pelo diálogo e a conscientização dos comerciantes para que eles coloquem o lixo, descartem o lixo no horário correto, o mais próximo possível do horário que o caminhão da SLU vai passar, para que esse lixo não seja carregado pelas chuvas, entupam as bocas de lobo, ou mesmo eles sejam espalhados, né, por pessoas em situação de rua e causem um transtorno muito maior nesse período de chuvas.
11: Muito bem, a gente agradece a Yara França, subsecretária de fiscalização da Secretaria Municipal de Política Urbana da capital.
4: Agora 6:44, a seguir no Jornal da Itatiaia. Tempo seco ameaça a saúde de crianças e exige a atenção dos pais.
11: E ainda nesse jornal, o terceiro trabalhador é retirado com vida de túnel atingido por enchentes do Nepal.
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11: 6:45, a baixa umidade do ar pode trazer uma série de problemas para a saúde das crianças, principalmente em períodos prolongados de tempo seco.
22: O tempo seco e a baixa umidade do ar exigem atenção redobrada dos pais com a saúde das crianças. E em 2026, os casos respiratórios envolvendo os pequenos tiveram um pico fora do que é considerado comum. Normalmente, a partir de abril, os episódios acontecem, aumentando em maio e junho. Neste ano, tiveram pico no final de junho, entrando já em julho e também agosto. Nas ruas, a Itatiaia conversa com quem sofre com as doenças respiratórias dentro de casa.
23: Maíla Alves dos Santos.
22: Sua idade e profissão?
23: 37 anos, recepcionista.
22: Qual que é o nome e a idade?
23: É Luca Rafael, 6 anos.
22: Esse tempo mais seco, essa época do ano, até andou chovendo um pouquinho, mas ainda tá bem seco, né? Um desafio?
23: Sim, muito grande. A gente tem que dobrar o cuidado mesmo, igual ele mesmo. Eu tenho um umidificador dentro do quarto. Eu faço a nebulização para ajudar também.
22: Me diz primeiro o seu nome?
23: Karen Stephanie, 25. Eu sou freelancer, né?
22: Karen, os dois pequenos são seus filhos. Qual que é o nome e a idade deles?
23: Wesley, 7 anos. Rafael, 3 anos.
22: Essa época mais seca, tem um que sofre mais ou os dois que passam a perna?
23: Ele sofre mais, né? Por ter bronquite.
22: Pequenino.
23: É mais seco, né? O tempo fica mais, muito úmido, ao mesmo tempo muito seco.
22: E aí como é que faz, assim, na hora que vai dormir, tem que dormir aquilo com o olho aberto, com o olho fechado pra ficar vigiando, porque passa aperto de noite ou é de dia que aperta mais?
23: Mas de noite, né, porque aí tem que tacar soro no nariz.
22: O médico pediatra Bruno Damião explica quais são os quadros mais comuns e dá dicas de como evitar que esta situação se agrave.
24: O corpo da gente, ele é uma máquina, né, e por causa disso, a gente precisa de untar as engrenagens, né, precisa do óleo poder ali. E as nossas mucosas, a nossa pele, o olho, A parte respiratória toda precisa, né, de produzir secreções e muco para poder colocar as impurezas para fora. E a gente está bem hidratado ou está num ambiente que tem uma umidade melhor, favorece do organismo da gente funcionar melhor, né? E nessa época de tempo seco, principalmente final da tarde, que é quando fica o ar muito seco, acontece de ressecar as mucosas da via aérea, ressecar o olho, ressecar a pele. Então, quem resseca a pele tem dermatite atópica, quem resseca o nariz e a via respiratória pode ter os casos de rinite e de bronquite, quem resseca o olho pode ter os casos de conjuntivite alérgica. Então, assim, o tempo interfere bastante na prevalência dessas doenças.
22: E tem algo que é possível fazer para minimizar esses efeitos? Assim, a hidratação seria talvez uma primeira resposta, mas o que mais os pais podem fazer para cuidar dos pequenos?
24: Uma das formas da gente diminuir o impacto da temperatura e da umidade para a criança seria melhorar a umidade do ambiente. Então, no final da tarde, início da noite, os umidificadores de ar, isso ajuda bem. Se não for o caso dos umidificadores de ar, igual a velha tática da vovó de colocar uma toalha molhada no quarto, pode ajudar. A hidratação frequente da pele, pelo menos uma ou duas vezes, com hidratantes normalmente antialérgicos. Quem tem ressecamento no olho, né? O colírio para poder usar. E o soro nasal.
22: Repórter João Felipe Loli.
4: 6h49. A seguir, feriado prolongado terá interdições e mudanças no trânsito de Belo Horizonte.
5: Trump aposta em nova negociação para encerrar conflito entre Rússia e Ucrânia.
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4: 6h50. O trânsito de Belo Horizonte terá mudanças durante o feriado prolongado, com interdições e alterações na circulação em diferentes pontos da cidade.
3: Ao longo deste feriado prolongado, Belo Horizonte conta com uma operação especial de trânsito e transporte devido a obras, eventos e ao desfile de 7 de setembro. Entre as principais mudanças estão o fechamento da BR-356 no trevo do Belvedere a partir de meio-dia deste sábado, alterações na Pampulha por causa de uma corrida e do jogo do Cruzeiro, além das interdições na Avenida Afonso Pena para o desfile da Independência. Também haverá mudanças no entorno do Mercado Central e uma interdição na Avenida do Contorno na segunda-feira. O assessor da Diretoria de Operações da BH Trans, Leandro Moraes, explica quais são os principais bloqueios previstos para este sábado.
6: Teremos a operação especial para lançamento de vigas no trevo do Belvedere. A MGC 356 será totalmente fechada abaixo do viaduto da Raja Gabari a partir das 12 horas. Nos dias 5 e 6, às 10 horas da manhã, teremos também o Festival Laços na Praça da Liberdade. As interdições já começam com o fechamento da Alameda da Educação. Ainda no sábado, teremos também o aniversário de 97 anos do Mercado Central. A partir das 19 horas, teremos a interdição da Avenida Augusto de Lima, entre a Praça Raul Soares e Rua Curitiba, ao lado do Minas Centro. E esse fechamento se repete no domingo para a comemoração do aniversário do Mercado Central.
3: Agora, Leandro Moraes detalha as mudanças programadas para o domingo.
6: Cedinho, às 5 horas, teremos a corrida Power Ranger Run na Orla da Pampulha. O fechamento é o tradicional aí das corridas que ocorrem lá na Lagoa. Às 16 horas, teremos Cruzeiro Atlético do Paraná, no Mineirão. E a operação é a padrão de todo final de semana, mas sem os semáforos desligados ali na Antônio Carlos.
3: E para o desfile de 7 de setembro, na Avenida Afonso Pena, a BH Trans começou a fazer interdições pontuais desde as 5 da manhã deste sábado, para a montagem das estruturas. Leandro Moraes explica como será a operação na região.
6: Começa a montagem dos palanques na Avenida Afonso Pena, entre a Avenida Álvares Cabral e Rua da Bahia, nesse sentido. Nesse sábado, então, esse trecho estará na segunda-feira totalmente fechado, e os pontos de ônibus de embarque e desembarque de transporte coletivo neste trecho estarão fechados. Outra intervenção importante para obras será na Avenida do Contorno com Gromogol. Esse fechamento ocorrerá na segunda-feira, às 7 horas da manhã até às 15. A Avenida do Contorno será totalmente fechada no trecho entre a Nossa Senhora do Carmo e a Rua Gromogol, no sentido Savassi-Sion. Assim, nesse sentido, o desvio é Avenida do Contorno, Nossa Senhora do Carmo, Rua Rio Verde, Rua Pinhuí e retorna na Avenida do Contorno. Lembrando que os desvios estarão todos lançados no Waze, no Google Maps. Então, antes de fazer o seu deslocamento, verifique nos aplicativos de trânsito o melhor deslocamento e a melhor rota. Lembrando, domingo e segunda-feira é dia de catraca livre, então utilize o transporte coletivo no seu deslocamento.
3: Repórter Gustavo Cícero.
7: 6:54 e o fim de semana que antecede o feriado deve ter mudanças nas condições do tempo na região metropolitana.
16: O fim de semana que antecede o feriado deve ter calor e possibilidade de chuva em Belo Horizonte. A previsão ocorre após a capital registrar 35,4 graus Celsius no domingo, dia 30, a maior temperatura do ano. Isso além da chuva forte em diferentes regiões da cidade. Para quem pretende viajar ou aproveitar o feriado prolongado, a recomendação é acompanhar a atualização da previsão do tempo antes de sair. As condições de chuva podem mudar ao longo dos próximos dias. O meteorologista do IMET, Lisandro Gemiak, explica.
8: Os modelos meteorológicos apontam que vai ter novamente um aquecimento no final de semana. Então a gente vai ter a passagem de uma frente fria ao longo dessa semana com alguma chuva, principalmente entre terça e quarta. Quinta-feira, temperaturas amenas, até baixa, e pro final de semana volta o calor. Então temperaturas aqui na capital acima dos 33 graus, então ao longo de todo final de semana um tempo quente e seco. O fenômeno El Niño, ele tem essa capacidade de deixar com anomalias positivas de temperatura aqui a região central e sudeste do Brasil. Então ele favorece a ocorrência dessas temperaturas mais elevadas e também de ondas de calor. Então a perspectiva também ao longo do mês de setembro e até ao longo da primavera é que o El Niño ele já está um El Niño moderado, a tendência dele é virar ou forte ou muito forte. Então há uma grande probabilidade de ele ser muito forte já na primavera, que ocasiona aqui ondas de calor mais intensas e temperaturas mais elevadas. Então já pode ser um efeito do El Niño.
16: Repórter Laura Gorino.
3: Agora 6:56. A seguir, caso de motorista na Grande BH alerta para perigo de misturar álcool e medicamentos.
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2: 6:57, a combinação de bebidas alcoólicas com medicamentos pode comprometer a capacidade de dirigir e aumentar o risco de acidentes.
3: O alerta ganha força após um caso registrado na BR-040 em Ribeirão das Neves.
4: O relato de um motorista acendeu um alerta para os riscos da combinação entre bebida alcoólica e medicamentos. O homem admitiu ter consumido cerveja e um remédio para dor muscular antes de perder o controle da direção. O motorista perdeu o senso de direção, trafegou em zigue-zague pela pista e em seguida tombou a carreta com entulhos na BR-040, nas proximidades de Ribeirão das Neves, na Grande BH. Ele foi preso. O caso chama atenção para os riscos da associação entre álcool e medicamentos, combinação que pode potencializar efeitos colaterais e comprometer a capacidade de condução de veículos. É o que destaca a farmacêutica e gerente da assessoria técnica e científica do Conselho Regional de Farmácia de Minas Gerais, Débora Carolina Silva.
5: Primeira coisa que a gente tem que apontar é que medicamentos de forma geral não pode ser misturado com álcool. Todos os medicamentos. E alguns sim, eles vão potencializar esse efeito, né? Sonolento, esse efeito onde a pessoa ela perde um pouco da noção, né? Fica mais lenta no processo de reflexo. Então, realmente, alguns antihistamínicos, que realmente são relaxantes musculares, ou até mesmo alguns que a gente chama de antialérgicos, eles têm essa função, que a gente chama que deprime o sistema nervoso central, ou seja, deixa da situação, que é a mesma coisa do álcool. Então, um potencializa o outro. Mas, de toda forma, gente, medicamento não é para ser tomado com álcool. Medicamento se toma com água. Então, para isso, você procura o farmacêutico e ele vai te falar: esse medicamento toma para isso, a interação pode acontecer isso, o farmacêutico consegue te orientar realmente para essas ações.
4: Repórter Alice Brito.
2: 6:59, o Jornal da Itatiaia faz uma breve pausa agora para o horário eleitoral gratuito. A gente volta às 7:25 com os seguintes destaques.
3: Polícia Federal terá que esclarecer se houve interferência em relatórios sobre Alexandre de Moraes.
2: Minas Gerais registra mais de 900 denúncias de propaganda política irregular.
3: Golpe do falso pedágio faz vítimas em rodovias.
2: Daqui a pouco a gente volta, mas enquanto isso, você pode continuar acompanhando o Jornal da Itatiaia ao vivo aqui pelo YouTube. Até lá.

0: 50 segundos.
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33: Trabalhador morre após ser prensado por estrutura de ferro na Grande BH.
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2: 7:26.

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2: 8:08.
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2: 8:49.
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2: Existe uma teoria que se chama 90-10, onde uma pessoa tem 90% daquilo que você procura em alguém.

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0: bora lá, Dezinho. É, 10h15, está no ar. Esborne a partir de agora, junto com a gente. Vem, cola com a gente. É às 10h14, né, Dezinho?
1: 10h15, não.
0: Já tomamos o nosso cafezinho com bolo delicioso lá da Casa de Bolos. É isso aí. Pra você saindo de viagem, uma ótima viagem. Vá com Deus. Volte com Deus também. Tudo de bom pra você, aniversariante de hoje. Parabéns, felicidades. E eu hoje, juntamente com ele, Dezinho Bala, até meio-dia. Bom dia, meu amigo.
1: Bom dia, Valmirzinho Sambiquira. Vamos que vamos. Hoje, você já falou, dia 5 de setembro. É. Tá chegando, hein? Segunda, isso que é feriadão prolongado, Barbosa.
0: Caramba, hein, Dezinho? Vai segunda, ser bom esse.
1: Segunda-feira é feriado nacional. Dia da Independência. Hoje também, mas comemorando
0: foi
1: hoje.
0: Quando
1: dia...
0: o homem gritou, desce: Independência ou morte?
1: Isso, como é que gritou, Gladio?
0: Independência ou morte? Ele
1: que,
0: não tinha
1: que,
0: dente,
1: né? O que você gritaria se fosse você dar o grito de independência hoje, Barbosa? Oi. Quais seriam duas palavras? Cerveja ou picanha?
0: É, cerveja, picanha, carne assada.
1: Vamos que vamos, turma. Hoje, o pessoal, dia 5 de setembro, se comemora aniversário da Emancipação do Amazonas, dia da Amazônia, dia da raça, dia do irmão.
0: Opa,
1: olha que bacana.
0: Beleza.
1: Dia do irmão, dia oficial da farmácia do Brasil, dia nacional da conscientização e divulgação da fibrose cística, dia internacional da caridade, dia internacional da mulher indígena, dia internacional da prevenção à lesão medular, dia internacional da conscientização sobre os urubus. E dia mundial da barba.
0: E tem um que tem conta ali no Banco do Brasil, um urubu, você já viu?
1: Tem, não sai dali. E é um casal, é urubu e urubua, né?
0: Você já viu?
1: Já. Ali. O padre aqui tá ali, eu falei, rapaz.
0: Ou tá querendo assaltar o Banco do Brasil.
1: Ou tá querendo entregar alguém. Né? Eles falam que quando você vê urubu é morte, né? O Brasil, então se for assim, já dá ver todo dia, né, Barbosa?
0: Todo dia,
1: então. Todo dia cai um. Mas esse aí, então, às vezes é torcedor do Flamengo, é, né? Que é o mascote, o urubu é o mascote do Flamengo.
0: Eita.
1: Mas vamos que vamos, turma, você participa com a gente pelo 9 98 20 94 50. Repita, Valmir.
0: 9 98 20 94 50.
1: E você vai participar dos quadros mais interativos do Rádio International. Bem aqui, Valmir. Então, tá dado o start.
0: Alô, seus doidinhos do Esbórnia. Tá faltando uma voz, né?
1: Tá. Jogo hoje tá de piriri. Né? Falou assim que não deu pra segurar, porque já não tem mais aquele negocinho que segura, né?
0: Ai.
1: Vulgo.
0: Não pode falar.
1: É o feminino de prego.
0: Eita, Caruela. É a música do Teodoro.
1: A Ruela do Enio.
0: Do Enio.
1: Mas esse aí hoje também, Barbosa, é dia nacional. É, dia mineiro, dia de Araxá, dia do Araxá Esporte, voltar a campo.
0: Oh, é hoje, hein, Dezinho?
1: Voltar no Fausto Alvim.
0: Voltar lá, já comprei meu ingresso, aí, bacana, eu, minha demais. Família.
1: Show de bola, então, a partir das 15 horas, jogaço de bola, Araxá e Nova Lavras, no Fausto Alvim, a volta do Alvinegro, no Puleiro, no Puleiro.
0: Araxá, Nova Lima.
1: Não é Nova Lima. É Nova Lavras.
0: Nova Lavras.
1: Aê. O Barbosa, pra quem não sabe, vocês lembram anunciando o placar? É o Valmir Sambiqueira.
0: Então, gente, aí já pegou meu lugar. Araxá.
1: Ó.
0: Nova Lavras.
1: Ó.
0: Daquela época pra cá já enfraqueceu um pouco.
1: Eu tô vendo, aparecendo, perdendo um pouquinho da potência, né, Barbosa? Mas esse aí, quem que é a turma que acredita no nosso trabalho, Valmir?
0: Vamos lá, galera. Eita! E só completando, né, Dezinho? Os ingressos estão à venda, né?
1: Estão à venda.
0: Quem não comprou, corre pra comprar o seu.
1: É, o pessoal tá pelo aplicativo. Só entrar lá no Instagram do Araxá Esporte SAF. Tá lá nos stories, tá o link. Só você clicar no link, já te encaminha pro site, pra ME, né? A empresa aí que tá cuidando agora, Minha Entrada. Ela vai fornecer o QR Code pra você só bacana. Chegar lá no estádio passando as roletas. Agora tem roleta.
0: Tem roleta,
1: tá,
0: eu vi.
1: Tá chique demais. Então, o pessoal vai participar desse super evento. Hoje tem a ida do Gansão, rapaz. O mascote do Araxá Esporte voltou. Ele vai.
0: Demais,
1: foi ressuscitado
0: tempo,
1: e tá lá no Fausto Alvim hoje. Mas o show hoje é um show. Esse jogo hoje é um grande evento, né? O pessoal tá lá, passou Ontem, o dia. Ontem não, desde que falou que o Araxá voltava, já estão trabalhando aí. Mas para esse evento, o pessoal tá aí a semana toda correndo atrás. Ontem saíram de lá, tarde da noite, chegaram hoje cedinho para dar andamento aí, para receber a turma. Vai ser um espetáculo.
0: Com certeza. 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
1: Dessinho. Eu vou te falar, viu, o nosso Valmir Sambiquira hoje fez uma proeza, viu?
0: Caramba, hein, Dessinho?
1: Esse menino chegou hoje, né? Eu vou postar no Instagram, vocês vão ver o que que ele fez.
0: Cheguei
1: hoje.
0: Com fome.
1: Então, pessoal, vai printar, vai mandar pra gente pelo 998-20-9450 e falar os dois endereços da Casa de Bolos Araxá. Então, a partir de agora, nossos stories já tá fornecido, né? Já tá isso. Aplicado com o Valmir Sambiquira nessa sua, é difícil
0: trajetória.
1: Ei, gente.
0: Manda pra nós, tá bom, lá. Tá,
1: ó, é tô postando.
0: Quais os dois endereços da Casa de Bolo? Manda pra gente e concorra a um delicioso bolo do cardápio lá da Casa de Bolos, é claro.
1: E tá aqui, Casa de Bolos Araxá, ó. Já coloquei o arroba deles aqui.
0: Aí, ó, beleza.
1: Barbosa passa fome.
0: Não sabia.
1: Postado. A partir de agora, postado, Valmir. Bora. A turma vai concorrer a brindes.
0: Brindes,
1: a muitos sim. Prêmios, porque o Esbórnia é um show.
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0: Sim, tem combo 3x salada. São 3x saladas, mais refri, mais entrega grátis lá do nosso amigo Baleão Lanches Delivery. Ei, Paulo Sérgio, um abraço pra você. 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
0: Então, se a sua moto tá precisando dessa troca de óleo, manda a foto aí da sua motoca e também a foto do seu carro. E eu quero ganhar essa ducha do Lava Jato Pague Barato ou a troca de óleo da Motomarcas, beleza? Pra sua moto. Tem um almoço à vontade, mais um refri lá do Caboclo Faminto, nosso amigo Elinho. Um abraço pra você, meu amigo, lá na Wilson Borges. Tem bolo do cardápio pra você participar, já falamos aqui, né? Vai lá nos nossos stories, né, Dessin?
1: Ó, oh, que é isso? É só printar lá, né?
0: É só printar.
1: E manda pra gente.
0: É isso aí.
1: Falando o endereço da Casa de Bolos Araxá.
0: Exatamente, Dessinho. Tem também copo personalizado, Rádio Cidade Jovem Pan, Balaqueche, Araxá Freio, Serviços Automotivos. Hoje tem o Quem Procura Acha. Tem, né, Dessinho? Hoje tem Quem Procura Acha pra você.
1: Eu escondi no local, Barbosa, que é impossível alguém achar.
0: É. Então tá aí a 100zinha, hein, galera? Vamos ver quem vai descolar aí R$100 hoje no Quem Procura Acha.
1: Eu desafio.
0: 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Tem um vale compras também de R$50 da Aliança Pratas, amor por acessórios na Mariano Diablo. Um abraço, Brunão. Tudo isso pra você. Tem também dois ingressos, feijoada com pagode, que acontece dia 19/9 no Parque de Exposição, feijoada do Chicão. Um abraço, dois ingressos, beleza? são os brindes para hoje no nosso programa.
1: É, pessoal, vai participar pelo 998209450. Já tem participação aqui, vamos dar uma ouvidinha aqui, não sei que o pessoal já tá juntinho com a gente, vamos ver o sinal, primeiro sinal aqui, William Eurípides.
0: Fala,
1: bom
0: William.
1: Dia para vocês aí da rádio, bom dia, William.
0: Bom dia.
1: Aqui é Nay Ribeiro. Vamos ouvir.
3: Bom dia, meu nome é Nayara, quero participar do sorteio da Casa de Bolo, que fica aqui localizado no Luciano Lemos, na Avenida Washington Marcelo. E manda um forrozinho bem gostosinho pra minha vovó Martinha, pra nós comemorar esse sábado abençoado. Tchau, obrigado.
1: Ei, vovó Martinha, parabéns, vovó Martinha, felicidades. Vamos cantar parabéns pra ela.
0: Bora,
1: happy birthday to you. Happy birthday to you. Parabéns pra você, Martinha.
0: Parabéns, Martinha. Tudo de bom.
1: Deus abençoe a senhora hoje e sempre. Tá concorrendo a esse super... Não, tá não, ela tem que mandar lá no Instagram.
0: Isso.
1: Printar o último, o stories da Rádio Cidade e mandar aqui no WhatsApp.
0: Isso. Facinho, facinho.
1: Já que o pessoal já tá querendo participar, Barbosa, vamos lançar o tema,
0: bora
1: o tema
0: lá,
1: de hoje?
0: Bora.
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0: Hoje é dia dele, Valmir. Ele. Hoje é dia do irmão. Tô te falando.
1: Irmãos, irmãos.
0: E é o seguinte, galerinha aí do Esbórnia, né? É o seguinte. Hoje é dia do irmão, aquele ser humano que você ama, defende, entra na briga, mas que também já te entregou, né? Já te passou pra frente ali pra sua mãe, pegou suas coisas sem pedir. Quando vocês eram crianças, nós éramos crianças, né? Sempre começavam a briga e gritavam: mãe, ele mãe, começou!
1: É, exatamente.
0: Foi ele, mãe! Então, é o seguinte, ó, tem irmão que é parceiro pra vida toda, tem irmão que some com a sua roupa, com a última coisa da geladeira e ainda fala: uai, achei que ninguém queria. Tô te falando, e tem aquela clássica divisão de tarefas. Sua mãe mandava vocês dois lavarem a louça, no final, um lavava e o outro ficava fiscalizando. Ah, e aí, qual foi a coisa mais engraçada, absurda ou inesquecível que seu irmão ou irmã já fez com você? Conta pra gente aqui do Esbórnia pelo 998-20-9450. Repita.
1: 998-20-9450.
0: Então tá aí. Qual foi a coisa mais engraçada, absurda ou inesquecível que o seu irmão ou irmã já fez com você? Conta pra gente que você vai concorrer a brindes.
1: Há vários brindes aqui no nosso programa. Um abraço, meu amigo Zé Mozinho, tá curtindo a gente. Bom dia pra você.
0: Abraço, Zé Lidolão.
1: Bora lá. Então, Zé Mozinho, manda aí pra gente, ó, qual aí a sua história com seu irmão, uma história bacana. Uma história inesquecível que marcou pra sempre com seu irmão, aproveitando que é o dia do irmão.
0: Vamos lá, Barbosa, você quer começar ou eu começo aqui? Eu tenho que lembrar.
1: Eu tenho que lembrar também, viu, Dessinha?
0: Vou fazer um de cada um, deixa eu ver aqui se eu lembro. Um é do Eulis, né, que eu já falei aqui. Ele tinha um carro, ele morava lá no fundo, né, da casa do meu pai. Eu não sei como eu arrumei a cópia do alarme do carro dele. Aí ele ligava, chegava, ligava o alarme, eu ia e desligava lá de dentro de casa. Eu ficava entrando por aí, ele dava volta no carro, olhava para um lado, para o outro, o que que tá acontecendo? Do Euros é essa. Do Edmar, do Edmar eu tenho outra história também. Do Edmar, uma vez, bom, que ele não tá aqui em Araxá, né? Ele mora lá em Mariana, ele não tá escutando isso. Mas ele ele deslocou o queixo, sabe? Não conseguiu, ele foi falar, deslocou, ele tava sozinho em casa. Ele deslocou o queixo, aí ele abriu a janela da casa e minha tia tava passando. E ele com a boca aberta assim, ó. Apontando pro queixo. Minha tia saiu correndo e falou assim: meu filho, o Edmar tá infartando. Aí eles levaram ele no médico lá, o médico todo só apoiou
1: deu o
0: maxilar aqui e voltou pro lugar. Agora do Euros ele foi jogado. Essa é a história que fica pra vida toda, né? Não, do Euros já falei, né? Do carro, e tem também que ele levou uma canelada na cabeça uma vez, rapaz, e eles chegaram lá em casa, ele deu traumatismo craniano jogando bola.
1: Credo.
0: Aí o pessoal chegou lá em casa lá, e falou pra minha mãe que ele tinha pisado num prego. E já tinha encaminhado do campo direto pro hospital. Aí chega lá no hospital, vem cá, meu filho pisou num prego. Eu falei: prego? tá no UTI, né, com traumatismo craniano. O Euros, ele era bom de mira, rapaz. Você tá doido?
1: Xilinho?
0: Na mão mesmo, meu filho. E passou um trenzinho que não gostava lá, um bichinho, né? De longe, rapaz, ele só mirou e falou assim, ó, pra você ver lá, eu vou acertar, ela deve ter uns 30 metros, rapaz, bem no coco. Ele vai ser bom de mira lá na China. Ele virava pra mim e falou assim: corre que eu te acerto. Eu nem corria mais. E você, Valmir?
1: Só histórias, né, Dessinho? Ô, Dessinho, não tem muitas histórias assim com os irmãos, não, né? Que nós
0: não é
1: somos...
0: com criancinha, vai embora?
1: Não, Dessinho, muita coisa
0: ninguém
1: assim...
0: Ninguém te empurrava, não. Te ensinou de andar de bicicleta,
1: não,
0: pescar...
1: Nosso lance ali é mais jogar futebol mesmo, né? Lá nos anos 60, 65...
0: Existia?
1: Já existia... Pescaria no Rio Paraná, essas histórias.
0: Então,
1: assim,
0: é isso,
1: né?
0: Que é a intenção. As pescaria quando boa. Era criança.
1: Então, mas são poucas lembranças mesmo.
0: Eu sei
1: são
0: que não poucas. Lembra, né? Mas a história deve ter demais, né?
1: Tem algumas, mas já faz muito tempo.
0: Algum dos seus irmãos já te passou pra trás?
1: Não.
0: Assim, quando era criança? Tipo assim, eles quebraram o negócio, foi o Barbosa.
1: Já aconteceu, né? Bicicleta, né? Por exemplo, a gente conseguia destrancar os cadeados das bikes, né? Hoje é bike, né? Antigamente eu não era. Era magrela, era
0: bicicleta.
1: Bicicleta. Então aconteceu isso aí, né? Destrancar o cadeado da bicicleta para poder andar enquanto os irmãos mais velhos estavam trabalhando no trabalho. Entendeu?
0: Aí se passar para frente?
1: Aí você já viu, né? Aí O couro comia a hora que chegava. São histórias. Muitos anos.
0: Aí tem história.
1: De muitos anos, viu, Décio?
0: Tô te falando. É. Jogando bola, Barbosa.
1: Jogando bola, é, foi bacana. Marquei muito gol nos irmãos.
0: Outra que eu lembro também.
1: Era camisa 10, né?
0: O Eurismar sempre foi assim, mais metódico, né? Pra fazer as coisas assim. Por exemplo, a gente foi, na época que era permitido, a gente foi fazer cerol. Ele falou assim: eu vou ensinar como é que faz cerol pra pipa. Então, o Eurismar foi lá. Comprou, cortou o caco, né, coou. Hoje não pode fazer isso mais não, viu, moleque?
1: É, não pode não.
0: Passou a cola ali, colocou a cola, fez o cerol ali, esticou a linha, uns três postes assim de linha. É, daí veio, passou assim, né, o cerol na linha lá e deixou de um dia pro outro. No outro dia tava cheio de bola, assim, sabe, na linha e quebrando. Eu falei assim: olha o cerol que você fez aí, você inventou, você vai segurar a linha dos outros, vai cortar nada, né?
1: Queremos saber de vocês, hein, agora cara. É a galera de casa aí, ó. Queremos saber de você. E aí, qual a sua história? Aquela história inusitada que rolou aí com o seu irmão do coração, né? E aquela inesquecível história. Vamos lá, conta pra gente através do 998-20-9450.
0: É isso que a gente quer saber. Vamos remeter, vamos lá pra infância, né?
1: Isso.
0: Éramos crianças e os irmãos da gente sempre foram dos nossos melhores amigos, a gente podia contar pra qualquer coisa. E às vezes também, né, aprontavam com a gente.
1: É, com certeza, viu,
0: no fim, ia todo mundo pra mesma casa, mesmo teto e o pau quebrado. É.
1: 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Um abraço, Wagner. Alô, Tiagão.
0: Vamos que vamos. Barbosa, lavou seu caranga essa semana?
1: Opa, com certeza.
0: Tá zero bata, cheiroso, zero bala, tá limpinho, passou aquele pretinho nos pneus.
1: Sim, com certeza.
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1: Bom dia. 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
0: Vamos que vamos, o pessoal vai participar com a gente, mas antes, vamos, Barbosa, lançar mais um tema?
1: Bora lá, Dessa.
0: Mais um tema, né? Mais um quadro. É, você que é daqueles. Hoje quem tem é de pobre.
1: Quem tem de hoje, gente,
0: é coisa de pobre.
1: Essa é, Dessa?
0: O quem tem, esse é coisa de pobre.
1: Isso foi o que eu tô pensando.
0: Lá em casa.
1: Sua casa já
0: lá em casa tá lá. Não, já teve, não tá lá, né, no congelador.
1: Até hoje.
0: Agora.
1: Ah, tá guardadinho.
0: Tá no congelador.
1: Tem que trazer.
0: Feijão, turma, em um pote de sorvete.
1: É, cadê?
0: Congelado.
1: Congelado.
0: Congeladinho. Chega.
1: Tem muito isso, né?
0: Acho que nesse calorão vai chegar aqui, vai chegar descongelado.
1: Na casa do brasileiro tem muito isso, né? Assim, na geladeira, né? Pega aquele potinho de sorvete que você comprou na sorveteria, enche de feijão.
0: Se você for pobre igual nós, se você tem essa. essa iguaria, não, como é que chama isso, Barbosa?
1: Produto.
0: É isso aí que você entendeu.
1: Esse feijão.
0: É. Traga pra gente aqui na rua
1: Cassiano Lemos,
0: número 87, com CEP 38-183-036, no alto do edifício Libra. E você vai levar brindes, isso mesmo, você vai trazer, você pode levar de volta, precisa deixar o feijão aqui não.
1: Precisa não.
0: Você vai trazer pra gente feijão dentro de um pote de sorvete.
1: Vai derramado assim, até chegar aqui.
0: Não, aí se vira nos 30.
1: Vai, tá congelado, você tem que pôr umas pedrinhas de gelo pra manter congelado, traz aqui e você vai sair daqui, ó, pode levar um vale compras de R$70 lá da Curare. 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Um abraço, Brunão. Tudo isso no programa de hoje. Então participe com a gente. Vambora. 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Um abraço, Igor.
0: Vamos. Eu tô olhando aqui a.
1: O bolo de hoje, no, já te cortando. 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
0: Ei, é isso aí, o pessoal vai participando, Barbosa. O nosso tema, o tema de hoje é irmãos. Hoje é dia do irmão, vai lá dar um abraço nos seus irmãos, né? Dizer que ama muito isso. Eles, eu amo meus irmãos. E eles mais de massa, eles são três pontinhos. São os caras, viu? E é o seguinte, e aí, qual foi a coisa mais engraçada, absurda ou inesquecível que seu irmão ou irmã já fez com você? Conta pra gente no Esborne. Pode ser coisa boa, pode ser coisa ruim, mas vamos fazer coisa ruim, não? Só coisa boa, né? Uhum. Ou coisas engraçadas.
1: É.
0: Pra gente manter o nosso humor. Hoje é sabadão, estamos aqui pra trazer um pouquinho de alegria, um pouquinho de entretenimento pra turma aí, passar um final de semana mais tranquilo, né?
1: Nessa manhã de sábado aí, pra você participar com a gente e descolar brindes no programa de hoje. 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
0: É, Valmir Sabiquira, você acha que tá quente? Você acha que esquentou?
1: A temperatura hoje deu uma esquentada, né, Décio? Paulinho.
0: É o seguinte, ó, turma, a previsão do tempo para Araxá nesse fim de semana indica chuva leve ao longo do dia. Sabadão hoje, ó, é, temperatura máxima de 32 graus e a mínima de 18, com chuva leve prevista para o fim, o início da noite. Então, turma, pode sair tranquilo aí, né? 65% de chance de chover aí, então, lá para as 6 horas da tarde, 7 horas, o pessoal pode ficar tranquilo aí, vai passar o dia de boa, calorão,
1: né?
0: Mais cedo e já vai vir aquela chuva tranquila. E no domingão, máxima de 26 graus, então, olha para você ver, vai ter essa chuvinha e vai cair a temperatura um pouquinho. Então, a máxima de 26 graus, a mínima 18 graus, com previsão de chuva leve durante o dia e tempo nublado à noite. 45% de chances de chuva, Valmir.
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1: É isso aí, Dacinho, faltando 16 para as 11. 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
0: Ô, Valmir, falando em samba e pagode, é, o pessoal acabou de me ligar aqui e falou que lá no Fausto Alvim, hoje, a partir das 13 horas, tem 13? Samba de roda.
1: Ó, oh, que maravilha. É o esquenta, então,
0: barzinho já funcionando e o sambão comendo solto, meu amigo.
1: Vai. Tem que tomar uma lá hoje, então.
0: Então,
1: né?
0: Ô, Rafael, que top, hein, rapaz? Então, na porta do Fausto Alvim vai ter samba de roda e também junto com aquele barzinho, aquela cerveja geladíssima. 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Vamos tocar uma música? Falando em samba, vamos de Xande Pilares. Essa versão da música, ainda bem, ficou maravilhosa, né? Nesse ritmo que eu amo e na voz de Xande de Pilares.
1: Bora lá!

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1: Bora lá.
2: Só não pode ficar nu.
1: 11:06, é isso aí, Decinho. Decinho tá aí nos movimentos, né, Decinho, preparando pra logo mais jogar sem Araxá, hein, no Fausto Alvim.
2: Araxá e Nova Lavra.
1: Bom demais. Já.
2: E o pessoal já tá reunido, vai reunir lá na, fazer um pagodão.
1: Hoje tem o esquenta,
2: né, concentração, Decinho? Concentração, esquenta pro jogo aí. Bacana. A partir das 13 horas em frente ao estádio municipal Fausto Alvim, super roda de samba, cerveja gelada, aquele esquenta que o Araxá, né, clube está de volta. Esse aí é o maior o Araxá Esporte Clube está de volta. O Alvinegro mais querido já tá, né, vai pisar novamente nos gramados do Fausto Alvim. Vamos pra cima, turma, vamos com Deus.
1: E quem vai estar junto? Gansão, né,
2: descer. É, o Gansão vai descer, vai chegar aí, vai, voz. Ninguém maravilha. Sabe como o Gansão vai chegar. Isso. É uma surpresa,
1: helicóptero.
2: Né? Será? Será que vai chegar maravilha. De nave espacial? Ele fez uma parceria com Varginha.
1: Tem que ir lá pra ver, né, galera? Beleza? 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

0: 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Um abraço para toda a equipe que tá lá na labuta, tá aspirando, tá passando cera, tá passando pretinho, tá limpando aquele carpete, né, do carro do Barbosa, que Barbosa entra com os pés sujos. Então, deixa um abraço também agora pro meu amigo Carlos Alberto. Ô Pipa, um abraço, Carlos Alberto, toda a família, viu? Você pra sua esposa, toda a família aí, seus filhos, né? Que Deus abençoe e te proteja hoje e sempre, meu irmão. Tamo junto. Um abraço aí pra também o pessoal que tá acompanhando a gente nas mineradoras, o pessoal que tá lá na Mosaic de Itapira, um abraço aí pra vocês. Tá aqui na Fagundes, aqui em Araxá. O pessoal da pra lá, assim, bobeira da Redondeza, né, Barbosa?
1: É, a galera aí
0: lá também. Tá da Euroquem, Eurochem ou
1: Euroquem, né? Euroquem, tem galera também que curte a gente, Bem Brasil, Mackenzie, o pessoal, todo mundo gosta de ouvir a gente, principalmente no sábado de manhã, pra você relaxar, né? Pra você ficar tranquilo, encerrando a semana aí com chave de ouro. Aí tem um programa que chega pra dar aquele empurrão
0: pra atrapalhar.
1: Exatamente.
0: Ó, aqui, ó, o pessoal tá participando. Ela acabou de mandar. Ela mandou a foto. Ela mandou o print do Barbosa Gulosão.
1: Olha lá.
0: Ela mandou. A Nay Ribeiro mandou a foto aqui do Barbosa. Lá, o Robert Bolo. O ladrão de bolos. Quem participou aqui também mandou a foto é a Elisabete. Elisabete mandou a foto do Barbosa. 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
1: Beleza.
0: Vamos pro nosso WhatsApp então, Barbosa? Vamos. Já lá, começou, né?
1: Vamos lá, o Zap Zap é a galera que participa com a gente, 998-20-9450. Segue La Pelota.
0: La Pelota, vem com a gente que La Pelota está no jogo. É o jogo. Fala com nós, ó, o Guilherme Moisés. Fala, Guilherme.
2: Alô, meus amigos doidinhos. Eu vou contar uma história pra vocês, aí, meus irmãos. Quando eu era criança, a gente morava na roça. Era no domingo, meu pai e minha mãe lá vendo TV. As minhas irmãs foram brincar comigo, amarrou minhas pernas e amarrou minhas mãos pra trás e mandou eu andar. O tocho aqui caiu na dela, sabe? Aí a Valquíria, mas a Valéria pegou, a Valquíria me deu um empurrão, que é minha irmã, eu não esqueço disso até hoje. Eu caí de boca no chão, quebrei um dente da frente e fiquei com essa, como se diz, com esse símbolo, até a minha adolescência, até a minha juventude. Hoje eu não tenho mais não, porque eu mudei meus dentes. Mas foi uma marca na minha vida, eu tive esse dente a vida inteira, faltando um pedacinho no dente da frente. Foi essa brincadeira que minhas irmãs fez comigo, eu não esqueço até hoje. Meu pai já falou assim, você também é palhaço, né? Deixa eu te amarrar e manda você andar. Essa época eu tinha uns 6 anos, mais ou menos, 6, 7 anos. Foi essa é a minha história que eu tenho com as minhas irmãs.
0: Bacana.
2: Na época nós era só 3, hoje não, hoje tem mais. Tem o Fernando, tem a Mariana, a Vanessa. Amo todos eles. São super irmãos.
0: O tema hoje é esse, são os irmãos. Irmão, hoje é dia do irmão. Então, turma, aquele ser humano que você ama, defende, mas que também já entregou tudo pra sua mãe, pegou suas coisas sem pedir. Quando vocês eram crianças, sempre começavam briga e ele gritava: mãe, ele começou aqui, ó. Tem irmão que é parceiro pra vida toda, tem irmão que some com a roupa, tem irmão que come a última coisa da geladeira e ainda fala: uai, achei que ninguém queria, ué. E tem aquela clássica divisão de tarefas. Sua mãe te manda lavar os pratos, aí fica o outro lá conferindo, fiscalizando. Acabou aí? Aquele que tá sujo. E aí? Conta pra gente aí, o pessoal, pelo 998-20-9450. Qual foi a coisa mais engraçada, absurda ou inesquecível que o seu irmão ou irmã já fez com você? Conta pra gente aqui no Sborne, que vai concorrer a brindes.
1: Tem vários brindes, Decinho. 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Mande a foto aí da sua moto, eu quero ganhar essa troca de óleo. Também manda a foto aí do seu carango pra descolar aí essa ducha no capô. 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E tem muito mais brindes aqui no programa de hoje.
0: É isso aí, o pessoal tá aqui no WhatsApp juntinho com a gente. Valeu, ele quer um brinde, o Guilherme.
1: Guilherme.
0: Vai ter brinde, Guilherme, já.
1: Ó, Guilhermão, chega a taca.
0: Oi, tudo bem? Passando pra pedir pra vocês divulgar a vacinação antirrábica que vamos fazer amanhã lá no distrito de Itaipu.
1: Bacana.
0: Ai, bacana. Ô, turma, presta atenção. Presta atenção, tem cachorro? Mesmo, hein? Tem gato? Amanhã, domingão. Que isso? Ficar aqui dentro do estúdio, tio.
1: Igualzinho.
0: Faz de novo, hein? Esse gato
1: aí. Esse tá meio que 70.
0: Esse aí tá no pezinho na cova. Feirinha do Itaipu, das 8 às 12 horas, cães e gatos devem estar acompanhados pelos tutores, que deverão segurá-los durante a aplicação da vacina para evitar acidentes e garantir a segurança da equipe dos próprios e dos próprios animais. É a Prefeitura Municipal de Araxá fazendo aí a vacinação antirrábica lá na feirinha de Itaipu, das 8 às 12 horas. É amanhã, dia mais conhecido como 6/9, Biquira. Tá dado recado, viu, Ângela?
1: Bora lá! 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
0: Cleonice, fala com a gente, Cleonice.
3: Bom dia, você falou de inglês,
0: bom dia.
3: Uma coisa engraçada, porque eu já fiz, eu mais a minha irmã mais nova. Ah. Na nossa adolescência, a gente morava na fazenda, daí morreu um porco, jogaram, né? Na época, jogávamos animal lá no pasto, eu li ela entrando dentro de um saco, desse que vem ração pra vaca, pra tentar pegar um urubu. Mas, que na hora que o urubu chegasse, nós pegamos um urubu. Aí cada coisa, gente, um negócio mais estranho. Imagina nós deitar junto com a carniça pra tentar pegar um urubu. Tchau, obrigado.
0: As histórias com os irmãos, que bacana, Cleonice, show de bola, viu? Isabela Soares, um dia, ó, bom dia, turma do Esborne. Aqui dia. É a Fernanda. É, a loja 1 fica na rua Mariano de Ávila, no centro. A loja 2 fica no Washington Barcelos, 809, no Oceano Lemos, cidade da Gosto de ouvir. Ela colocou eu seria da voz.
1: Bacana.
0: Comeu o bolo tudo, barrigão inchado.
1: Ficou só um pedacinho, né?
0: E senhor? Perguntou se eu, tá, ficou furando o bolo, perguntando se eu queria ainda. Ei, Sambiqueira.
1: Bora lá.
0: Tá aqui mais participação. Bom dia, quero participar do sorteio, quero bolo, sanduíche, baleão e outros brindes também. É, quer rangar, né, Deliane? Rua, colocou, fica na rua Mariana de Ávila, 388, centro, a loja 2, Washington Barcelos, 809. Tá aí o endereço da Casa de Bolos, a pretinha do Selena.
4: Oi, meu nome é Natália. A história engraçada que eu tive com meu irmão é que ele tava correndo atrás de mim e eu tava segurando uma garrafinha na mão. Aí eu escorreguei e caí em cima da garrafinha e ficou a marca. Foi meu nome no sorteio.
1: Certinho,
4: feliz dia dos irmãos para todos os irmãos. Um beijão.
0: Aí, que beleza, bacana, beleza. Demais. Agora eu lembrei mais um dos meus irmãos, Barbosa. Eu, moleque, né, novinho. E a gente resolveu soltar a pipa, eles no forro da casa lá do fundo, tava sem telha ainda, só tava o forro da casa. E eles subiram lá, os três soltando pipa.
1: Isso.
0: Aí, eles arrumaram a brigaiada lá, né? Pra torar a pipa dos outros, né? Cortar o papagaio dos outros lá, aí caiu, fui lá e peguei. Lá na rua. Aí os caras falaram assim, é que é moleque, tá com a pipa. E veio todo mundo correndo atrás de mim, rapaz. Eu fui subindo aqui lá pra casa, não quis chegar. Tava os três lá esperando a molecada ali. Lá. E eu lá assim, agora vem, senhor. Vem agora.
1: Histórias dos Borges.
0: Vocês é muito macho. Bom dia, Casa de Bolos em duas lojas. Romana Diablo 388, Washington Barcelos 809. É a Laís. Laís, só faltou o print. Né, lá do Instagram da Rádio Cidade, onde está o delicioso bolo, o vídeo do Valmir Sambiqueira, Valmir Ogulosão Sambiqueira.
5: Bom dia, aqui é a Anne Michelini falando do centro da cidade. Recordação que eu tenho é do meu irmão César Oreia, ele que me ensinou a andar de bicicleta aqui na virada do João Sena. Um abraço para vocês, quero participar do sorteio da Casa dos Bolos, que fica na José Porfírio, número 200, e na Mariano de Ávila, 388. Um abraço.
0: História do César Oreia, né? Ele faleceu, né?
1: Eu acho que sim, viu, Dessinho?
0: Na Praça do Chiquito.
1: Praça do Chiquito,
0: consertava
1: isso.
0: Bicicletas. Um abraço aí pra irmã do César. Como é que ela chama aqui? Ela falou o nome, eu não gravei. Deixa eu ver se eu vejo o nome dela.
1: Acho que é o próximo.
0: É a Ana Michelini.
1: Ana Michelini.
0: Agora, a Pietra mandou duas fotos. É isso mesmo, hein? Bom dia! Quero participar do sorteio dos bolos. Fica na rua Mariano de Ávila 388, Boston Barcelos 809. Já decorei os endereços.
6: Bom dia, doidinhos Esbórnia. Aqui é a Pietra Kelly. Olha, doidinhos Esbórnia. É, eu não tenho nenhum irmãozinho, mas eu sempre quis ter um. E minha mamãe, ela conta muitas histórias com ela e meus titios. E cidade dá gosto de ouvir. Um beijão, um abraço.
0: Aí, valeu. Fala aí pra sua mamãe contar uma história com os irmãos dela aqui pra gente, ué. É, bom dia, seus doidinhos. Por que que todo mundo chama nós de doido agora, né, meu irmão?
1: Então,
0: virou
1: os
0: doidinhos,
1: né?
0: É. Pegou. Uma vez quebrei o portão da minha casa. Eu não sou doido. Escorei ele e chamei minha irmã. Quando ela encostou, o portão caiu e eu gritei, pai, ela quebrou. É, isso aí é sacanagem. Isso é sacanagem. É, meu pai era muito bravo, bateu muito nela. Eu fiquei com dó e contei que tinha sido eu. Eu apanhei também. Nunca mais esquecemos. Depois que passou, a gente ri, mas na hora foi muito triste, viu?
1: Imagina.
0: Aí, tá vendo? Não, é bom que você teve consciência também, né, Barbosa?
1: Claro, com certeza.
0: Vai, vai, vai. Segue lá, pelota.
1: Segue lá.
0: A participação agora é da Jennifer. Fala, Jennifer.
7: Bom dia, seus doidinhos do Esbórnia, tudo bem? Que é a Jennifer. Olha, eu tenho tantas histórias com meus irmãos, viu? Nós somos em duas mulheres e um homem. E tenho muitas histórias, tanto de morar na roça, como dos moleques querer bater na gente, minha irmã bater nos meninos, que minha irmã era a bênção, né? Ixi, ela era protetora demais, nós somos muito protetor entre nós três. Mas assim, uma coisa que ficou guardada na minha mente, que hoje eu rio, né? Mas na época era difícil. Era quando minha mãe ia trabalhar, nós morava na roça, minha mãe ia trabalhar e falava, deixava uma responsabilidade para cada uma de nós, né? Meu irmão ia trabalhar no curral com eles, e eu e minha irmã ficava pela casa, pra arrumar a casa, e a outra pra lavar vazio, fazer almoço. E minha irmã não fazia nada, minha irmã deixava tudo minhas costas, viu? Minha mãe chegava do serviço e ia parabenizar ela, achando que ela que tinha feito, e ela aceitava os elogios. Aí eu ficava brava demais, nossa Deus. Mas hoje eu começo a rir, viu? Eu falo, é demais. Mas uma hora minha mãe descobriu, minha mãe deu uma surra nela que nunca mais, viu? Cidade dá gosto de ouvir.
1: A histórias dos irmãos, é isso aí, participa com a gente, mande seu zap zap 998 20 94 50.
0: E ela mandou, bom dia, casa de meus dois endereços, tá certinho os endereços, a Rose com a foto do Valmir Sambiqueira. Ô Thiagão, fala com nós. Thiagão,
8: fala comigo, seus doidinhos do Esbórnia, como é que tá?
0: Bom demais,
8: já estamos ansiosos pra ir lá pro Fausto Alvim, daqui a pouco, tem que começar os trabalhos. Ô, Bessinho, conta mais detalhe desse samba pra nós aí. Tá sabendo desse samba aí, não?
0: Vamos colar.
8: Quem vai tocar, que hora que é? Fala pra nós aí, Bessinho.
0: Ô, Thiagão, o Enio Rafael, nosso querido Enio, que é o representante, né, do Diogo Ferreira, me ligou, falou assim, ó, pode anunciar pra turma que tem pagode a partir das 13 horas, vai ter uma super roda de samba lá de frente do estádio, tá reunindo a turma, né, na concentração, Thiagão. Não me falou o nome da banda, só falou que vai ter o pagode, que o pessoal já tá arrumando as coisas lá, deixando tudo prontinho pra esse super samba. Eu vou colar lá, você vai também, não vai? Nós que gostamos do bom e velho samba, vamos pra cima, meu irmão.
1: É isso aí, vai participando com a gente, até meio-dia está no ar, Esbórnia, sempre no oferecimento Tita Camisetas, isso mesmo, hein? 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
0: Eu tô vendo a movimentação aqui, eu tô vendo que vai ter muita gente bacana lá no Fausto Alvim hoje, hein? O pessoal tá confirmando a presença. E hoje a gente tem uma surpresa, a transmissão aqui pela Rádio Cidade 94,5. Rafael Rios vai ser nosso repórter de campo, né? Da narração aí de Marcelinho do Brasil, Rafael relembrando os velhos tempos.
1: Bacana.
0: Né? De Rádio Cidade AM 1170, fazendo aí reportagem de campo pra gente vai ser lindo demais, tenho certeza que vai ser mais uma mega transmissão da Rádio Cidade, que nunca abandonou o alvinegro mais querido, sempre lado a lado, né? O ganso não vai morrer, gente, se depender da gente, não vai morrer. Segue lá Pelota as participações, Valmir, William Eurípides. É, o centro, falou o endereço certinho, na Washington Barcelos, isso mesmo. Quero participar do sorteio da troca de óleo, minha troca moto. Troca de óleo,
1: qual o nome dela assim? Ele mandou
0: é,
1: William, até a foto, hein?
0: Mandou, motoca vermelha, deu uma 125, aquela foto.
1: É isso.
0: Não sei se tem 125 mais, tô meio ultrapassado com esses modelos de moto.
1: Mas é o William Eurípides, né? Tá concorrendo aí, viu? Com a galera aí, a troca de óleo para moto até 150 cilindradas lá da Motomarcas.
0: Agora é a Lu. É, Tecinho, do jeito que você falou do cerol, mas em São Paulo a gente chamava de cortante. Meu irmão usava uma lata de óleo que na época era de alumínio para derreter uma goma e misturar no vidro. Ele passava a linha nos postes e colocava para segurar a lata com a linha. É isso mesmo, viu, Lu? Era, o cerol era... Era, na época era liberado, né? Hoje é proibido, tá, tu? Mas foi nossa infância.
1: Bora lá, gente.
0: Paulo, vai. Paulinho.
9: Ô, os doidinhos do esbole. Eu morava lá no Salomão do Monstro, o de terra lá. Meu irmão resolveu pegar uma bicicleta lá, descer numa descida lá. E essa bicicleta perdeu o freio, meu filho. E ele não deu conta de
0: fazer. Ele subiu a subida.
9: E pregou na cerca de arame, que eu via só balançando. Cheguei lá, meu filho. Tá tudo. Arranchado, desde braço, camiseta, você tá doido? Aquele abraço motoqueiro pra vocês, hein?
1: Alô, meu amigo!
0: Arranquei,
1: mano. Participando com a gente!
0: Isso aqui é um abraço motoqueiro, mano.
1: Boa! Só lembrando, hein? Galera aí, tá concorrendo no programa de hoje, vale compra de R$70 da Curari, lá do Pátio Posto Deck, tá concorrendo também da Allianz Pratas, um vale compras de R$50, Allianz Pratas que fica ali na Mariano de Ávila, no centro. Um abraço, Brunão. 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Agenda aí, ó, dia 19/9 no Parque de Exposições, Agenor Lemos.
0: Isso, a Laís agora fez o pedido. Ela printou o Valmir Sambiquira Comilão e colocou o endereço agora certinho, viu, Laís? Tá participando do sorteio da Casa de Bolos, Adriana Luísa. Bom dia, o Diogo está no banheiro, Adriana. Quando éramos pequenos, o piriguideto é desde ontem, viu?
1: Uai.
0: Quando éramos pequenos, o meu irmão mais novo dos homens fez eu ir lá no Ibiar, no fundo do poliesportivo, dar um selinho no nosso amigo. E contou para nossos pais, eu apanhei muito, e esse é meu irmão Flávio, da Marmoraria Nascimento. Ê, trair, hein? O que você fez com a Adriana? Tomar um rala. É, a gente morava na roça e tava chegando o tempo das águas. E fomos buscar lenha na charrete. E meu irmão, o Cláudio, que hoje é falecido, foi da cavalinha de pau na carroça. Não é da cavalinha de pau na carroça?
1: Uai.
0: Ei, meu Deus do céu. E o cavalo empinou. Com as patas pra cima, lenha pra todo lado. E os meninos também, gente. São tantas lembranças, histórias boas que temos. Eram muito felizes. Me põe no sorteio aí, Adriana Luísa. Bom dia, seus doidinhos sambiquiras, sabadabadu, abençoado para todos. Sobre o tema do dia, minha irmã tinha uma mania que me tirava do sério, misericórdia. Todas as vezes antes de dormir, tinha que ficar do lado dela e para completar tinha que ficar segurando a minha orelha.
1: Uai.
0: Isso. E eu doidinho pra ele dormir rapidinho pra ficar livre dessa situação. Cidade, dá gosto de ouvir. E ela colocou os endereços. Eita, Sambiquira, não deixou nenhum pedaço de bolo para os colegas sambiquirianos. Quero participar do sorteio. Cidade, dá gosto de ouvir. Vai daí, Barbosa, valeu, já eu volto. Lá, e o Thiagão mandou o escudo do Alvinegro.
1: Mandou lá, ó. 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
0: É, agora vamos ouvir Fala Mansa, Barbosa.
1: Vamos de Fala Mansa.

0: nós, menino aí.
1: É, nossos amigos, Emílio e Eduardo na área.
0: Bom
1: é
0: demais. Sim, um abraço, hein, pra essa turma. Barbosa, já.
1: Sim.
0: Vamos matar as participações aqui?
1: Vamos lá, né, Décio?
0: Rapidamente, o pessoal que participou pelo nosso WhatsApp. Oi, bom dia, Casa de Bolos. Mandou a foto aqui do ladrão de bolo, Barbosa. É a Monique Ávila.
1: Ô, Monique.
0: A Renata passou por aqui, mandou foto também. A Magra Dias, parabéns, bom final de semana. Coloca meu nome no sorteio. O Barbosa, ó, abrindo tudo aqui. Agora não sei de onde que parou, né?
1: Não, pode ir. Pode
2: bom ser. Dia, seus doidinhos. Oh, Sporting, aqui é o Reinaldo, né? Rei. Do Jardim Espanha. Deixa eu te contar, né? Uma história aqui com a minha irmã. Uma vez, na faculdade de moto, minha moto era tipo uma bis, bem simples, na época, e ela era gordinha. Falei, Carol, segura, porque senão ela vai cair.
0: Segura na
2: aí
0: bem
2: na
0: subida de
2: na Ruberaba, aquele morrão subindo, o que acontece? Minha irmã não segurou, porque eu acelerei a moto, foi eu com Carol, com todo mundo pro chão, naquela gordura, a moto não aguentou o peso, enfim, empinou pra trás assim, foi uma loucura. Ralei os braços, ralei o joelho, ela bateu a cabeça, só parecia uma almôndega girando no chão. Nossa, que loucura. Você tem tempo, você viu a história. Ei, Carol, é isso aí, gente. Gente, coloca no sorteio aí do óleo, tá bom? Da moto? Cidade, ah, gosto de ouvir.
0: Valeu, ei, a Magda Dias, já falei, a Renata também, já falei, Casa de Bolos, quero lavar a máquina. Ela mandou a foto aqui, quem que é, e ele, né, nela, não.
3: São todinho da Esborna. Bom dia, aqui é o Gaguinho.
0: É o Gaguinho.
3: A história, meu irmão sumiu. Aí no fundo de casa tinha um barraquinho, eu tinha, eu acho que 10 anos, eu procurei, esse menino sumiu, rapaz, eu peguei ele na janela, eu tava vendo ele, a vizinha, mas feia, porque bateu em mãe de facão. Aí eu fui lá chamar minha mãe pegou esse menino, mas judiou dele. Aí até hoje, na hora que eu vejo ele, gente, eu chamei ele de Renatinha. Mas ele me xinga. Ah, vai poder que pariu!
0: Ei, irmão atentado, ela aí, né? Ei, valeu, gente. Valeu, tamo junto, Gaguinho. Aqui quem participou agora é a Roseli. Fala, Roseli. Fala,
4: Roseli. Olá, boa tarde, tudo bem? Deixa eu te falar, eu queria pôr tipo um anúncio aí. Como que faz? É, nós achamos aqui na Vila Silvéria, na Avenida Tancredo Neves, um óculos de criança, sabe? Um óculos de criança. E eu posso até mandar foto. E às vezes foi alguém que veio por aqui e deixou esse óculos aqui e tá procurando, porque ele parece até óculos caro. Eu queria ver com vocês como que faz.
1: Pode deixar no estúdio,
0: ela,
1: né?
0: Ela acabou de fazer um anúncio.
1: Acabou de fazer um anúncio. Já tá aí. E pode deixar aqui no estúdio da rádio, tá bom? Beleza, mais
3: bom dia, seus doidinhos do Sporting. Olha ele aí, ó. Rafael Riz me entrevistando, hein? Joguei muita bola. Craque do jogo na época. Hoje eu sou uma bola, né? Você tá doido? Põe meu nome nesse sorteio aí, que já aconteceu muita coisa entre os meus irmãos, hein? Cidade, dá gosto de ouvir. Um abraço.
0: Você já foi magro.
3: E lembrando, hein? Vamos subir, Ganso.
0: Aí, falou bonito. Agora, quem que é aqui que tá participando? É a Nair Ribeiro, mandou, é aniversário da avó dela, né?
5: Vai esquecendo de mandar um beijo pra Eduarda, pra Bárbara, pro Bernardo, pra vovó Martinha. Tá na Imbi, tá com tudo.
0: Ela tá participando das duas.
1: Ah, tá participando.
0: Ela veio aqui e pediu participar do bolo, foi de lá.
1: É.
0: A minha titã, é o rei, valeu, rei.
1: Alô, rei.
0: Aqui foi, faz o sorteio, Barbosa.
1: Vamos lá, Décio. Então é o seguinte, ó, quem descolou um ingresso aí pra feijoada com pagode, dia 19 no Parque de Exposições, né? Feijoada do Chicão, com muitas atrações musicais pra você. O Eduardo vai levar um ingresso, né, Décio? Acabou de participar aí, já jogou com o Rafael Rios, né?
0: Foi entrevistado pelo Rafael Rios.
1: Então ele vai levar um ingresso, beleza? O segundo, pode mandar aí, eu quero ganhar esse ingresso aí pra feijoada com pagode dia 19. Manda aí pra gente, beleza? 3x salada, mais refri, mais entrega grátis lá do Baleão Lanches Delivery. Bateu a fome, meu amigo? Ligue 8827-2595. Um abraço, meu amigo Paulo Sérgio. Quem levou foi a Adriana Luiza. Do 8818, final 59. Adriana, vou estar passando o seu contato direto para a galera lá do Baleão Lanches Delivery. E à noite você entra em contato. Só vale para hoje e amanhã, beleza? Quem levou aqui a ducha, carro de passeio, foi o Rômulo do 9835, final 53. Pode passar aqui na segunda-feira, feriado, na terça-feira, para retirar o Vale Ducha, beleza? Do Lava Jato, pague barato. Motomarcas, uma troca de óleo para moto até 150cc. Quem levou foi o William Eurípides, do 8801, final 10. Pega na terça-feira aqui comigo, Vale Troca de Óleo da Motomarcas. Quem levou o bolo de aniversário do cardápio, pode pegar aqui na terça-feira, foi a Nair Ribeiro, do 9145, final 05. O Vale Compras da Curari, R$70, lá do posto, lá do pátio do posto Deck, foi a Ana Michelini, do 8831, final 43. Pegar na segunda-feira aqui, segunda não, terça-feira, né? Que a segunda é feriadão. Quem levou então o primeiro ingresso aí foi o Eduardo. Eu vou entrar em contato com você, Eduardo. E o segundo ingresso pode mandar. Vê se mandou aí, Dacinho. Eu quero ganhar o ingresso aí do. Do Feijoada com Pagode, mandou aí? Ainda não,
0: Adriana,
1: né?
0: Adriana Luísa.
1: Adriana Luísa, beleza, Adriana Luísa, pode pegar aqui na segunda-feira, ou melhor, na terça-feira eu entro em contato com você. Beleza, Décio?
0: Valeu.
1: Foram sorteados e hoje vem aí o horário político, meio-dia, e logo mais tem Andréa Paiva aqui na área e às 3 horas tem Ganso.
0: Isso. Valeu, turma, um abraço. Valeu.

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0: agora meio-dia com mais 20.
1: Ih, vamos lá, vamos começar nossa receita, hein? Uma pitadinha de teclado. Aí tá bom. Guitarra a gosto. É um pouquinho de baixo. Boa! Vou misturar a bateria. Agora, um punhado de voz.

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2: É felicidade, hora certa. Meio-dia 26. Boa tarde.
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5: Bem legal. Meio-dia 29. Tudo bem aí, pessoal? Boa tarde, bem-vindos. De agora até hoje, um pouquinho mais cedo, a gente, né, tem

0: 3664-5050, é esse?
1: Não, não.
0: 3662-6030? 9820-9450. Acertei!
2: Machuca, viu?
0: Pega pai de vocês aí. Cleber Cauã, R$200. Tem nível, hein? Alexandre Paiva, completando mais uma linha de vida hoje. O maninho querido. É o xodó lá de casa, gente. Meu Deus. Cidades, irmão. Hoje ele é pastor, né? Saúde e muita paz.

meio-dia e 31. Sertanejo bom demais, hein? Nesse clima. Com vocês aí, pessoal. Galera da região. Pessoal preparando o desfile maravilhoso aí nessa segunda-feira, hein? E a gente tá dando as voltinhas aí, né, Xará? Meio-dia e 31. Boa tarde pra vocês aí, tá legal? Ó, jogão de bola. O pessoal de Araxá vai estar representando a nossa cidade aí. Que coisa linda. Minas Gerais, o Brasil e o mundo, gente. Ó, que show, hein? Tá? As crianças que estiverem lá, vão cuidar com carinho, hidratar, tomar uma aguinha, aquela coisa toda. Combinado assim? Tarefinha pros maiores aí. Cuidar das crianças, viu? Futebol é coisa séria.

0: 7h35. Seguindo, hein? Já a gente segue com mais pra você. Boa tarde.
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0: Meio dia 37, olha só pra você, hein? Você já conhece o crediário

0: 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E tem em Ibiá? Não? 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A gente, ainda hoje, vai contar pra você. São duas, eu tenho certeza. Alô, Ruth! Pessoal em Ibiá fazendo a festa. Galera em Perdizes também. Tem Maiara e Maraíza hoje na Escoper, hein? E aqui em Araxá tem um futebol maravilhoso, todo solidário. A gente precisa da sua participação. Todo mundo com cautela aí. Pessoal na portaria, viu, gente? Com as crianças. Vamos respeitar tudo direitinho, né? Com esse calor, né? 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Boa tarde, Abadia. Tudo bem, Fernanda? Isso? Tem sorteio aí do Lava Jato? Oi? Nossa Senhora! Que isso? Será que eu posso falar, gente? Terminou o horário já. Horário eleitoral. Só tá passando informações pra gente aí. Dia 4 de outubro, hein?
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0: 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Já foi. Ó, 4 de outubro tá chegando. Como é que tá seu coração aí? Pessoal, faz a colinha, hein? Faz a colinha amanhã. Vem, concurso. Aqui era Chá Municipal. Só que vai sair hoje. Hidrata, leva uma garrafinha. Tá bom? E boa sorte pra todos vocês aí. Galera da saúde.

0: Meio-dia e 45. Meio-dia e 45 pra você. Tá em som com Eduardo Maia. Sério Love, 94,5 cidades da Gosto de Ouvir. Um abraço pra vocês. Oi, Nadia.
1: Boa tarde, André. Deus que te abençoe. Abençoa todos nós e a todos aí da Rádio Cidade. Tô curtindo essas músicas boas, todos aí. Consideração pro Joel, pro Rafael, pra Clarice, pra Dona Edith, pra Milene, pra Ana Laura, pro Evandro, pro João Carlos Davan, pro Divaldinho Gomes.

0: participando do seu programa. Valeu, André.
1: Valeu, futebol, Badia.
0: Boa tarde.
1: Beijinho.
0: Tchau, tchau. Beijo, valeu.
1: E ao vivo aqui pela 94,5 Cidade, você acompanhando aí futebol, galera já se preparando aí, pra gente torcer pra hora chá. Boa tarde pra vocês aí. Ah, que lindo, a Nath, um beijinho pra você, Nath. Trabalhando direitinho aí? Ah, que bom, hein? Oi, grande abraço pra vocês aí, pessoal em Perdizes. Nossa senhora, 100% ganso. Oi, Janjá, tem era chás. Que legal! Que show, gente! O pessoal já tá tomando suquinho ali, que delícia! Muito bom, hein? Aquela torcida organizada, os meninos vão estar aqui falando outro dia pra gente aí. Ah, olhar aquela bolinha, aquele negocinho lá. E será que vai fazer o primeiro gol? Meu Deus do céu! Vem, vambora! Uma partida de futebol! Hein? A tarefinha, fazer o dever de casa, tá, gente? Fazer o dever de casa aí, fica todo mundo feliz. Segunda-feira, né? Feriadaço, independência aí do nosso país brasileiro. Maravilhoso, lindíssimo. A gente vai ficar mais feliz ainda, né? Representando o Araxá, né? Cidade onde primeiro se avista o sol. Delícia, que gostosura. Oi, Fernanda. Ah, é essa música com o Murilo Huff? Quer voar? Meu Deus do céu. Meio-dia e 47.

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2: Meio-dia e 48. Boa tarde.

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6: Meio dia e 52
7: para você na sintonia. E a gente acompanha aí tanta coisa, né? Essas eleições aí. E é interessante a gente ouvir essas dicas importantes e ter fé também, esperanças em um mundo melhor que traga mais saúde pra gente. Pra gente acreditar, né, pessoal? Setembro amarelo, não é verdade? A gente tem que caminhar, sorrir em meio à natureza aí. Na minha avenida tem. E existe uma hóspede social. Não é verdade? Parabéns, meu mãe.

toda a equipe de futebol aqui da 94,5 Cidade. A partir das 14h30, aí já vem o Diogo, essa transmissão maravilhosa para você, Araxá. O pessoal pode acompanhar nas redes sociais. Quem sabe, você pode ir lá ao vivo também. Esse momento maravilhoso. Política e a gente envolve todo mundo, né, gente? Um abraço para vocês aí. Oi, Ilma. Tudo bem? Boa tarde. Nossa, que delícia. Tá preparando almoço aí? Cheirinho bom, hein? Boa tarde para vocês. Oi, William.

0: Elton John pra você, Sacrifice, lindíssima recordação, né? A gente não pode deixar de falar também.
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0: Esse momento importante que vai acontecer em Araxá. Hoje tem um concerto aí, não tem, gente? E são na Fundação Cultural Comum Barreto, Madalena. Grande abraço pra vocês aí. Eduardo Costa, imagina eu, 1 e 2.

Ouvintes, né, Paulo? Beijinho pra você, meu amor. Araxá inteiro, especial. Um beijo pra você. Bom, saudade. Quer aniversário esse mês é seu também, Paulo Reci? Beijinho, tá bom? Grande abraço. É isso? Nossa Senhora.

0: do céu. 1:06. E o Bernadão, hein? Poxa vida. Nossa senhora.
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19: Olha só, vamos seguindo aí. Até as 14h30, vamos seguindo com você. 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

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Para você que tá aí curtindo, acompanhando a nossa programação, boa tarde para você, tá bom? É? Pessoal, que amanhã, domingo, tem Padre Sérgio. Ah, pregação linda, né? Aos domingos aí. Grande abraço para vocês. É uma alegria, paz. Tem o Sunday Morning, tudo misturado com energia. Uma corrente positiva pra gente começar a semana bem, bem leve aí. Bom, gente? 1:12. Boa tarde pra você.

0: 18, Skank pra você. Daqui a pouquinho, hein? Você acompanhando aí. Uma partida de futebol pra você, 94,5 cidade. Eu gosto de ouvir já?
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0: 1h22, 1h23. Pra você na cidade.
14: Essa vocês não esperavam.
0: Tarde gostosa, hein? Bom final de semana.
15: Você tem que decidir.
0: Nesse 5 de setembro de 2026.
15: Eu presto.
0: Ludmilla, Ronaldinho Gaúcho.

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0: 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Meu Deus do céu, pessoal, ó, 10h14h30, hein? Então vamos voando aí pra essa
1: galera,
0: música linda
1: da cidade. Muito
0: Jorge,
1: mais
0: Matheus, som. Matheus e Cauã pra você, Gaivota. Que linda música pra você que tá aí na sintonia, crescendo, acompanhando a programação Cidade. Boa tarde pra você.

Meu Deus do céu, o pessoal já tá assim, tarde regressiva pra esse jogão. Música, informação, futebol. Poxa vida, sabadão, tarde gostosa. Hein? Alô, Caruncho. 1h35. Pessoal da Washington Barcelos. A gente teve aí na Ana Pinta, hein? Hã? Santa Maria. Falta a boa lição.

0: ele.
1: Você tá
2: doido? 1h40, 1h41 pra você. Bem brasileira, bem a nossa moda, hein, gente? Vambora, nossa senhora. Quem não gosta de música popular brasileira? Uma poesia musical. Tem tudo a ver com o nosso país, com a nossa cidade. Hã? Quase, quase. Ô, oh, Rádio Cidade. Os amigos do Facebook. O mundo precisa de Deus, gente. Oi, Lavínia.

0: hoje, Nilópolis. Lindas. Poesia musical, hein? Linda demais. Já, tem mais som pra você. 94,5 cidade, hein? Gosto de ouvir. Sim, sim, sim.
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10: A hora! 2h53.
11: É onda, né, gente? A gente já faz aquelas reuniões, aqueles planejamentos aí. Tudo naturalmente. Naturalmente é melhor.
12: Não é você, Rayane. Sou eu.

0: Lisa,
1: Kenia,
0: Rosa,
1: Lili, todas minhas amigas almoçando da Boa Vista. O Léo, Lequinho, o Igor, a Renata, o Rogério, o Barão, pra todos, tá curtindo o programa, viu?
2: Legal.
1: Pra vocês aí.
2: Grande abraço. Obrigada sempre pelo carinho, audiência, pessoal participando, chegando também, acompanhando a gente aí. Oi, Rayane. Ali
3: Silvio Machado, também deixar um super abraço aqui pros meninos aqui hoje, aqui no Barracão. O Lucas Souza, o Breno, o Rony, o Baby, o Breno. Hoje nós estamos realizando mais um sonho aqui.
2: Que
3: minha querida, sucesso sempre, cidade, dá gosto de ouvir.
2: Saúde e paz para todos nós aí, tá legal? Pessoal chegando também, acompanhando nossa programação 94,5.
4: Ontem lá, perto da bateria, a bateria. E via, parece que é de criança aí. Se caso você puder fazer o anúncio para nós, um óculos muito bom, parece muito bom. Olá, boa tarde,
2: oi,
4: tudo
2: querido.
4: Bem?
2: Boa tarde.
4: Então, eu tô passando aqui para poder ver se você pode fazer um favor para mim. Foi deixado um óculos de uma criança lá na Avenida Tancredo Neves, ontem lá perto da bateria, só bateria. E via, parece que é de criança aí. Se caso você puder fazer o anúncio para nós, um óculos muito bom, parece muito bom, viu?
2: Legal. Duas em ponto, gente. Então tá dado um recadinho aí, pessoal. Obrigada sempre pelo carinho e audiência de vocês aí, dando essa moral pra gente, tá bom? É importante demais. Saibam que vocês estão aqui, ó. No meu coração sempre. Cada um de vocês faz parte da história da Rádio Cidade Andréa Paiva. Legal? Combinado assim? E a gente vai seguindo aí. Até as 14h30. John Bon Jovi, I'll Be There For You. Eu estarei lá por você. Oi, Rodrigo.

Vamos lá então, vamos começar nossa receita, hein? Um pouquinho de baixo. Guitarra à vontade. Isso. Coloca um pouquinho de teclado, vai. Bateria pra dar liga. Isso. Uma porção de voz.

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2: 12:07, vamos seguindo aí. Boa tarde pra vocês aí, gente. Que legal. Saudade de vocês aí. Dona Maria Luísa, Maria Luísa, Maria de Lourdes, Ali, Vanderlei, Luiz, com a família, tudo bem? Que coisa boa estar com vocês aí. Daqui a pouquinho tem futebol, hein? 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
2: Boa tarde pra vocês aí.

0: de 2h17. Hugo e Guilherme pra você. 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
0: E aí,
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9: E aí, turma, boa tarde, boa tarde, boa tarde, boa tarde, cidade com você, 2:38 na cidade, faltando 2 minutinhos para as 2:40 e faltando 22 minutinhos para logo mais a pré-estreia do Ganso no Araxá Esporte Clube, o Araxá Esporte Clube, ali no estádio municipal Fausto Alvim, fazendo aí um super amistoso contra a equipe do Nova Lavras. É o Ganso nessa sua pré-temporada, fazendo bonito, a turma já tá por lá, a equipe Cidade Esporte vai estar por lá também, Dercinho, Marcelinho do Brasil, toda a turma vai estar por lá trazendo para você todas as informações a respeito desse grande confronto, beleza? É logo mais às 3 da tarde, já começa aqui a nossa jornada esportiva, transmissão simultânea aqui pela 94.5, juntamente com a TV Ganso, a única rádio que leva, inclusive, imagens do alvinegro mais querido para você, beleza? Fica com a gente que a gente vai com você nessa alegria, porque hoje é sabadão, hoje é dia de futebol na cidade e a equipe da cidade já tá por lá, beleza? Já vai participando aí com a gente, dando o seu pitaco pelo 998-20-94-50. 998-20-94-50. Quanto vai ficar este super confronto, esse jogão de bola? Araxá Esporte Clube versus Nova Lavras. Daqui a pouquinho, logo mais, às 15 horas. Alô, Leandrão, tá por aí? Ah, não, é o Wellington Eurípedes. É o Wellington Eurípedes, já tá participando aqui com a gente. Obrigado pelo carinho, pela participação, tá por aqui? Beleza? Já vai mandando aí seu placar. 998-20-94-50. E agora tem música na cidade. correr. Ó, o William já tá falando aqui que vai ser 3-1 pro Gansão. 3-1 pro Gansão. Vai participando aí, vai dando seu placar, dando seu pitaco. Beleza? Araxá versus Nova Lavras daqui a pouquinho aqui pela 94.5 com exclusividade. Você só acompanha aqui. Tem música na cidade, 2:40.

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4: Opa, 11 minutinhos faltando para as 3 da tarde. Daqui a pouquinho tem a pré-estreia do Ganso no Campeonato Mineiro. É o módulo B, né? A segunda divisão, na verdade, ou a terceira divisão do Campeonato Mineiro. Eu não entendo muito de futebol, estou aqui apenas para falar para você não deixar de acompanhar este super jogão de bola logo mais às 15 horas, tá bom? Transmissão exclusiva aqui pela 94.5 e também pela TV Ganso. E o pessoal já tá mandando o chute do placar aqui. Deixa eu ver quem tá por aqui. Boa tarde, meu amigo Diogo. É, você dá pra um bom locutor lá, ele, você besta. É o Misael, um abraço pra você, Misael. Manda seu chute do placar aí, meu amigo. Ó, o Rafael tá por aqui, não pode apavorar, vai com calma. Ganso 2. Ah, e aí sim, o pessoal da Multiganso vai estar por lá também. Valeu demais, obrigado pelo carinho. Ó, deixa eu ver quem tá falando aqui. O Paulo César tá apostando 4-0 pra equipe do Gansão, beleza? É isso aí, pessoal participando com a gente aqui pelo 998-20-9450. Vai dando seu tiro aí, quem sabe você acerta, na verdade? Intervalo rapidinho, daqui a pouco eu tô voltando, não sai daí não. 10 minutinhos faltando pras 3 da tarde.
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3: Diferente. Epa, pera um pouco aí, essa vinheta tá errada. Alô, Leandro Silva, abração, Leandro, tá de folga hoje. Gente, olha o seguinte, Diogo Meira por aqui, 3 e 4 na cidade, daqui a pouquinho tem jogão de bola aqui na 94.5, Araxá e Nova Lavras, nesta pré-temporada do Gansão aí nesse campeonato mineiro do módulo 2, beleza? É um amistoso com Nova Lavras, claro, já vai aí pra ter uma ideia de como vai estar a equipe pra super estreia agora nesse mês, tá bom? Vai participando aí, Ricardo Pinturas tá por aqui participando com a gente. Alô, Ricardinho, um abraço pra você, 3 a 1, Gansão, que é isso? Boa tarde, Mona. Nossa, para com isso, gente. Ninguém precisa saber, viu, Ricardinho? Beijo pra você, gato. Angélica também tá por aqui, boa tarde. É isso aí, gente. Olha, vão participando aqui com a gente pelo 998-20-9450, dando o seu palpite, o seu pitaco, o seu chute no placar pra esse jogo de logo mais, que você confere com exclusividade só aqui pela 94.5. 3 e 5 na cidade, intervalo rapidinho. Daqui a pouco a gente tá de volta, não sai daí não.
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0: falta? Ah, pelo amor de Deus. Ah, falta clara para cima do Igor Pará. Ô, Rafael, os jogadores que reclamam muito, parece que o árbitro pega um pouquinho no pé, né? Era o exemplo do Hulk, né, no Atlético Mineiro, então não pode, parece que não pode reclamar mais com a arbitragem, né, Rafael?
1: É, e o pessoal também não foi para cima do árbitro da partida, o Marcelão, não. Acabou deixando o lance seguir. Agora a gente vai ver se ele vai manter esse critério de deixar a partida correr um pouco mais solta.
0: Agora tem uma nova regra, né, Marcelo? Que é só o capitão que pode falar com o juiz, né? Qualquer outro jogador. Olha só, Lucas Cambuí, tá na entrada da área, já deixou com o Pará, trabalha a bola. O Araxá Esporte tem paciência, trabalha a bola. Fornazier, o experiente, novo Fornazier, é com Cixota. Cixota para Jefão, no círculo central, no campo de defesa, abertura de jogada para Cauã. A bola vem rodando. Cauã voltou para Jefão. É isso aí, tá ganhando, calma, vamos ter calma. Vamos abrir um buraco aí, um espaço. Fornazier, joga muito o garoto, ele tá na dele. O lateral, Fornazier tentou passar do seu marcador melhor para o time de Nova Lavras. Espacha a bola para frente, Júlio domina ele contra o jaqueta número 10, Igor. Aí o Júlio, zagueirão, não pode brincar, né? Se não tem, assim, uma habilidade de atacante, tem que jogar feio, né? Esse que é o beabá do futebol. Estamos com 20 minutos e 40 segundos da etapa número 1. Um para o Araxá Esporte, gol do Serginho. 0 para o Nova Lavras. Olha só a abertura de jogada. Vai ficar Nova Lavras, vai chutar o garoto. Bateu em cima do Cauã. Se safa o Araxá Esporte. Vai brigar o Serginho. Jaqueta número 10. Para um lado, para o outro. Nossa senhora. Fez um carnaval. Que jogada. Vamos, Marcos Kaique. Olha o gol. Vem Marcos Kaique. Já está na área. Lucas Cambuí na entrada da área de cabeça. Minha Nossa Senhora. Ela passa à direita do gol do César. Jogadaça. Que o Serginho fez aí na sua frente, Rafael?
1: Meu Deus, mas ele desmontou todo o sistema defensivo da equipe do Nova Lavras. Um giro muito rápido, jogou aqui pela esquerda com o Marcos Kaique. Ele encontrou o Lucas Cambuí dentro da área, cabeceou com perigo, quase o segundo gol do Ganso.
0: Que beleza, parece que não está descontanizando nada. É, vamos lá, né? Vamos, o Sou Elias tá ali, grande Sou Elias. Que beleza, agora consertou aí, viu, Sou Elias? Pode dar um jeito aí, que lembrando que o Sou Elias está dando, né? Vai dar uma pizza, ele que vai escolher. Se vai, quem fez o gol, o melhor em campo, lá na pizzaria do 18, viu? O torcedor só vem chegando, tá ficando bonito, o Fausto Alvim, tá ficando bonito. Já o Marcelo vai falar pra gente qual que é o público aqui, né? Porque o Marcelo, se não souber, o Marcelo é um dos homens que mais entraram aqui no estádio municipal, Fausto Alvim, diretor, dono do Araxá Esporte, presidente, vice-presidente, jogador, né? É brincadeira, né? Eu tô falando de funções, né, Marcelo? E beleza, mas foi um grande diretor e um grande jogador, inclusive o diretor do acesso de 2012, um timaço montado pelo Marcelo Araxá, nós subimos. Serginho, joga muito, pra mim até agora o melhor em campo, hein? Serginho, abertura de jogada para Pará, ele domina, traz pro meio, canhotinho lá pela direita, tentou fazer a tabela com Serginho, tocou errado e já sai no Nova Palavras, vem com o Theo, até o contra Luiz Henrique. Como é bom esse volante, Luiz Henrique, hein? Como é bom esse volante, Luiz Henrique. Thiago Gago sentiu, o Renan também, zagueiro, os dois sentiram. Eles eram titulares, né? Ainda acredito que ainda são. O Thiago Gago você conhece muito, né? Inclusive, ele ontem no programa, ele e o Fornazier, eu vou te mandar o vídeo, mandaram um abração pra você, viu, Marcelo Araxá. Thiago Gago.
2: Bom jogador, fez um grande campeonato pelo Uberaba Esporte, jogador que jogava no futebol do Sergipe, no América de Sergipe, veio para ser um dos principais jogadores do clube e tem mostrado isso no dia a dia, tem feito bons treinamentos, fez bons... Vai, Marcelinho.
0: Olha só, o Nova Lavra chegou, Cauã, vai chegar Cixota de carrinho, abertura de jogada aqui na ponta direita para Caruso. Caruso vai fazer a área, fez o cruzamento, passou por todo mundo, completa o Thiago Gago.
2: Ele fez um grande campeonato e com certeza vai ajudar o Araxá bastante. O time do Araxá, a importância de você montar um grupo para uma competição como essa são situações que hoje a gente está vendo. Estão de fora dois jogadores que teoricamente serão titulares da equipe e os que entraram estão fazendo um jogo bom. E como você falava anteriormente, destaca o Serginho aqui no meio, faz uma grande partida. A qualidade técnica dele, o nível de inteligência dele, as ações dele no jogo são muito boas. Por isso, onde ele passou, jogou e foi o principal jogador. E aqui no Araxá, com certeza também vai nos ajudar bastante.
0: E ontem, na hora que eu falei com o Thiago Gago e com o Fornazier, ele falou assim: manda um abraço pro chefe. Alô, isso, viu, Marcelo? Pois você explica isso pra nós, hein? Que beleza, é falta no campo de ataque. Estamos com ele na beira do campo. É um prazer pra mim trabalhar, além de ser um grande vereador, este Rafael Rios. Esse cara é diferenciado, viu? A humildade pelo cargo que ele ocupa é humildade em pessoa. Esse cara, por isso que ele vai longe, viu? Ainda vai longe.
1: Tamo junto sempre.
0: Voos muito altos ainda na política brasileira e araxaense, sem dúvida, Rafael Rios. Como é que tá o jogo aí? Na sua visão aí, Rafael?
1: Não, Araxá, muito bem. Agora, teve choque ali, cabeça com cabeça, o jogo parado, então dá pra gente até comentar mais, mas o Ganso muito bem, marcando pressão. O Serginho me surpreende pela qualidade dele aqui no meio-campo. O Marcos Kaique também, com uma velocidade muito boa. Para um amistoso, Marcelinho. A casa ficando cheia, o Araxá começa muito bem. É um projeto que começa com o pé direito, realmente. Eu estou muito feliz, né, de ver isso. A arquibancada aqui coberta também, praticamente toda cheia. O público veio, compareceu. Que bom ver o Araxá de novo em campo.
0: Que beleza. Ô Diogo, vou te falar um negócio, viu? A arquibancada coberta aqui está cheia. Amistoso com esse público aí é difícil, né, Marcelo?
2: É um público bom. A torcida organizada, a pavilhão fazendo uma grande festa ali, arquibancada coberta praticamente toda lotada, então o público abraçou o projeto, compareceu e com certeza hoje, com o jogo bom que a equipe está fazendo, vai motivando mais a equipe, se tiver mais amistosos aqui, ou se não no dia 25, no nosso jogo dentro de casa, 25, né? Nossa estreia dentro de casa.
0: Paracatu,
2: uma equipe boa também, que entra na competição para brigar, com certeza vamos ter um público grande.
0: É 26, né? É, o Decinho tá falando aqui que é 26, né? Consertando aqui, né? O Decinho, eu falo pra você que é o Severino. Por que vocês dois, eu acho, de vez em quando, que vocês parecem um pouquinho mais?
2: É só amizade, só amizade.
0: Ah, entendi. Não, de vez em quando, assim, principalmente quando eu vejo vocês aí de perfil, né? Eu não sei por que vocês parecem muito. É para a pausa para a hidratação. Tamo chique, hein, Rafael?
1: Muito chique. Pausa para hidratação. Realmente tá um calor aqui danado. Onde que eu tô? Tá na sombra, mas esse pessoal que tá correndo aí, é um jogo começando às 3 horas da tarde, realmente não é fácil. Um detalhe, Marcelinho, é que o mascote, o Ganso Doido, andando no meio da torcida, tirando foto com as crianças, que festa bonita, parabéns pro pessoal do marketing também, deixando o estádio bonito, né? Temos ali as placas com os patrocinadores, o Ganso fazendo a foto com as crianças, que bom, que momento bacana que a gente tá vivendo aqui hoje.
0: Ô Rafael, agora você vai sair de repórter e eu quero te fazer uma pergunta, você como vereador, você como a cabeça lá na Câmara, né? Eu queria que você falasse da importância, né? Já que estamos com o jogo parado, você que abraçou demais, sempre abraçou o Araxá Esporte, né? A importância você como vereador, da gente ter um time profissional e principalmente um time, né? De muitos anos, um time que é a paixão dos araxaenses. Eu queria que você falasse agora como um vereador a importância da volta do Araxá Esporte.
1: Marcelo, é importante para o esporte, para o incentivo, para a base, é importante para a economia da cidade, é importante para o turismo. Araxá Esporte vende muito a imagem da cidade fora. Eu lembro quando, inclusive, o Marcelo vai lembrar também, a gente tinha na própria camisa, Visite Araxá, o Araxá passando em toda a TV Globo, no Sport TV, como eu tive a oportunidade de transmitir jogos. Quando falava do Araxá Esporte, falava da cidade, falava das riquezas que a gente tem, da história de Araxá. Então é muito importante para a economia local, para os patrocinadores, para quem vem aqui, Marcelinho, vender o churrasquinho, vender o refrigerante, vender a bebida para a torcida, para o lazer. Então, para a torcida que é apaixonada pelo Araxá Esporte, são tantas coisas que é difícil até de enumerar. É importante para a gente da imprensa, né, a gente ter o que trabalhar, o que cobrir. Então, é um movimento enorme para os atletas, para o movimento que tem, é da alimentação que gera, é da farmácia, é tudo. O Araxá Esporte movimenta muitos setores. Então, a gente tem que apoiar, tem que estar junto. E eu acho que a gente demonstra também, Marcelinho, antes de voltar aqui em campo, que essa parceria da SAF e também do poder público já deu certo, né? A liberação do estádio e as contrapartidas que o Diogo fez aqui com toda a sua equipe, a gente está vendo isso aí em campo.
0: agradecendo você, né, em todo, para todos, né, em nome na Câmara Municipal, e também agradecer o prefeito Robson Magela, que também está fazendo de tudo, né, para fez de tudo e ainda continua fazendo. O Fabrício, né, tava mostrando aí, olha, Diogão, você viu como é que tá aí, né? Aí eu tive que pedir pro Marcelo chegar um pouquinho para trás, porque senão o nariz ia atrapalhar um pouquinho, né, a filmagem, né, do Fabrício, né? Então, é isso aí. Vem o Nova Lavras, atenta, abertura de jogada, esticada de bola na frente, corta o zagueirão Júlio, arremessou manual, vai balançar esqueleto Samuel. Samuel deixou com jaqueta número 5 Rodrigo, ele para, olha, aparece pro jogo, tenta trabalhar no sistema de ataque meia esquerda, olha só, linda abertura de jogada, vai chegar Jefão, que é isso? O nosso xerifão, ali não passa nada, hein? É a escanteio lá na ponta canhota, parece que é o primeiro escanteio do jogo, se eu não tô enganado, Rafael.
1: Primeiro escanteio do jogo para o Nova Lavras, quem vai pra cobrança é o camisa 10, Igor.
0: 30 minutos da etapa número 1 para o Marachá Esporte, 0 para o Nova Lavras. Serginho fez para o Ganso aos 5 minutos. Bola na área, olha só, corta Luiz Henrique. É novo escanteio, subiu alto o garoto, hein, Rafael?
1: Muito bom de bola esse jaqueta número 5, Luiz Henrique. Mandou para escanteio novamente, camisa 10, Igor na cobrança.
0: É beleza, jaqueta número 10, a bola vai voar na área do Ganso. Vamos tirar essa bola daí, gente, brincadeira. Aí bater Igor, olha só, ela vem voando, afasta Jefão mais uma vez, vai sobrar, afasta Jefão mais uma vez. É que é isso. Que
1: levantou zagueiro. A torcida.
0: Que zagueiro, hein, Rafael?
1: Que maravilha, a torcida ali. Em dois lances seguidos do Jefão, a torcida aplaudiu muito a raça alvinegra.
0: Bola esticada na frente, Cauã de cabeça afasta, Luiz Henrique briga com o Rodrigo, a bola vai ficar aqui com jaqueta número 11, Theo na frente, trabalha a bola, vem Caio, o capitão zagueirão, dando uma de atacante, Jefão tirando mais uma vez, hein? Ali o Jefão fica na sobra ali, né? Fica cobrindo aí os dois zagueiros. O Araxá Esporte, então, Marcelo, depois você vai desenhar pra gente. Quero que você desenhe um esquema, três zagueiros, pra gente passar para o ouvinte da Rádio Cidade. É isso mesmo, meus amigos. A bola vem na área, corta Cauã. Ela tá na entrada da área, Serginho vai brigar. Igor para a corda. Vai ficar, vamos caprichar, hein, Ganso? Vamos caprichar. É só caprichar que a gente chega lá. Segundo gol, Fornazier. Ali é experiente demais. Você viu, Marcelo? Fingiu que ia dar o tapa, deixou ela passar. O esquema de jogo, o que você tá achando, Marcelo? Estamos com 31 minutos. Faça um desenho do jogo pra gente, Marcelo.
2: É um modelo de jogo definido do Araxá. Ele tem os três zagueiros, o Cauã pelo lado direito, o Jefão como homem da sobra e o Luiz Henrique pelo lado direito. E ele deixa o Fornazier para fazer a linha de pombo, Araxá.
0: Olha só, Cambuí bateu de longe de canhota, mas tem que chutar mesmo. É isso aí, Cambuí. Tem que chutar. Atacante, né, abriu o espaço. É só caprichar na próxima. Completa aí, Marcelo.
2: E é lá com o Fornazier fazendo a linha de quatro pelo lado direito. Já pelo lado esquerdo, ele usa o Kaique já mais na linha da frente. E quando está sem a bola, o Kaique volta. Um desenho muito bonito, um modelo de jogo interessante. E ele faz os dois volantes ficarem praticamente dentro do campo adversário. Então o Araxá tem um desenho bonito e está conseguindo colocar isso na prática. Deixa o Serginho jogar bem na frente, bem próximo do nosso centroavante, que é o Cambuí. Lucas Cambuí. Até te falar do Lucas Cambuí, Marcelinho. O Lucas Cambuí veio do time da Santa Cruzense, lá de São Paulo. É da 4ª divisão de São Paulo. O presidente do clube lá é um amigo meu, Luciano Galego, jogou comigo no União Bandeirante. Acompanhei esse time na competição. Falei pro Edivaldo, pro Eduardo. Ele fez 10 gols na competição lá. Ele é um menino novo, ele ainda tem idade de juniores o ano que vem, ele é 2007. É um jogador de muito promissor, com certeza. Ele vai ajudar muito o Araxá na competição. Então, terminando o modelo de jogo, o Araxá com um modelo bem definido e construtivo. Um jogo muito bom. Conseguir colocar isso em prática todos os jogos, com certeza vamos ter uma equipe bem arrumada dentro de campo.
0: Também vamos registrar a presença aqui também com a gente aqui nos trabalhos. Elimar Piqui tá aqui com a gente lá do programa Cidade Esporte Clube. Tentava um lançamento na frente para o Nova Lavras. É só tiro de meta para o goleirão Vinícius também, né, Marcelo? Ele que foi campeão no módulo 2 pelo Vila Nova, também vai somar muito aqui no Araxá Esporte, né, Marcelo?
2: Fez um grande campeonato o ano passado, vamos dizer assim, pelo Ipatinga. Ele foi titular do Ipatinga com o Fábio de treinador. Esse ano ele estava no Vila, não estava jogando, mas é um jogador que tem muito potencial, com certeza vai ajudar o Araxá demais. E o Araxá está muito bem servido de goleiro. Tá, tem, comenta assim nos bastidores que pode apresentar também o goleiro do Uberlândia, que está jogando no Uberlândia, pode vir para cá. Então, com certeza, vão ter três aí, dois a três goleiros do mesmo nível. E aquele que foi escolhido para jogar vai ter, dar conta e dar o recado, fazer um bom trabalho. O Araxá, historicamente, sempre teve bons goleiros.
0: 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Estamos com 35 minutos. Anda etapa 34, né? 34 e 10. Anda etapa número 1. O forte calor também, né? É, aqui os jogadores estão correndo, né? Eu fiquei sabendo, viu, Marcelo, Rafael, que ainda vai chegar mais 4 jogadores aí, né? Se brincar do Uberlândia para somar com esse time aí. Mais qualidade aí, Rafael? Já pensou?
1: Que maravilha! A gente sabe do trabalho sério que está sendo realizado também. Uberlândia, vindo jogadores de lá, vai reforçar muito. Agora o lance aqui, Marcelinho, passado, o camisa 8 da equipe do Nova Lavras, o Giovani, que já tem amarelo, fez falta dura, poderia ter se colocado para fora de campo, mas o Marcílio realmente preferiu deixar aí o jogador sem receber o segundo amarelo e, consequentemente, o vermelho.
0: É, isso porque deve que estar sendo um amistoso, né? Se fosse campeonato, sei não, viu? Ô, gente, vamos mandar um abraço também, né? O nosso parceiro aqui do Araxá Esporte, o Fábio Mineiro, né? Que é o presidente do Uberlândia. O Diogo sempre nas entrevistas cita o nome dele, que é um grande parceiro do Araxá Esporte. De vez em quando, né? Na rede social, no Araxá Esporte SAF, a gente até parabeniza, né? O Araxá Esporte. Eu falo a gente que eu sou do Araxá. Todos nós somos Araxá Esporte, parabeniza, então é porque é da grande parceria, né, do Fábio Mineiro. Um abraço, Fábio Mineiro, e parabéns pelo acesso, pelo grande trabalho. Eu vou torcer muito pro Uberlândia ser campeão do módulo D. E vem Cauã, Cauã tentou, errou o passe ali, não pode, hein, Cauã, tá sozinho ali, não pode errar um passe desse. Luiz Henrique já foi fintado, que beleza, recuperação, achei na bola aí, mas você achou falta aí, Rafael?
1: Não, na bola, é porque ele veio abraçando o jogador do Nova Lavras, o Marcílio tava de olho ali, mas ele vem na bola, mas acabou sendo falta já cobrada, segue 1-0 Ganso, bonito na frente.
0: Serginho, estamos com 36 minutos da etapa número 1, segue 1 para o Braxé Esporte, estreia bonito, viu? Estreia bonito, com 5 minutos abriu o marcador para o delírio do torcedor, e agora há pouco também, né, o Rafael, teve um carrinho aqui, parece que foi do Cauã, que foi aplaudido de pé pelo esforço, por toda a torcida, todo o estádio aqui aplaudindo, gostando de ver a torcida aqui do Araxá Esporte, traz para o meio, vem o time do Nova Lavras, vem com Rodrigo, jaqueta número 5, abertura de jogada para o lateral Caruso, jaqueta número 2, deixou mais atrás para Caio, o capitão da equipe do Nova Lavras, bola na frente, na entrada da área, trabalha o garoto, vai chutar, tá na frente dele, Júlio. Eu não sei não, viu, Rafael? Você achou que foi falta aí, Rafael?
1: Teve uma carga, viu, Marcelinho? Falta sim, em cima do camisa 10, Igor, e vai levar perigo ao gol do Ganso.
0: É mais ou menos ali uns 4 metros ali, Rafael? Podemos 3, 4 metros ali, pouquinho mais pra direita, né?
1: Isso mesmo. É poucos passos ali da entrada da área.
0: Que beleza, parece que tá sentindo ali um jogador, parece que é o Cauã.
1: Cauã.
0: O Cauã está sentindo ali muito, né? Acho que foi na jogada, numa trombada, tomara que não seja nada grave com o nosso zagueirão hoje, Cauã, que está fazendo uma bela partida. Estamos com 37 minutos da etapa número 1, segue 1 para o Araxá Esporte, gol do Serginho, jaqueta número 10, 0 para o Nova Lavras. Lembrando que o Nova Lavras está também na competição, no campeonato mineiro da segunda divisão, né? Tem o módulo 1, módulo 2 e a segunda divisão. Então é um teste muito importante para o Araxá Esporte, pega um time da outra chave, mas que nós podemos, se Deus quiser, vamos classificar, nós podemos nos encontrar na segunda fase, no hexagonal final do Campeonato Mineiro da segunda divisão. Está ali na bola o Theo, né? O jaqueta número 11, Theo, o 10, o Igor, já deixou a bola, Theo, na perna direita. Um pouquinho para direita aqui, né, da meia lua, da grande área, um pouquinho para direita, vai bater Theo, ele com o pé direito, o Marcos Kaique deitando ali na barreira, parece que vai pro gol, hein, vai ser autorizado o Marcilhão, autorizou Theo, vai bater o garoto, só mais você, Vinícius, bateu Theo, pode bater, pode chutar sim, até amanhã, viu, Theo, é brincadeira, né, Rafael?
1: desse jeito quantas ele quiser. Aí não deu pro Cauã, viu? Camisa 43 do Ganso já está em campo. Ele é o Breno. Não deu realmente pro Cauã.
0: Breno em campo, jaqueta número 3 no lugar do Cauã. Agora parece que o Araxá Esporte, né, já tem uma formação diferente, né, Marcelo, com o Breno.
2: É, agora tem dois laterais de ofício, né? O Breno de um lado, o Fornazier do outro, e com dois zagueiros. Também jogou o primeiro amistoso contra o Dino com essa formação, foram só dois zagueiros. Com certeza também a gente vai ter um time arrumado aí de campo, que o Fábio preza muito por isso. Vamos aguardar um pouco pra gente ver a movimentação da equipe, como vai ser depois da mudança.
0: Que beleza! É o nosso comandante Fábio Brostel. Brostel, né, faz um grande trabalho, viu? A gente acompanha os treinamentos ali, é rigoroso, é treino, é do começo ao fim, ele não deixa os jogadores nem respirarem. Olha só, grande jogador Luiz Henrique tentou dar o tapa. Aí eu vou te falar um pouquinho, né, que o Luiz Henrique tentou de canhota, né? Aí o primeiro jogo tem que ter um pouquinho de paciência também, né? Até pegar ritmo de jogo é diferente, né, Marcelo?
2: Não, isso é normal, né? O atleta, a bola tá em movimento, uma bola rápida, ele tentou dar o toque em profundidade, acabou a bola pegando de muito baixo da bola, a bola saiu, mas ele vem fazendo um bom jogo, tá marcando, tá conseguindo jogar, é um atleta também interessante.
0: Que beleza! Arremesso manual no campo de ataque para o Nova Lavras. Caruso, a balançar o esqueleto, Caruso. Em receber os jogadores, Caruso, procura alguém para jogar, 5 segundos, viu, Caruso? 1, 2, para mim já passou aqui. A bola vai ficar com o Cixota, rouba a bola, Serginho com Luiz Henrique com o Marcos Kaique, a bola, conseguiu, vem Marcos Kaique, opa!
1: Olha, é para expulsar.
0: Vai ter que ser expulso, vai expulsar ele, segundo cartão amarelo, vai ser expulso o Giovani, não é mesmo, Rafael?
1: Isso mesmo, tá com cartão amarelo ali, a equipe do Araxá, olha lá, ao certo. Foram conferir, não tem, falei antes, ali, e tava fazendo hora extra já, viu? Aí não tinha jeito, tava fazendo hora extra, já deveria ter sido expulso, agora mais uma falta, expulso camisa 8, mas vai ser trocado pelo jeito aqui, deve ser algum combinado, viu, Marcelinho? Camisa 16 do Nova Lavras, Guilherme entra em campo para compor ali a meiuca do Nova Lavras. Deve ter sido um combinado entre as duas partidas, foi expulso, mas foi substituído.
0: Como você disse, né, Rafael, já estava no lucro em campo, né? Ele já tinha que ter sido expulso numa falta. Olha só, bobeou o Cixota, vem com jaqueta número 10, olha o gol do Nova Lavras, Vinícius voltou, olha só, Vinícius, minha Nossa Senhora! Que defesa, Rafael!
1: Uma defesaça que vale gol do goleirão Vinícius. Camisa 10, Igor, veio para o contra-ataque e uma defesaça para levantar a torcida no Fausto Alvim e para garantir esse 1-0 até o momento.
0: Que defesa, hein, Marcelo? E, Marcelo, nós reparamos aqui que um jogador foi expulso, Nova Lavras colocou outro jogador no lugar. Você acha certo, né, por ser um jogo amistoso, e você também falar dessa defesaça do Vinícius?
2: Falando primeiro o Vinícius, ele é um grande goleiro e isso ele vai provar ao longo da competição, dos amistosos, e mostrou que agora no treinamento. Em relação à substituição, eu sou sempre adepto a essa situação que ela aconteça. Não prejudica o trabalho, você não tira proveito do jogo amistoso. Muitos árbitros não gostam de fazer a situação, quando se aplica o vermelho, fazer a substituição, mas eu acho para a evolução do trabalho e para que os dois treinadores possam estar mexendo, é melhor jogar na igualdade de 10 jogadores. Então foi um acordo, deve ter feito entre eles, foi mais do que justo e mais que eu acho mais correto é que aconteça dessa forma.
0: Agora nós temos uma inversão, né? O time do Nova Lavras que adianta a sua marcação, o Araxá, neste momento, tá com um pouco de dificuldade de sair jogando. O Cixota, né? Foi um erro na saída de bola, quase o gol do Nova Lavras. Mas vem Luiz Henrique, retoma para o Araxá Esporte, fez o lançamento para Lucas Cambuí, tá muito bem marcado o Lucas Cambuí. Ela vai ficar com o zagueirão do Nova Lavras, trabalha o garoto no meio campo, olha só, e chegou o Luiz Henrique, fez a falta, é falta no campo de ataque para o time do, é falta de ataque do Araxá Esporte para o Nova Lavras no seu campo de defesa. Estamos com 43 minutos da etapa número 1, segue 1 para o Araxá Esporte, 5 minutos Serginho, 0 para o Nova Lavras. O Serginho fez o gol na bobeada do goleirão com o lateral. Agora, né, o Araxá Esporte tem que manter a intensidade, tem que manter a pressão lá em cima, a marcação não pode deixar cair a intensidade no jogo, porque estava muito bem com a marcação lá na frente. Tenta sair Caio, ele domina o jaqueta número 4, voltou a bola para o gol. goleirão, trabalha agora no sistema defensivo, César, de pé direito, ele vai despachar para o ataque, lá na ponta canhota, Fornazier contra o Gustavinho, a bola vai sair, arremesso manual no campo de defesa para o Marachá Esporte. É isso mesmo, Rafael, e esse clima aí, a torcida fazendo festa, torcida organizada, o Marachá bonito na frente, Rafael 1-0, gol de Serginho.
1: É uma alegria ver o Fausto Alvim assim, a torcida estava com saudade de ver o Ganso em campo, as torcidas organizadas, um bom público aqui para ver o Marachá de volta no Fausto Alvim. Que maravilha, Marcelinho.
0: Atentou a abertura de jogada da direita para a esquerda com Marcos Kaique. Corre.
1: Informação.
0: Fica à vontade, Rafael.
1: E quem entrou no lugar do 8 que foi expulso foi o 16, Guilherme.
0: Que beleza, 16, Guilherme já em campo, né? O jogador, lembrando você que ligou o rádio agora, estamos no primeiro jogo amistoso da Era SAF, o primeiro jogo da Era SAF aqui no estádio principal Fausto Alvim, 1 para o Marachá Esporte, 0 para o Nova Lavras, gol do Serginho. Já estamos aí com 44 minutos e 30. 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Abertura de jogada para Marcos Kaique, a bola picou, passou por ele, ainda vai ficar com o Serginho, vamos Serginho, vamos voltar pro jogo Serginho, jaqueta número, au, que é isso? Duas fintas
1: joga
0: secas,
1: muito.
0: Hein? Joga muito, hein, Rafael? Opa!
1: Ai, ai, ai.
0: Aí eu vou te falar, viu? É lance pra vermelho, viu?
1: Pra mim, lance pra vermelho também, Marcelinho.
0: É, isso aí no amistoso não pode fazer, né, Rafael?
1: Com todas as travas da chuteira, torcer para não ser nada mais grave ali no Luiz Henrique, viu? Foi na minha frente, Marcelinho, esse tipo de lance a gente preocupa pela integridade do atleta. Lance do meio campo, não precisa, partida vistosa, a gente sabe da vontade dos atletas, mas para mim era para vermelho.
0: É, eu também, viu? Foi com a sola, mostrou a sola para o Luiz Henrique, tá sentindo muitas dores, né? O Luiz Henrique, então, eu não sei se você viu a jogada, né, Marcelo? Não pode, né? Um amistoso desse, um carrinho desse, mostrando as duas travas, travas das duas chuteiras, é brincadeira, né, Marcelo?
2: É, cedeu na força, né? E se o juiz quisesse aplicar vermelho, poderia até aplicar que ninguém nem iria reclamar, né? Mas o jogo, assim, mudou o desenho do jogo, o jogo tá mais igual, o volante do Nova Lava, o Rodrigo, tá fazendo uma grande partida, ele pega muito na bola, ele marca, ele entrou mais duro na bola, mas é um bom jogador, e o jogo mais equilibrado. E você falava a questão do Serginho, a diferença técnica dele é absurda, né? Quando a bola vai nele, quando ele tem condições de jogar, ele faz a diferenciar o jogo, o toque da bola dele é diferente. Foi um bom primeiro tempo.
0: Que beleza! Ergue o braço, 46 minutos e 30. Termina o primeiro tempo, Serginho 10, 1 para o Araxá Esporte, 0 para o Nova Lavras. É com você, Rafael.
1: Serginho, 1-0, Araxá. Na bobeada da zaga ali, você acreditou? Fala pra gente como foi seu gol.
3: Eu queria agradecer primeiramente a Deus por essa oportunidade de estar jogando, vestindo essa camisa. O gol é. Aproveitei a oportunidade, acreditei que ela ia sobrar, eu ia conseguir fazer e graças a Deus eu fiz. Estou muito feliz pelo esse placar no primeiro tempo. E agora é manter e levar o nível para voltar melhor pro segundo.
1: Como que está sendo esse primeiro contato seu com a torcida aqui no Fausto Alvim? O que está achando desse clima aqui no Majestoso?
3: Tô achando muito incrível isso, porque a torcida veio, apoiou. É o primeiro jogo aqui dentro, depois de muito tempo. E se eles continuarem nos apoiando, com certeza, mais força teremos pro campeonato.
1: Muito obrigado, esse Serginho, autor do gol da partida, Marcelinho.
0: Que beleza, o Jafoi e o Fornazinha tá passando do seu lado aí, ó. Se você quiser, né, pegar, pode virar pra cá que tá te filmando, viu, Rafael?
1: Chegando Fornazinha aqui, como que tá sendo esse primeiro contato com a torcida, né, nesse retorno do Araxá pra vocês? Como é que vocês têm sentido jogar em casa?
3: Cara, é maravilhoso, né? Acendeu o Ganso novamente, né? 2 anos, 3 anos aí, sem nenhum jogo oficial no estádio. Não, hoje não é oficial, mas já tá com um climinha de jogo oficial. É muito gratificante ver essa torcida nos apoiando. E a gente espera isso até ao longo do campeonato, junto com nós no acesso.
1: Obrigado, boa sorte pro segundo tempo aí.
0: Que beleza, tá aí Fornazier, que é um grande jogador. Né, um grande jogador, vestindo a camisa de novo do Araxá Esporte, com certeza. Marcelo, pra gente chamar o intervalo, faz pra gente uma leitura desse primeiro tempo na sua visão, você, pelo jogador que foi, né, você tem propriedade para falar, né, fala pra gente, né, faça um rascunho desse primeiro tempo, Araxá Esporte 1, gol do Serginho, 0 para o Nova Lavras.
2: Marcelinho, eu acho que do contexto geral do jogo, o Araxá mostra que é uma equipe madura, tem já um modelo de jogo definido, quando tem a posse da bola, aquilo que foi trabalhado durante a semana, no período da preparação, é colocado em prática, todos os jogadores têm coragem de aplicar aquilo que treinou, um modelo de jogo que começou com três zagueiros, e não é tipo 3-5-2, era três zagueiros, conforme dizia, chegou na linha do lado, como lateral de ofício, formava a linha com quatro, e o jogo construtivo do Araxá, muito bom, saía jogando de trás, chegou por várias vezes à frente, às vezes ali no ataque, a gente não teve aquela pressão de chutar em gols, mas a gente teve o controle do jogo, o Serginho com boas ações, veio a contusão, mudamos a maneira de jogar, colocamos lateral, ficamos uma equipe com dois laterais e dois zagueiros. Uma equipe joga boa, lembrando que do outro lado tem uma equipe com atletas que já jogaram essa competição, o Stefano sempre faz bom trabalho nessa divisão, Thiago Pereira fez um grande trabalho aqui no Araxá, então acaba que também você tem do outro lado dificuldade. São duas equipes, o Nova Lavras vai brigar para classificar do outro lado e é uma equipe que tem seus objetivos dentro da competição. Então é um grande teste para o Araxá, o Araxá fez um bom jogo, de um modo geral, tá na frente por merecer, criou-se para isso e a gente espera que o segundo tempo seja do mesmo nível. E a gente fica feliz, que eu acho que o principal do jogo amistoso é você ver aquilo que você montou no dia a dia de treino, você executar no dia do jogo. E isso tá acontecendo. Tanto nas ações, na maneira de jogar, os jogadores tendo coragem de fazer aquilo que o Fábio treinou. Então a gente fica feliz. É uma equipe que passa confiança pra gente, porque a gente sabe que a competição ela vai ser difícil. O Araxá deu toda a condição, montou toda uma estrutura, mas tem o adversário do outro lado também, que vai brigar e vai tentar dificultar. A tabela não é boa para nós temos só dois jogos em Araxá, três serão fora na primeira fase, mas pelo que nós vimos aqui, pela maturidade dos jogadores, pelo empenho, pela maneira como joga o Araxá, nos passa confiança para a gente fazer uma grande competição, classificar a primeira fase e depois buscar esse tão sonhado acesso.
0: E lembrando, né, Marcelo, você falou muito bem que esse time está na outra chave e por mais que você até falou, a estrutura que nós temos, os grandes jogadores que nós temos, vai ser difícil, né? Você que já, eu acho que você já foi diretor em todas as divisões, você sabe que um campeonato mineiro, principalmente sub-23, iguala muito as equipes, né? E vai ser num detalhe, como foi o Serginho pressionando, que nós vamos decidir os jogos, né, Marcelo?
2: Verdade, são vários fatores, além da qualidade dos atletas, a maneira que joga, todo esse ambiente que se criou, essa atmosfera que tá aqui no Fausto Alves, esse clima é muito bom, a gente viu essa situação aqui em 2011, 2012, quando nós ganhamos a terceira divisão, ganhamos também o módulo 2, o clima era dessa maneira. Então hoje aqui novamente um clima muito bom, um clima para cima, só que a gente sabe que a bola rola, vence as dificuldades, tem os jogos, desculpa, mas o que mais a gente fica tranquilo? Pela condição que o Araxá tá oferecendo para os jogadores, o que os jogadores que nós temos, são jogadores qualificados, têm qualidade, se nós tivermos que mexer no decorrer do jogo, fazer qualquer substituição, nós temos um grupo muito forte que dá condição para isso. Então, pelos primeiros 45 minutos, qual o Fornazinha dava a entrevista, ele dizia, não é um jogo oficial, mas é sim um jogo oficial. O jogo que coloca a camisa, ele só não está valendo 3 pontos numa tabela de competição. Mas você está usando a camisa numerada de um grupo, carrega o escudo, ele se torna oficial. Então hoje é um jogo que marca a estreia da SAF num jogo com camisa oficialmente. Então a gente fica feliz pelo que nós vimos. Acho que todo torcedor que está aqui também no Fausto Alvim, aquele que está em casa, está também, assim, pelas nossas palavras, pelo que você tem dito, tá confiante, tá vendo que uma equipe tem muito a oferecer, que pode fazer uma grande competição.
0: Que beleza, Marcelo Araxá sempre perfeito em suas considerações. Fabrício, só filma aí, né, pra gente ver, né, porque nós vamos chegar ao intervalo aqui na Rádio Cidade, estamos 94.5, já nós vamos só tomar uma aguinha, né, o Fabrício tá girando aí, né, olha só, o estádio tá bonito demais, o estádio tá bacana. Vamos pra cima, Ganso, rápido intervalo, Araxá Esporte 1, gol do Serginho aos 5 minutos, 0 Nova Lavras, Gansão começando com o pé direito nesse primeiro tempo, segundo tempo eu tenho certeza, vamos fazer mais 2 gols aí. Você que está na rádio, rápido intervalo e já a gente volta.
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0: para o segundo tempo. Araxá Esporte 1, Nova Lavras 0. É um novo tempo. É a SAF. Rafael, alguma movimentação aí? Rafael Rios está com a gente. Um prazer trabalhar com você de novo, Rafael.
1: São as mesmas equipes que terminaram o primeiro tempo, Marcelinho. Tanto Araxá quanto Nova Lavras. Já rolou a bola para o segundo tempo.
0: Que beleza. É isso mesmo. Começa a segunda etapa. Começa a segunda etapa. Um para o Araxá. Zero para o Nova Lavras. Já tenta sair o Araxá Esporte lá no campo de ataque. Vem na ponta canhota. Marcos Kaique deixou para Serginho. Ele no pé direito na ponta canhota. Fez o lançamento. Tentava achar, Cambuí cortou, vem o Ganso pedindo ali um pênalti. Achei que foi lance normal, né, Rafael?
1: Lance normal, os dois disputando ali o mesmo espaço, deixou seguir ali, agora não, agora já foi falta, Marcelinho, na sequência já é falta pro Ganso.
0: Que beleza, é falta para o Braxá Esporte. Fornazier, viu, gente, bate muito bem na bola. É, bate, ele não, ele dá passe, viu? Ele não faz o cruzamento, ele dá passe. Ah, Thiago Gargo, tá fazendo muita falta, joga muita bola, é, tá ali os dois na bola, né? O Breno e o Fornazier. A bola vai voar na área do Nova Lavras. Eu quero ver. Eu sou mais você, Fornazier. Eu sou mais você, Breno. Vamos, Ganso. Vamos, Ganso. O Araxá Esporte em busca do segundo gol. 1-0. Gol do Serginho. Fornazier e Breno. Vai ser autorizado. Breno na canhota. A bola vem voando. Passou por todo mundo. É só tiro de meta para o goleirão César. Você acha que o Araxá Esporte vai voltar? É o mesmo desenho, né? No 4-4-2 iniciou, né? O 3-5-2, agora 4-4-2 é por causa da substituição no zagueirão. Vai ser o mesmo desenho, na sua opinião, Marcelo?
2: É, pelo menos nesse início, segundo tempo, sim. Da maneira que a equipe terminou, posicionado, marcando pressão e também jogando 4-4-2. A gente, pelo que a gente viu até agora, a mesma maneira que terminou o primeiro tempo.
0: E beleza, vem o time do Nova Lavras. É amistoso, meu amigo, mas ninguém quer perder, ninguém quer perder. A presença do Stefano também, já trabalhou aqui no Araxá Esporte, é, no time do Nova Lavras, mostrando que o Nova Lavras tem uma grande comissão técnica, né, um grande dirigente, né, o Thiago Pereira, que já foi treinador aqui também do Araxá. É um bom time, viu, gente, é um bom time. Júlio afasta, vai ficar com o Breno. Calma, Breno, mas o juiz já pegou arremesso manual pro Nova Lavras lá no campo de ataque, né, Rafael?
1: Isso mesmo, lateral para a equipe do Nova Lavras. Quem vai para a cobrança é o 2, Caruso.
0: Que beleza, Radio Cidade 94,5, sempre ao lado do Ganso, amistoso.

0: é jogo de competição, nós estaremos sempre aqui nos microfones. O Marcílio deu uma falta ali, eu não sei não, o que, que você
1: vai
0: achou?
1: Vai expulsar também, viu?
0: Vai expulsar?
1: Igor Pará já tinha cartão amarelo, tá conferindo ali o Marcilhão. Vamos ver se nas minhas planilhas aqui estão batendo com a do Marcílio.
0: Olha
1: lá, expulso.
0: Tá expulso, né? E do mesmo jeito, né? Como o Nova Lavras pôde fazer a substituição, né? Eu acho que, será que vai vir Maranhão aí, né? Tô achando que vai vir o Maranhão aí, viu? É, o Maranhão, vamos ver se você vai vir o Maranhão pra vaga do Pará, né? Então, o Araxá Esporte também vai ter, né, a opção de colocar um jogador como o Nova Lavras. É falta, meia esquerda, campo de ataque, jaqueta número 2, parece que é o Maranhão sim, viu? Carlos André Maranhão, depois você confirma aí pra gente, viu, Rafael?
1: Confirmado, Marcelinho, camisa 21, Carlos André Maranhão em campo.
0: Que beleza, joga também muita bola, muito rápido, já o Marcelo também vai falar dele. Bola na área, Vinícius subiu, é só dele, vamos rápido aí, Vinícius, vamos fazer o segundo gol, vamos empolgar o torcedor. Marcos Kaique tentou o lançamento, Vinícius, ligação direta com Marcos Kaique, ela vai ficar com o lateral Caruso, ele para um lado, para o outro, Lucas Cambuí marcando. Cixota, não foi nada aí não, hein, Marcilhão? Cixota chegou, Maranhão também muito rápido, né, um jogador muito rápido e muito habilidoso, né, Marcelo? Araxá.
2: Dentro do que nós falamos, né, Marcelinho, em relação, você tem um grupo com qualidade e um grupo com quantidade. Então o Araxá tem um grupo bom, 20 e poucos atletas e praticamente o mesmo nível. Você tem a troca da substituição, entra o Maranhão, que vinha na toda jogos treino, na pré-temporada, também sendo usado como titular. Então praticamente não muda a característica de jogo, nem o modelo de jogo também, e a qualidade também dos dois. Se eles se equivalem bastante, acho que a equipe consegue manter o mesmo nível.
0: Ó, nos jogos treinos, né, Dessinho, o Maranhão, né, que nós acompanhamos, entrou muito bem e sempre fez gol aí, viu? Então, é como o Marcelo disse, não cai, né? Você sai um jogador intenso, de velocidade, um bom jogador de qualidade e entra outro jogador de qualidade. O Araxá Esporte, Marcelo, tem posição aí que nós temos três jogadores de qualidade, viu, Marcelo?
2: Verdade, foi um grupo muito bem montado. Você que tem um plantel aí que tem todas as posições, você tem jogadores que se equivalem. Lateral direito, temos o Fornazier, que é um grande jogador, fez um grande campeonato mineiro pelo Guarani de Divinópolis, mas temos o lateral direito também que veio do Mamoré, que fez uma grande competição, e isso se estende às demais posições. Acho que o grupo foi um grupo bem escolhido, assim, né? Jogada bonita.
0: E beleza, Marcos Kaique, ele tentou, né, do meio campo, o goleirão estava adiantado, chutou, ela ficou com o goleirão. Parece que temos a presença aqui também do Marcelinho Araxá, que foi anunciado, e o Euler também, já o Marcelo vai falar pra gente. Olha só, Serginho, esse habilidoso, deixou no meio para Cixota, ele para, traz pra esquerda, bateu, que é isso por cima do gol, jogadaça do Cixota. Ele trouxe pra canhota com habilidade aí, Rafael.
1: Primeira jogada de perigo do Ganso no segundo tempo. Ele cortou a marcação, bateu de esquerda, pegou muito embaixo da bola. A bola acabou subindo, mas um bom lance da equipe do Ganso agora no segundo tempo.
0: Olha só, marcação, pressão, tenta sair o Nova Lavras, o Araxá Esporte marca, adianta as linhas, tem dificuldade o Nova Lavras, bola esticada na frente, sou mais você, Jefão, sou mais você, Jefão, sou mais você, Jefão, Jefão deles. Tá um xerifão aí, hein, Rafael?
1: Firme, hein? Zagueiro firme, o jaqueta 29, Jefão, muito bem no jogo.
0: Que beleza, tenta sair o Nova Lavras aqui pela ponta canhota, Fornazier já rouba a carteira, já manda na frente para Lucas Cambuí, é falta nele, né? Aí é falta nele, o Guilherme, que entrou no lugar do Giovani, que foi expulso, fez a falta. Lucas Cambuí, era um contra-ataque rápido do Araxá Esporte. Estamos com 6 minutos e 30 da etapa número 2, 1 para o Araxá Esporte, 0 para o Nova Lavras. Já o Rafael vai informar aí que parece que tivemos substituição no Nova Lavras. Júlio, ele domina ela, passos largos, deixou na frente com Marcos Kaique, ela vai ficar com o zagueirão, já sai, retoma a bola, o time do Nova Lavras, campo de ataque.
1: Informação,
0: Igor tentou, Marcos Kaique ficou com ela, pode ficar à vontade que o jogo tá parado.
1: Sai o camisa 7, Gustavinho, entra o 19, Líbano. Gustavinho, camisa 7, deixa o campo para a entrada de Líbano, jaqueta 19.
0: Vamos, repara o nariz do Líbano aí para ver se, né, Se tem um
1: nariz, se é de lá mesmo,
0: né? Se é de lá mesmo, né? Porque nós temos dois libaneses aqui no, no nosso estúdio aqui.
1: Como é que tá o oxigênio aí, Marcelinho?
0: Aqui tá difícil, já tá calor, viu? Eu e o Fabrício e o Piqui aqui, nós estamos brincadeira. Olha só, bola na área, afasta, vai ficar com o Fornazinho, joga muita bola, experiente, fez o lançamento, chegou rápido, chegou firme. Ah, o que é que você quer, só? Tem dó. Pelo amor de Deus, só. Ah, vem ele, Carlos Maranhão, tentou a jogada, Fornazinha ganhou de cabeça, vai ficar com o time do Nova Lavras, espachou o taco, espana o taco, vai ficar com o Marcos Kaique, tá passando o Breno, dá no Breno, Marcos Kaique, bolão no, para o Breno, lá na ponta canhota, fez o cruzamento, olha o gol do Ganso, Cambuí, quase, quase, quase, chegou o César, quase, quase, jogadaça ali pela canhota, chegava o Araxá, Rafael.
1: Que jogadaça do Breno pela esquerda, cruzou rasteirinho, e o goleiro César teve muita coragem de ir na bola, senão seria o segundo gol do Ganso, com toda certeza.
0: Deve estar orgulhoso, Diogão, Diogo, direto lá dos Estados Unidos.
1: Alô, Diogo!
0: Manda um abraço pela aí, Rafael.
1: Abração, Diogo, obrigado, parabéns pelo trabalho, hein?
0: Que beleza, Diogo, que realmente montou uma equipe top, tá bonito, viu, gente, tá bonito. Agora eu tô só imaginando o campeonato, hein? Tô só imaginando o campeonato. O Marcelo Araxá também, que é parceiro da SAF, né? O Marcelo Araxá conversa muito com o Diogo, tem jogadores em comum, né? Então, sim, tá todo mundo, a equipe tá super bem formada. Parabéns, Diogo. É isso aí. A Fornazier, a Jefão corta, afasta. Né, ficou pedindo um toque de mão, pra mim foi acidental ali, né, Rafael?
1: É, tocar tocou ali o Fornazier, mas na sequência, como o Marcílio mandou o lance seguir, Jefão mandou a bola lá na Avenida Prefeito Araceli de Paula.
0: Que beleza, né? É isso aí, arrebessou o manual. 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Mandou um abraço pro meu grande amigo João Bosco Sena. João Bosco Sena, um abraço pra você, né? Atleticano, tá acompanhando a gente, tá mandando a mensagem aqui pra gente. Júlio domina ela, afasta o perigo. Bom zagueiro também, o Araxá Esporte. Esses dois zagueiros são dois grandes zagueiros, hein, Marcelo?
2: São dois bons jogadores, não gostam de brincar, né? Dá pra ser jogando, sai, quando não dá, acaba tirando, os dois estão fazendo um bom jogo.
0: E ainda tem o Renan Tavares, que é um grande zagueiro também, né? Antes da gente falar do Renan Tavares, que sentiu no treino, olha só, a bola esticada, arremesso manual, na área do Araxá Esporte, Serginho, quando cai no pé do Serginho, hein? Coisa boa, mas ele bobeou ali, perdeu a bola, afasta, Breno, cruzamento de cabeça, tirou da área, Marcos Kaique, só mais você. Engata uma quinta aí com velocidade, perdeu a bola, Marcos Kaique, vem o time do Nova Lavras. Foi nada não, vambora Marcos Kaique, pedalou para um lado, para o outro, tentou sair, retoma a bola, é arremesso manual lá no campo de defesa. O Renan Tavares também é um bom zagueiro, ele sentiu ontem no treinamento, era titular, né, e faz muita falta, apesar do Cauã ter jogado muito bem, né, Marcelo?
2: Sim, a equipe tem 4, 5 zagueiros, todos do mesmo nível, mas o Renan Tavares fez um grande campeonato pelo Mamoré, vem se credenciando para ser um jogador titular da equipe, pela qualidade que ele mostrou na equipe no modo 2, então o Araxá está bem servido, todos os jogadores que estiverem à disposição do Fábio, com certeza vai dar conta de fazer um bom trabalho.
0: Que beleza, é isso mesmo, sai, atrapalha a bola, Luiz Henrique, bom volante, hein? Jaqueta número 5 firme, saiu com o Jefão, tenta esticar, a bola esticada na frente, ela vai ficar com o Fornazinho, já roubou, opa, a bola vem, olha só, Maranhão ganhou, vai fazer o gol, defendeu o goleiro, jogadaça do Fornazinho, ele fez a jogada, tomou uma falta, aí eu concordo com o Marcinho, né, Rafael? O Araxá Esporte teve a vantagem, mas tinha que subir um cartão. Cartãozinho ali, ó, jogadaça do Maranhão, hein, Rafael?
1: Com certeza, você fez muito bem a leitura, Marcelinho, poderia pintar sim um amarelo para o jogador do Nova Lavras, mas o lance deveria seguir, assim como seguiu, o Maranhão acreditou e o César fez uma grande defesa, quase o segundo gol do Ganso.
0: Que beleza, Marcelo, do lado direito, do lado esquerdo, o Araxá é muito forte, né? Tem Fornazinho e Maranhão e do outro lado tem Breno e Marcos Kaique, né? São jogadores de muita velocidade e dificulta demais o trabalho da zaga adversária. A Fornazinho mandou para Lucas Cambuí, Maranhão dominou, ela corta, ela ainda vai ficar com o Luiz Henrique, na entrada da área, Serginho, abertura de jogada lá da canhota, jaqueta aberto, número 7. Ele joga com a perna direita, mas tá lá na canhota. Hoje a moda é essa. Vem Marcos Kaique, pedala para um lado, para o outro. Vai tentar achar alguém para jogar. Mais atrás para Breno. A Breno domina o garoto para Xixota. Xixota para Breno. Já tá no campo de defesa. Tentou esticada na frente. Para que é isso? Serginho já passou. Já passou. Olha só. Marcos Kaique tentou. Ainda tá com ele. Lá na ponta canhota. Dá no Serginho, Kaique. Dá no Serginho. Tá sozinho aqui. Tentou a jogada. É arremesso manual para o Nova Lavras. Lá na ponta canhota. Como joga bola, né? Como ele pensa antes, né? Ele pensa na frente. Antes da bola chegar, ele já sabe o que vai falar com ela, né? Que beleza. É, olha só, cruzamento na área, tentava vir o Maranhão, ainda vai ficar com Marcos Kaique, lá na ponta canhota, ele para, olha, fez o cruzamento de três dedos, vai ficar com o goleirão César, a presença aqui também do vice-prefeito Bosquinho, sempre ao lado do Araxá Esporte também, o vice-prefeito Bosquinho, tenta vir, olha só, o Araxá Esporte faz a pressão, marcação, Rodrigo tenta sair, já caiu o garoto, afasta o perigo, vai tentar Luiz Henrique de cabeça para Lucas Cambuí, a bola vem para um lado, para o outro, tenta o Araxá, vai ficar com o Serginho, aí vem coisa boa, mandou a bola, tentou para Cambuí, ainda ficou com o Marcos Kaique na entrada da área, chutou o garoto, defendeu o goleiro, quase chega o Araxá Esporte. A bola quando cai no pé do Serginho, Rafael, vem coisa boa sempre.
1: É a dupla que leva perigo ao Nova Lavra, Serginho e Marcos Kaique. Mais uma grande defesa do César, só dá ganso na partida.
0: Olha só a marcação, pressão, ela passa por Cambuí, pro Serginho. O Araxá Esporte tá martelando. Já vai sair o gol, hein? Já vai sair o gol. Tenta vir o Nova Lavras. Vem com o lateral Caruso. Esticou na frente o Nova Lavras. O garoto traz para o meio, então vai ficar com o Marcos. Aí qual como marca pressão? A Breno domina, já retoma a bola para o Araxá Esporte. Bola vem com o Serginho. Jaqueta número 10, ele para, olha, para um lado, para o outro. Voltou para Breno, lá na ponta canhota, Marcos Kaique, estão se acertando ali os três na canhotinha, hein? Luiz Henrique, domina ela, tem Cixota do seu lado, ele para, fez o lançamento longo para Breno, ótima bola, faz a área, Breno, fez o cruzamento, Maranhão!

0: Fez gol nos jogos treinos. Carlos Maranhão. Que jogadaça na canhota. Que lançamento do Luiz Henrique. Em profundidade. Breno levantou a cabeça. Cruzamento. Não foi um cruzamento. Foi um passe. Quase na pequena área de chapa. No cantinho esquerdo do goleirão César. Carlos Maranhão. Faz o segundo para o Araxá Esporte. Ei, Rafael. Ei, Rafael. Olha o ganso. Olha o ganso. Vamos sonhar, Rafael. Dois para o Araxá Esporte, 0 para o Nova Lavras. É, Diogão, tá feliz, hein? Rafael Rios é com você.
1: Era questão de tempo para o segundo gol sair, uma jogadaça do Breno pela esquerda, que passe açucarado para ele, Carlos André Maranhão. 2-0 Ganso, bonito na frente, aqui no Fausto Alvim, que tá bonito. É o Ganso de volta.
0: Que beleza, isso mesmo, meus amigos. Ainda vem o Ganso, Serginho. Eu quero ver o terceiro, para um lado, para o outro. Já tá na área, mandou para Cixota, corta a zaga do Nova Lavras, Marcelo Araxá. Foi da direita, foi da esquerda, foi da direita, foi da esquerda. Estão se acertando. Nós comentávamos aqui, que lançamento Luiz Henrique. E que jogadaça, golaço, hein, Marcelo. O detalhe é seu.
2: Jogada muito bonita, Marcelinho, e além da ação, da movimentação, o que é mais, assim, que você fica feliz de ver, que é aquilo que é treinado, se colocando em prática. Olha, toda a movimentação já era algo que você vê que já acontecia nos treinamentos. O Breno passou, o Cambuí foi no primeiro pau arrastando a marcação, o Maranhão veio por trás e fez o gol. Jogada bonita, merecida, foi premiado com um gol. Um jogo muito bom, o jogo melhorou bastante no segundo tempo. A equipe Nova Lavras também está atacando e o Araxá fazendo uma grande partida. E tem um detalhe anterior aqui, Marcelinho. Quando o goleiro César do Nova Lavras pegou uma bola e ele arremessou no campo ofensivo aqui do Nova Lavras, o Jefão saiu fazer a cobertura absoluta, antes do César arremessar, você vê o entendimento do jogo, a maturidade dele jogar, o cara acostumado a jogar competições de divisões de módulo 2, ele saiu pra bola e fez a cobertura perfeita, fazendo a leitura de uma bola longa. O jogo pegou um clima bom, acho que a torcida, todos estão aqui, estão gostando do que tá vendo.
0: Que beleza, agora uma falta clara ali pra cima do Serginho, Marcílio. Uma falta claríssima. Eu não sei o que ele deu ali, né? Mas na minha opinião foi falta ali, Rafael.
1: Na minha opinião também, Marcelinho, mas invertido. Os jogadores se cumprimentaram ali, mas a falta vai ser cobrada pela equipe de Nova Lavras.
0: É, o nosso câmera aqui, meu grande amigo Fabrício, está falando que os dois puxaram, né? Esse detalhe eu não acompanhei, desculpa. Vem Lucas Cambuí, olha só, o garoto tentou, né? Então, o Marcelo, o detalhe do Marcelo, né? O Lucas Cambuí fazendo um trabalho tático, né? Abrindo, né, para os jogadores, né? Abrindo o espaço para que os jogadores do Araxá Esporte penetrem na área e fiquem livres para fazer o gol. É isso mesmo, meus amigos. Rádio Cidade 94.5, 18 minutos da etapa número 2. 2 para o Araxá Esporte, 0 para o Nova Lavras. Serginho e Carlos André Maranhão. Eu dizia, viu, Rafael? Eu falei, né? O Maranhão entra nos jogos treinos aí, faz gol sempre. Apesar também do Pará estava fazendo uma grande partida, mas de canhota, de chapa. É um gol, né, Marcelo, que você fazia muito, né? É um gol que o jogador, ele tem que estar preparado nas finalizações, né, Marcelo?
2: Verdade, o Cambuí está fazendo uma grande partida. Ele não teve a chance de fazer o gol ainda, mas ele consegue segurar bem a bola. Às vezes que participa, ele mostra que tem uma boa relação com a bola, um jogador que tem qualidade técnica boa. Então está fazendo um bom jogo. E essa movimentação que fez o gol do Araxá, ela é a movimentação dos atacantes. A troca do Maranhão pelo o outro atacante que saiu, você vê que a equipe manteve o mesmo jogo, dando profundidade. O Marcos Caíque de um lado, ele do outro. Então a equipe está conseguindo manter o mesmo padrão, aquilo que fez no primeiro tempo, está fazendo no segundo também. Até acho que marcando um pouco mais à frente, tendo até mais qualidade nas ações.
0: Agora eu vou falar um negócio, Rafael e Marcelo, viu? Vai ser difícil achar o melhor em campo do Araxá Esporte. Olha só, Carlos Maranhão tentava sair o goleirão. César dá uma bronca ali com a zaga. É escanteio para o Araxá Esporte. Breno, o Araxá Esporte. Alteração, Rafael?
1: Duas alterações na equipe de Nova Lavras. Saiu camisa 3, Luan, para a entrada do 13, Galego. E o jaqueta 11, Theo, para a entrada do 14, Matheus Albino. Matheus Albino, 14, no lugar do 11, Theo. E 3, Luan, deu lugar para o 13, Galego.
0: Olha a Fornazinha, vai fazer o cruzamento, vai subir Luiz Henrique na área, que é isso? Marcos Kaique de canhota, um balaço, César. E o Lucas Cambuim saiu uma bicicleta ali que você pega, você faz o gol, viu? Esse Fausto Alvim vem abaixo, hein, Rafael?
1: Com certeza, que jogadaça. Quem tá aqui acompanhando, o vice-prefeito Bosco Júnior, acompanhando também o Ganso de volta no Fausto Alvim.
0: Que beleza, é isso mesmo, meus amigos. Estamos com 20 minutos. Joga bonito o Araxá Esporte, ó. Joga bonito o Araxá Esporte. Que partida, principalmente entrou no segundo tempo ligado, deve ter, isso aí também é trabalho de vestiário, né, Marcelo? O Fábio deve ter visto, né, as dificuldades, né, os pontos negativos do time do Nova Lavras e deu uma consertada. Já já você fala, vem com todo o time do Nova Lavras, vem com Caruso, ele para, olha, procura alguém para jogar, o Araxá Esporte marca bem, a bola vem para o 16, lá na ponta, vem com tudo, Nova Lavras fez o cruzamento de cabeça, corta, afasta Luiz Henrique, né, esse trabalho no vestiário também é importante. Serginho, Serginho domina, ai, ele passa de todo mundo, professor, vai pitar não, Rafael?
1: Demorou, hein? Mas joga demais, Serginho, hein? Ele coloca a bola mansa em campo. Que maravilha.
0: Que é jogador. Isso? Ele pensa antes, né, Marcelo?
2: Muito inteligente. Qualidade técnica muito boa. Ele vai ser o jogador, o diferencial nas articulações, nas criações do time do Araxá. O nível técnico dele é muito bom, o entendimento dele do jogo, o cognitivo dele é muito alto. Ele fez um grande primeiro tempo e está fazendo um grande. O Araxá, no geral, está jogando até mais no segundo tempo. Está mais ofensivo, está mais presente no campo ofensivo. Faz-se um grande jogo. Com certeza, todos que estão aqui presentes estão gostando, aquele que está em casa também, que é um jogo que mostra aquele, o jeito que o Araxá sempre jogou. Na mudança que agora o Araxá faz, Fornazinha vai para dentro do campo e ele pega e coloca o lateral direito. Então, assim, Fornazinha também sabe jogar por dentro também, fez bons jogos também. Então, a equipe tem todos os setores do campo, jogadores de qualidade que não vai perder a maneira que está jogando.
0: Inclusive, ele treinou muito com o Fornazinha por dentro, né? O Fornazinha já faz essa função, né? O Fornazinha é um jogador coringa, né? Ele é lateral, ele joga no meio. Depois você confirma pra gente, viu, Rafael? As alterações no Araxá Esporte, parece que o Cambuí também saiu, né?
1: Confirmadas as alterações, sai o 8, Cixota para a entrada do 2, Pedro Rinaldi. E deixa o campo camisa 99 para a entrada do 9, Eric.
0: Que beleza! As alterações, né, no Araxá Esporte, Pedro Rinaldi entrando, né, um lateral de ofício e também tivemos o Eric. O Eric no lugar do Lucas Cambuí, que estava taticamente fazendo uma grande partida. Olha só, é Serginho, só mais você. Olha o terceiro gol, capricha Serginho, deu. Ah, meu Deus do céu, fez o cruzamento, o goleirão chegou na frente. Se caprichasse um pouquinho, o Marcos Kaique ia entrar com bola e tudo pra lá, né, Rafael?
1: Fez tudo certo até a força do passe, Marcelinho. Na força do passe, deu tempo do goleirão César chegar, porque senão seria o terceiro do Ganso, que segue bonito na frente, 2-0.
0: 23 minutos, 2 para o Araxá Esporte, 0 para o Nova Lavras. É a Rádio Cidade, equipe da Rádio Cidade, é brincadeira, viu? Marcelo Araxá, Rafael Rios, Fabrício, Decinho, né? E essa equipe aí na TV Ganso, brincadeira, né? Elimar Piqui também. Ei, TV Ganso, vem aí, hein? TV Ganso, vem aí, hein? Campeonato tá chegando, é isso meus amigos e minhas amigas, 2-0 para o Araxá Esporte aqui no estádio municipal Fausto Alvim. Eu tô, ó, surpreendido com o público, viu, Marcelo? Um público excelente, num calor, um jogo amistoso. Nós estamos olhando aqui a arquibancada coberta, cheio,
1: com bilheteria.
0: Com bilheteria, né? Bem lembrado aí, Rafael, né? E também eu achei um bom público aqui. Essa torcida é fanática, né? Gosta demais. Jefão vai despachar a bola para o ataque. O Jefão deixou com o Vinícius. O goleirão Vinícius vai bater a bola para frente. Hoje tem Galão em São Paulo, hein, Rafael? O Porco joga hoje?
1: Não. Palmeiras joga amanhã e até não sei contra quem, viu? Tem que olhar a tabela.
0: Olha só, bateu. O jogador, o zagueirão do Nova Lavra, bateu de cabeça para trás. É só escanteio na ponta direita. Vem Breno, caminha Breno. Breno vai bater, bate muito bem na bola o jogador Breno. O Araxá Esporte tem umas jogadas ensaiadas de escanteio. Vamos ver se essa bola vai lá na pequena área ou vai ser jogada ensaiada, hein? Vai bater, Breno.
1: Palmeiras e Botafogo amanhã.
0: Que beleza. Autorizado, a bola vem voando na área, passou por todo mundo, pôs um pouquinho força na bola, ela vai sair, é só tiro de meta para o goleirão César. 24 minutos, quase 25 minutos da etapa número 2, segue 2 para o Brasil Esporte, 0 para o Nova Lavras. Bonito, hein? Aí dá pra uma animada no torcedor aí na competição, hein? São João del Rei é a estreia do Araxá Esporte. Olha só, Júlio, esnopando ali, cabeceando duas vezes a bola ali. Marcelo, você tem informações aí de alguma equipe? São João del Rei, Paracatu, os nossos adversários da primeira fase?
2: O Paracatu, juntamente com o Araxá, na chave, pelo menos atletas mais conhecidos na divisão, vamos dizer assim. Foram as equipes que mais contrataram, que mais investiram. Então a gente imagina assim que sai, que o Araxá é um dos favoritos, pelo time que nós temos, pela condição que é ofertada, enfim. Uma chave, ela é equilibrada, ela é assim, tem um jogo e tal, mas você, quando tem uma equipe boa, você se sente confiante para poder executar o trabalho. Então acho que o Araxá e o Paracatu são duas equipes que se equivalem assim. Vai ser um grupo, mas que igual, mas a gente confia. O João João del Rei também contratou bastante agora na reta final. A gente imagina que vai ser uma chave boa, com boas equipes, mas a gente está confiante pelo nível do time que nós temos. A gente olha para os jogadores, olha para a equipe, a gente fica confiante que vamos fazer uma grande competição, se Deus quiser.
0: Então olha só, gente, torcedor alvinegro, primeiro jogo aqui do Araxá é contra o Paracatu. Nós temos que lotar esse estádio aqui, porque a nossa torcida faz a diferença, sem dúvida. A bola na área do Araxá Esporte, vai subir Jefão, sempre ele ali, hein? Ah, vai ficar ainda com o jogador da equipe do Nova Lavras na entrada da área. Já chegou Luiz Henrique, olha só a Lazidane. Luiz Henrique tentou sair, ela vai ficar ainda com o Marcos Caíque, roubou a carteira ali. Nova Lavras vem pela ponta direita com Caruso, o lateral levanta a cabeça, fez o cruzamento, ainda vai tentar o time do Nova Lavras, vem com Guilherme pressionado, tentou ali a falta, já tá dando bandeira, uma falta no campo de ataque, é falta para o Araxá Esporte. Pega a palavra do Bosquinho aí, o Bosquinho tá do seu lado aí, Rafael, nosso vice-prefeito Bosquinho tá do seu lado, pega a palavra dele que ele tá sempre aqui no estádio municipal Fausto Alvim.
1: Aqui do meu lado, vice-prefeito Bosco Júnior, o que você tá achando, né, do Araxá?
0: Vira aqui, Rafael.
1: Pra câmera aqui.
0: Vira Bosquinho, aqui pro Bosquinho, na câmera trás aqui, ó, que beleza.
1: Voltando a campo, como é que você tá vendo isso aí tudo, Bosquinho?
3: Rafael, satisfação poder estar aqui do seu lado, um torcedor assíduo, uma pessoa que frequenta esse campo desde criança. Eu estou muito feliz de ver a torcida, a alegria das famílias, o quanto o estádio está bonito. Essa parceria da SAF com a Prefeitura Municipal tem promovido o encontro das famílias e o fortalecimento do esporte em Araxá. Então, em nome do nosso prefeito Robson Magela, cumprimentar a SAF, a confiança, e agradecer também a imprensa que está sempre estimulando o Ganso. Isso é bom demais, estou vendo muita criança aqui, novas gerações estão vindo conhecer e torcer pelo Ganso, e vamos para a vitória, Ganso, vamos subir.
1: Isso mesmo, Bosquinho, e muito importante, eu falei com o Edivaldo aqui mais cedo, a palavra é união, né? A prefeitura apoiou, a Câmara apoiou em relação à cessão do espaço, né, do estádio. A SAF veio com muitas contrapartidas já, a gente já viu que mudou a cara do estádio e o torcedor comparecendo. Quando tem essa união, as coisas funcionam, Bosquinho?
3: Muito bem destacado, realmente o papel da Câmara também foi fundamental. Transmito um abraço a todos os demais membros lá da Câmara. Realmente a gente observa que a SAF já está promovendo um resultado muito satisfatório. Quero também aproveitar e transmitir um abraço do meu pai, deputado Bosco, que é um grande torcedor, um grande parceiro também do Araxá Esporte Clube. Eu acho que você resumiu muito bem, a união já está mostrando aqui o resultado, e de agora para frente eu acredito que o resultado vai ser cada dia melhor.
1: Muito obrigado, esse Bosco Júnior, vice-prefeito de Araxá, Marcelinho.
0: Que beleza, tá sempre aí. Ô Fabrício, filma a festa da Jovem Ganso lá, ó. A festa da Jovem Ganso, né? Isso no amistoso, eu fico imaginando na competição, hein? Fabrício pegando ali a festa da Jovem Ganso, depois nós vamos pegar também a festa da Pavilhão Alvinegro e também do torcedor que não é de organizada. O Marcelo destacava muito bem aqui, né? As duas torcidas fazendo a Jovem e a Pavilhão, porque não param, né? São duas torcidas que não param de cantar. Então tá aí, né, meus amigos? Estamos com 29 minutos, né? Tivemos a parada para a água, né? O Marcelo, o Carlos Maranhão entrando, fazendo gol, dá uma dor de cabeça pro Fábio em relação à titularidade, na sua opinião?
2: É, são dois bons jogadores, né? O Maranhão usa a perna direita, o Pará usa mais a perna esquerda. Então ele vai ter a situação que o Marcos Kaique também faz uma grande partida. Isso é uma dor de cabeça boa pro treinador, né? O duro do treinador tem que olhar e ele não tem um jogador para colocar. E hoje não, ele olha, ele tem jogadores que se equivalem. Então ele pode olhar ali a maneira de jogar e saber se aquele atleta não tiver um dia bom, o outro que entrar também vai fazer um jogo bom. Então acho que a dor de cabeça dele é boa, ele tem bons jogadores na mão.
0: Que beleza, tá aí, é sempre perfeito em suas considerações, Marcelo Araxá. Depois que pisou no Fausto Alvim, o Fausto Alvim nunca mais foi o mesmo, tanto como diretor, como jogador. Marcelo Araxá, eu vi a foto da sua estreia, viu, Marcelo? A sua estreia contra o Galo aqui, Marcelo?
2: Dia 28 de janeiro de 1991. Uma data que jamais esquecer, né? Cheguei a Araxá, assisti um jogo e se concretizou um negócio, treinei naquele dia, fiz uma boa partida, empatamos com o Atlético 1-1 e, enfim, foi ali um começo de uma história. Eu tenho muito orgulho e tenho muita gratidão de fazer parte da história. O Araxá faz 68 anos neste ano, e esses 68 anos, assim, de muitas conquistas, de muitas glórias, e a gente fica feliz de fazer parte dessa história.
0: É, e olha só, vem o time do Nova Lavra, já nós vamos falar um negócio, viu, Rafael, que o Diogo, presidente da SAF, ele anunciou dia 13 de dezembro a seleção brasileira Master vai estar aqui fazendo o jogo com o time Master do Araxá Esporte. Acredito que o Marcelo Araxá vai estar lá, né?
3: Que beleza!
0: É, olha, já eu vou falar aqui os jogadores, né? Marcelinho Carioca, Rafael, Bebeto vai estar aqui, Luizão vai estar aqui, Júnior lateral de São Paulo do Galo vai estar aqui, Veloso goleiro vai estar aqui, Giovani dos Santos, jogou no Barcelona, estará aqui também, Danilo, a gente fala Danilo do IBA, mas Danilo do São Paulo, do Corinthians, né, também estará aqui, parece que vai jogar do seu lado, viu? Olha só, já nós vamos falar mais jogadores que estarão aqui, que vai ser uma grande festa, parece que o Berlândia vai vir jogar com o Araxá Esporte, se Deus quiser, o Araxá na primeira, no módulo 2 do Campeonato Mineiro. É isso aí, parabéns Diogo, movimentando o esporte, eu tenho certeza que vai ser uma festa. Já imaginou, Márcia, Bebeto pisando aqui no Fausto Alvim?
2: Eu vi o anúncio, né, por parte do Diogo, já conversei com ele algumas vezes a respeito. Então será um dos grandes eventos da história da nossa cidade, que eu digo a nível de futebol, né? São nomes aí que a maioria é campeão mundial, tem uma história linda. Então, assim, esse comentário nas ruas, já assim, todo mundo já ansioso, né, para realmente confirmar os nomes, a data, horário de jogo, esses detalhes aí. E com certeza o Diogo, precisar de qualquer coisa, ele vai estar à disposição, ajudando a organização, como atleta, enfim. Eu acho que não sei se você vai conseguir jogar, Marcelinho. O Fausto Alvim, você consegue jogar?
0: É, eu vou estar aqui fazendo a reportagem. Olha só, bola na área do Araxá, testou o garoto. Nossa senhora, passa por todo mundo, quase fazendo pressão aí, hein, Rafael?
1: Isso mesmo, Marcelinho, e duas alterações no Ganso. Marcos Kaique deixa o campo para a entrada do 11, Bernardo, e o camisa 10, Serginho, também deixou o campo para a entrada do 18. Eu vou confirmar aqui, o nome não estava na nossa relação oficial aqui, Marcelinho.
0: Que beleza, já confirma aí pra gente. E o Bernardo é angolano, né? Bernardo é angolano, temos um jogador angolano aqui com a camisa do Araxá Esporte Clube. É isso mesmo, meus amigos e minhas amigas, 33 minutos, Idade de Cristo, 33 minutos, aqui no Estádio Municipal Fausto Alvim, segunda etapa, 2 para o Araxá Esporte, 2 para o Araxá Esporte, 0 para o Nova Lavras. É a festa bonita da jovem, a festa bonita aí da pavilhão e de toda. E um detalhe, Marcelo, o Serginho foi muito aplaudido, hein? Serginho saiu, foi muito aplaudido aqui pelo torcedor do Araxá Esporte. Com certeza, o Araxá acertou muito no nosso maestro, no nosso Jaqueta 10. Rafael.
1: Entra Renan Vieira com a 18, na relação oficial estava com a camisa 16, mas ele veste a 18. Renan Vieira no lugar do 10, o maestro Serginho.
0: Bate bem na bola também o Renan Vieira, viu? Renan Vieira bate muito bem na bola também, né? Joga muito. Parece que o 13 também do time do Nova Lavra já está em campo, né? João Galego. Parece que o João Galego
1: isso
0: já está em campo também. Agora mesmo
1: no você lugar pega do essa 3,
0: discussão com a gente.
1: No lugar do 3, Luan.
0: Ah, 3, saiu 3, Luan. Que beleza. João Galego, né, o jaqueta número 13, já está em campo aqui no Estádio Municipal Fausto Alvim. 2-0 para o Marechal Esporte. Bonito na fita. O Canção vencendo. É, parece que vai entrar o jogador. Já já o Marcelo vai falar. Bernardo, o angolano domina a bola. Que beleza, hein, Bernardo? Já saiu do primeiro, do segundo. Deixou atrás com o Luiz Henrique. Nossa, só o Luiz Henrique também joga bola, hein? Abertura de jogada. Acabou de entrar o jogador. Vem para o Marechal Esporte. Tentava vir, né? A bola passou por todo mundo. Renan Vieira, né? Não, na verdade era o Pedro Rinaldi. Pedro Rinaldi, é, a bola escapuliu. E tenta sair o time do Nova Lavras. Faz pressão o Fornazier, né? Fazendo pressão é arremesso manual. Ela na ponta direita. Rinaldi vai bater o lateral ali. Rinaldi, jaqueta número 2. Mais uma substituição aí, Rafael.
1: Já já eu confirmo para você, deixando o campo, camisa 17, Gabriel, para entrada do 18, Galego, o 2, Caruso. Já já eu confirmo quem entrou no lugar do Caruso.
0: Que beleza, tenta vir o time do Nova Lavras, vai balançar o esqueleto ali, é, vem, olha só, jaqueta número 6, domina a bola com o Samuel, ele para, olha, por um lado, pro outro, foi nada não, vamos Maranhão, pra cima deles, ela vai ficar com o Fornazier, é, olha só, passou o garoto bonito, Samuel, agora fez uma boa jogada, a bola lá na ponta, canhota, vem com o Igor, jaqueta número 10, aí parece que deu impedimento, aí Rafael.
1: Isso mesmo, já paralisado por toda a reclamação do Nova Lavras, mas o Marcilhão ali, junto com o seu auxiliar, já marcavam o impedimento.
0: E beleza, depois você confirma quem entrou no lugar do Caruso, não é isso?
1: Tá já faltando? Vou confirmar, só falta isso, Marcelinho.
0: Que beleza. É isso mesmo, meus amigos e minhas amigas. Rádio Cidade sempre ao lado do Ganso. 36 minutos da etapa número 2. Segue 2 para o Marechal Esporte, 0 para o Nova Lavras. Tenta sair jogando o time Vinícius. Vinícius, abertura jogada para Júlio. Júlio domina no pé canhoto. Ele, olha só, deu uma enganada no atacante. Já parte com ela, ninguém pega, meu filho. Ninguém pega. Tamanho das pernas do homem. A bola vai, tentou esticada para Rinaldi. Ele vai tentar brigar. Ali, Rinaldi melhor para Fornazia, joga muito garoto. Ela vai ficar ainda com Maranhão. É lá e cá. O juizão deu a falta aí no campo de defesa do Nova Lavras. É falta. É falta já cobrada. A bola esticada lá na frente. Vem o time do Nova Lavras lá pela ponta direita. Ele para, olha, vai fazer o cruzamento. Chegou o jogador do Araxá Esporte, Breno, jaqueta número 43. É arremesso manual para o time do Nova Lavras.
1: Informação.
0: É, pode ficar à vontade.
1: Gabriel 15 no lugar do 2, Caruso.
0: Gabriel, então Gabriel 15 no lugar do Caruso. Gabriel já está em campo. A bola na área, tirou Fornazia, vai ficar com Rodrigo, bateu. Ela, uma bola difícil, né? Bateu no chão, Vinícius defendeu no meio do gol, é só dele. Já sai Rinaldi. Rinaldi traz para o meio, faz a jogada, apareceu Luiz Henrique, recebeu. Fica trabalhando a bola, o Araxá Esporte. O Araxá Esporte tem paciência, vem com tudo. Vem o garoto Renan Vieira lá na ponta, canhota, deixou com o Breno, fez um grande passe para o gol. O Breno tá jogando muito, entrou bem, hein? Renan Vieira, olha só que bolão. Ia ser um bolão, mas parece que parou ali, já deu a falta. A falta para o Araxá Esporte lá na ponta canhota, não é mesmo, Rafael?
1: Falta para o Araxá e cartão amarelo para ele, que acabou de entrar. O Gabriel já está amarelado. Vai ter bola na área do Nova Lavras.
0: Fornazier na bola. O Breno também, Renan Vieira também é um jogador que sempre está nos treinamentos, batendo as faltas e bolas paradas. O Araxá Esporte muito bem servido, já já o Marcelo Araxá vai falar, né? O Fornazier cruza muito bem a bola, né? Dá um passe. Então, parece que é o Renan, né? O Renan e o Breno na bola. Renan Vieira, a bola. Estamos com 38 minutos. Faltando aí 7 minutos para o tempo complementar. Vai bater Renan Vieira. Levantou a mão, jogada ensaiada. A bola vai na área. Renan Vieira corta. Ainda vai ficar na área. Afasta Samuel. Vai tentar brigar com ela, Júlio. Vai ficar com ela. Ele protegeu o arremesso manual. Rinaldi, o nosso lateral direito. Vai balançar o esqueleto. Rinaldi. É o Araxá Esporte muito bem no jogo, viu, gente? Muito bem no jogo. Ótima partida diante da sua torcida. Eric era o centroavantão, protege muito bem a bola, faz o pivô, mas saiu, tocou errado. Fornazia vai brigar também. O Fornazia tá ganhando todas ali, viu, Rafael? Fornazia
1: muito bem no jogo.
0: ganhando todas, né, aparecendo para o jogo, muita responsabilidade. Fournazier, que com certeza é um dos jogadores ou o jogador mais experiente deste elenco. Fournazier, jogador do Araxá Esporte, tenta sair o time do Nova Lavras. O lateral traz para o meio, atrapalha a bola no seu sistema defensivo, de pé em pé, dominou o garoto, tenta vir o Nova Lavras. Alpino, Alpino com ela, dominou. Angolano, já roubou a carteira, fez pressão, o jaqueta número 11, ele vai na linha de fundo, já chamou para bailar, chegou o jogador, protegeu a bola, é só tiro de meta. Angolano também parece um jogador forte aí, porte físico, jogador muito rápido aí, né, Rafael?
1: É um jogador diferenciado, ele fez a roubada da bola muito bem, na sequência a zaga conseguiu fechar, mas segue bonito na frente, Ganso, 2-0.
0: E beleza, olha só, vem o Nova Lavras. Eu quero pegar o detalhe do Marcelo nesse segundo tempo, mas o jogo não para, né? Vem o Nova Lavras, lá pra ponta direita, vai fazer o cruzamento na área. Jefão, preciso, olha o contragolpe. Vamos, Angolano, vamos caprichar. Pra cima deles, Angolano, já deixou o primeiro no chão. Angolano, no meio, para Maranhão, fez a tabela, já tá na área. Angolano, vai fazer o cruzamento, bateu em cima do jogador, é escanteio lá na ponta direita. Parece que o jogador, o angolano cortando, que o jogador machucou sozinho ali, né? Tomara que não seja nada. Marcelo Araxá, faça um detalhe rapidinho, antes do escanteio, o jogo tá parado. O Araxá Esporte, segundo tempo, voltou bem, hein? Tá sufocando o Nova Lavras.
2: O Araxá fez um grande jogo no contexto geral, mas no segundo tempo a equipe jogou mais. As substituições, a equipe consegue manter ou até evoluir o que vinha jogando. Então, acho que o Araxá deixa uma grande impressão. Torcedor que tá aqui sai confiante para poder, se não tiver mais amistoso, até a nossa estreia, o que foi apresentado, a maneira de jogar, a equipe para se recompor no jogo construtivo, enfim, uma equipe, assim, vários jogadores com destaque individual. Jefão fez uma grande partida, Luiz Henrique uma grande partida, Fournazier também fez um grande jogo, Serginho muito diferente, um jogador de uma lucidez enorme. Então, assim, é uma equipe que passa para nós, para torcedores, para todo mundo de um modo geral, passa bastante confiança, fez um grande jogo, tá ganhando com tranquilidade, com maturidade, mostrando que é uma equipe equilibrada. Então a gente fica feliz, tudo que fomos visto aqui hoje aqui, nos dá confiança para a competição.
0: Que beleza, já já nós vamos melhor em campo, viu, Rafael? Valendo uma pizza do 18, né? Já já, né? Estamos aí com 41, 44, 45, né? Acredito, a gente já, você vai falar o seu melhor em campo, viu, Rafael? Marcelo Araxá vai desempatar. Você fala o seu, eu falo o meu, e o Marcelo vai desempatar o jogo. O melhor em campo valendo uma pizza lá do 18. É isso mesmo, meus amigos. 42 minutos. O Rafael, o jogador, parece que é o 14, né? O Albino.
1: Matheus Albino.
0: Ele machucou sozinho, né? Foi marcar o angolano, né?
1: Isso mesmo. Foi um lance ali de infelicidade. Tá caído, recebendo atendimento. E que tem quem tá preparado aqui para entrar, o camisa 11 Tel. Ele volta a campo depois de ter saído, né? Pela essa questão do que foi combinado no amistoso.
0: E beleza, isso mesmo, meus amigos e minhas amigas, 94,5, Rádio Cidade, sempre ao lado do Ganso. E a torcida do Araxá, Marcelo, tava cantando o quê?
2: Dando moral pro Thiago Pereira, né? Eu acho que isso é o reconhecimento de tudo que ele fez, né? Nessas últimas duas décadas, três décadas, o Thiago é o maior artilheiro da história do clube. Então, ele tem que ter o nosso respeito, porque ele veio aqui, conquistou vários títulos, fez gols. Então, é mais do que merecido, né? O torcedor gritando ali pra ele, dando parabéns pra ele ali, reconhecendo, né, aquilo que ele fez pelo clube. Acho que o Araxá Esporte é uma equipe que tem grandes jogadores ao longo da sua história, passou e deixou o seu nome marcado, e o Thiago, com certeza, é um deles.
0: Marcelo, quando chega lá no estádio São Raimundo, rapaz, mas deve carregar você lá, né, Marcelo?
2: É um clube que eu acho que marca, né, na história de um atleta, são as conquistas, né? Eu conquistei 3 Copa Norte, um título estadual, subimos da Série C para a Série B do Brasileiro, então são coisas que marcam. Fiz muitos gols também, acho que foi um período assim, 4 anos de muita alegria. O Maldel, conseguimos juntos lá fazer muitos gols, então a gente fica feliz. E é importante isso, que isso assim marca pra gente, né?
0: Olha só o Ganso, vai fazer! É gol, é gol, é gol, é gol! Araxá Esporte chega ao terceiro gol, pegou a gente tudo aqui de surpresa, rapaz. O rapaz saiu, o jogador Albino saiu de campo, o juiz já autorizou o escanteio e o Araxá Esporte chega ao terceiro gol. Que é isso? Eu não sei se foi o Eric ou o Júlio lá, viu?
1: Júlio.
0: O Júlio. Júlio zagueirão de cabeça. Foi de cabeça ou foi na sobra ali, Rafael?
1: Na sobra, Marcelinho.
0: Detalhe é seu, Rafael.
1: No escanteio, subiu mais alto que todo mundo no terceiro andar. Jefão, a bola foi no travessão e voltou pra ele, que aí não perdoou. Aproveitou muito bem a sobra, o camisa 14, Júlio. E a dupla de zaga vinha fazendo uma grande partida. E é coroada nesses 3-0 do Ganso. Bonito, bonito, Fausto Alvim. Três Ganso, Nova Lavras, 0.
0: Que beleza, Rafael. Pegou a gente surpresa que o jogador acabou de sair, o juiz já autorizou ali, mas a gente, aqui você não perde nenhum detalhe. Rafael estava ligado nela. Olha só, eu vi só aquela confusão ali, né, Marcelo? 3-0. Aí a alegria, a confiança aumenta muito mais, né, Marcelo?
2: É dentro do que nós falamos, né, do jogo todo, né, se traduziu em números, né? Os três gols é feito com merecimento. O Araxá fez uma grande partida e fez por merecer o número de gols. Então a gente fica feliz com tudo que se viu aqui hoje.
0: Que beleza! Bonito na frente, ei, Diogo. Deve estar feliz, orgulhoso aí em 3-0. Lembrando que o Nova Lavras está no campeonato, viu, gente? O Nova Lavras está na chave A, o Araxá na chave B. O Nova Lavras está na competição e o Araxá ganhando de 3-0 aqui nos seus domínios. Que pena que a gente não tenha, nós não teremos três jogos aqui, né? Nós teremos três jogos fora. Termina o jogo aos 45 minutos na ponta do lápis. Terminou 3 para o Araxá Esporte, 3 para o Araxá Esporte. Serginho, Maranhão e Júlio, 0 para o Nova Lavras. Que partida! O Araxá Esporte começando com o pé direito. Marcelo tá precisando ir embora aqui, vou atropelar aqui, viu, Ravel? Muito obrigado mais uma vez. Você será nosso parceiro sempre aqui da transmissão TV Ganso e também da Rádio Cidade. Marcelo, valeu mais uma vez, muito obrigado.
2: Eu que agradeço, Marcelinho, o convite, toda a equipe da Rádio Cidade. Um abraço, Rafael, foi bom demais. A gente tá aqui junto aqui, Dessim, Fabrício. O Cruzeirense aqui também, Piqui sofreu igual eu essa semana com o Cruzeiro. Foi assim, tudo muito bom, né? Foi maravilhoso, vamos dizer assim. A volta do Araxá, os gols, a atuação da equipe, é um dia que realmente marca. Quero aproveitar, em nome de todos os jogadores do Araxá, do torcedor do Ganso, mandar um abração pro Diogo, parabenizar ele pela coragem, pelo trabalho que ele está realizando. E ele pode ter certeza que todos aqui da cidade, nós, todo mundo, os ex-jogadores, estão todo mundo também aqui, juntos. Que ele precisar, a gente vai estar aí aqui na torcida, poder ajudar, torcendo, de alguma forma a gente pode estar aqui contribuindo. Então a gente fica feliz demais, parabéns, Diogo. Eu acho que assim, para nós aqui, para a cidade, o seu feito ele é muito grande. Recuperar um clube como esse, dar essa alegria para essa torcida aqui, então a gente fica feliz demais. Um abraço a todos aqueles que estão em casa acompanhando também. Torcedor que não veio, pode marcar para estar presente na estreia do Ganso, que o time tem qualidade e tem competência. E o torcedor que vier vai ficar satisfeito e nós vamos brigar na primeira fase para classificar e depois pensar nesse acesso. Um abraço a todos.
0: Que beleza, vai embora então.
1: E o melhor em campo, Marcelo?
0: O melhor em campo é o Rafael, qual foi o seu melhor em campo?
1: Serginho.
0: Serginho, eu vou deixar o Marcelo. Marcelo resolve. O Marcelo vai resolver. Não, o Marcelo vai resolver. Você resolve, Marcelo. O Rafael falou Serginho, quem você achou?
2: Não é fácil a escolha, viu? O Jefão fez um grande jogo, o Fornazier fez um grande jogo, Luiz Henrique fez um grande jogo, mas pela qualidade, pela lucidez, pela criação dele, pelo primeiro gol que ele fez, também vou votar no Serginho.
0: Sérgio Piqui, Serginho? Serginho, Dessinho, Serginho, Fabrício, Serginho. Então, Serginho, que beleza! Já o Rafael vai pegar os jogadores. Olha quem tá aqui, ó. Thiago Gago aqui na cabine, Rádio Cidade. A cabine aqui tá TV Ganso. Você fez muita falta, mas os meninos correram, hein, rapaz? Luiz Henrique, o Cixota, não sei se foi ele que entrou no seu lugar, né? O Araxá Esporte fez uma grande partida. Eu queria que você falasse do torcedor.
4: Foi sim, o torcedor apoiou, né? Veio, fez a festa. A rapaziada aí jogou bem pra caramba, correu muito. Os caras que estavam no banco entrou ligado no jogo. Parabéns também pra o Maranhão que entrou ligado e fez o gol. É isso aí, estamos no caminho certo pra acesso, né? Bora subir, Ganso!
0: Que beleza, Thiago Gago! Joga muito também, viu, gente? É com você, Rafael.
1: Tô aqui ao lado do Júlio, autor do terceiro gol. No escanteio, a bola pipocou dentro da área. Conseguiu deixar a sua marca ali também, Júlio.
5: É, queria agradecer a Deus, né? Por meu primeiro gol na temporada agora, iniciando essa trajetória aqui no Araxá. Fiquei muito feliz, ontem eu tava conversando com um amigo meu também que marcou hoje o primeiro gol, o Sérgio. É, eu tava precisando desse gol pra embalar, pra vir jogar bem. E Deus me coroou com esse gol. Eu fiquei muito feliz.
1: Muito obrigado, vai lá que tá todo mundo te chamando pra oração. Parabéns, Júlio, esse é o autor do terceiro gol do Ganso.
0: Que beleza, né? Ele falou que tá precisando desse gol, mas não precisava não, viu, Rafael? A partida que ele fez, viu, Rafael? Não precisava desse gol, viu?
1: Dava pra ficar sem, não dava?
0: Dava pra ficar.
1: Só do que ele fez ali.
0: Só do
1: que... Na defesa, que jogadaça, né? Que foi ele, né? Que jogadoraço, melhor dizendo, esse Júlio.
0: Que beleza, né? Então, o Araxá Esporte, gente, com o pé direito, 3 para o Araxá Esporte, 0. O time reunido para fazer a oração, o Fabrício já está pegando o detalhe, né, do time reunido para fazer a oração. Vamos encerrar a transmissão, né, aqui da Rádio Cidade. Nós vamos encerrar a transmissão da Rádio Cidade agradecendo o torcedor, viu, gente? É isso. 3-0 dentro de campo. O time mostrou a nossa força, os jogadores, treinamento. Parabéns, Fábio Brostel e toda a comissão técnica. E a torcida deu um show na arquibancada. Isso só amistoso, viu? Valeu demais, Rafael. Nós vamos nos despedindo aqui da rádio, viu? Obrigado mais uma vez. Prazer trabalhar com você, Rafael.
1: Prazer é meu, Marcelinho, Piqui, todos, né, da Rádio Cidade, da TV Ganso, Decinho, Fabrício, Marcelo Araxá. Prazer estar com vocês e que prazer ver o Ganso de volta no Fausto Alvim. Um abraço, até a próxima.
0: Que beleza, bom demais trabalhar ao seu lado. Pode ficar aí, viu, Rafael? Nós vamos continuar aqui ainda na transmissão, né? Encerrando por aqui a Rádio Cidade. Gente, Rádio Cidade sempre com o Ganso, hein? Vem aí o campeonato, dia 18 de setembro, estaremos a partir das 6 horas da tarde, lá em São João del Rei. Um abraço, obrigado Piqui, obrigado Decinho, Fabrício, Rafael Rios, Marcelo Araxá e toda os nossos ouvintes, principalmente toda a nossa torcida. Eu despeço da rádio, até a próxima!

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2: 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A bola vai rolar às 6:30. Então, em 12 minutos, vamos ter a escalação oficial do Galo. O que faz o técnico Barba Domingues? Barba, eu estou barbarizado. Ô Barba, eu estou barbarizado. Grande trabalho do comandante atleticano. Bora, Barba. Bora, Eduardo Domingues, para buscar mais 3 pontos no Brasileirão. Já, já, a escalação do Galo e eu quero te ouvir. Alô, torcida atleticana. Alô, massa do Galo. Bora aí participar com a gente. Vai ter o seu nome, seu bairro. Vai rolar o seu nome, seu bairro. De maneira virtual, né? O Galo lá em São Paulo, longe dos olhos, mas sempre, sempre perto do coração de quem te ama, Galo. Manda aí a mensagem, manda a sua mensagem, manda o seu áudio no WhatsApp 996519657. Tá botando fé no Galo? Seu placar pro jogo é no WhatsApp do seu nome, seu bairro, 996519657. Você participa em tempo real de qualquer lugar do planeta. Eu estou esperando a sua participação. 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Já tem bola rolando, hein? Neste sabadão de brasileiro, um jogo maluco. Início do segundo tempo, o time do Bahia tá vencendo o Bragantino em São Paulo, 3-2. O Bragantino abriu o placar com o Lucas Barbosa, tomou a virada, 2 gols do Bahia, do Luciano Juba cobrando pênalti e o Alejo fazendo 2-1. Já no finalzinho do primeiro tempo, gol contra de Santiago Mingo, tudo igual, 2-2. E agora, início do segundo tempo, Bahia pula na frente novamente, Eric, agora Bahia 3, Bragantino 2, jogo no interior de São Paulo. Sindeac, o sindicato que é a cara do trabalhador, comentarista da Itatiaia, Alexandre Simões, o aniversariante do dia. Alô, professor, parabéns, Alexandre, saúde e paz, e que de presente o Galo te dê uma vitória, que o Galo puxe 3 pontos em São Paulo pro aniversário ficar completo. Saúde e paz pra você, professor, e o que esperar do jogão? Alô, alô, aniversariante do dia, Alexandre Simões, parabéns, professor.
3: Valeu, Thiago, muito boa tarde pelos abraços de toda a equipe. A gente fica muito, muito emocionado e muito feliz de participar desse grande time da Rádio Itatiaia e comemorar aniversário trabalhando é bom demais, viu, Thiago? Ainda mais se vier a vitória do Galo. Galo que entra em campo, Thiago, para poder manter a melhor campanha do retorno. É isso sim. Na pontuação, Atlético do Paraná e Cruzeiro estão à frente do Galo, mas a gente não pode esquecer que o Galo tem um jogo a menos contra o Bragantino. Então, o melhor aproveitamento do retorno do Campeonato Brasileiro é justamente do Galo do Barba, 73%. E vou dizer a verdade, viu, Thiago? O Morumbis não deixa de ser também a casa do Galo, não, viu? Porque vira e mexe, o Galo apronta pra cima do tricolor aí em São Paulo.
2: É, o Atlético tem grandes lembranças por lá, né, Simões? Você que tem aí a tabela atualizada, já vamos falar da matemática, Simões. O Galo hoje tem 36 pontos. Lembrando, o Atlético tem um jogo a menos neste Campeonato Brasileiro da primeira divisão. O Bahia, que tá vencendo o Bragantino, tá entrando no G4, chegando aos 43 pontos. O tricolor Bahia, grande campanha do Bahia, do técnico Rogério Ceni. Bahia chegando aos 43 pontos. O Galo, Simões, 36 pontos, é o oitavo colocado. Vencendo, o Galo bate lá no G6, hein, Simões?
3: É isso aí, viu, o Thiago? O que que acontece? O Atlético, justamente por causa desse jogo a menos, né? Ele está na oitava colocação do Campeonato Brasileiro, mas de toda forma, hoje, se ele vence o São Paulo, ele ultrapassa o Coritiba, que é o sétimo colocado, e ultrapassa o Cruzeiro, que é o sexto colocado. Claro que esses times ainda vão jogar pela rodada, podem recuperar essas posições, mas além disso, Thiago, tem um outro ponto muito importante, tá? Por mais que essa vitória do Bahia aí, coloque o Bahia no G4, mas segura o Bragantino, que tem só um ponto a menos do que o Atlético, quer dizer, o Atlético vencendo, ele já abre 4 do Bragantino, e eles ainda têm um confronto atrasado aqui na Arena MRV, e o Galo vencendo, ele segura o São Paulo. São Paulo, que é 11º, venceu na última rodada, foi a 30 pontos, então quer dizer, vai diminuindo esse grupo da ponta da tabela do Campeonato Brasileiro. E isso também, nesse momento, em que a gente tem aí 2/3 da competição disputados, né? É muito interessante também. Então, quer dizer, ainda estamos muito longe do final do torneio, mas se para a colocação desta rodada, por exemplo, essa vitória do Bahia pode ser considerada ruim, porque o Bahia está ali à frente do Atlético, mas por outro lado, o Atlético tem a chance de já ir abrindo do Bragantino, já ir abrindo do São Paulo e ganhar gordurinha nessa briga pela ponta da tabela. É sempre importante, viu, Thiago? Principalmente no caso do Galo, que está vivo e muito vivo nas duas Copas, na Copa do Brasil e na Copa Sul-Americana, que ele já começa a disputar as quartas de final nessa quarta-feira contra o Santos, Thiago.
2: Boa, Alexandre Simões, é a opinião pra você aqui na nossa jornada esportiva. É o pré-jogo da Itatiaia com o aniversariante do dia.
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0: 6h28 nos embalos de sábado à noite. A Itatiaia conta a história do jogo pra você. Rodada 26, Campeonato Brasileiro aqui no Morumbi. Galo à minha direita, à direita no seu rádio, Thiago já descreveu, com o manto titular, com a camisa alvinegra, shorts e meias pretas, os números se destacam na cor dourada. O São Paulo todo de branco, com o seu tradicional tricolor na camisa. O branco predomina, listras horizontais, as listas horizontais do São Paulo nas cores preta e vermelho. Vai rolar a bola aqui no Morumbi, você vem com a gente na Rádio de Minas. Vocês estão trocando, estão mudando de lado nesse momento. O Delfim atravessa o campo, Galo vai para a esquerda do seu rádio, joga mais perto da torcida. Joga mais perto da visitante. Neste primeiro tempo, o time do Galo aqui no Morumbi. Alô, alô, Paulo Azeredo, repórter Itatiaia no gramado do Morumbi. Boa noite, Paulinho.
1: Boa noite pra você, garoto de Itabira, barbante neles. Essa noite é o Galo em busca do 15º jogo de invencibilidade. Vamos, Galo, pra cima deles, Abílio.
0: Boa noite, Rubem Júnior, do outro lado, fala Rubinho!
2: Do outro lado, Abílio, barbante neles, o sabadão é pra subir o som. Quebra tudo, Pedro!
0: Parabéns pra você nesta data querida. Boa noite, Alexandre Simões!
3: Boa noite, Pedro Abílio, muito obrigado e barbante neles!
0: Simbora, Paulo Azeredo acompanha o ataque do Galo neste primeiro tempo. Rubem Júnior, o ataque do São Paulo aqui na Itatiaia. A arbitragem de Braulio Machado autoriza, rola a bola lá por baixo, não para de rolar aqui das tribunas. A emoção do Galo doido no seu rádio. Sai de bola do time do São Paulo, mandando lá pro ataque. O Vitão já fez a interceptação, bateu de canhota, a bola desvia e vai sobrar aqui no campo de meia direita do time do São Paulo. Arthur tenta o passo de canhotinha, ex-Palmeiras, ex-Bragantino, jogador do São Paulo agora. Aqui pelo lado esquerdo fica com a posse de bola o time do Galo. Castanho, triangulação, chegou no Reinier, ele protege pelo lado esquerdo, devolve no Bernard, dá o tapa de pé direito, tenta na central, recebe Vitor Hugo, já faz o giro, toca de pé direito, a bola pra trás, ela chega no Castanho de prima, bom passe no Coelho. Aqui pela meia direita, Coelho toca a bola pra trás, de volta pra Kevin Castanho, gira o corpo e retorna o jogo. Hoje na zaga tem Natanael, tem Vitão e tem o Alan Franco aberto aqui ao lado esquerdo, que recolhe a posse da bola, toca no Lodi, recebeu o Lodi, toca a bola pra trás, ela volta pro Alan Franco. O equatoriano do Galo dá o tapa de pé direito de bola, bola rasteirinha aqui pro Gabriel Delfim no campo de defesa. Goleiro Everson parado, vai se recuperar do trauma do pé esquerdo. Boa recuperação pro paredão da massa. Mais uma daquelas, hein, Delfim? Boa semana passada, conquistando mais uma vitória. Vitor Hugo. Fica com a bola pelo lado direito, é o VH. Ele passa de cantinho, a bola para trás, ela chega para outra oportunidade no Castanho. Castanho toca para o Alexander. Devolve de canhota, a bola por dentro, chegando no Reinier. Abriu a meia direita, ela vem para o VH. É o Vitor Hugo, no meio campo, o Galo deu tapa. Bola para o Coelho, devolveu longa demais. Sabino toma a frente, ganha para o São Paulo, protege com o corpo, ela saiu em linha de fundo. Apenas o tiro de meta que favorece ao São Paulo Futebol Clube. Goleiro é o Rafael. O Rubinho destacava há pouco, 37 anos de idade. Camisa de número 23, veste um uniforme roxo, quase um azul, aqui à minha direita. Neste primeiro tempo fica o goleiro do São Paulo, ele sai jogando com o Arboleda. Quantas vezes já falaram, ah, o Arboleda vai pro Galo, hein? Vai não, aqui recebe São Paulo, lado direito, tenta sair do campo de defesa. Chutão de pé direito, lançamento é longo lá no ataque, o Vitão, de peito, ajeita, corta pro time do Galo e ela sobra no pé do Castanho. Castanho pro Lodi, de pé direito pra trás, recomeça o jogo no Vitão. Da central, dispara com o Coelho, aqui lado direito do campo de defesa. Ele tem o apoio do Natanael, que deixa a bola passar agora pro Gabriel Delfim, dentro da pequena área. Passa o pé direito por cima da bola, dá o tapa lá pela lateral esquerda, ela vem chegando por outra oportunidade ao Vitão. Chuteiras brancas, Vitão toca a bola pro Renan Lodi, caiu no campo de defesa. O Braulio manda seguir, Luciano na entrada da área, recebeu, trouxe no pé esquerdo, Gustavo, rola a bola pelo lado esquerdo, por outra vez ao Wendel, cruzou na boca do gol pro Luciano, cabeceou, pra fora! À direita do gol do Tricolor, o Gabriel Delfim ficou observando. Boa trama do São Paulo ali pelo lado esquerdo para animar sua torcida aqui na chuva de São Paulo, Rubinho.
2: E num sabadão desse, não pode dar mole, entregou de graça, aí o São Paulo trabalhou, abriu pela esquerda o cruzamento pro Luciano. Ele é chato, ele é enjoado, não tem nada de qualidade, mas se bobear, meu amigo, aí ele faz sua graça, tira sua onda 0-0, informando o Banco Mercantil.
0: Chutão do Gabriel Delfim agora pro campo de ataque, ela vai viajando e sobra aqui no campo de defesa. Por outra oportunidade tem Sabino. 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Rafael dentro da grande área, marcado pelo Reinier, bateu de canhota, chutão lá pro campo de ataque, ela passa, Natanael subiu, o árbitro nesse início de jogo não apita pra nada, veste o uniforme laranja, o catarinense Braulio da Silva Machado. Alexander tenta passar pela marcação no meio campo, ele toca de canhota, a bola para trás, ela vem no Castanho. Castanho deixa chegar no Vitão, abre lá pela lateral esquerda para dar jogo também o Alan Franco, traz o jogo no pé direito para dar o chutão. Alexander reclama, queria o passe curto, preferência foi do chutão. A defesa do São Paulo recompõe e recupera. Wendel abre pela lateral esquerda, ele joga o jogo aqui pela ala esquerda com o Lucas Ramon, recolhe a posse da bola, avança com velocidade, se manda, Wendel traz o jogo, pé direito Marcos Antônio. Wendel, cruzamento do Wendel na boca do gol. A bola desvia no Natanael, tá saindo pela linha de fundo. Vai ser escanteio pro São Paulo, Prefeitura de Nova Lima. 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Trama do tricolor paulista pelo lado esquerdo, me conta, Rubem Júnior.
2: Tentou mais uma vez lado esquerdo. Aí paga a bronca geral. O Atlético vai se arrumando, São Paulo vai se assanhando e você vai se segurando, Pedro.
0: Aqui pelo lado esquerdo ainda o São Paulo trabalha a bola, pé esquerdo para trás, ela vem chegando no miolo pro Marcos Antônio, deu tapa de pé direito, chuveiro na grande área, de cabeça, corta de lado, defesa do Galo, tira de qualquer jeito o Vitão. Bernardo agarrado, falta de ataque, agora ele apitou, o Braulio tá aí no jogo, tá em campo. Apita pela primeira vez, 4 minutos e meio de primeiro tempo, temos a primeira falta marcada em favor do Galo aqui, campo de
4: Pedro,
0: defesa. Já se prepara para sair pro jogo. Oi!
4: Pra destacar aqui o bom público, né? Acho que a chuva deu uma trégua aí, tá? A chuva escando aqui agora no Morumbi, mas bom público aqui, deveremos ter mais de 35 mil torcedores e a massa também presente ali em mais de 2 mil, viu, Pedro Abílio?
0: A massa tá em todo lugar para acompanhar esse Galo doido. Olha o Bernard, de pé direito, deu passe em profundidade, entrada da área pro Reinier, abriu com o Renan Lodi, recolheu pelo lado esquerdo, olhou pra área, deu tapa, cruzamento. Tira para trás, espirrou o taco, mas conseguiu fazer o corte. Domingos Duarte. Vem aí pro escanteio. Aliás, foi o Sabinão, né? Foi o Sabino. Escanteio pro Galo, Paulo Azeredo.
4: É, o taco espirrou, hein? Pegou na canela. Na canela do Sabino, saiu pela linha de fundo. É o primeiro escanteio do Atlético pela ponta esquerda. Vai Bernard. A massa vai com ele e você também. Barbante neles. Capricha, Bernard.
0: 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Bernard cobra o escanteio curto, ele toca com o Vitor Hugo. O VH devolve pro Bernard, olhou pra dentro da grande área, travou, tá marcado, tá bem cercado. Então ele protege pé direito, tenta o passe na frente, a bola desvia, vai sobrar pela linha lateral. É pro time do São Paulo, evita a saída. Lucas Ramon fica com a bola, traz jogo no seu pé esquerdo, ele tenta o passe de calcanhar com a canhota. Ela vai direto pra fora, o Braulio tá indicando, é lateral, Galo bola aqui pelo lado esquerdo. Já se prepara pra recolocar a bola em jogo por lá o Bernard. Aí ele pede para esperar o Lodi chegar. O árbitro já abriu a contagem, não pode demorar. Bernard pro Lodi, devolve de primeira. Bernard no peito, no chão, devolve a bola pro Lodi. Aqui no corredor da esquerda, faz ela chegar no Alan Franco. Alan Franco passa de pé direito, a bola para trás, traz ao círculo central, agora o garoto Vitão. Boa Vitão, bora Vitão. Esse é o Vitão do Galo, esse é o Vitão da base. Vem o passe, aí Reinier toca a bola pro Natanael. Domina a bola, toca para trás, entrega de volta ao Vitão. Gira o corpo para trás, estava marcado. Recolhe aqui o campo de defesa, Gabriel Delfim. Goleiro do Galo dá o tapa, ela faz curva. Coelho tenta evitar a saída pela linha lateral, não saiu. Toca de cabeça, a bola pro miolo, portanto. Reinier tenta dar sequência na jogada. Ele ganhou, mas com falta para cima do Marcos Antônio. A arbitragem já estava paralisando, marcando falta de ataque do Galo. Posse de bola pro tricolor da casa, quase 7 minutos do primeiro tempo. Campeão. Campeonato Brasileiro na Itatiaia, amanhã 4 da tarde, Cruzeiro e Atlético Paranaense. Uma hora já tem Emerson Romano com tudo do futebol neste Domingão Esportivo. E aí na sequência a nossa jornada esportiva com o Piquetito. Osvaldo Reis conta a história do jogo direto do Mineirão. Passe rasteiro do São Paulo para a entrada, Dário Vitão vem cortar. Natanael ajuda, completa Alan Franco, dá um chutão de pé direito, bola para ataque. Ela sobra para o time do São Paulo por outra vez, Danielzinho coloca no chão. Domina, passa de pé direito, bola na frente. Joga com ele o Marcos Antônio aqui no círculo central. Da roda gigante dispara o passe de pé direito lá pela lateral da direita. Vai tentar um trabalho por outra oportunidade do time do São Paulo. Traz o jogo por dentro, agora Lucas Ramon passa para trás, ele entrega de volta o passe no Danielzinho. Danielzinho organiza, toca no Sabino, até os zagueiros do São Paulo pisam no ataque. Nesse momento ela chega pro Wendel. Wendel diminui a velocidade, dribla o Coelho, vai correr na diagonal na entrada da grande área, toca a bola para trás, é obrigado a retroceder o time do São Paulo até chegar pro zagueiro Sabino. Deu na frente, Marcos Antônio de primeiro passe, chegando aqui pela lateral esquerda do Wendel por outra oportunidade ao Danielzinho. Agora de volta pro Marcos Antônio, coloca por dentro no Arboleda, joga pelo círculo central, roda gigante do gramado. Este é o São Paulo trocando passes na sua casa. O Cícero Pompeu de Pinto, ali do Morumbi. Virada de jogo aqui pelo lado esquerdo. Ela chega por outra oportunidade. É o Sabino. Dominou a bola, trouxe na canhota, levantou de canhota. Bola para a área do Galo. Toque de cabeça para trás, ajeitado no miolo. Luciano girou, pé direito, vem batida pro gol. Explode no Alexandre e vai embora. Aliás, o Alexandre e o Kevin Castanho. Para fechar esse ataque do São Paulo, ajeitada do Luciano, fuzilada do Marcos Antônio, me conta, Rubinho.
2: Mas essa é a do Luciano, ele fica ali na grande área, fica embaçando, acabou rolando a bola para o Marcos Antônio. A batida pro gol, ela foi para fora, 0-0, informando Vale Essencial. É viver a emoção do esporte, Pedro.
0: Cruzamento, Marcos Antônio, bola para área, toque de cabeça, vai por cima do gol do Delfim. Vai embora, linha de fundo, apenas o tiro de meta, cobre o goleiro do Galo. Foi o atacante, foi o Gustavo Santana, jogador de apenas 20 anos, meteu gol no fim de semana passado, né? Jogando contra o Bragantino, o garoto que é da base do São Paulo. Pela direita, domínio de bola do VH, que vem buscar o jogo aqui na lateral, pertinho do Coelho. Ele toca a bola na frente pro Castanho, devolve no Vitor Hugo. Se manda pro campo de ataque, aqui o VH passa na metade do campo. Ele leva o Galo doido pro ataque. Vitão driblou mais um. Se manda aqui o Vitor Hugo. Deu tapa na ponta direita pro Coelho. Bola longa demais. Ele segurou, o Coelho reclama, queria o passe antes. A bola foi embora pela linha de fundo, apenas o tiro de meta que o Rafael faz a cobrança para o São Paulo aqui no campo de defesa. 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Uma posse de bola do São Paulo, trabalhando pela direita, passe rasteirinho do Domingos Duarte, o português. Ele toca essa bola lá no campo ofensivo. Arthur gira o corpo, passa aqui na direita. Lucas Ramon domina a bola, diminui a velocidade, passa no meio de dois, pedala para cima da marcação do Castanho, toca para trás, vai trabalhando na troca de passe o time do São Paulo porque não conseguiu penetrar lá na ponta direita. Defesa do Galo pela esquerda estava fechadinha. De novo tenta o São Paulo. Vai pro chão o jogador do Tricolor. Juizão tá mandando apenas seguir com o lateral. Queria a falta o jogador do São Paulo lá pela meia direita. Era o Lucas Ramon. Chegou em cima dele ali o Alan Franco. Fala aí.
4: Você já falou, ele tá adotando aquele critério de deixar a bola rolar, deixar o jogo correr mais. Mas com campo molhado é meio perigoso, né? Ele tem que tomar cuidado para não se perder também.
0: Esse aí é o Brawley. Brawley Machado. Lá da Premier League, sabe, Paulinho? O Brawley Machado da Champions League, que deixa o jogo rolar. Chutão lá no campo de ataque, ela vai viajando. Lançamento interceptado pelo Coelho. Tentou colocar para trás, o Alexandre ganha a bola pro Galo. Fica com ela, mas tá solitário o surfista aqui no meio campo. Passou por dois com drible, na habilidade. Rolou a bola pro Bernard na linha de fundo pelo lado esquerdo. Olha o Galo doido no ataque. Cruzamento rasteiro do Bernard foi ruim. Tira de lá o Arboleda. Chutão lá no banco de reservas do Barba. Arremesso lateral que cobra o Galo aqui pelo lado esquerdo. Apareceu no ataque. Na Itatiaia, a bola rola, o tempo não para. Agora 6:41 do sábado. Aqui no Morumbi, bola rolando e a Itatiaia confere. 11 minutos do primeiro tempo, 34 para o intervalo. Placar de 0 para o Galo, 0 também para o São Paulo.
5: Mais cedo no interior de São Paulo, Bahia venceu o Red Bull Bragantino 3-2 pelo Brasileirão. 9 da noite no Maraca, tem clássico Fluminense Vasco.

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3: Para jogar a bola lá dentro. 12 para 13 minutos deste primeiro tempo. Vamos chegando aqui no Morumbi. Arthur de Canhota levantou na boca do gol. Vitão cabeceou. Pegou nas costas do jogador do São Paulo e saiu. E parece que pegou no Sabino. E foi embora pela linha de fundo. Apenas o tiro de meta para Gabriel Delfim bater. Alexandre Simões fala. Você entende o jogo para Supermercados BH. 13 minutos desse primeiro tempo. Como é que começa o jogo no Morumbi, Simões?
4: Ô Pedro, um jogo muito estudado ainda, né? O São Paulo tentando fazer uma pressão, mas sem conseguir levar muito perigo à meta do Gabriel Delfim. Terceiro escanteio para o São Paulo. O Galo tem um ponto muito positivo, tá, ô Pedro? O meio de campo do Galo está muito povoado e com jogadores de muita qualidade. Nós já tivemos uma ótima arrancada do Vitor Hugo, já tivemos uma ótima arrancada do Alexander. Quando encaixarem esse penúltimo passe aí, pode dar muito bom pro Galo essa arrancada, viu, Pedro?
3: Simões fala, você entende o jogo, vem com a gente na Itatiaia, pela direita Domingos Duarte, domina e passa no Lucas Ramon, aqui na metade do campo ele dá o tapinha na frente, bola pela meia direita com o Arthur, foi derrubado pelo Bernard, aliás pelo Alan Franco, Bernard estava à frente dele, Alan Franco veio por trás, fez a falta, falta é ali no início do campo de ataque do São Paulo, logo rente a linha lateral pela meia direita, favorece ao tricolor paulista, o novo viaduto da Valdomiro Lobo organizou mais o trânsito, melhorando a ligação entre bairros e reduzindo 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Antônio, marcada a distância pelo VH, toca a bola para trás, aí o Danielzinho vem jogar com ele de novo, outra vez aqui está Sabino, Sabino com Arboleda, é Sabino na esquerda, Arboleda no centro, Domingos Duarte pela direita, os três zagueiros do Dorival aqui no time do São Paulo pela meia esquerda, recolhe a posse da bola para outra oportunidade, vai descendo para o campo de ataque o tricolor, o passe é rasteiro para o Arboleda no círculo central, o equatoriano domina e passa de pé direita, bola rasteirinha para o Arthur que busca o jogo aqui no início do campo ofensivo, rola a bola lá pela meia direita, tenta sair do campo de defesa aqui agora o Luciano, ele toca essa bola para o Domingos Duarte, marcado pelo Castanho, deu o passe à frente, tenta o passe de primeira ali agora o jogador que era o Lucas Ramon, perdeu, recuperação do Galo doido que volta a ficar com a bola, volta a respirar com ela, dominado no pé. Natanael tenta sair pelo lado direito, tá cercado, teve que retroceder. Gustavo na marcação, ele toca a bola pro Castanho, gira o corpo pra cima da marcação do Marcos Antônio, vai pro chão, entrada na área, o Braulio não deu falta, ainda briga pela bola, o Castanho vai no chão, recupera, toca no Alexander, por dentro, passa pro Coelho, e o São Paulo recuperou sem falta de novo. O Braulio quer jogo, aqui pelo lado direito fica com a bola o time do São Paulo, tentando levar para a linha de fundo, Lucas Ramon passa atrás para o Arthur, quina da grande área pelo lado direito, ele tenta o passe, ela pegou no Alexander e saiu. Linha lateral, é bola para o São Paulo aqui pela direita, já cobrado lateral, bola para trás, a bola não para de rolar aqui no Morumbi, vai trabalhando o Arboleda, ele passa de pé direito, abre pela lateral esquerda e o Sabino joga com eles, levanta a cabeça, Vitor Hugo na marcação, toca curta a bola aqui pela lateral esquerda, vem na troca de passe o time do São Paulo, aliás o Vitor Hugo deu uma baita entrevista para o João Vitor Cirilo, para o Edu Panzi e para o Paulo Azeredo na turma do bate-bola de ontem, hein? Vai lá no YouTube da Itatiaia depois para você assistir o papo com o meio-campista do Galo, aqui pelo lado esquerdo fica com a posse de bola.

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5: Aí vai levando a bola o Lucas Amor. A falta arrumada, o Marcos Antônio vai para a batida, vem bola pelo alto, o Atlético vai se arrumando. O sabadão é com você, se segurando, Pedro.
6: É aqui na Rádio de Minas, atenção, defesa do Galo, entrada ali da grande área. Estão ali Vitão, Natanael, a galera da bola aérea. O Galo hoje com um time de menor estatura. Vem aqui pelo lado esquerdo, tá junto o Marcos lá, o Arthur, é ele quem vai pra bola. Pé canhoto, cobrou na primeira trave, toca de cabeça, tira de lá de qualquer jeito o Vitor Hugo. Tenta pegar o rebote, a defesa, outra vez Vitor Hugo. Acaba com a festa do São Paulo lá no campo de ataque, ele deu de canhoto um chutão. A bola sobra pro Rafael aqui na meia direita, tá tranquilo, tá favorável o goleiro do São Paulo. 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Passe aqui pelo lado esquerdo, tá por outra oportunidade no pé do Danielzinho. Em cima dele na marcação, tá lá mordendo no campo de ataque o VH. O passe é rasteiro de novo pro Rafael. Ele domina, passa de canhoto. O goleiro do São Paulo tenta sair aqui da grande área e sai com o passe rasteiro na diagonal pro Sabino. Tenta aqui da defesa pro ataque. Gustavo faz o pivô. Marcos Antônio não consegue receber o passe por dentro, mas fica com ela o Gustavo Santana. Aí ele domina, passa da esquerda pra direita. Tá chegando o São Paulo aqui no campo de meio. No setor intermediário, passe de pé direito aqui pela lateral. Lateral da direita, o São Paulo troca passes. O Galo observa. Vai deixando o São Paulo correr, se desgastar nesse primeiro tempo na terra da garoa, com aquela chuva mais fininha. Vai com chuva, né? No primeiro tempo aqui em São Paulo, lançamento longo, fica pelo lado esquerdo, Alexander toca a bola na frente, o Renan Lodi volta o jogo aqui pela lateral esquerda com Franco toca no Vitão, que recolhe no centro do campo de defesa do Galo, passa de pé direito para trás, ela tá com o Gabriel Delfim, é o goleiro do Galo hoje à noite aqui no Morumbis. Lançamento pela direita, bola rasteira, Natanael toca a bola por dentro, joga com Vitor Hugo passa no Comídio, pelo lado direito balança o corpo para cima da marcação, tá apertado, não dá para sair. O São Paulo marca com uma linha muito alta. E com essa linha muito alta, o São Paulo conseguiu o que queria. Fez o Gabriel Delfim apertado, dá um chutão para fora. Linha lateral, bola para o São Paulo, cobra aqui pelo lado esquerdo por outra oportunidade, o Wendel. 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Lateral pela esquerda, troca de passes, o Wendel passa de canhota, bola para trás. Ela tá chegando no Arboleda, que vira lá pela direita, Domingos Duarte. Vem do setor defensivo para o ataque, assim ataca o tricolor paulista, vem bola para o Arco. Ele toca de canhota, bola perto do círculo central.

0: Sabino, ele passa de canhota pro Rafael, dentro da grande área defensiva, vira o jogo, virou da esquerda. De lá no ataque, lançamento, o São Paulo tem que sair no chutão, chutão pro Luciano, tentou abertura, interceptação feita, bola recuperada com sucesso pelo galo doido, Kevin Castanho sai jogando pelo meio, domina a bola, passa de pé direito no Alexander, Alexander de canhota para trás, ele trabalha com o Vitão, de primeira para tocar no Alan Franco, volta o jogo aqui para o Castanho, Castanho agora pro Rie, em dois tempos, no ponto futuro, de frente pro jogo, está o Castanho, Castanho colombiano toca a bola pro Alexander, abriu aqui pela canhota no molde, volta o jogo no Alexander, agora pro Rie, encara de frente o problema, toca a bola rasteirinha aqui pelo lado esquerdo no Bernard, Alexander reaparece, vem o Alan Franco, toca no meio pro Castanho, agora é o Galo quem coloca o São Paulo para correr atrás da bola, na Itatiaia a bola rola, o tempo não para, 26ª rodada do Brasileirão aqui no Morumbi em São Paulo, 6:51 da noite, 21 minutos deste primeiro tempo, a Itatiaia informa, placar de 0 pro Galo, 0 também pro Tricolor.
1: Na Série B do Campeonato Brasileiro, intervalo de jogo em Caxias do Sul, o Juventude está vencendo o Atlético Goianiense 2-1. Primeiro tempo no Castelão, Ceará Sport Recife 0-0.
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0: Ataque, a bola saiu em lateral, apenas arremesso manual. Tá marcando ali o Braulio Machado, bola pro time do São Paulo pelo lado direito. 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No sonzão do Pichoxó aqui em São Paulo, hein? É nóis, mano. Fica com a bola aqui, Gabriel Delfim, no campo de defesa. Passa de pé direito, ele rola a bola na frente. Trabalha com Castanho. Castanho deixa passar aqui o Vitão na frente dele. Rola a bola no VH, é o Vitor Hugo. Tocando a bola para trás, ela vem de volta pro Vitão. Zaga pela direita. Joga com ele com o índio. Recolhe a posse da bola, passa de canhota na frente. Vitor Hugo tentou a devolução, era aqui pelo lado direito. O passe de calcanhar, tava de costas. Lance difícil. Deixou sair a bola o jogador do São Paulo, arremesso lateral cobrado pelo Wendel. Toca a bola pro Arboleda, aqui pelo lado esquerdo, vai tendendo ao lateral, joga com ele o Savino, então toca a bola por dentro. Joga o jogo para correr aqui agora o Luciano. Lançamento pelo alto, buscando o Wendel na ponta esquerda, Coelho tira a primeira, rebate a defesa do Galo, tira de lá o Natanael. Recuperou, hein? Castanho para ligar o contragolpe. Tem muita gente do Galo no campo de defesa, não dá para sair. Alexander é obrigado a tocar a bola para trás, toca no Coelho. Lançamento errado agora do argentino, interceptação do Wendel no São Paulo. Triangulação para chegar no Marcos Antônio, lançamento longo demais para dentro da área do Delfim, evita a saída em linha de fundo, fica com a posse da bola por aqui, o goleiro do Galo, passamos de metade deste primeiro tempo aqui em São Paulo, o Galo está correndo algum risco, Alexandre Simões, 23 minutos de 0-0, Simões.
4: Ô Pedro, ainda não, o São Paulo até tem mais finalizações no jogo, mas nada que levasse perigo ao Gabriel Delfim. Agora, ô Pedro, sabe aquele passaporte do Coringa do Alan Franco?
0: Sei.
4: Carimba mais uma aí para ele, zagueiro, o homem joga de zagueiro também, quer dizer, o equatoriano do Galo joga de quase tudo, viu, Pedro?
0: E é zagueiro pela esquerda, viu, Simões?
4: Isso, exato, às vezes ele faz ali o ala pela direita, hoje é zagueiro pela esquerda, o passaporte do Alan Franco de Coringa tem carimbo que não acaba mais, ô Pedro Aguirre.
0: Tá ficando igual o passaporte internacional do Alexandre Simões. Domina Sabino, passa a bola de canhota lá pela lateral da direita, ele domina a bola com o Domingos Duarte, abre lá pela lateral direita com o Lucas Ramon, chuteirinha laranja, toca a bola pra trás, volta o jogo aqui pela direita, trabalha por outra oportunidade do Marcos Antônio, virada de jogo, não tapa de três dedos, joga na frente aqui o Sabino, na frente, Marcos Antônio, de frente pra marcação, ele encara o Castanho, passa a bola aqui pelo lado esquerdo, Wendel, bola de pé direita, bola pra trás, ele recomeça o jogo no Sabino, no setor intermediário, 24 minutos do primeiro tempo, outro tapa rasteiro aqui pelo lado esquerdo na diagonal, ela vai chegar, São Paulo tem dificuldade de furar o bloqueio, Wendel passa a bola pra trás, ele trabalha no meio campo, no setor de meio campo, por outra oportunidade, posicionado ali o Danielzinho, rola a bola no Sabino, vai jogando o jogo, joga o jogo e vai por dentro, corre pro campo de ataque o time do São Paulo, abertura pelo lado esquerdo, chegou no Wendel outra vez, cortou da canhota pra dentro, toca da esquerda, bola pra trás, longa, Danielzinho vai ter dificuldade, mas ele corre, alcança, passa de pé direito, pelo lado esquerdo, jogou no Sabino, olhou pra área, chutão do zagueirão, vai na linha de fundo. O jogador do Galo tá reclamando de que a bola saiu antes que ele tocasse nela. mas segundo o Thiago Labis, também de Santa Catarina, é escanteio pro São Paulo, viu, Rubem Júnior?
4: O Lodi ficou ali gesticulando, falando com o assistente, o Thiago Americano, mas colocou para escanteio. Escanteio pro São Paulo, vem pelo alto, Pedro.
0: Escanteio, cobrou Arthur de canhota na boca do gol, toque de cabeça, bate e rebate, ficou no miolo, tira de lá de qualquer jeito, ganha bem, ganha pro Galo, Alexander corta, a bola sobra aqui pela meia direita, ela vai ficando com o São Paulo outra vez, o Galo encurralado, Alexander chama a galera pra sair pra marcar, o Marcos Antônio chuveirou lá na área, o Gabriel Delfim já deu o grito, é minha, e ficou com a posse da bola aos 25 minutos desse primeiro tempo. Ô Rubim, como é que é o nome do assistente aí? Thiago Americano. Eu achava que Thiago Americano era o cara que tá ancorando a jornada, Rubim.
4: Nós temos o Thiago de Lagoa Santa e o Thiago Americano como assistente. Mas o Thiago Americano, nosso grande, seu nome e seu bairro, tem um filho, um fenômeno, chamado Bernardo Americano, tá, Pedro?
0: É a família americana, deve ser parente aí do Thiago também. Domina a bola pela direita. Como é que é? É primo, né?
5: É primo, tá tudo em casa.
0: Lado direito tá derrubado Natanael. Início do campo de ataque, falta pro Galo doido bater. 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São Paulo vai marcando e o Galo vai trocando passes para trás. Natanael toca no Vitão. Vitão rola a bola de pé direito para trás. Chega no goleiro Gabriel Delfim, dentro da sua grande área. Bate de pé esquerdo. É um chutão lá no campo de ataque. Ela vai viajando. Subiu de cabeça Domingos Duarte para cortar. Alan Franco tenta evitar o Arthur. Não conseguiu no corpo. Arthur ganhou dele. Foi com velocidade pela ponta direita. Invade a grande área. Arthur, pé direito, cruzou na boca do gol. Luciano tentou a puxeta. Furou. E sobra pro time do Galo agora na resposta contra golpe do VH. Vitor Hugo de canhota. Passou na diagonal pro Coelho. Já rompeu a linha divisória, tá no campo de ataque com o Galo com velocidade, o Galo responde à altura, Coelho, pé direito, lançou na boca do gol, Domingos Duarte acaba com a festa, tira o Portuga, sobra a bola aqui pelo lado esquerdo, vai pro chão, jogador do São Paulo saiu, linha lateral, arremesso manual, o Galo doido cobra, 27 minutos do primeiro tempo, tá 0-0 ainda o jogo, Natanael toca a bola pra trás, joga no Vitão, Vitão pisa na bola, toca pra trás, joga pro Alan Franco, de primeiro no Alexander, pede Reinier na frente, ele prefere o passe por dentro com o Bernard, recolhe a posse da bola, cercado, toca de pé direito pra trás, ela chega no Vitão, tá apertado, falta. Porque ele deu a vantagem no lance do Bernard, né, Paulinho?
6: É, o Bernard até deu aquele olhar pra ele, vai dar falta não? É, porque ele foi puxado na cara do Braulio, né? Falta marcada, o Atlético vai cobrar ali também em cima do Natanael. 0-0 informando Unimed BH.
0: Chove no Morumbi nesse momento, Paulo Azeredo?
6: É, não parou até agora, né?
0: Vai pra bola com o Edio. Tenta o passe em profundidade pro Vitor Hugo. E o goleiro, e o detalhe, Rafael, né? Fica com a bola. Como é que
6: e
0: é?
6: E o detalhe, né, Abel? A turma que toma conta aqui da retaguarda no Morumbi nunca pisou nesse gramado aqui pra fazer uma ponta, uma lateral, né? Agora, depois de 737 anos, não pode usar mais guarda-chuva. É duro, hein?
0: É, tá chovendo, não pode usar guarda-chuva. Tem que ir de capa de chuva. O nosso Paulo Azeredo. Capa de chuva com selo Pichonchó de qualidade. Aí ele falou, tô preocupado é com o meu microfone sem fio. Fica com a bola aqui pela direita, lançamento do Domingos Duarte. Lançamento longo, corta de cabeça, defesa. Briga o Reinier, fica com a bola o Renan Lodi, vai pro chão, parou, né? Parou, né, o Braulio, não parou, parou. Agora sim, ele deu a falta. 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Tá com a bola o time do São Paulo, tentando descer aqui pelo lado esquerdo. Renan Lodi na briga, vai pro chão, pede a falta, o juiz não dá. Ela sobra pro São Paulo, Arthur no chão, parou. O Braulio da Silva Machado coloca a ordem ali na casa. Jogo parado, posse de bola para o São Paulo. Vem cobrança pelo lado direito do seu campo de defesa com o Marcos Antônio, que toca para trás para recomeçar o jogo no Arboleda. Assim, recoloca a bola para rolar o tricolor do Morumbi. Passe de canhota, bola por dentro. São Paulo vivo também, igual o Galo, na Sul-Americana. Terça-feira joga simplesmente na Bomboneira contra o Boca Juniors. Domina a bola, passa aqui pela lateral esquerda o Wendel. Wendel toca a bola para o Danielzinho, que rola mais atrás com o Sabino. Por dentro já pediu o Marcos Antônio. Prefere o passe para trás, tocando de volta na zaga. Assim vão trocando passe os jogadores do São Paulo até chegar no meio campo para o Arboleda. 12 mil aqui no Itatiaia Esporte, só 2 mil likes. Vamos de like aí, galera. A Lara Moura Gurgel tá aqui. A Fernanda ligada com a gente. Olha o São Paulo atacando pelo lado esquerdo. Cruzamento feito do Luciano. Explode no Castanho. E saiu em linha de fundo mais uma vez. Um abraço para o Marcelo Santos, Piraí, no sul do Paraná, assistindo a TV e ouvindo a Itatiaia. Mais um escanteio, Rubens Júnior.
5: O São Paulo, como sempre, pelo setor da esquerda, vai explorando, tentando e arrumando escanteio. Vem mais uma pelo alto, Pedro.
0: Vem São Paulo de novo, Marcos Antônio, pé direito, segunda trave. Devolveu ali o Vitão, jogou a bola de volta para o escanteio. Um abraço para a Elaine Duarte em Nova Serrana. Alô, Elaine, Nova Serrana, ligada com a gente. Abraço para toda a galera. Vem aqui pelo lado esquerdo. Vem bola para a área de novo, toque de cabeça. Mais uma vez a defesa do Galo corta. E outra vez ela sai pela linha de fundo. Terceiro escanteio consecutivo para o tricolor aqui no Morumbi. Danielzinho ajeita a bola, coloca na marca. Ele olha para dentro, a grande área faz o cruzamento. Agora mudou a estratégia. Segunda trave, toque de cabeça para trás. O Bernard acaba com a festa por ali. O Vitor Hugo bate de esquerda, a bola sai em linha de lateral para o São Paulo bater. 7-1. Boa noite de sabadão aqui na Itatiaia. Nos embalos de sábado à noite, a bola rolando e a Itatiaia confere. 30 minutos do primeiro tempo aqui, Morumbi, São Paulo. 0 pro Galo, 0 também pro São Paulo.
1: Daqui a pouco, às 9 horas da noite, tem o terceiro jogo do sábado pelo Brasileirão. Fluminense e Vasco se enfrentam no Maracanã. Na primeira partida mais cedo do brasileiro de hoje, o Bahia, fora de casa, venceu o Bragantino 3-2.
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0: 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É aqui pela lateral esquerda, posse de bola para o São Paulo outra vez. Lateral cobrado, lado esquerdo. Tentativa do passe na linha de fundo. Vem primeiro a defesa do Galo, corta de puxeta. Vai brigar pelo rebote lá o Alexander. Tentou de cabeça, bola para o chão, não conseguiu. Rebote do Lucas Ramon, direita da área, bateu cruzada, deu fim. Espalma o goleiro do Galo, joga pra fora, ela sai em lateral. Boa noite, Marcial Pescador. Tá ligadaço assistindo o jogo e ouvindo a Rádio de Minas aqui na Itatiaia, no YouTube, já deu like. Toque bola pra grande área do São Paulo, de cabeça pro gol, Gustavo! Gol do São Paulo! Gustavo Santana aos 32 minutos do primeiro tempo. Lateral cobrado na área do Galo e na primeira trave o toque de cabeça para morrer com um quiquezinho malandro na frente do Gabriel Delfim, à direita do gol do Atlético. O São Paulo sai na frente aqui no Morumbi. Gustavo Santana, o menino da base, 1-0, Rubens Júnior.
5: O São Paulo vem trabalhando pela ponta esquerda, pela direita, buscando cruzamentos até achar o Gustavo, garoto, hein? 20 anos da base do São Paulo, uma velha casquinhada. Ela vai, o cruzamento da direita, ele antecipa o Vitão e casquinha. E ela vai no canto baixo do goleiro Bonfim. Lá dentro, São Paulo 1-0.
0: Placar aberto por aqui com esse gol de cabeça do São Paulo, Alexandre Simões. O tricolor pula na frente.
4: É, Pedro, a pressão do São Paulo era grande, né? Ele joga quase sempre no campo do Atlético. O Galo, que tinha algumas escapadas, um número absurdo de escanteios a favor do São Paulo. Ele apostando muito nessa jogada aérea.
6: Impedido.
4: Impedido?
6: Impedimento, gol anulado.
0: Tá anulado o gol do São Paulo aqui. Apaga, tu passa a borracha aí. Tá anulado o gol do São Paulo aqui no Morumbi. O Braulio Machado acaba de indicar o impedimento no lance. Possivelmente, aliás, obviamente, né? Com o auxílio do impedimento automático da tecnologia aqui no Morumbi, Rubinho.
5: E você sabe que isso não é um problema pro nosso Alexandre Simões, que tem ali a sua lapiseira, a sua caneta, borracha pra lapiseira, você sabe, né?
0: Não tem problema pro Simões. E assim como o impedimento semiautomático, o Simões também tem 73 iPhones. Ô Alexandre Simões, o O que você ia falando sobre o Galo ser agredido, Simões? Mesmo com o gol impedido, ainda vale, né, Simões?
4: É, o São Paulo tenta essa pressão, né, o Pedro? O Atlético, quando ele consegue trocar a bola, ele facilita o jogo dele, até porque tem muitos jogadores de meio de campo, né? Alguns até improvisados, o Alan Franco na zaga, o lado direito lá, o Coelho, muitos jogadores de boa qualidade. Agora o São Paulo, ele resolveu fazer uma blitz, né? Essa reta final de primeiro tempo, para poder tentar levar a vantagem pro vestiário, que é sempre importante. Mas não vinha incomodando esse lance aí que sairia o gol, mas o impedimento semiautomático salvou o Galo e que o Barba arrume a casa nessa bola aérea aí na área do Galo, né, Pedro?
0: 35 minutos desse primeiro tempo, Alexandre Simões fala, você entende o jogo em nome de Supermercados BH. Pressão do São Paulo, continua com Lucas Ramon aqui pela direita, rola a bola pro Arthur, ele sai da marcação do Renan Lodi na primeira, gira para cima do Bernard na segunda, passa o pé por cima da bola, tenta sair ainda do Bernard vai dar o bote duas vezes, recupera a posse de bola pro Galo, fica com ela aqui perto da bandeira do escanteio. O Braulio já tá paralisando, marcando a falta, tinha dado a vantagem porque o Arthur seguiu de pé, mas o primeiro bote do Bernard foi faltoso. 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Tá posicionado aqui pela direita o Arthur, ele é canhoto da meia direita, tem também com ele ali o Marcos Antônio. São dois jogadores na bola e lá dentro da grande área os zagueiros do São Paulo, os três, além do Gustavo Santana, que é grandalhão também. Vem bola pra dentro da área, se prepara aí, defesa do Galo. Arthur parado na esquina aqui pelo lado direito, lá na frente no campo de ataque pela direita, deixou pro Marcos Antônio, cruzamento na boca do gol, toque de cabeça pra tirar a bola dali, tira de qualquer jeito a defesa do Galo, afastou, mas ela volta, primeiro toque foi do Castanho e sobra com o São Paulo aqui pelo lado esquerdo, o passe pra trás até chegar no Marcos Antônio, vira do meio pra direita com o Danielzinho, domina e passa de volta a bola pro Marcos Antônio. Passe de três dedos aqui agora para chegar a bola no campo de defesa. Por outra oportunidade é trabalho do São Paulo. Aqui Morumbi, aqui Itatiaia, contando a história do jogo. 2.500 likes. Vamos chegar nos 3 mil aqui para a gente começar essa conversa, começar essa resenha. Vamos para os 3 mil likes aqui. Um abraço, vem com a gente na Itatiaia. 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É gente demais acompanhando o esporte da Itatiaia. 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Vitão, tira a bola aqui do campo de defesa, ela sobra pro Savino, deixa com a Arboleda, tira de cabeça, o passe chega aqui pela lateral esquerda, ela tá por outra oportunidade com o Marcos Antônio. Desce com São Paulo, a torcida aumenta o volume aqui no Morumbi. Pelo lado esquerdo fica com a bola, domínio do Gustavo Santana, longe da grande área, passa de pé direito a bola no Marcos Antônio, deixa mais atrás com o Wendel, rola a bola pra zaga do Sabino, Sabino passa de esquerda pro meio, pro Arboleda, 37 para 38 minutos do primeiro tempo, sem gols, com gol anulado do São Paulo, gol anulado do garoto Gustavo Santana pelo impedimento. Fica com a bola aí do São Paulo, Wendel, aqui encara a marcação do Vitor Hugo, toca a bola para trás, resiste o time do Galo aqui em São Paulo, passe rasteirinho pela lateral esquerda, por outra oportunidade, tenta o giro por lá, o Marcos Antônio, passe para trás, ela chega no Sabino, abra sua conta no Mercantil, o banco de quem sabe viver os 50 a mais, acesse meumercantil.com.br. Olha a bola longa pela direita, chega o São Paulo, Lucas Ramon na linha de fundo, cruzamento, explode na defesa e o Gabriel Delfim já saiu para fazer a interceptação, evita o escanteio, fica com a bola, evita nada, né? Tá dando uma posse de bola pro, aliás, impedimento de novo, né, no ataque do São Paulo, é que demorou para marcar agora a arbitragem. 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Não deixa pra última hora não, hein? É bola pro time do Galo aqui no campo de defesa, já se prepara para recolocar em jogo o goleiro Gabriel Delfim, deixando aqui pela ala da esquerda, Alexander, toca a bola por dentro, busca o trabalho do Vitão, o zagueiro tá aqui na meia lua da grande área, toca de pé direito, a bola rasteira pelo Alexander, volta o jogo para a lateral esquerda, agora para o Alan Franco, usa o pé direito, tenta o passe no Castanho, que não domina, recupera o São Paulo, passe em profundidade para o Gustavo Santana na grande área, Natanael atrapalhou a primeira, Vitão atrapalhou a segunda, fica ainda com a bola pelo lado esquerdo, Gustavo Santana fez o Vitão jogar para fora. É o milésimo escanteio pro São Paulo neste primeiro tempo. Rubens Júnior.
9: E o Vitão implacável, marcando. E o Gustavo tentando ali fazer o giro. E o Vitão lá, agarrado, mandou para escanteio, meu São Paulo, Pedro.
0: se prepara aqui pela esquerda. O Danielzinho cruzou na boca do gol, segunda trave. Lodi, corta de cabeça. Danielzinho pega o rebote, domina bonito, coloca na segunda trave de novo. Castanho tira a bola de cabeça, briga pelo rebote. Na sequência, o Lucas Ramon dá o passe em profundidade, bola alta aqui pela direita pro Luciano, marcado pelo Renan Lodi, que tira, joga pra fora, joga a bola pela linha lateral. É arremesso manual, favorece a equipe do São Paulo no seu campo de ataque. Demora um pouquinho pra cobrança aqui, mas tem pressa porque o árbitro já abriu a contagem. Perto da bandeira do escanteio, Lucas Ramon. Ramon toca a bola pro Arthur, dá de bola alta aqui pela direita pro Luciano, marcado pelo Renan Lodi, que tira, joga pra fora, joga a bola pela linha lateral. É arremesso manual, favorece a equipe do São Paulo no seu campo de ataque. Demora um pouquinho pra cobrança.

0: frente. Aqui a bola rola, o tempo não para. 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
1: Na Série B do Campeonato Brasileiro começou o segundo tempo em Caxias do Sul. Juventude 2, Atlético Goianiense 1, finalzinho do primeiro tempo em Fortaleza, Ceará e Sport Recife.

0: Ele busca o Coelho, o Arboleda subiu, ganhou de cabeça, Sabino ganha o rebote, busca, bola agora, o Alexander, domina de canhota, coloca no chão, dribla, bonita marcação e fica de pé o garoto. Alexander passou pro Bernard aqui na lateral esquerda, volta o jogo no Alexander, errou o passe agora o Bernard, recupera o time do São Paulo, desce pela direita com Arthur, com velocidade, driblou o Bernard, parou, prendeu, pensou, lançou de canhota, bola alta, virando o jogo aqui pela lateral esquerda, tá chovendo, tá atrapalhado aqui o time do São Paulo, mas consegue dominar e fica com a bola pelo lado esquerdo por outra oportunidade aqui o Marcos Antônio, ele passa a bola por dentro pro Luciano, volta no Marcos Antônio, dá no Wendel, na canhota ele tenta driblar pra dentro, toca de esquerda, bola pra trás, ela chegou por outra oportunidade ao Sabino, de volta Marcos Antônio no círculo central, Arboleda que é jogo, abre lá pela direita no Domingos Duarte, é o português do São Paulo chuveirando, fez a área, Gustavo de peito, Vitão. Que espetáculo de zagueiro de 19 anos de idade. Recupera, ganha, bem pro alto. De 18 anos o Vitão, né? Lançamento, bola São Paulo aqui pela direita. Arthur tenta sair da marcação, ele dribla. Tira de qualquer jeito ali. O Renan Lodi deu um chutão lá no ataque. Evita a chegada do São Paulo outra vez. Últimos instantes desse primeiro tempo. Apita Braulio da Silva Machado. Termina o primeiro tempo aqui no Morumbi.
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0: Está de volta para comandar o nosso intervalo.
3: É, o Galo vai segurando a invencibilidade, mas Galo, ô Galo da massa, bora buscar o gol no segundo tempo, direto pro gramado do Morumbi, totalmente encharcado, o gramado não, mas o Paulo Azeredo sim. Que chuvão, 0-0, a saída do time do Galo e as opções do Barba Domingues, Azeredo.
4: Você viu aí, né, Thiago? Você viu aí na televisão aqui, Azeredo, isolado aqui atrás do gol do Rafael nesse primeiro tempo. Muita chuva, né? Muita chuva nesse momento agora aqui no Morumbi. As opções do Barba para o segundo tempo, se ele quiser mexer, Thiago. Vamos lá, dois goleiros, né? O Robert e o Pedro Cobra, Pacini, Vitor Hugo, também o Lemos, são zagueiros aí também, Preciado, Cissé, Fred, Scarpa, Cassierra, Minda e Dudu, são as opções do técnico Barba Domingues, informando a Prefeitura de Nova Lima, o futuro mora aqui.
3: Boa, aliás, um abraço, prefeito João Marcelo, lá em Nova Lima Grande, torcedor do Galo, tá ligado aqui na nossa jornada esportiva. Um rápido intervalo, a gente vai continuar o papo no YouTube. Cola comigo, Noitatiaia Esporte, no chat do YouTube. Me conta de onde você tá acompanhando a transmissão. A gente faz o intervalo e no YouTube não para. Noitatiaia Esporte, a gente volta já.

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2: Marcos Torres está com a gente em Portugal, acompanhando a nossa transmissão. Abraço para você, Marcão. O Júlio Vago, o Thiago, nesse intervalo de jogo, vou tomar aquele latão para esperar o segundo tempo. Valeu, Júlio. Também a Graça Santos tá ligado, Jair de Souza, o Júlio César, o Everton Galo. O Everton tá em Itapsirica, tá dizendo que o Galo vai ganhar de 2-0. O Luiz Agrimar acha que não é hora do Dudu, não. O campo tá pesado pra ele, é muita chuva. O Edmilson Silveira, lá em Governador Valadares. O Marcílio Júnior tá em Três Marias, vai dar Galo. O Thiago aqui de Belo Horizonte. A Lara Moura também ligado. O João Paulo Gonçalves, bora Galo. Aqui em Curitiba, Thiago, também com muito frio e chuva, mas tô botando fé no Galo. Muito obrigado, viu, pelo carinho da audiência. Doutor Ramon Sandoli, tá ligado, acompanhando a Itatiaia. O Gustavo Duarte e o Richard André, o Richard e o Gustavo, lá em Vespasiano também, naquele latão, esperando o segundo tempo do Galo. A bola vai rolar já já pro segundo tempo. O Alexandre Simões, para, escuta, Simões. Tô achando que o Simões também tá.
3: E aí, Thiago?
2: Eu achei que você tava na chuva também.
3: Não, Simões. Quem tá na chuva é pra se molhar, né? Você sabe disso, né, Thiago?
2: O Simões, quem quase se molhou foi o Galo, né, rapaz? Esse gol do, pra sorte do Atlético, impedimento marcado. O que faltou aí nesse primeiro tempo do Galo, apesar de que o empate não é de todo ruim, né, Simões?
3: Ah, não, o empate é ótimo resultado. Pela sequência que o Galo vem e esse jogo no meio das duas partidas de Copas, né? O final do mata-mata com o Cruzeiro, o início do mata-mata com o Santos. E, Thiago, o que eu acho assim, o sistema defensivo do Galo, apesar de tão mexido, né? O Alan Franco jogando de zagueiro, o Natanael também, quer dizer, zagueiro, só o Vitão, com o Castanho que tá entrando agora, né? Nesse time do Galo como primeiro volante ali, eu acho que se saiu muito bem, tá? Finalização no gol mesmo do São Paulo, tirando a do gol, mas foi anulado, estava impedido, então não adiantou nada. Teve uma que o Gabriel Delfim fez uma defesa relativamente tranquila, um número grande de escanteios do São Paulo, mas sem conseguir levar perigo ao Galo nessa jogada. Era um temor meu pela baixa estatura dos jogadores do Atlético de defesa, mas o sistema defensivo do Galo para bola parada está muito bem, até porque o Vitor Hugo e o Renier vêm ajudar, e os dois são bem chamado Galalau, né, Thiago? Renier e Vitor Hugo, fortes e altos, então colabora bem, e o Atlético, ele se posiciona muito bem nessa bola parada defensiva. A maior dificuldade que o Galo teve é justamente com a bola rolando. Teve esse lance do gol, né, mas que acaba que foi anulado pelo impedimento. Logo no início do jogo, teve uma cabeçada do Luciano, que passou à direita ali do Gabriel Delfim também.

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0: repente para ser uma opção maior, ser uma alternativa. Mais perigosa, eu tentaria no início do segundo tempo, claro, voltar com a mesma formação, a não ser que tenha alguém machucado, mas eu acho que são opções interessantes pro Galo. O Alaminda na velocidade e o Scarpa para poder ser a flecha aí, para poder puxar esses contra-ataques do Atlético. Vitor Hugo e Alexandre tiveram duas boas arrancadas, mas na condução da bola. Eu acho que essa característica do Scarpa, do lançamento, pode ser interessante pro Galo ter a transição mais rápida, viu, Thiago?
1: Boa, Alexandre Simões. Agora sim, né? Vamos pagar o intervalo, lembrando a você que mais cedo Bahia venceu o Bragantino 3-2 e às 9 da noite tem Fluminense e Vasco na sequência do Brasileirão. Na volta do intervalo, o segundo tempo do Galo, hein? Ei, Galo, bora Galo, sim, bora Galo, Galo, bora buscar a vitória em São Paulo, a gente volta já já.
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0: agora são 7:33 de volta, hein? E tem novidade no Galo, o Paulo Azeredo. O Atlético vai voltar com mudanças pro segundo tempo, Paulinho. Já o Paulo Azeredo confirma, mas Simões, estou vendo ali Thiago. Fred e Cassierra no aquecimento, Azeredo.
1: É isso, Fred e Cassierra já estão no gramado e daqui a pouquinho vão pintar no time do Galo. Vamos ver quem sai, Thiago.
0: Ah, vai melhorar, especialmente o Fred, vai dar uma melhora boa pro Galo, hein, o Alexandre Simões.
2: Ah, sem dúvida, né, o Thiago. O Fred, as poucas partidas que ele fez pro Atlético, ele foi sempre o maestro do time. E vem de ser simplesmente o melhor em campo do clássico de terça-feira. Uma assistência e um gol, aliás, um golaço que garantiu a classificação do Galo e uma belíssima partida. Então, quer dizer, qualifica demais. E essa questão do Cassierra, com certeza tem a ver com essa característica, né? O São Paulo joga com três zagueiros, o Renier é um meia adaptado à função de centroavante, de comandante de ataque, que sai muito da área. O Cassierra, de repente, pode ser um cara que vai prender mais esses três zagueiros do São Paulo, fazer uma marcação melhor aí dessa saída de bola do tricolor. Agora, o Fred é um ganho de qualidade absurdo, né, Thiago?
0: No lugar de quem, hein, Simões?
2: Pois é, Thiago, eu não sei como é que tá a questão física dessa turma que jogou contra o Cruzeiro, né? O Coelho, vamos ver aí, o Coelho tá voltando ali, o Coelho tá ali, o Vitor Hugo.
0: Vai subir a placa, vai subir a placa.
2: O Renier, eu acho que com certeza sai.
1: O Renier.
2: E o Bernard, quem que é o outro?
1: Agora não levantou a placa ainda não, vamos esperar ali.
0: É, o Vitor Hugo vai entrar também.
1: É, o Vitor Hugo tá ali também, 14. Tá na beira do campo ali. Vamos esperar pra ver. Tá entrando agora, vai mudar a plaquinha ali. Ó, tá saindo o Bernard pra entrar do Fred. E o Vitor Hugo tá entrando também, saindo o Lodi. Aliás, perdão, Castanho. É isso mesmo? A distância aqui ficou difícil. Deixa eu confirmar aqui. A gente vai confirmar agora aqui. Isso, tá saindo o Castanho. Castanho com a 15, Vitor Hugo com a 14, Bernard com a 11, Fred com a 7. E também sai Renier com a 19, Cassierra com a 9. São as mudanças do Galo em forma no Banco Mercantil.
0: Bora Galo da massa, buscar a vitória. Ele vem aí na emoção do segundo tempo. Eu quero, você quer, a massa atleticana quer. Barbante neles, Abílio!
3: Pedro Abílio!
4: Galo forte, vingador, simbora pra cima deles, pra cima de cá, mais uma vitória, é o Galo doido nesse segundo tempo, Dona Morumbi acompanhando o segundo tempo, apitando o Braulio Machado, no chão jogador do São Paulo.
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1: E a chuva apertando aqui atrás do gol. Ele pegou forte na bola, né? Pela linha de fundo, sem perigo. Tiro de meta 0-0, informando Prefeitura de Nova Lima, o futuro mora aqui.
4: Deu fim, pé direito, chutão lá no ataque, a bola vai viajando. Sabino devolve de cabeça para o time do São Paulo. Aqui na defesa, Vitão corta a primeira para o time do Galo, pega o rebote, o Danielzinho bota na área. Agora tem lá a altura do Vitor Hugo. Ele deixa passar, ela sobra para o Gabriel Delfim. Toca de volta a bola para o Vitor Hugo. Agora o campo já dá alguns sinais aqui, né? Nesse segundo tempo, dentro da grande área do Delfim, especialmente. Bola quicando na hora de rolar no gramado. Rola um pouquinho mais devagar. No meio campo tá tudo sussa. Aqui pela direita vem São Paulo pro ataque. Lucas Ramon de frente pra grande área. Vai fazer o cruzamento e vai pro lançamento na segunda trave. Vitão acaba com a festa. Vai no alto, corta de cabeça. Fred tenta sair no contra-golpe. Ele perde a posse da bola. Recupera o time do São Paulo. Fica com ela o Marcos Antônio. Vira de dois tempos pro Sabino. Clareou na canhota pra bater. Driblou o Natanael. Tentou o passe. Interceptação bonita do Coelho. Ganha pro Galo, dá de volta. Bola no Natanael. Aqui pela direita tenta a saída. Vem de carrinho. Rouba a bola, o time do São Paulo, mas joga pra fora. Conseguiu apenas fechar a passagem ali do Natanael, né? O jogador do São Paulo deu o carrinho, Natanael ficou no chão, do jeito que caiu ele ficou. Agora é que tá esboçando uma reação ali agora, o camisa de número 2, o lateral do Galo. 2 minutos e meio, tá só começando o segundo tempo aqui na Itatiaia, Rádio de Minas. 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Com a posse da bola, São Paulo pelo lado direito do campo de defesa. Recupera pro goleiro Rafael. Deu vento pro Domingos Duarte. Aqui pela direita, o português faz o lançamento. Meia altura, campo de ataque. Chega Vitor Hugo tentando a interceptação. Ele conseguiu ganhar do Arthur. Escorregou no gramado molhado no Morumbi. Ali agora o camisa 7 do São Paulo. A bola sobra por outra vez aqui pelo lado direito. Camisa 37, na verdade, o Arthur. E eu falava do lado direito da defesa do São Paulo. Foi onde o Bernard tomou uma chegada. Aliás, Bernard não, o Alexander tomou uma chegada mais forte. O Bernard saiu nesse intervalo para a entrada do Fred. Entraram também Cassierra e o Vitor Hugo, zagueiro. Fred, cobra a falta, joga a bola lá na direita, bola vai viajando, toca de cabeça dali, o Wendel tira a primeira, briga pelo rebote aqui o time do São Paulo, pelo lado esquerdo ganha a bola, troca de passes feita na triangulação, chegando pelo lado esquerdo agora pro Wendel, driblou da canhota pro meio, passa com ele Danielzinho, do círculo central, ele toca a bola na zaga, joga o jogo pro Domingos Duarte, avança pelo setor da direita, campo de ataque, ele rola a bola na ponta, vem cruzamento aí, Lucas Ramon chuveirou na área do Galo. Vitão, soberano no alto, Vitão, Cacerra tenta o rebote, perdeu a bola, sobrou com São Paulo, Marco Antônio, colocada por cima do gol, ela vai pra fora, tiro de meta, Paulinho
1: joga muito, hein, Marcos Antônio baixinho, bom de bola, hein, dominou, colocou na grama, bateu, colocadinha, ele visava o ângulo superior esquerdo do Delfim, sorte que ela foi pela linha de fundo. 0-0, informando Belo Horizonte, Prefeitura do Povo, aqui o trabalho não para.
4: Vai ficando difícil pro goleiro Gabriel Delfim sair com a bola rolando, tá empossada aqui perto dele na pequena área, ele bateu de esquerda, agora levantou água demais e a bola ficou em meia altura, ficou perigosa. São Paulo com a bola pela direita, avançando com a velocidade do Arthur, recolheu na canhotinha aqui pelo lado direito, ele vai encarar o Alexander, chama no X1, traz o jogo na canhota, toca a bola pra trás, joga com Marcos Antônio outra vez, clareou pro pé direito, ele toca a bola na quina da grande área, cruzamento do Lucas Ramon, na marca do pênalti, Gustavo Santana cabeceou, desvia no Vitão e vai embora. Aliás, a arbitragem está dizendo que não desvia no Vitão, não.
1: Foi sozinho.
4: Apaga essa parte aí, hein, Paulinho.
1: Foi sozinho, subiu ali o Gustavo sozinho, mas deu mora a defesa do Atlético, aperta a chuva de novo e temos sim, viu, Pedro Abel, algumas poças d'água já no gramado do Morumbi, 0-0, informando o Vale, essencial é viver a emoção do esporte.
4: Resistiu até bem, né, o gramado aqui do Morumbi, tira de lá de qualquer jeito o Vitão, chutão pro campo de ataque, Arboleda devolve, cabeceia contra o Cassierra, rebote no time do Galo, pela meia direita Vitor Hugo ganha, fica com ela, traz por dentro, traz o jogo na cabeça da área, porta de canhota pro Vitor Hugo domina na esquerda, passa aqui pela lateral com Renan Lodi, tá dominando, toca de pé direito, a bola pra trás, dentro da grande área pro Delfim, apertado, ele bate de pé direito, tira a bola dali, quando chegava Luciano, jogou pra fora, lateral, São Paulo, bola pela direita, a torcida se empolga. 5 minutos deste primeiro tempo, aliás, deste segundo tempo. Primeiro tempo não teve gol, segundo também não. Tá 0-0 aqui em Sampa. 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São Paulo, bola aqui pela direita, fica com a posse por outra oportunidade. O Domingos toca a bola para trás, entregando por outra vez ao Arboleda, marcado pelo Fred à distância. Fred entrou nesse intervalo de jogo, o autor do gol da classificação na Copa do Brasil na terça-feira. Outra vez São Paulo, aqui pela direita, passa para trás, ela chega no Rafael, Rafael já domina, fica com ela, de frente pro jogo, abre com Arboleda, aberto lá pela esquerda tem o Savino, Arboleda prefere o drible para cima do Cassierra, toca a bola aqui pela direita, lançamento é longo, bola pro ataque, Lucas Ramon foi quem lançou, aí o Arthur tenta devolução, recebe a posse aqui pelo lado direito, falta cometida pelo Renan Lodi para cima de Lucas Ramon, já batida pelo São Paulo que tem pressa, virada pro Savino aqui pelo lado esquerdo do campo de defesa, ele recorre de frente para marcação do VH, toca a bola por dentro pro Marcos Antônio, rola para trás, de volta, ela chega, Sabino toca pela esquerda, Wendel devolveu por dentro, joga o jogo no Danielzinho, é baixinho, mas é habilidoso, driblou a marcação do Alexander, tentou fazer o passe, a bola desvia e vai para fora. O Alexandre Simões, me fala um pouco mais aí sobre as mudanças do Barba para esse segundo tempo, Simões.
2: É, ô Pedro, aí o Alan Franco vai para dele, né, e o Vitor Hugo entra ali na zaga pelo lado esquerdo, o Fred tá jogando bem adiantado na do Bernard, você lembra o Barba falando na coletiva depois do clássico, ah, o Bernard pediu para jogar um pouquinho mais para dentro, então é isso, O Fred tá fazendo isso, jogando ali mais próximo ao Cassierra, e eu acho que isso pode ser muito positivo. O que falta pro Galo é encaixar o contra-ataque, tá, o Pedro? Incomodar mais o São Paulo, mostrar que pode chegar lá e levar perigo no gol do Rafael. Mas no mais, o segundo tempo começa igual foi o primeiro, sem ninguém levar perigo pra ninguém, viu, Pedro Abel?
4: Vem com a Itatiaia que o Simões desenha o jogo pra você. 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Sabino gira o corpo aqui, foi abraçado agora pelo Coelho. Falta do argentino, falta marcada pro São Paulo, já batida rapidamente no campo de defesa. É pelo lado esquerdo que tenta descer o tricolor do Morumbi. A bola rasteira pra trás, está chegando no Danielzinho. Passa de pé direito na pela lateral da direita, joga com ele por outra vez o zagueiro Domingos Duarte. Põe a bola pra correr agora pro Arthur aqui na direita. Vai embora com ele o Lucas Ramon. Arthur corta pra dentro, na canhota. Chuveiro na boca do gol. Vitor Hugo, corta de cabeça pra trás, uma bola perigosa que sai em escanteio, Paulo Azeredo.
1: É, no primeiro tempo era só o Vitão, né? Torre única, ali cortando tudo o que dava pra cortar. Agora chegou mais um pra ajudar ali. Vitor Hugo deu uma testada na bola, saiu pela direita ali do gol do Gabriel Delfim. Parece que vai o Danielzinho, né? Ou ele ou o Marco Antônio. São os dois motorzinhos baixinhos, é o Danielzinho. Vem embora na área do Galo, Abílio.
4: Danielzinho parado na esquina pelo lado esquerdo, levanta os braços e dá referência. Vem bola na área do Galo aí, pequena área, Vitão cortou de cabeça, rebote vai ser do São Paulo de novo. Pela esquerda, Wendel domina, passa a bola de volta pro Danielzinho, com o pé direito ele colocou na área do Galo no alto. Vitão cortou de cabeça, briga pelo rebote, o Wendel faz o cruzamento no peito do Nata. Bateu no Natanael e foi embora, ô Paulinho.
1: É o Atlético marcando firme, marcando duro por ali, agora foi o Natanael. Último toque dele, vai de novo o Danielzinho. Tira essa bola daí, Galo, 0-0.
4: Vai resistindo, Danielzinho cruzou, segunda trave, Santana cabeceou, à direita no gol. Com perigo, passa rente à trave direita, canto direito, baixo aqui do gol do Galo, canto à esquerda do Gabriel Delfim. E foi o zagueirão português, Paulinho.
1: Pois é, variou a batida agora, Danielzinho, né? Bateu no segundo pau, a testada visava ali o canto esquerdo. Atrás do gol aqui, eu achei essa bola entrar, hein? Achei que essa bola entrar. Ainda bem que ela foi pra fora, viu, Abílio? 0-0, informando o Banco Mercantil.
4: São Paulo, bola outra vez aqui pelo lado esquerdo, passe rasteiro, interceptado pelo Natanael. Recupera pro Galo, dá no meio. Alan Franco pro Fred, à frente do círculo central. Levanta a cabeça, encara o Arthur, passa em profundidade. Vem primeiro para fazer o corte de defesa do São Paulo, tira de lá o Lucas Ramon. Briga agora o Arthur no contragolpe. Ele toca, acelera com o Luciano, fora da grande área, pela ponta direita. Avança contra a marcação do Alexander. Passa de cantinho, a bola de volta pro Lucas. Cruzamento rasteiro na área do Galo, tá suave, tá sozinho o Alan Franco. Calma, respira. Toca a bola aqui pelo lado esquerdo, joga no Alexander. Alexander na troca, ele passa na triangulação até chegar no Bernard. Ele domina, passa na canhota, de volta a bola pro Vitor Hugo. Vitor Hugo colocou no corredor da esquerda, tenta sair da marcação. Danielzinho interceptou ele aqui, jogou a bola pra fora. Linha lateral, bola para a equipe do Galo no seu campo defensivo. Agora 7:46 na Rádio de Minas, o tempo não para. São 10 minutos do segundo tempo aqui, Morumbi, São Paulo, Campeonato Brasileiro. 0 pro Galo, 0 também pro São Paulo.
0: Na Série A do Brasil, vai começar às 9:00 o clássico entre Fluminense e Vasco, Série A do Brasil. Já na Série B tem bola rolando. Segundo tempo, Juventude está vencendo o Atlético Goianiense 2-1.

0: democracia.
1: Área, aí no segundo poste aparece Cassierra, sem tempo ali de bola, passou por ele e foi pela linha de fundo 0 a 0. 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
2: Já tem um tempinho, viu, Simões, que o Cassierra tá batendo na trave, gol perdido, Simões.
3: É, embora nessa jogada aí o Arboleda tenha dado uma raspada nela, que muda um pouquinho a, não a trajetória, né, mas o kick da bola, né, mas de toda forma a melhor chance do Atlético, e é isso que eu falava, Pedro, tem que incomodar, o Galo tem que chegar lá e mostrar pro São Paulo, se você bobear, eu vou abrir o placar, e agora foi quase. Passe de quem, Pedro Abílio? Do Fred, o cara joga bola demais.
2: O Gabriel Delfim agora tentou sair da pequena área com um lançamento pro Natanael, a bola foi para fora, passou a centímetros aqui da cabeça do lateral do Galo. Fred deu passe, o Cassierra perdeu o gol. 12 minutos do segundo tempo aqui na Itatiaia. Passe rasteiro pelo lado esquerdo. Ela vai chegando na triangulação. Rouba a bola, Vitor Hugo. Rola por dentro agora pro Cassierra. Ele parte no contra-golpe de frente pro crime. Tentou devolver o presente. Foi longa demais. O Rafael saiu para pegar, devolveu o presente porque ele ia buscando o Fred lá na cara do gol. Trincheira da Cristiano Machado. 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São Paulo tá no ataque com Arthur, ele passa pela direita pro Danielzinho. Cruzou erradão, cruzou erradão. A natureza marcou. 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Tiro de meta, posse de bola pro goleiro Delfim, que sai jogando com o Vitão. Abre lá na direita, Natanael. Tem a posse da bola, passa de pé direito, rasteirinha na frente pro Cassierra. Ele deixa por dentro com o Vitor Hugo. Agora pro Fred, do círculo central, dispara o passe pro Renan Lodi. O Galo tem sinal verde pra atacar. É aqui pelo lado esquerdo com o Lodi. Pisa nela, toca de canhota pra trás. Joga o jogo com ele, o Alexander. Alexander volta o jogo pro Alan Franco. Franco agora pro Vitão, domina no círculo central. Não tem muito com quem jogar pra continuar virando o jogo, então ele tem que tornar o jogo aqui pelo lado esquerdo. Ele volta pro Vitor Hugo, agora com o Alexandre, deu no Fred, na frente, coloca a qualidade no jogo, camisa 7 do Galo. Fred abriu no Cassierra, deu tapa na ponta direita pro Coelho, lá na bandeira de escanteio, ele domina a bola, chega na linha de fundo ainda o Coelho, trava, prende a bola, fica com ela, não tinha opção para cruzar, preferiu tocar a bola para trás, o São Paulo já se contraiu. Vem todo mundo pra perto da área. Bom passe agora do Vitão. Drible de corpo no Coelho, boca no gol. Corta a zaga do São Paulo. Tira de lá o Arboleda. Chega pra cortar o jogador do São Paulo, porque o cruzamento do Coelho era venenoso, Rubens Júnior.
1: E se teve o Fred pela esquerda no veneno, agora pela direita teve o Coelho. Recebe velocidade característica. Aí ele dá aquela raspada na bola antes dele, colocando para escanteio o Arboleda. Escanteio pro Galo. Vem pelo alto, barbante.
2: Fred cruzou na segunda trave. Ela passa direto, vai embora pela linha de fundo. Foi forte demais o cruzamento. 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Na Rádio de Minas, chegamos a 15 minutos deste segundo tempo. 15 minutos aqui no Morumbis. Zero pro Galo, zero também para o São Paulo Futebol Clube. É a rodada 26 do Campeonato Brasileiro. Galo tem pela frente o Santos, terça-feira, 7 da noite, Vila Famosa, Vila Belmiro, sem Neymar. O Neymar! Neymar não vai jogar, Neymar machucou. Aqui Rafael, vai para a cobrança do tiro de meta, campo de defesa do time do São Paulo. Cobra curtinho, trabalha com Arboleda dentro da própria grande área. De frente para o jogo, mas com muita gente do Galo marcando a saída de bola do São Paulo. Arboleda consegue o lançamento, é um totozinho para o Sabino aqui pelo lado esquerdo. Deixa a bola que cai, ela perde velocidade. Ele então dá um chutão de canhota lá na frente no ataque. Natanael corta de cabeça, briga por o rebote na sequência aqui o Luciano. Fora da grande área, domina, passa lado esquerdo. Joga com ele o Danielzinho, fica para o Gustavo Santana. Manda para fora o Natanael. Saiu pela linha lateral, é arremesso manual que favorece ao Galo pelo lado direito. O próprio Natanael vem para a cobrança. 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Se prepara para colocar a bola em jogo aqui o Vitão. Ele trabalha, campo de defesa, busca o jogo por outra oportunidade no Gabriel Delfim. Lançamento pela direita, errou agora o Delfim, escorregou o atacante do São Paulo. Fica com ela o Alan Franco, toca a bola de volta para o Natanael pela direita, tenta o passe, ela explode ali no Wendel, que marcava a saída de bola. É mais um lateral para o time do Galo bater. Quero ver o seu like, quero ver a sua cidade, o seu bairro, de onde você está participando com a gente. Chega mais aqui no Itatiaia Esporte. Bola para aquele giro, bola para aquele giro da galera que está acompanhando a gente. Vamos lá no YouTube, no Itatiaia Esporte. deixa a sua mensagem aí, vem com a gente nesta noite de galo, na Itatiaia, para você que tá ligado com a gente nas multiplataformas da Rádio de Minas. Mais de 13 mil aqui só no Itatiaia Esporte. Abraço para o Thiago, tá por aqui, vai galo! Gustavo Henrique, um abraço para você aí no Heliópolis, dizendo que o galo vai ganhar o jogo. Duda Furtado tá por aqui, Lagoa Formosa, Formiga MG, o Israel Felipe ligado. Evaldo tá por aqui, tá também a Poliana de Conselheiro Lafayette. Vai ser um a zero, hein, sofrido. Tá bom, hein, tá bom, um a zero hoje aqui, é goleada. Lucas Mário, é Maceió, só tem atleticano em Boston, nos States. Tá lá o Maurício Oliveira, hello. Um abraço pra toda essa galera. 17 minutos do segundo tempo, ali o São Paulo atacando com o Arthur, aqui pelo lado direito, colocou na canhota, pedalou, bateu pro gol, Lodi, no meio do caminho tinha o Renan, tira a zaga, sobra aqui no Coelho, pelo lado direito ele tenta sair, não consegue sair do campo de defesa em dois tempos. Primeiro ele conseguiu sair do Sabino, na sequência ele chutou no jogador do São Paulo, a bola saiu. Lateral pro Galo no campo de defesa, cliente Unimed BH, cadastre a biometria facial no app Unimed BH, não deixe pra última hora. Tô vendo ali o Caleri, tem muita gente do São Paulo ali pra entrar, já já o Rubem Júnior vai informar pra gente as primeiras alterações do técnico Dorival Júnior. A torcida do São Paulo grita alucinada pela possibilidade agora com o atacante titular em campo. E o árbitro Braulio da Silva Machado autoriza, as mudanças são efetivadas, são três, me parece, no time do São Paulo. Já já o Rubens Júnior confirma aqui na Itatiaia. 18 minutos de segundo tempo, tá com a posse da bola o time do São Paulo, atacando com o Lucas Ramon. Ele passa de pé direito, a bola por dentro, chega por outra oportunidade do time do São Paulo, trocando passes. Vem por dentro, passada chega no Arthur, ele domina a posse da bola, coloca ele canhota para trás. Por outra oportunidade, é o tricolor paulista trocando passes na sua defesa. O Dorival mexeu, hein? O Dorival é seu parente. Dorival Júnior é parente do Rubens Júnior, ou Rubinho?
0: Pois, é competente o Dorival, né? E gente boa. Vamos lá. O São Paulo mexe. Lembrando, tem o Boca pela Copa Sul-Americana na próxima semana. Por isso, poupando. Vai pro jogo o Perigo Caleri. Número 9 na vaga do Gustavo. 43 da base. Wendel sai também para entrada do Iago, número 12, e daqui a pouco a última confirmação para você, Pedro.
2: Arthur na direita, botou na boca do gol, Vitão, corta de cabeça, tira de lá pro Galo, frente no rebote, deu no Lodi, a primeira ele tirou mal, a segunda ele tirou bem. Alexander agora desce no contragolpe, tenta o lançamento lá pelo alto, a defesa do São Paulo tira, rebote ainda do tricolor paulista pelo lado esquerdo, tentando descer, era o Iago, recupera a bola, Natanael, Alexander, bom drible aqui agora para sair, Natanael de letra, devolve no Alexander, e aí as trocas de passes, tudo de primeira. Alexander tenta agora com Natanael por dentro, acaba perdendo, vai pro chão o jogador do São Paulo. Deu um carrinho, Alan Franco, rebote o Arthur, driblou o Vitor Hugo, vai bater pro gol, bateu pra fora. Arthur do São Paulo, tiro de meta, Paulinho.
4: É muito habilidoso, né? Tem que ficar esperto com o Arthur, hein? Tem que se antecipar a jogada, porque se tem espaço, ele vai lá dentro. Pegou mal, sorte do Galo, bola pela linha de fundo, 0-0, informando Unimed BH.
2: Agora na Itatiaia.
0: Pedro.
2: Oi.
0: Só pra complementar, saindo Danielzinho, 94, entrando para Pablo Maia, número 29, Pedro.
2: São as mudanças, portanto, feitas pelo técnico Dorival Júnior. 7h56, boa noite de sábado, 20 minutos do segundo tempo, a bola rola, o tempo não para. A Itatiaia marca 0 pro São Paulo, 0 também pro Galo aqui no Morumbi.
5: Daqui a pouco, em 1h04, começa o clássico no Rio de Janeiro, entre o Fluminense e o Vasco da Gama. Finalzinho de jogo na Série B. Juventude e Atlético Goianiense estão empatando 2-2. Início do segundo tempo. O Ceará está empatando com o Sport Recife 0-0.
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2: Camisa 10. Abre o placar e faz a festa aqui no Morumbi. Luciano 10, São Paulo 1, Galo nada, Paulinho.
4: O cochilo da zaga do Atlético, né? Cochilo geral ali, o contra-ataque do São Paulo. Cruzamento pé da esquerda, ela cruzou toda a extensão da grande área, eu falava. Não pode dar espaço pro Arthur. Ele penetrou na área, rolou pra dentro, Luciano chegou. Livre, leve e solto, só escorou. É o São Paulo abrindo o marcador no Morumbi. 1-0.
2: Placar aberto em favor do São Paulo e agora não teve impedimento para anular o gol. Alexandre Simões fala na Itatiaia, placar mudado, Simões.
3: Ô Pedro, impressionante como o Caleri puxou o contra-ataque do São Paulo. Uma jogada de muita qualidade ali e lançou na ponta esquerda, mais uma bobeira total, né? Mas deu azar até, porque o Vitão saiu na cobertura ali e ficou dando a condição exatamente pro Luciano. E ruim que no momento em que o Galo estava bem na partida, viu? Com técnica e chegando e incomodando o São Paulo.
2: E na sequência o Arthur é lançado aqui na segunda trave. O Arthur, que é baixinho, subiu sozinho. Galo se assusta, Paulinho.
4: De novo sozinho. Sorte que ele é baixinho e tem muito cacuete no cabeceio, né? Totalmente errado, sem direção. 1-0 Tricolor, informando Belo Horizonte, Prefeitura do Povo, aqui o trabalho não para.
2: 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Trazendo o São Paulo outra vez, a bola para o ataque. Arthur coloca ele cantinho por dentro, ele busca o trabalho ali do Luciano. Gira o corpo, pé esquerdo, toca no círculo central, na roda gigante, joga com ele. Jogador que era o Pablo Maia. Lançamento, ó, o Arthur de novo lançando aqui na direita. Deu a bola na linha de fundo. Vem aí Lucas Ramon contra o Lodi, cruzou na boca do gol, toque de cabeça e gol! Gol do São Paulo, Iago! O São Paulo em 2 minutos amplia a vantagem, 23 do segundo tempo, de novo na bola alta. Iago apareceu de cabeça para colocar para o fundo da rede como um elemento surpresa ali no miolo entre os zagueiros do Galo. Iago 12, São Paulo 2-0, Paulo Azeredo.
4: É, deu pane, viu? Deu pane geral na zaga do Atlético. Duas jogadas muito parecidas, muito parecidas. Liberdade total, total para o cruzamento. Camarada pensou, olhou, centrou a bola na cabeça do atacante do São Paulo. O Atlético deu uma pane geral que não vem acontecendo nos últimos jogos. 2 gols em 2 minutos, São Paulo 2-0.
2: 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Gol em revisão, em conferência, vai ter substituição no Galo. Mudança para ofensividade, saindo um volante, vem aí um atacante, Paulinho.
4: É o Alaminda, né, com a 27. Pintando no time do Galo, saindo Alexander. Baba sentiu que o time deu pano geral. Perdido por 2, perdido por 1000. Tem que tentar alguma coisa diferente, né? Alaminda 27 na vaga de Alexander. 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
2: O segundo gol do São Paulo e a mudança do Eduardo Domingues, Alexandre Simões.
3: É, ô Pedro, eu teria tentado o Minda até antes, né? Até destaquei isso no intervalo, né? Porque eu acho que é a melhor opção de contra-ataque que o Galo tem para poder incomodar esse São Paulo. Embora o Fred tenha entrado muito bem no jogo, o próprio Cassierra, né? Teve ali aquela chance do cruzamento do Fred, depois tentou colocar o Fred na cara do gol. Agora, as mudanças do Dorival realmente foram mágicas, hein? Caleri, Iago, Pablo Maia, os caras entraram e mudaram o jogo do São Paulo completamente. E o efeito foi muito rápido, né? O Caleri sendo fundamental na jogada do primeiro gol e o Iago marcando o segundo gol ali como um elemento surpresa, né? O lateral que entrou na área para poder tocar de cabeça, tem a bobeada da defesa, mas é sempre uma jogada muito difícil, porque é uma surpresa quando o ala, o lateral, entra na área, né? Agora a situação fica mais complicada, mas tem muito tempo ainda e esse time do Galo não desiste nunca, viu, Pedro Abelho?
2: Não desiste, tem 20 minutos e os acréscimos, 25 agora, segundo tempo, fica com a bola São Paulo, a Arboleda domina no campo de defesa, marcado pelo Cassierra, bate de pé esquerdo, a bola pro ataque, ela vem viajando, tem o toque de cabeça do Iago, uma sobra com o Vitão, recupera pro Galo coloca no chão, dá no Vitor Hugo, recolheu aqui pelo centro da zaga, toca de volta, bola pro Vitão, Vitão e Vitor Hugo, zagueiros do Galo encontrando o Alan Franco que passa por dentro, Fred devolve o jogo no equatoriano, o Franco agora pro Vitor Hugo, posicionado pelo lado esquerdo, aumenta o volume a torcida do São Paulo aqui no Morumbi, o passe é rasteiro pro Vitor Hugo, o Vitor Hugo meio campista, né? Ele toca pro Lodi, Lodi pro Delfim, e o Delfim tira a bola da área, chutão no campo de ataque, ela vai viajando e sobra para outra oportunidade aqui com o time do São Paulo. Pablo Maia coloca no chão, toca de pé direito para o Rafael, organiza aqui a sua defesa, o Galo sai para marcar, lançamento rasteiro na entrada da grande área defensiva, a Boleda faz o passe pela lateral, tentativa do passe agora que pega na mão do Lodi, arbitragem paralisa e marca falta para o tricolor paulista, falta para o São Paulo, 27 do segundo tempo. 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Cadê você no YouTube, no Itatiaia Esporte, colocando o Galo pra cima, colocando o Galo pra se recuperar aqui em São Paulo. Fernando Francisco, Ricardo Silva, São Paulo no ataque com Arthur, na canhota, trouxe a bola, rolou na frente, Renan Lodi fecha a porta na cara dele, ganha pro Galo, vira lá pela direita, joga o jogo no espaço vazio aqui pela direita pro Natanael, domina a bola, pisa, toca na frente, Coelho deixa por dentro, agora o passe no Fred, passa com eles o Natanael, Fred corta na canhota pra dentro, perde a bola, uma falta sem bola, o Braulio Machado tá dando lá em cima do Vitor Hugo. Falta que favorece, aliás, em cima do Natanael, pelo lado direito. 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Galo bola, Vitor Hugo, passa de canhota para o Renan Lodi. Aqui pelo lado esquerdo, ele tenta passar pelo meio campo, ele toca a bola que eu tinha para o Alan Minda. Alan Minda passa para trás, passa no Vitor Hugo outra vez. De volta agora com o Renan Lodi. Lodi toca a bola para trás, ela vem de volta para o Vitor Hugo. E o Galo vai trocando passos aqui no seu campo de defesa. O São Paulo congestiona o meio. Natanael driblou dois, quebrou a linha, passou no meio campo, avança com velocidade, toca a bola pela lateral da direita agora pro Coelho, tem que desacelerar, tava bem marcado, ele toca a bola para trás, entrega no Fred, Fred rola, bola na frente, ela vem por outra oportunidade ao Vitor Hugo, faz a triangulação, faz a bola chegar no Renan Lodi, agora abre aqui na esquerda para Alan Minda, entrou nesse segundo tempo no lugar do Alexander, Alan Minda toca, pé direito na frente, entrada na grande área, recupera o time do São Paulo, vai descendo contra-golpe, Lucas Ramon chama o Arthur para jogar com ele, toca a bola pro Arthur que tenta a devolução de letra, o Lodi fecha a porteira, joga a bola para fora, linha lateral e arremesso por outra oportunidade. Aqui favorece a equipe do São Paulo. Você que está com a gente aqui no Itatiaia Esporte, deixe de onde você participa, deixe o seu like também. Vamos chegar a 5 mil likes nesse segundo tempo. Fica com a posse da bola o time do São Paulo, pelo lado direito, uma falta. Falta para a defesa do São Paulo bater. Nilson de Vespasiano. Vai para cima deles, Galo. Bora empatar para manter a invencibilidade. Abraço para o Rogério Fonseca. Para a Julie, participando aqui também da Bahia para o Mundo. Vamos, Galo. São Paulo na linha de fundo, outra vez com o Iago. Ele está aqui pela ponta direita e toca para o Luciano. São os autores dos gols do time do São Paulo, que vence por 2-0. Passa rasteiro para trás, ela vem aqui na direita para o Lucas Ramon, devolve no Luciano, passa para trás no Domingos. Aberto lá pela direita, recebe outra vez o Iago. Olha para frente, traz o jogo na sua canhotinha. Passa com ele o Luciano, recolhe fora da grande área. Traz o jogo aqui contra dois na marcação, não tocou em ninguém. Não tocou em ninguém do Galo. Saiu em linha lateral, arremesso para o Galo cobrar pelo lado esquerdo. Na Itatiaia, 8 horas e 6 minutos. Tem jogo, hein? Duvido do Galo, não tem jogo, hein?
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2: Grande área, tentou a jogada, sobrou pro Minda, bateu pra fora! Alan Minda, na esquerda, com o Rafael já caindo. Bateu por cima do gol, Rubem Júnior.
5: Mas eu digo pra você, Pedro, que a principal oportunidade apareceu com o Vitor Hugo. Depois o Fred, a sua categoria, lado direito. Na entrada da grande área, o Vitor Hugo tenta a batida, ela sobra pro Minda. Aí isola. Essa bola foi no seu hotel, viu, Pedro? Foi muito longe.
0: O São Paulo vai vencendo por 2-0, informando o Banco Mercantil.
2: Fred dá lá na direita, joga o jogo na Natanael, trava aqui pela lateral, tá congestionado, passa de volta a bola pro Fred, dentro do campo de defesa. Natanael outra vez, vem Luciano, joga pra torcida, né? Dá aquele chutão pra fora e grita pro torcedor na arquibancada aqui do Morumbis. 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É posse de bola pro time do Galo com o Lodi. Vira o jogo da esquerda pra direita, bola perigosa, Natanael conseguiu ajeitar. Ajeita no Fred, devolve de primeira com carinho. Natanael de pé direito, lançamento é longo, lá no ataque, Rafael. Sai aqui a entrada da área do São Paulo, tiro de pé esquerdo, goleiro do Tricolor. Volta a posse da bola pro Alan Minda. Quatro já estava dando uma falta do Natanael em cima do Luciano. Aí ele cai. Não era o Luciano, e sim o Iago. O jogo está paralisado lá no meio campo. É arremesso lateral. Aliás, é uma falta próxima ali da lateral pela esquerda em favor do time do São Paulo. 32 minutos do segundo tempo. 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Tem que fazer o Galo agora, Simões. Antes, quando estava 0-0, era o contra-ataque, você dizia. E agora, Simões?
3: Pois é, o Pedro, eu acho que é apostar mais no Vitor Hugo, que é uma boa notícia, né? Vitor Hugo fazendo um bom jogo, muita movimentação, aquele Vitor Hugo que a gente está acostumado, sentiu muito pouco tempo parado, já tinha voltado no clássico fazendo gol, e no Fred. Agora, a vantagem de 2-0 é muito cômoda pro São Paulo, né? E o São Paulo se fechou bastante e vem impedindo que o Atlético consiga chegar à área do Rafael. Agora, o Minda podia ter caprichado um pouquinho mais, né, Pedro Abílio? Se o Galo diminui agora, era muito tempo para buscar o empate e a manutenção dessa invencibilidade.
2: Bora lá pra se redimir, Alan Minda. Ele tá com a bola, ele toca de pé direito curtinho aqui no Vitor Hugo, traz o jogo pela linha de lateral, tá bem marcado, faz o lançamento, buscava o Minda, mas o Arboleda tava no meio do caminho, cortou de cabeça, rebote aqui do Domingos Duarte, tenta no Lucas Ramon, passa de pé direito, a bola por dentro, trabalha por outra oportunidade, a bola aqui no círculo, e o São Paulo pelo miolo, virando o jogo até chegar no Iago aqui pela lateral esquerda, tem até Ola agora no Morumbi, passe rasteirinho do Sabino, toca a bola de volta pro Arthur. São Paulo tentando se recuperar neste campeonato brasileiro, viu, em queda livre depois de algumas rodadas sem conseguir vencer na competição. Venceu o Bragantino semana passada, tá ganhando o Galo 2-0 aqui em São Paulo, com a posse da bola por outra oportunidade aqui pelo lado direito. Pede o Lucas Ramon e recebe do Luciano. Trava o jogo, Caleri se movimenta, ele prefere tocar o pé direito para trás, trabalha lá na zaga, ali está por outra oportunidade o jogador que é o Lucas Ramon. Virada de jogo pelo alto, e Pablo Maia para Iago, domina no pé canhoto e tenta sair do Natanael. Passa para trás, ela tá chegando no meio do campo. Sabino gira o corpo, toca pro Arboleda, assim o São Paulo sai jogando sem dificuldade. Agora por dentro no Pablo Maia. Ele deixa a bola passar pro Marcos Antônio. Recolhe aqui pela lateral esquerda. Passa por dentro no Pablo Maia, marcado por dois. Vitor Hugo tenta tirar a bola dele. O VH é o último a tocar na bola, não. Pegou por último no próprio jogador do São Paulo. É arremesso lateral que favorece a equipe do Galo pelo lado direito. E daqui a pouco vai mexer mais uma vez. O 10 do Barba, que reapareceu aí nas últimas semanas, vai entrar em campo em instantes. Mas o São Paulo vai mexer primeiro. Tá entrando 48, tá saindo o 37, Rubens Júnior.
0: O 37 é o Arthur e o 48, Diogidinei. Entrou no time do São Paulo, número 40.
2: Tá entrando 48, tá saindo o 37, Rubens Júnior.
0: O 37 é o Arthur e o 48, Diogidinei.

0: joga para fora, joga para escanteio. É do São Paulo, Paulinho.
1: É, o São Paulo cresceu muito depois, né? Depois dos gols aí, tomou conta do jogo agora pela esquerda, jogada, o cruzamento por baixo, Natanael. Natanael chegou por ali, fez o corte, a escanteio vai pintar, bola na área do Galo, Pedro Abílio.
0: Se prepara o Iago para a cobrança lá pela esquerda, ele vai fazer o lançamento, lança de canhota lá na segunda trave, por lá tem o Lucas Ramon, cabeceou de volta no miolo, briga pelo rebote o time do São Paulo, já perdeu o Domingos Duarte, recuperou no ataque, o Iago bateu pro gol, explode na defesa e vai para fora. O Coelho paga geral ali, porque tentaram sair jogando na bola curtinha dentro da área, Paulinho.
1: É, na verdade é o contrário, eles pagaram uma geral pro Coelho, porque o Cassiarra roubou bem a bola, escorou com ele e ele perdeu a bola, né? Ele falou, ninguém falou nada, ninguém falou que tem ladrão, avisa. Aí escanteio de novo pela esquerda, Abílio.
0: Iago mais uma vez na posse de bola pro time do São Paulo, vai levantar na grande área do Galo, 36 minutos agora o São Paulo vence por 2-0. O Iago demora, Arboleda se movimenta, lançamento para ele, Arboleda, deu fim, pega na ponta da mão direita, do dedo da mão direita do goleiro do Galo aqui, rente ao travessão, Paulinho.
1: Deu um tapinha na bola, foi bem agora o Delfim, o São Paulo insiste na bola aérea. De novo pela esquerda, 2-0 Tricolor.
0: Iago mais uma vez vai levantar a bola para dentro da grande área, ela viaja, segunda trave, o Minda tentou cortar, bateu no Sabino e sobrou no Gabriel Delfim. 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Gabriel Delfim no campo de defesa, dentro da sua própria grande área, ele faz o lançamento no Renan Lodi aqui pelo lado esquerdo, protege a posse da bola, traz o jogo aqui pela lateral esquerda, ainda setor defensivo Renan Lodi. Domina a bola, passa de canhota para trás, ele joga o jogo no Vitor Hugo. Vitor Hugo na virada de jogo. Da esquerda para a direita. Saindo pela ala, saindo pelo campo defensivo com o Vitão. Rola para trás, Alan Franco tem que virar o jogo da direita para a esquerda. Ela chega no Vitor Hugo. Vitor Hugo agora para o Fred. Ele tentou sair da marcação, perdeu a bola. E sobra com o time do São Paulo aqui na entrada da grande área. Minda bateu a carteira, recupera na defesa, mas ele perde em sequência. O Vitor Hugo faz a falta. Segue com vantagem o São Paulo. Batida do Marcos Antônio para o gol. Bola desvia e sobrou. Luciano de fora, deu fim. Pegou o goleiro do Galo, São Paulo insiste, o Galo erra, Paulinho.
1: Mas a saída curta hoje não tá dando certo, Abílio. Não tá dando certo. Tá todo mundo errando o passe aqui atrás, né? O momento não é bom. É de confiança do São Paulo e desconfiança aqui atrás do Galo. Não dá pra sair tocando, faz a bola longa. De novo vacilo ali agora do Vitor Hugo. Escanteio aqui pela direita. Vai, Luciano. Aliás, Iago.
0: Iago mais uma vez posicionado aqui pela direita. O São Paulo vai mexer já já. Dorival Júnior prepara mais uma mudança. Prepara a terceira parada. Aí Iago posicionado de canhota. Levantou segunda trave. Deu fim. Saiu esquisitaço daquele gelo no coração. Novo escanteio. Agora pegando o goleiro do Galo. Esporte. 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Se prepara o time do São Paulo. Agora já sem pressa, né? Para cobrar o escanteio. Aqui o Iago estava batendo aqui na direita. Ele sai da direita e vai lá para a esquerda para fazer a cobrança. Escanteio para o time do São Paulo. O Márcio Veloso está aqui na live, falando do Coelho. Um abraço para toda a galera com a gente aqui no YouTube também. Lançamento do Iago lá na segunda trave. Subiu o Luciano, derruba o Renan Lodi e comete a falta no campo de ataque. Falta marcada, falta para o Galo. Campo de defesa já se prepara por outra oportunidade para sair jogando. Abraço para o Paulo Gonçalves, para o Vitor Oliver. E para toda a turma com a gente aqui, a massa do Galo se faz presente. Paulo Azeredo nesse momento, sinalizadores acesos lá na visitante. É a massa do Galo.
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0: Do segundo tempo, o São Paulo aos 21 e aos 23 marcou com Luciano e com Iago. Vitória

0: oficial do Tricolor, 2-0.
1: Na Série B do Campeonato Brasileiro tem gol. O Ceará está abrindo o placar contra o Sport Recife no Castelão. Ceará 1, Sport 0. É o segundo tempo na Série B do Brasil.
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0: Gente, agora
3: fez. Bicho pegou, hein? Bicho pegou, Abílio.
0: Sinalizador.
3: Pegou fogo ali, ó. Pegou fogo, a torcida do Atlético inteira teve que sair ali. Abriu o clarão, que pegou fogo ali nos sinalizadores que foram acesos na arquibancada aqui do Morumbi, hein?
0: Polícia tá lá, ó. A polícia chegou pra apagar os sinalizadores. E pra apagar. O torcedor também. Jogo parado aqui, inclusive.
3: É, a polícia entrou lá, Bino, pra apaziguar ali, mas chegou dando cacetada pra todo lado, hein? Nos sinalizadores, na torcida do Atlético.
4: Que correria, hein, Paulinho?
3: Correria pra todo lado. Abriu um clarão, né? Do nada. Do nada, um clarão foi aberto no meio da torcida do Atlético e agora é fumaça pra todo lado aqui no Morumbi, hein?
0: A torcida do Galo canta, a torcida do São Paulo responde. Muitos sinalizadores, né? A gente não vê isso na arquibancada, é proibido. É aquele sinalizador que só acende, né? Não atira para lugar nenhum, mas é proibido na arquibancada. A polícia chegou lá para apagar os muitos sinalizadores que foram acesos no anel superior pela torcida do Galo. Não apagou tudo não, né, Rubinho?
4: Agora enfumaçou, hein? Mas proibido entre aspas, né?
5: Parece que pegou fogo em cadeira. Parece que a cadeira pegou fogo, por isso que deu essa fumaça tão, tão forte, que até paralisou o jogo, né?
0: É porque a polícia chegou lá apagando o sinalizador, a galera soltou o sinalizador e aí ficou sinalizador em cadeira, sinalizador no chão. Enfumaçou aqui o Morumbis. Pela direita, Iago, o jogo volta a rolar, o São Paulo ataca, o São Paulo vai vencendo o jogo. Iago traz a marcação do Lodi aqui na linha de fundo e consegue um lateral e chama a torcida do São Paulo. Daqui a pouco a Itatiaia vai anunciar o melhor em campo aqui em São Paulo. 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Posse da bola do time do São Paulo outra vez. O passe rasteiro para trás, ela vem chegando no campo defensivo para o Arboleda. Passe de canhota mais atrás. Toque de canhota para o Rafael. Dentro da grande área, ele abre com o Arboleda aqui pelo lado direito. Jogadores do São Paulo indicam para o Arboleda lançar lá no ataque. Ele lança para o Caleri. Diminui a velocidade da bola de cabeça. Recebe de volta. E o Lodi chega bem na marcação agora para cortar. Faz a bola bater no Caleri na sequência. Recuperação agora do Iago. Toca para trás, o Fred vai tomar a bola dele. Toma a bola, ganha para o Galo. Desce pelo lado esquerdo, vai para o chão. Parou. Falta para o Galo, falta pela meia esquerda. Falta em cima do Fred, camisa 7. 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Fica com a bola o Fred aqui, cobrança pelo lado esquerdo, ele vai sair pro jogo. Toca curta a bola pro Lodi, volta no Fred, vira o jogo lá da esquerda pra direita, ela vem chegando aqui pela lateral. Lateral da direita por outra oportunidade, ela chega até no Vitão. Vitão agora com Vitor Hugo, recolhe a bola aqui na zaga, sai jogando o time do Galo. Vitor Hugo pro Lodi, recolhe pela lateral esquerda, ele toca essa bola no balão, Minda. Quem sabe, hein? Quem sabe pra voltar pro jogo, hein? Minda lançou de pé direito, bola boa, grande área, Gustavo Scarpa domina, põe no chão, tenta bater pro gol, a bola explode. São duas bolas em campo. Scarpa tira uma dali e volta no Minda e joga no Fred. O Galo agora encurralou o São Paulo. Entrada na grande área com Gustavo Scarpa. Protege a posse da bola, toca de canhota para trás. Ela vem no Vitor Hugo. Se virar, tem opção. Tem gente lá pela lateral direita. Ele prefere o Vitão. Aqui pela lateral tem Natanael. Recolheu a posse da bola, tá um tapa de pé direito, bola para trás. Ela chega e volta no Vitão. Vaias da torcida do São Paulo aqui no Morumbi para posse de bola incessante no Galo agora. Fica com o Lodi. Ele abre pela esquerda. Joga o jogo no Minda. 44 minutos do segundo tempo. Aí o Minda dá um passe torto, errado, bola para fora, linha de fundo, tiro de meta que favorece a equipe do São Paulo. As alterações também não surtem o efeito esperado, né, Simões?
5: É, ô Pedro, a impressão assim, o Fred começou muito bem, né? Teve aquela chance que botou o Cassierra na cara do gol, o jogo 0-0 ainda, mas depois foi afrouxando. É que o Atlético, o Pedro, aquela história, o Atlético tinha muito arco, não tinha flecha, cara. Eu acho que incomodou muito pouco o São Paulo, sabe? Impôs muito pouca dificuldade à defesa do São Paulo. Não tinha aquele corredor, aquele cara do contra-ataque. E aí foi pressionando o São Paulo e acabou fazendo o primeiro gol. O Atlético desestabilizou, fez o segundo e se bobear, tomou o terceiro.
3: Seis.
0: Vamos até os 51 minutos neste segundo tempo. Cartão amarelo para o camisa de número 12, me parece, do São Paulo, Iago. Já a gente confirma. Ele mesmo, né, Paulinho?
3: É, o Iago Borducci.
0: Tomou o cartão amarelo, o jogador que entrou no segundo tempo. Fez gol, tomou agora o cartão dado pela arbitragem do Braulio Machado. Vamos até 51, são 45 minutos nesse segundo tempo. Vem bola do São Paulo outra vez pelo lado esquerdo. A recuperação do Iago aqui pelo lado esquerdo. Ele tentou passar por dentro, perdeu a bola. Aí o Coelho tirou do Sabino. Sabino deu o carrinho, o Coelho foi pro chão. O Braulio Machado manda seguir. Diz que foi só bola. O Coelho se levanta. Recupera a bola aqui pelo lado esquerdo do time do São Paulo. Sabino deu o carrinho e ficou sentindo. Deu o carrinho e ficou no chão. O jogo tá paralisado aqui no Morumbis. 46 minutos do segundo tempo. O Sabino tá no chão. 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Próxima parada, Vila Belmiro. Próxima parada, Baixada Santista. Próxima parada, Copa Sul-Americana. É o Galo contra o Santos no primeiro jogo, na próxima quarta, às 7 horas da noite. Jogos dessas quartas de final da Sul-Americana nas duas próximas semanas. Primeiro lá em Santos, depois na Arena MRV. Para o Galo não deixar a peteca cair. Está caindo, né, uma invencibilidade longa, uma invencibilidade interessante, mas não pode deixar cair o astral elevado. Ainda tem muitos capítulos pela frente nessa temporada. 47 minutos do segundo tempo aqui no Morumbis. Chutão do jogador do São Paulo para o ataque. Ela vai viajando, foi o Jordney. Ele chutou a bola para o ataque. Ela sobra no rebote aqui pelo meio. Por dentro o Fred tenta ganhar. Joga o jogador do São Paulo no chão sem falta. Sobra aqui pela direita para o Coelho. Devolve no Fred. Coloca a velocidade. Vai para o chão. Pede a falta. Falta marcada. Falta do Pablo Maia em cima do Fred. Falta que favorece ao time do Galo aqui pela meia direita. Inicinho do campo de ataque do time alvinegro. Do time do Galo doido. É o Galo forte e vingador. Semifinalista da Copa do Brasil. Vai jogar nas quartas na Copa Sul-Americana. No Campeonato Brasileiro, depois de 7 rodadas, está sendo derrotado aqui em São Paulo. Cacierra faz o giro, toca de pé direito, a bola na pela lateral da direita, joga o jogo no Natanael. Natanael para o Coelho, vai chegar na linha de fundo com velocidade. Coelho para cima da marcação. Ele jogou o passe para trás, a defesa do São Paulo foi lá e tomou. E a sobra aqui pelo lado esquerdo para o São Paulo. Tenta descer o contra-golpe e vai para o chão. Caleri. Juizão paralisa o jogo para marcar a falta que favorece a equipe do São Paulo. Primeiro pro Galo no jogo, Paulinho.
3: Coelho puxou ali o Caleri, né, que até fica no chão ali agora, centroavante do São Paulo. Falta do argentino Coelho para cima do compatriota Caleri.
0: Favorece ao São Paulo pelo lado esquerdo, finalzinho do campo de defesa, já perto da linha central do gramado. Jogadores do São Paulo demoram agora para recolocar a bola em jogo. Jogadores do São Paulo já estão colocando na ideia de atrasar o jogo. Lançamento, Vitão, hein? Te contar uma coisa. Correu para trás e recuperou a bola na velocidade contra um jogador que entrou no segundo tempo. Vitão, cheio de vigor, conseguiu a recuperação parcial. Galo fica com a bola aqui pela direita com o Coelho. Ele toca a bola no Scarpa, ela pega no Scarpa e sai em lateral. Arremesso manual para a equipe do São Paulo pelo lado esquerdo do campo. Enrola o jogo, 49, faltam 2 para terminar. Aqui no Morumbis, lançamento na linha de fundo, chegando por outra oportunidade ao Caleri. Fora da grande área, lançamento feito, o Fred fez falta. Falta pro São Paulo pelo lado esquerdo. Falta cometida pelo Fred lá na quininha da área, Paulinho.
3: Ele fica bravo, ele pula, ele gesticula, mas não tem o que falar. Foi falta. Falta do Fred ali pelo lado esquerdo de ataque do São Paulo. Ele deu o bote errado e aí a falta aconteceu. Ali há um pé, não é nem um passo, um pé da risca da grande área. Vai levar perigo, viu, Abílio? 2-0 São Paulo, informando a Prefeitura de Nova Lima. 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
0: Tira essa bola daí, defesa do Galo. Atenção, se prepara o São Paulo. Falta ser cobrada lá pelo lado esquerdo. 2 jogadores na barreira, Scarpa e Minda. Gabriel Delfim concentrado no gol. Falta pro São Paulo aqui pelo lado esquerdo. Vem a cobrança, Caleri, pé direito para trás. Rolou a bola, vem batida de longe. Esporte no Gustavo Scarpa, São Paulo perde a chance. Na sequência ela vem de fora da grande área. Fuzilou o Marcos Antônio, cobra desvio e a arbitragem vai na dele. Escanteio pro São Paulo aos 50 minutos, Paulinho.
3: Mas teve, né? Marcos Antônio bateu de longe, ela desviou. É escanteio para o São Paulo aqui pela ponta canhota. Finalzinho de jogo, vai caindo a invencibilidade, Pedro Amílio. 14 jogos aqui no Morumbi. 2-0 São Paulo, informando o Nimed Bega.
0: Jonathan Caleri, Iago, os dois posicionados, os jogadores do São Paulo já saem lá da grande área. Dando o indício de que o escanteio vai ser cobrado curto. E é isso que acontece, pro Caleri ganhar tempo. Ele tenta o passe na frente, no meio. E ainda fica com a bola o time do São Paulo. O recuo feito e aí o passe lá no Rafael, no campo de defesa. Ela nem vai chegar no Rafael, fica pro Sabino. Tá meio mancando ali, o Sabino sentiu depois daquela dividida com o Coelho. Sabino pro Rafael, domina a bola no campo de defesa. Passa pela lateral da canhota. Toca a bola por dentro. Apita pela última vez o árbitro Braulio Machado aqui no Morumbi, em São Paulo. 8 da noite, 27 minutos deste sábado. Com gols de Luciano e Iago, o São Paulo vence o Galo por 2-0, derrubando a invencibilidade que chegou a 14 jogos, 7 rodadas de Campeonato Brasileiro. Quarta-feira é guerrear contra o Santos. O Campeonato Brasileiro é isso. E o pós-jogo tem toda a repercussão. Completaça aqui na Itatiaia a partir de agora com seu nome e seu bairro.
2: Thiago Reis.
1: É, não deu, hein, Galo? Não deu, deu mole. Deu mole, Galo. Perde a invencibilidade na temporada. O Galo derrotado em São Paulo, direto para o gramado do Morumbi. Paulo Azeredo.
3: É, ali agora jogadores do Atlético vão se reunindo no centro do campo, se cumprimentando por ali. É, nesse momento, como disse o Abílio aí, né, Thiago? 7 rodadas no Brasileiro, 14 rodadas na temporada. A invencibilidade vai caindo aqui no Morumbi. E agora pensar na Copa Sul-Americana, o mata-mata que começa na quarta.
1: Muito bem, vamos escolher o melhor em campo para CSN Cimentos, começando com você, Alexandre Simões, o seu voto, comentarista Itatiaia, aniversariante do dia. Quem foi o melhor do jogo, Simões?
5: Thiago, um jogo muito difícil, um jogo muito complicado pro Atlético, né? O São Paulo teve as ações ofensivas praticamente todas da partida. Eu vou votar no Luciano, tá, Thiago? O cara que abriu o caminho e é o comandante desse time do São Paulo, o cara que puxa o time pra cima. O Galo hoje foi muito, muito abaixo do que a gente está acostumado a ver. Eu vou votar no Luciano.
1: É, o Luciano briga muito e tem qualidade técnica também. Ô, Paulo Azeredo, seu voto.
3: Luciano.
1: E o seu voto, Rubens Júnior?
4: Homem chato, hein, Luciano?
1: Ele é enjoado. Pedro Abílio, seu voto.
0: Iago.
1: O Luciano está eleito o melhor em campo pela equipe da Itatiaia. 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Pra você ligado aqui na Itatiaia, agora são 8 horas com mais 30 minutos. 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Tudo pra você do pós-jogo, a análise, o que vem pela frente. Vamos ouvir personagens, jogadores, o técnico Eduardo Domingues no pós-jogo da Itatiaia para 7KBet.
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1: 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É o pós-jogo da Itatiaia para a Sete Cabete. Ó, já já eu quero ouvir a galera, hein? Ô, Galo. Ô, Galo, deu mole, Galo. Perdeu no Morumbi. E você vai participar. O que faltou pro Galo, hein? Manda aí a sua mensagem de áudio. O código de área é o 319-9651-9657. 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Manda a sua mensagem de áudio, ali 30, 40 segundos no máximo. Local silencioso, eu quero te ouvir. Galo perdeu, hein? Galo deu mole. O que faltou pro Galo na noite de hoje? 9-9651-9657. 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Ô, Pedro Abílio, caiu a invencibilidade do Galo, Abílio.
0: Caiu a invencibilidade do Atlético depois de 14 jogos, depois de 7 rodadas do Campeonato Brasileiro. E que bom, Thiago, que ela aconteceu numa partida de Campeonato Brasileiro em que o Atlético utiliza vários jogadores do time considerado alternativo e que ela acontece no momento em que vários titulares estão no departamento médico. Pô, mas isso é bom por quê, Pedro? Isso é bom para todos nós entendermos que isso vai acontecer. É do jogo, é do futebol. O São Paulo é um time forte. O São Paulo tá uma bagunça internamente. Outro dia a torcida foi cobrar os jogadores no CT. Os jogadores falaram: pô, mas a gente tá com salário atrasado, não sei quanto tempo, vocês vão cobrar o quê? Aí a torcida deu as costas, foi embora para casa e deu razão para os jogadores. Porque realmente o São Paulo não estar desempenhando em 2026 não significa que não tenha jogadores decisivos. Aliás, quase todo mundo votou no Luciano, eu votei no Iago, que entrou e, na minha opinião, mudou o jogo. Mas a gente também precisa falar do jogo do Arthur, que dá assistência pro gol do Iago e faz a pré-assistência, né? Ele deixa o Lucas Ramon em totais condições que um lateral precisa para fazer um cruzamento na cabeça do atacante. Foi isso que o Lucas Ramon fez e aí o Iago conseguiu guardar o segundo gol. Nada de terra arrasada. Não é o momento de apontar dedo, inclusive. Tem uma galera aí que tá voltando de lesão, que tá voltando pro ritmo. Eu tô falando do Scarpa, eu tô falando do próprio Vitor Hugo. Vamos com calma nessa hora também, porque quarta-feira, Thiago, ouvinte da Itatiaia, é uma grande guerra. É um jogo apertado. É um jogo que vale demais para a temporada do Galo. Eu volto a frisar o que falei na abertura dessa transmissão: o Galo não pode cochilar no Campeonato Brasileiro, mas perde hoje por méritos do seu adversário, que não tinha força o suficiente para fazer frente ao tricolor, pelo que colocou em campo, em termos de jogo jogado. Não estou falando de escalação, né? Mas no jogo jogado, São Paulo foi bem melhor e mereceu vencer, Thiago.
1: A vitória do São Paulo de fato é incontestável. Lembrando que São Paulo já teve um gol anulado ainda no primeiro tempo. O Galo ali foi salvo pelo impedimento, né? O VAR dos impedimentos semiautomático no segundo tempo. Não teve jeito. Vitória do São Paulo 2-0. 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É o pós-jogo da Itatiaia para Sete Cabete. Já já vamos ouvir o técnico Eduardo Domingos. Vamos ouvir também jogadores do Galo no pós-jogo da Itatiaia para 7K. 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Ô, Paulo Azeredo, imagino que as entrevistas não devam demorar tanto tempo assim, já que o Galo retorna ainda hoje para Belo Horizonte, Paulinho. Já já o nosso Paulo Azeredo, que está se deslocando lá no Morumbi justamente para registrar as falas de jogadores do Galo, Thiago, e também do técnico Eduardo Domingues. Diga, Zeredo.
3: Agora sim, já aqui de baixo, estou te ouvindo, Thiago, da zona mista, né? Daqui a pouquinho teremos a coletiva aqui no Morumbi, né? Do Barba Domingues, e estou aqui já na zona mista também do Cícero Pompeu de Toledo.
1: Muito bem, Paulo Azeredo, vamos também analisar com o Alexandre Simões para a Sete Cabete esta derrota do Galo. Ô Alexandre Simões, do início do jogo, quando saiu a escalação, eu te perguntava do sistema defensivo do Atlético, né? É bem verdade que não tinham tantas opções assim, o Vitor Hugo até entrou no intervalo, mas me pareceu hoje um sistema defensivo mais frágil do Atlético, muito suscetível aos ataques do São Paulo, Simões.
4: O Thiago, tem um ditado popular que é água mole em pedra dura, tanto bate até que fura, né?
1: Nossa, esse é do tempo do Zagaia.
4: Isso, esse aí é do tempo. Mas olha só, Thiago, não é que isso seja definitivo, mas cara, foram 23 finalizações do São Paulo contra 4 do Atlético.
1: Falando a verdade, poderia ter sido mais. Eu falei do gol anulado que o São Paulo teve no primeiro tempo. São Paulo perdeu muitas chances nessa
4: noite. Isso. Então quer dizer, primeiro tempo 7-1 em finalizações, segundo tempo 15-3. E é interessante, porque no segundo tempo é quando entra o Vitor Hugo, né? É quando coloca o Fred no lugar do Bernard, que é um ganho de qualidade, não tem nem questão de sistema defensivo, mas de prender mais a bola, de compor mais o jogo. Então quer dizer, 23-4 em finalizações. Fica muito complicado, fica muito difícil nessa pressão toda você conseguir sair ileso. E eu acho que o que faltou ao Atlético, tá, o Thiago, foi justamente o escape, cara. Porque você fica lá atrás, recebendo a pressão, e você não tem o refresco, sabe? Você não tem aquela possibilidade de incomodar o adversário. E o Galo não teve isso. Primeira etapa teve duas arrancadas, né? Uma do Vitor Hugo e do Alexander, mas que não renderam praticamente nada. Foram boas progressões dele, mas que não...
1: Aliás, achei o Alexander meio perdido hoje no jogo.
4: Sim.
1: Não conseguiu marcar, muito mexido, não essa conseguiu coisa, apoiar, ficou meio perdido. Ficou no limbo ali do meio campo, isso, Alexander.
4: O Vitor Hugo se movimentou bem, mas ainda não é aquele Vitor Hugo. Agora, o Galo vem sofrendo, né, Thiago? Eu imaginei que o Renier, pela qualidade que ele tem, pudesse acrescentar mais, não acrescentou muito pouco na primeira etapa, né?
1: Aí entra o Cassier e me perde um gol. Tudo bem, tô desvindo a Arboleda ali.
4: Mas mesmo assim,
1: ataca,
4: né?
1: A bola, isso, Cassier. Isso.
4: Porra. Dava pra poder ter feito.
1: Um desfecho. 0-0. Um desfecho melhor da jogada. Né? Ele hesita pra ir na bola e aí quando ele resolve ir, já passou.
4: E alguns lances, domínio errado, né? Assim, realmente o Cassier num momento muito ruim nesse pós-copa.
1: No momento muito bom do time, né? O Atlético muito bem.
4: Isso, exatamente.
1: Não se acha.
4: E aí, depois que sai o primeiro gol, logo toma o segundo, Thiago, e aí, pra poder falar a verdade, ficou de bom tamanho pro Galo, porque ali o normal seria o São Paulo ter feito mais, o desenho do jogo era esse. Gabriel Delfim, eu acho que foi bem, tá? Não teve culpa no gol de água, eu já vi muita gente na rede social, o Gabriel Delfim pulou, não tem jeito, o cara tá na linha da pequena área, cabeceia a bola lá no ângulo.
1: O Galo tem que ser cobrado, nada, né, Simões? Ali não tinha como chegar.
4: Não, ali não tem nada pra fazer, não tinha nada pra fazer.
1: Ô Simões, aqui no YouTube, pós-jogo da Itatiaia 7, Cabete, muita gente interagindo conosco, claro, o torcedor do Galo tá chateado, esperava um melhor desempenho, mas eu tô vendo aqui, já no intervalo algumas pessoas cobravam, o Dudu, rapaz, o Dudu... Nem pra entrar no segundo tempo, o Barba deletou o Dudu, rapaz, que coisa.
4: A opção dele de velocidade de lado foi o Minda, né? Ele colocou o Alan Minda, mas acho que colocou tarde, eu acho que talvez pudesse ser a opção de velocidade do Galo pra poder incomodar mais. Porque acaba, Thiago, que no primeiro tempo, em que o São Paulo foi muito tímido também, né? Se a gente for pegar, qual grande chance o São Paulo teve na primeira etapa? Teve uma cabeçada do Luciano que passou ali pelo lado direito do Gabriel Delfim, mas nada demais, e teve o gol anulado por ali, por centímetros do jogador do São Paulo, mas o cara tava impedido e o impedimento é semiautomático, não tem nem o que discutir. E aí o Atlético se compôs melhor com essa formação, com muitos jogadores de meio de campo, e o Atlético chegou em determinados momentos até a poder ter um certo domínio, tocar a bola bem, jogadores de altíssima qualidade, mas na segunda etapa a estratégia não deu certo, viu, Thiago? Não deu certo de forma alguma, o São Paulo foi pra cima, pressionou o Atlético, e a partir do momento que fez um 1-0,
7: dominou o jogo completamente, chegou ao 2-0 logo depois e teve oportunidades para poder fazer o terceiro.
1: Simões, na classificação do Campeonato Brasileiro, o Atlético fica estagnado nos 36 pontos. Lembrando, o Galo tem um jogo a menos. Esse jogo contra o Red Bull Bragantino vai ganhando importância, hein? Lembrando que o Bragantino hoje perdeu em casa pro Bahia 3-2. O Bahia entra no G4 nesse momento. Palmeiras é líder 52, o Flamengo 51 pontos. O Bahia, hein, com a vitória no G4, chegou aos 42 pontos. O Fluminense, que joga daqui a pouquinho, em 20 minutos, tem Fluminense e Vasco no Maracanã. Clássico, o Flusão contra o Vascão da Gama lá no Maraca. O Cruzeiro, que joga amanhã, é o sexto colocado. Curitiba, o sétimo. O Galo ficou com a oitava posição. E, curiosamente, é o Bragantino, que tá logo atrás com 35 pontos. Esse jogo a menos, olha, vai ter que entrar na conta aí com 3 pontos, mas não tem outra conversa, né? Em Belo Horizonte, contra o Bragantino, não pode negociar a vitória o time do Galo.
7: É, ô Thiago, vamos ver o que vai acontecer na rodada, né? O Galo não perde esse oitavo lugar, porque o único time que poderia ultrapassá-lo é o Bragantino, que perdeu já pro Bahia.
1: 3-2.
7: Então, isso, o Galo não perde esse oitavo lugar do Campeonato Brasileiro.
1: O São Paulo ganhou um refresco importante sobre rebaixamento, né? Chegou aos 33 pontos, décimo colocado, meio de tabela.
7: Isso, foi pro décimo lugar. Agora, o problema vai ser o desenrolar da rodada, o que acontecer. Por quê? O Bahia já venceu, então já foi a 43 pontos, já colocou aí 7 de frente pro Galo, com um jogo a mais. Por isso que você está dizendo que o jogo do Bragantino ganha importância nesse aspecto de Campeonato Brasileiro. Vamos ver o que o Fluminense vai arrumar contra o Vasco. Se o Vasco vencer, ok. Mas se o Fluminense vence, vai a 45. Quer dizer, já abre 9 em relação ao Atlético. O Cruzeiro e o Atlético do Paraná se enfrentam. Então, se alguém ganhar, quem ganhar, abre 3 pontos em relação ao Galo. E os times que estão imediatamente abaixo, o que está acima do Atlético e um que está abaixo, mas que ali, que é uma posição que pode chegar muito próximo, o Coritiba, que tem 37 pontos, então um a mais do que o Atlético, ele recebe o Mirassol amanhã, 11 da manhã, no Couto Pereira. Lembrando que o Mirassol é o primeiro time fora da zona de rebaixamento, mas se o Vasco empatar hoje com o Fluminense, o Mirassol entra para a zona de rebaixamento. Então o Coritiba, que tem 37, recebe o Mirassol amanhã. Então o Galo tem que torcer pro Coritiba não vencer, pro Coritiba não abrir vantagem em relação ao Atlético. E o Corinthians, que tem 32, recebe lá em São Paulo amanhã à noite, 7:30 da noite, na Neoquímica Arena, a lanterna Chapecoense. E se o Corinthians vence, ele vai a 35, fica a um ponto do Galo. Então é essa a situação. Antes de a bola rolar, antes da rodada, o Galo tinha chance de grudar lá em cima ali, na sexta colocação, ficar grudado no quinto colocado. Agora, ele já precisa aí olhar essa rodada com cuidado, tá? Precisa olhar a rodada com cuidado, porque os times que estão à frente dele podem abrir uma certa vantagem e a turma de baixo pode encostar. Então aí esse jogo atrasado contra o Bragantino, que ninguém sabe quando vai acontecer, porque o Galo está nas duas copas, ganha sem dúvida nenhuma em importância pro Galo, que pelo Brasileirão volta a campo sábado que vem, 16h, contra o Fluminense na Arena MRV.
1: Aliás, já em 15 minutos a gente vai começar a acompanhar para você também no Maracanã o clássico entre Fluminense e Vasco. Fluminense, próximo adversário do Galo. Alexandre Simões, hein? 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Galo, deu mole, Galo perdeu, deu São Paulo 2-0, 8:45. 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É no WhatsApp, viu? 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O Paulo Azeredo, qual a situação aí na sala de coletivas, zona mista? O Galo, que agora se prepara para jogar na quarta-feira, Vila Belmiro. O Santos sem Neymar, hein? Pra quem não acompanhou,
8: Neymar no jogo contra o Palmeiras, meio de semana, Copa do Brasil, teve uma lesão no músculo reto femoral da coxa, vai parar por 1 mês e meio, então não enfrenta o Galo nem na ida e nem na volta. O Santos é o próximo adversário do Galo, e o Santos, né, Simões? Numa situação dramática também, não tem como poupar, não tem nada, porque tá desesperado aí com a zona do rebaixamento no cangote.
7: Isso, o Santos hoje é o 14º colocado do Campeonato Brasileiro, mas tem um confronto direto duríssimo amanhã às 4 da tarde contra o desesperado Internacional no Beira-Rio.
8: Amanhã é final de Copa do Mundo pros dois, né?
7: Isso aí é um jogo de mais do que 6 pontos, viu, Thiago? É um jogo aí de 12 pontos, esse Internacional e Santos, claro. Se o Santos vence, aquela história dá uma respirada muito boa, porque ele coloca 7 pontos em relação ao Internacional. A gente não sabe o que vai acontecer no clássico de daqui a pouco no Maracanã, mas se o Vasco não vence, ele também abre em relação ao Vasco. O Remo joga no mesmo horário que ele, em um jogo dificílimo, recebe o vice-líder Flamengo lá no Mangueirão. Então, um jogo complicado. Então, quer dizer, é um jogo aí que pode ditar tranquilidade ou desespero para o Santos. O Galo torce para que dite desespero, né, Thiago? Porque aí o Santos vai entrar nessa Copa Sul-Americana dividida.
8: Quanto mais,
7: né,
8: apertado for, quanto, exato, mais dramático for, melhor para cobrar do Santos na Sul-Americana. 8h47, gente, emoção de ver a bola rolando é única e ela vai rolar já no Maraca. 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Ô Paulo Azeredo, a situação aí no Morumbis, da saída do Galo, jogadores, e daqui a pouquinho o técnico Eduardo Domingues, Paulinho.
9: É, por enquanto, Thiago, todo mundo no vestiário. Fechar aqui do Morumbi, nós já estamos aqui na sala de coletiva. O primeiro a falar será o Barba Domingues. Nós estamos a postos aqui. Daqui a pouquinho, a turma que tá no rádio aí também quiser acompanhar o Barba com imagens, vai pro YouTube, que a gente vai trazer também as imagens aqui da coletiva. E vamos acompanhar o que disse o Barba Domingues. Lembrando que a logística do Atlético é corrida aqui hoje, né, ô Thiago? Então deveremos ter uma coletiva curta e grossa, rapidinha aqui do Barba. E depois também os jogadores devem passar rapidamente pela zona mista, porque o Atlético sai ainda hoje em voo fretado para Belo Horizonte, né? Antes da meia-noite, vai chegar lá na madrugada, início da madrugada, e aí depois o Atlético já se preparando para o jogo da quarta-feira, aqui mesmo, né? Em São Paulo, só que em Santos, na Vila Belmiro, para o primeiro confronto desta quartas de final da Copa Sul-Americana. Tô pegando aqui o horário do voo, Thiago, ó. Atlético sai 23h50, chega meia-noite 50 de amanhã, no caso, domingão, Thiago.
8: Boa, Paulo Azeredo, para a 7KBet, a informação aqui no pós-jogo da Itatiaia. Vamos fazer o seguinte, vamos trazer o torcedor para a roda. O Simões já analisou, trouxe opinião, ele continua com a gente, aniversariante do dia, Alexandre Simões. Será que dá tempo do latão para comemorar o setentão do Simões? Acho que sim, Simões, depois aqui do jogo, não?
7: Setentão?
8: Não?
7: Não, não, a gente pode comemorar, mas não são 70, não.
8: Ah, não, quanto?
7: 58.
8: Com esse rostinho de 80.
7: É.
8: 8h49. Parabéns, professor Alexandre Simões, aniversariante do dia. Eu quero ouvir a galera. 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Fala, Paulinho.
9: Baba chegou. Vamos começar aqui a entrevista coletiva do Eduardo Domingues, Barba Domingues, falando com a gente aqui na sala de imprensa do Morumbi. E aqui estão testando o microfone. Tá tudo certo aí, pessoal? Podemos começar? A coletiva aí atrás, pessoal das câmeras ali estão ajeitando. O Barba tá se ajeitando ali também. Esta primeira derrota aí pós 14 jogos. Barba, primeiramente, boa noite. Queria que o senhor falasse um pouquinho sobre, principalmente, né, o jogo de hoje, o sistema defensivo do Atlético, que esses jogos todos de invencibilidade era um ponto alto, né, um encaixe ali de marcação, sistema defensivo, e hoje já no primeiro tempo passou por apuros e mesmo com as entradas do segundo tempo, hoje não deu aquele encaixe, o São Paulo teve muito espaço para jogar, né?
10: Sim, boa noite. sabíamos que podría acontecer. Vimos con una secuencia de juegos importante, sobre todo a últimas dos semanas, porque no solo esfuerzo es físico ni futbolístico, también es mental. Entonces, y tenemos a frente otra secuencia de juegos que el rival tuvo una semana de trabajo, o dos semanas de trabajo. Y estaban animados por el triunfo, el último triunfo. Entonces, sí, hoy fue difícil, se sintió el desgaste de la llave contra nuestro rival. Vamos, tenemos que continuar.
11: Boa noite, Eduardo. Breno Galante. Não tem como não pensar no jogo contra o Santos, e até esse jogo também foi fruto disso. Você teve alguns problemas, né? Juan, o Tressou de fora, Michael fora, Borbas fora. Eu queria que você falasse como é que você está conseguindo administrar isso tudo agora pensando pelo jogo contra o Santos, né? Você colocou um time bem mudado mais uma vez. Como é que o Atlético chega para pegar o Santos?
10: Vamos chegar bem. Sabíamos que. Sabíamos que iba a acontecer algún día, alguna partida, sufrir, como sufrimos hoy. Falamos con los jugadores de eso, de después de una. De avanzar en una llave muy difícil contra nuestro rival, que es el clásico. Ya falei disso, que ellos hicieran en un jugador todo el investimento que el club fez para todo el año. Entonces, ellos estaban preparados de otra forma, o año en sí. Mas fuimos justos vencedores y claro, la secuencia de juegos en algún momento. Si teníamos, como si fuese, ¿no? A fuerza máxima, la cuarta podría acontecer también. No sabemos más. Tenemos que. Yo continúo acreditando en los jugadores, en el grupo. Sabemos que es muy difícil porque son cuatro chimis que están haciendo eso en tres competiciones. Entonces. Nós somos um deles.
12: Boa noite, Domingues. Gostaria que você me permitisse lhe pedir fazer uma análise do segundo tempo do Atlético. Posso estar enganado, mas eu acredito que houve uma certa perda de foco ali dos jogadores. Obrigado.
10: Um pouco minha resposta. Estamos jogando a secuencia de juego más de un mes y vamos a continuar. Es difícil. Uno de los mejores chimis de aquí no está en una de las competiciones y tiene muchos jugadores para mudar y no consiguió estar donde nos estamos. Sí, está brigando pelo torneo brasileiro, pela Libertadores também, mas ficou fora da Copa do Brasil, que era uma das situações que não podiam acontecer para eles. Então, não é fácil o que estamos fazendo, os jogadores estão fazendo, o esforço que estão fazendo. Sim, sabíamos, por isso eu troquei no intervalo. Sabía que podría acontecer, mas así tuvimos una chance muy, muy, muy clara para hacer el gol. Mateo está cruzado. Tengo que tener tranquilidad, él tiene que estar tranquilo. Hay que continuar.
11: Eduardo, Fabiano fará da TMC, você, além do desgaste que você citou do Atlético, dessa sequência,
13: dentro do campo, técnica, taticamente, onde foi que o São Paulo foi superior ao Atlético, na tua opinião, se é que foi?
10: Eu acho que o rival impor o ritmo de jogo, impor a iniciativa com a posse de bola, um ritmo muito alto. E ali eu acho que nós tivemos que correr muito de atrás, muito para os lados. E esse desgaste de não poder sair com a bola limpa de atrás, e por momentos o entendimento do jogo não foi o melhor. Mas bom, isso é parte do desgaste de todas as partidas que tivemos. Então temos que ter a tranquilidade que os jogadores estão oferecendo o melhor deles. E isso é muito importante para mim.
14: Eduardo, João Neves, boa noite, Favel Brasil. Queria saber se, principalmente com essa sequência de lesões que o Atlético vem atravessando, e semifinal agora de Copa do Brasil, quarta de final de Copa Sul-Americana, vai ser uma constante o Atlético focar nas competições de mata-mata e poupar no Campeonato Brasileiro?
10: Esperemos que não. Já Lian está perto para voltar. Já fez o trabalho. Hoje ele fez os trabalhos normais dentro do treino lá no BH. Eu acho que vai estar para a partida. Então é muito importante. Maicon começou a trabalhar melhor, sem dor. E na segunda vamos a testeá-lo, a ver como ele se sente. Eu acho que poderia estar também. Então, estão voltando alguns jogadores muito importantes, experientes, que vão ajudar ao grupo para ser melhores e mais fortes.
15: Eduardo, boa noite. Isabela, do Band Esportes. Senti que o Coelho hoje ficou muito preso à lateral direita ali, mais como um ala e mais defensivo. Era essa ideia mesmo? Eu senti ele pouco participativo no ataque.
10: Não, a ideia era outra, mas São Paulo se organizou melhor. Em nossa casa também, em muitas ocasiões, Coelho faz essa tarefa e ataca sem problema. Então, não por mim, né? A ideia tática ou alguma situação anormal que poderia acontecer foi o desgaste mental. São Paulo fez um grande jogo. E não, quando tivemos a possibilidade de fazer o gol, não pudemos, não aconteceu, mas temos que ter a tranquilidade de que os jogadores estão fazendo seu melhor esforço.
16: Eduardo, boa noite. Diego Bonetti, Rádio ZFM aqui de São Paulo. Está na sua primeira experiência como treinador aqui no futebol brasileiro. Eu queria que você fizesse uma análise do que você tem visto da Liga Brasileira, qualidade dos jogadores, dificuldade das equipes, em paralelo a tudo que você viveu na Argentina. Você foi um cara muito vencedor na Argentina, ganhou títulos com Estudiantes, com o Colón. Queria que você fizesse um paralelo do que você viveu ali na Argentina para a qualidade do que você vê no futebol brasileiro e também essa dificuldade do calendário. Você está vivo em todas as competições, Copa do Brasil, Copa Sul-Americana, Campeonato Brasileiro. Como é que você tem lidado com tudo isso? Faz uma análise geral para mim, por favor.
10: Sim, continuo me acostumando a uma nova realidade, me adaptando. A dificuldade mais grande aqui é a viagem, porque também lá temos três competições e competimos mas há quase 12 times dentro da mesma área. muda muito isso. Também com o orçamento que tem todos os clubes, a qualidade individual que tem cada time, você sabe que não pode deixar de lado vir aqui e pensar que ia ser fácil. Não. A história do clube, grandes jogadores, Caleri no banco de reserva, Luciano como joga,